No arranque, Benson Mutua, artisticamente conhecido por Benso, cantor, compositor e multi-instrumentalista keniano que foi mais rápido que a chegada da pandemia. O seu sucesso começou em 2019. Depois, o Otendawali, dupla do Quênia que recebeu disco de ouro pelos mais de 20 milhões de streams.

0: Na sequência, Gilad, um israelita keniano que foi diplomata por Israel e tornou-se músico a tempo inteiro. É também conhecido por King of Love, Rei do Amor, portanto. Depois, o coletivo Strength and Unity, antes de entrada na secção de Karina Sofela, na antena da Outra África.
1: Hoje, na nossa viagem pela Outra África, vamos até ao Benin, na África Ocidental, para conhecer uma das vozes africanas mais reconhecidas no mundo, Angelique Kidjo.

Angelic Kidjo nasceu no Benin e começou a cantar ainda em criança. Ela própria conta que começou a cantar aos 6 anos de idade. Cresceu rodeada de música e das diferentes tradições culturais do seu país. Mas a história dela não ficou pelo Benin. Em 1983, Kidjo mudou-se para Paris, em França, e foi aí que começou a construir a carreira internacional que viria a transformá-la numa das artistas africanas mais conhecidas de sempre. E se há uma coisa que ajudou a apresentar Angelic Kidjo ao mundo, é a Golo.

Lançada em 1994, a música tornou-se um dos grandes sucessos da sua carreira e o videoclipe chamou particularmente a atenção por misturar elementos tradicionais da cultura beninense com efeitos visuais modernos. A música também tinha uma mensagem relacionada com questões ambientais. Mas Kidjo nunca ficou presa a um único estilo. Ao longo da carreira, misturou sons e ritmos africanos com influências de jazz, funk, soul, pop e outras sonoridades internacionais. E ela própria já explicou que até dentro do pequeno Benin existem diferentes línguas, ritmos e tradições musicais. E há outro número que diz muito sobre a dimensão da carreira dela. 5 Grammys. Angelique Kidjo venceu 5 vezes o Grammy, incluindo os álbuns Jin Jin, Eve, Sings, Celia and Mother Nature. E a ligação dela à nova geração da música africana também continua. Já trabalhou com artistas como Burna Boy e continua a colaborar com diferentes artistas africanos e internacionais. Mas Angelique não usa a sua voz apenas para cantar. Ela é também conhecida pelo trabalho humanitário. É embaixadora de boa vontade da UNICEF desde 2002 e criou a Fundação Batonga, dedicada ao apoio à educação de raparigas em África. E a história continua. Em 2026, Angelique lançou o álbum Hope, com participações de nomes como Pharrell Williams, Quavo, Ira Star, Davido e Isa. Ou seja, estamos a falar de uma mulher que começou a cantar aos 6 anos, no Benin, e que, décadas depois, continua a levar sons africanos para alguns dos maiores palcos do mundo. E talvez seja uma das coisas mais bonitas da história de Angelique. Ela nunca precisou de deixar de ser africana para se tornar global.

Ritmos para o Coração, com o Vitor Ou, ao lado da consagrada voz dos Kassav, Jocelyne Berouard e Adekunle Gold. Temos sempre a pista aberta em africa.rtp.pt, na fechada 17 Studio com Dagui Dee.

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1: No período da independência de São Tomé e Príncipe, a Igreja Católica enfrenta um clima de tensão e incerteza. Por ter sido historicamente associada ao poder colonial português, o regime de saída do processo revolucionário, o MLSTP, de orientação marxista, via a instituição com desconfiança, gerando um período desafiador para fiéis e clero. Ainda assim, a Igreja Católica assume-se como uma das mais importantes instituições que garantem, nos anos 70, a unidade nacional das Ilhas do Equador. Com 8 anos de idade nos tempos da independência, Carlos Alberto Rocha Castro, mais tarde conhecido como Juca ou Juca Castro, nasceu na Roça Agostinho Neto e é filho de um cozinheiro do clero São Tomense. Nos mesmos anos da independência, a mãe de Juca vem a Lisboa e no regresso oferece ao miúdo Juca o seu primeiro instrumento, uma gaita de beiços. Juca cresce em São Tomé, partilhando com o irmão o interesse pela música. Primeiro só com a gaita de beiços e mais tarde juntando instrumentos de percussão tocados pelo irmão. Cresce a ouvir fado, blues e reggae de artistas como Jimmy Cliff e Lucky Dub.

É no início dos anos 80 que a família Castro vem para Portugal. Primeiro o pai, em serviço uma vez mais como cozinheiro do clero, e a seguir o resto da família. Juca integra-se nos subúrbios de Lisboa, primeiro no atletismo e mais tarde no futebol. Mas num país em grande mudança, Juca encontra também novos interesses e novos ritmos. É o tempo do breakdance.

É na dança que julgo que encontra um lugar no movimentado meio cultural dos anos 80 de Lisboa. A sua expressão corporal e ritmo são profundamente moldados pelo rei do funk, James Brown.

Juca, que ganha o hábito de arrumar ao Rocio para dançar. É lá que encontra Wilson de Verdades, membro de um grupo de dança com mais de 100 elementos e que tinha tido a sua gênese em Angola, ao lado do conhecido Raul Indipo, dos do Ouro Negro.

Nos anos seguintes, corre a Europa com os Irmãos Verdades e Raul Indipo a dançar. Holanda, França, Bélgica. Acaba a cruzar-se com a moçambicana Teresa Maiuco e rapidamente ganha um lugar nos palcos como bailarino.

chega os anos 90 e julga estreia-se a gravar solo, a cantar um tema que lembra o meio católico de São Tomé, Nossa Senhora da Ilha, tema incluído na coletânea de apoio à causa timorense, editada em 1992. Em português, Vos Amamos, e que conta ainda com a presença de Bonga, Bana, Guilherme Silva e a portuguesa Anabela.

tema é bem elucidativo do caminho que Juca quer percorrer. Ritmos africanos com mensagens de amor e paixão. Mas Juca tem nesta altura, na periferia de Lisboa, um clube de dança. É lá que encontra Lura, que lhe bate à porta à procura de um lugar como bailarina e acaba a convidá-la para as gravações do primeiro disco. Alô Cherry é o álbum editado pela Disco 7 em 1992, onde está este Sabina e que junta Lura e Juca, sendo o primeiro tema também da carreira de Lura.

A primeira turnê do álbum de estreia é em Angola e Lura vai na bagagem para cantar este Sabina. Em Angola, quem até acha que Lura se chama afinal Sabina? A estreia em palco a cantar tinha sido uns anos antes no Candando, de Cabé, pai de Paulo Flores. E tinham sido os irmãos Verdades que o tinham incentivado a juntar a intervenção vocal à dança. No entanto, há outra música que viria a marcar toda uma década de música africana gravada em Lisboa e ficaria como um símbolo também da carreira do cantor, a Alou Cherry, igualmente incluída no álbum de estreia.

O tema foi dos primeiros a ser composto por Juca e vem dos tempos em que ainda estava com os irmãos Verdades. Conta Juca que trabalhava numa fábrica de pastilhas elásticas, o Puxa Estica, onde ganhava muito pouco. Quando tem o primeiro filho, descobre que afinal são gêmeos, o que aumenta a conta do supermercado. Pensa então mudar de vida e vai procurar trabalho na construção civil, onde se ganha mais dinheiro. Durante o trabalho nas obras, Juca canta e vai registando as suas músicas num pequeno gravador. Uma das primeiras é este Alô Chéri. Os temas do primeiro disco foram todos tocados, primeiro só com voz e guitarra, numa cassete. Ao lado de Juca estava Peps, um guitarrista cabo-verdiano, que mais tarde rumaria a Paris. Com as primeiras 8 músicas debaixo do braço, o compadre Wilson Verdades apresenta Juca a Helena Cardinali, a editora da Disco 7, uma referência no início dos anos 90 para a música africana. Era a editora de Bonga, Paulo Flores e os Tropical Band. Helena Cardinali fica entusiasmada com a cassete do cantor de São Tomé e é ela que lhe atribui o nome artístico. Juca, com K, uma adaptação do nome de casa, Juca, como Carlos Castro era conhecido. O álbum de estreia sai em 1992 e é um enorme sucesso. Juca já não tem tempo para as obras, com espetáculos todos os fins de semana, de norte a sul do país. Vem desses tempos a grande amizade com um cantor de Cabo Verde, Jorge Neto. Juca tinha-o encontrado uns anos antes, durante uma turnê dos Irmãos Verdades na Holanda. Voltariam a encontrar-se quando Juca é já um nome relevante na nova música africana dos anos 90 em Portugal. Primeiro num bar da Buraca, na Amadora, e logo a seguir quando são convidados para uma primeira turnê conjunta nos Estados Unidos. Juca canta Alô Chéri e Jorge Neto canta Rosinha.

Apesar de ser até hoje um dos embaixadores da música de São Tomé e Príncipe, Juca agradece ao público cabo-verdiano o seu papel de suporte em todo o mundo. Porque os cabo-verdianos foram fundamentais para a afirmação internacional do cantor em vários pontos da Europa e dos Estados Unidos, onde existem importantes comunidades oriundas de Cabo Verde. Se a primeira viagem internacional foi para Angola em 1992, a segunda foi para Cabo Verde, no ano seguinte, já com o sucesso do segundo disco, A Magia do Amor, que incluía o single Pensa em Mim, Joyce, e que leva Juca pela primeira vez ao mítico festival Baía das Gatas, em São Vicente.

No ano em que a RDP África inicia as suas emissões, em 96, Juca é a grande referência para a música de São Tomé e Príncipe. Lança nesse ano Sentimento, até aí o disco em que as raízes de São Tomé mais se sentem, com vários temas cantados em forro. É o caso de Nantxan da Povo.

Perante o sucesso em Portugal, em África e na diáspora africana, Juca grava nos anos seguintes vários discos. É o caso de Coração Deseja, tem 97, que incluiu o single Juro Que Te Amo, tema que viria a ser recuperado 10 anos mais tarde para a coletânea Kizomba Mix.

O sucesso de Juca ganha eco na rádio e há temas do cantor em duas das coletâneas criadas pela RDP África nesses tempos. Em 1997, aparece esse Juro que Te Amo no disco RDP África Sonhos da Rádio, Rádio de Sonhos. E mais tarde, em As Melhores de 2002, o tema Desce o Sol Sebe, que também aparece em África Explosão 2.

Juca afirma-se como um cantor romântico. Sem falar francês nem inglês, Juca sempre se viu a cantar em português, mas também em castelhano, que o cantor vê como a língua da paixão e que encaixa como luva nas suas canções. É o caso de Mamari, que também aparece nesse trabalho de 1997. Hey!

mas o crioulo de Cabo Verde também está presente na discografia do cantor. É o caso da coletânea Verão 2005, em que foi desafiado pelo produtor Zé de Sucupira para adaptar o tema a sério do cabo-verdiano Tony Mimosa.

pelo meio, o cantor grava vários discos, Temporal em 2002, Solitário em 2004 e Diferente em 2005. Disco que incluía a homenagem ao amigo Camilo Domingos, falecido nesse ano, mas é o single Amiga, que marca o ano.

Nos anos seguintes, Juca foi desaparecendo dos grandes palcos, apostando na produção musical de outros artistas. O cantor escolheu Moçambique para comemorar os 30 anos de carreira. Logo a seguir grava Amor Me Leva, editado em 2024, que inclui a homenagem ao ex-vocalista dos África Negra, o General João Seria, com uma versão atualizada do clássico Pé de Lelo. O tema título teve o seu vídeo oficial rodado em Barcelona e atualiza a sonoridade do cantor sem nunca perder a temática do amor e paixão que o caracteriza.

Em mais de 30 anos, Juca Castro construiu uma trajetória marcada pela inovação, consistência e profundo compromisso com a cultura são-tomense. Reconhecido como embaixador cultural das Ilhas do Equador, mistura ritmos tradicionais com influências contemporâneas e mantém-se até aos nossos dias como um símbolo vivo da resistência cultural, renovação e orgulho para o povo de São Tomé e Príncipe.

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Salve, salve! Bem-vindo então aqui ao Samba, Carimbó e Maracatu. Meu nome é Gonçalo Castro e estou aqui semanalmente na RTP África para explorar a ginga sonora do Brasil. E hoje comecei logo com um músico, Guri Assis. Ele nasceu ali entre a fronteira entre o Brasil e o Uruguai. É um músico que tem tocado com uma série de outros grandes músicos, o caso do Criolo, da Céu, do Otto. Inclusive ele esteve em Portugal a tocar com o Otto este verão. E lançou este disco com o pseudónimo Animal Invisível. E começámos exatamente aqui com a música Que Delícia É Viver. Uma ótima mensagem do Animal Invisível. Pois bem, continuamos aqui nesta toada, já a seguir com também outra novidade de Leonardo Marques, com o tema Hold On and Kiss Me Until the End of Days. Seja bem-vindo aqui ao Samba Carimbó e Maracatu.

Andando aqui pelos territórios, assim, do jazz, com muitas influências, obviamente, do samba, da bossa nova, nos últimos minutos, algumas referências novas, novas canções que têm andado a tocar por aqui. O caso, já falei, do Leonardo Marques, o Lourenço Rabetes, também ainda, Moisés dos Santos e Caixa Cubo. Creio que alguns dos temas ainda não tinham passado aqui no Samba Carimão em Maracatu, têm sido umas novidades de discos deste ano e do ano passado, e que piscam o olho realmente a este lado mais jazzístico. Vamos continuar com alguns clássicos, aqui o Samba de Orfeu, interpretado por Nilson Mata.

0: Realmente este programa hoje está mais focado nas muitas novidades que têm saído nos últimos meses, último ano. E aqui temos duas novidades mesmo muito frescas, saídas há uma semana, acho que duas no máximo. O encontro entre a Adriana Calcanhoto e o Arnaldo Antunes, um disco feito inteiramente pelos dois, depois deles terem estado em digressão. Aqui este encontro fantástico, aqui com a canção Se For Para Ser Agora. E ainda Bomba H sobre São Paulo, também de um disco novíssimo, de homenagem a Arnaldo Batista. Na realidade não é um disco, são vários discos em que o mítico músico Arnaldo Batista participou, por exemplo, dos Mutantes. Participou e participa, eu acho que ele ainda toca com esta nova formação dos Mutantes. Enfim, uma série de... Uma geração, nova geração de músicos a interpretar as canções dele, assim, a revisitar. Neste caso, ouvimos os Bugarins fazer então a Bomba H sobre São Paulo, do Arnaldo Batista. Continuamos com novidades, com homenagem a Chico Buarque, do Vandal. Depois, logo a seguir, também o disco novíssimo do Vandal. E continuamos com Babi Di e ainda Jupe do Bairro, que é a mais antiga que anda por aqui. E logo a seguir, FBC, quase no final da emissão de hoje.
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quase a fechar o programa de hoje aqui na RTP África. 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Também espreitar o meu Instagram, gonçalocastro.com. E ouvir os programas todos na RTP Play, de uma forma gratuita, muito fácil e simples. Existe app, telemóvel, nas televisões, enfim, todo lado. Para o final, deixei aqui a novidade de Pipa, o quarto movimento. E já sabe que estarei aqui na RTP África semanalmente, à mesma hora e como sempre, com mais ginga sonora diretamente do Brasil. Por isso, até lá. Aquele abraço.

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Amigos, saudações e aquele abraço apertado para todos os que se juntam ao nosso Café Central. Eu sou o Carlos Gonçalves e trago sempre essa vontade de despertar a vossa curiosidade e interesse e também de ligar esses espaços de convívio que são a RTP Rádio África e a Rádio Nacional de Angola, Rádio Cultura. É um encontro relativamente breve, mas suficientemente aromatizado pelo conteúdo musical e outros, de modo a mantê-lo ativo, em vez de reativo, e atento aos grandes temas que nos dizem respeito em matéria de cidadania. É por isso que hoje a poesia aqui será rainha, que é o mesmo que dizer que vamos experienciar a força da palavra dita, da palavra cantada e da palavra ousada, como foco de manifestação emocional e simbólico, foco de expressão cultural e sentimental no contexto social. Hoje vai ser assim, a palavra como uma bala, como essa abertura de Bossa e Si.

Existe aqui no centro de Lisboa um movimento cultural de grande folgo que se manifesta regularmente e com demonstração de capacidade interventiva. São os poetas afro-atlânticos integrados no projeto Calunga e que vai fazendo da Livraria Snob um lugar de culto, normalmente dinamizado pelos poetas João Melo, o saudoso Nuno Judice, Luís Castro Mendes, Maria Cantinho, Zé de Gonçalves, a arquiteta Maria João Teles e ainda outros elementos que vamos dar a conhecer ao longo do nosso programa. Eu sou testemunha de que este é um grupo muito ativo e dinâmico, mas que neste caso em que o tribunal proferiu uma sentença, no mínimo controversa, no caso em que um polícia matou o cidadão Odair Muniz e depois de uma cobertura corporativa, mentiu sobre o estado da vítima, a sociedade reagiu e os poetas afroatlânticos reagiram de igual modo pela palavra.

0: Preto em mim e o grito de Tito Paris aqui no Café Central, no dia em que os poetas afroatlânticos decidiram marcar posição sobre o assassinato de Odair Muniz, e essa reação começou pela voz do decano Luís Castro Mendes.
1: Levou-nos a fazer esta sessão, que não vamos obviamente discutir questões jurídicas, nem vamos discutir. Nós estamos aqui, e eu vou começar. Vou ler um poema de Fernando Assis Pacheco, porque nós estamos aqui num exercício de indignação. Estamos todos indignados com esta sentença, com esta situação, e, sobretudo, queremos combater tudo o que for racismo na nossa sociedade. Infelizmente, o racismo hoje é não só legitimado e desculpado, como fomentado por determinadas forças políticas, que não vale a pena nomear, mas que é evidente que há neste momento um clima muito mais favorável às pessoas não terem vergonha de ser racistas. Porque o que se passava é que as pessoas tinham vergonha de ser racistas, tinham vergonha de ser xenófobos, até tinham vergonha, embora menos, de ser homófobas. Isto é contra o...
2: Saíram todos do armário.
1: Saíram todos do armário, todos ao mesmo tempo. Todos ao mesmo tempo. Não, racistas, claro que sim, é uma questão.
3: Que havia
1: racismo.

português que morreu prematuramente e que escreveu alguns dos poemas mais interessantes sobre a situação da guerra colonial. Nós, a minha geração, sofreu esse drama de termos que ser, quando éramos convocados para o serviço militar obrigatório, ele durava 4 anos e tínhamos 2 anos de serviço nas colónias, na guerra. Que era uma guerra com que nós não concordávamos e, portanto, ir arriscar a vida por qualquer coisa com a qual nós não sentíamos qualquer afinidade era complicado.

diário. Há países em que se espera que o homem deixe crescer as patas da frente e coma erva e leve uma canga minhota, como os bois. É os poetas que perdoam. Deslizam o mundo, sempre estão bem com ele. Ou não se apercebem. Tanta coisa para olhar em tão pouco tempo. A vida tão fugaz e tanta morte. Mas a comida esbarra contra os dentes. Digo-vos que um dia acabareis tremendo. Teimar, correr, suar, quebrar os vidros, indignar-me é o meu signo diário.

Deus proteja na oração de Chico César e na reação dos poetas afroatlânticos, onde se gerou bom debate entre diferentes manifestações de

0: indignação e de padrões cada vez mais expostos, sem pudor no olhar. A isso responde-se com a força da poesia e dos poetas que renasceram do flagelo da perseguição e da injustiça. Zeto Cunha Gonçalves junta-se ao Luís Castro Mendes para dar outra ilustração à manifestação pela palavra.
1: Eu estive em Angola, não estive, felizmente escapei ao serviço militar, porque terminei o meu curso, nós tínhamos adiamento para terminar o curso, eu terminei o meu curso em 1974, mês de fevereiro, em abril veio a Revolução, portanto, já não, a guerra acabou, o serviço militar obrigatório também, não acabou logo, mas basicamente já não precisavam de, já não havia esse fantasma. E então eu conheci a África na descolonização, no processo de descolonização, e também no, quando trabalhei na cooperação. Portanto, eu viajei muito por África e estive em posto em Angola dois anos e meio. Vivi o tempo do golpe de Estado do Lutuó, 77. E, portanto, eu tenho um poema a Angola, que é um poema a Angola da guerra. Como se Angola mergulhava em guerras, a ferver em guerras. Poema para Angola. Este é meu. Longamente gritou a luz nos quartos escurecidos pela morte. Já os homens se erguem das ruínas, eternos soldados da noite. No olhar tanta guerra, tantos dias, usados em tão só sobreviver, que as almas descarnadas que traziam eram armas precisas para morrer. Isto foi a nossa a experiência, quer dizer, passar por Angola em guerra, por uma Angola, e enfim, senti muito, sempre senti muito e continuo a sentir os problemas da morte. Mas passaria agora ao Zeto para nos dar mais alguma poesia.
2: Então, bom dia a todos e a todas. Vou começar com um poema de um livro que organizei e que o autor diz que nada é dele. Não obstante, todos os poemas que eu recolhi para esse livro estejam na obra que ele publicou. Estou a falar do José Luandino Vieira e de um livro que dei o título de Os Poemas Íntimos e Pessoais. Quando o mais velho quiser publicar, porque ele diz que está com 91 anos e diz que temos muito tempo para ver isso. Bom, mas eu agora em Coimbra, com o Carlos Mota de Oliveira, também tive uma experiência um bocado incomum. Já não o via há muitos anos, nunca fomos assim muito próximos, mas sempre nos demos bem. Quando lhe pergunto como é que tu estás, diz-me ele: olha, estou com dois cânticos. Eu devo ter feito uma cara absolutamente horrorizada. Ele diz logo imediatamente, com uma grande calma: mas não te preocupes que está tudo sob controle. Isto aqui é uma maravilha.
1: É perfeitamente possível.
2: Isto é uma tradução do José Luandino Vieira, do poema Cântico de uma Rapariga Negra, do poeta norte-americano Langston Hughes. Este poema, esta tradução, saiu em 63, estava o Luandino ainda nas cadeias em Luanda, e pouco depois, no último número do boletim Mensagem da Casa dos Estudantes do Império. Cântico de uma Rapariga Negra. Longe, muito longe no sul, como me dói o coração. Penduraram o meu moreno amante numa árvore do caminho. Longe, muito longe no sul, como balança o cadáver e toca o trelelé. Perguntei ao branco, Senhor Jesus, para que servia a oração. Longe, muito longe no sul, como dói o coração. O amor é uma sombra nua pendurada num pau torcido e nu.

0: Os poetas afroatlânticos integram também Filinto Silva, Ana Mafalda Leite, Ozias Filho, Alda Barros, Rita Tormenta, Luís Filipe Sarmento, José Manuel Barroso, Lauren Mendioneta, Inocência Mata, João Fernando André, Elisa Scarpa e sempre chega mais gente com mais palavras debaixo do braço para se juntar às que estão sempre na ponta da língua. Armada para sair, como as engatilhadas pelo poeta Ronaldo Caggiano.
1: Fiz um poema aqui em homenagem, chama Nascidos para Matar. A memória do jovem Eros Guimarães Mendes da Conceição, que foi brutalmente assassinado em 6 de junho de 2025 numa operação policial carioca. Ele era negro, não fez nada. Ele estava trabalhando num quiosque na praia, desconfiaram alguma coisa dele e já saíram atirando, né, e mataram ele. Nascidos para matar. A polícia que em 22 de julho de 2005 imobilizou e baleou 7 vezes Jean Charles de Menezes na estação Stockwell, em Londres, é a mesma que em 25 de maio de 2020, em Minneapolis, Estados Unidos, sufocou até a morte George Floyd. É irmã siamesa daquela que na manhã de 21 de outubro de 2024 assassinou o imigrante cabo-verdiano Odair Muniz na Cova da Moura, em Lisboa. É gêmea dos agentes que em 11 de abril de 2025 mataram em São Paulo, a queima-roupa, o trabalhador ambulante senegalês Nyang Mbaye. Os que nasceram para matar continuam a colocar seus ovos onde querem para amanhã haver a floração de novas tragédias. Tem outro poema que eu gostaria de ler, não sei se chama Tempo de Indelicadezas. Eu uso aqui como epígrafe A Noite Vai Nos Apanhar, do Luiz Ferdinand Celim. Já não é possível domar as horas e suas esporas, nem travar a esquadrilha de moscas que tenta atravessar a vidraça. Das nuvens estalam os chicotes d'água na pele do tempo. Os galhos vacilam sob o temporal como bailarinas em desassossego. O passado nos avisa que está de volta com o fermento da barbárie e restamos sós neste mundo de totalitarismos recalchutados. Nenhuma canoa nos aguarda para a travessia do pântano. E quantos esperam a morte, como Rubens Paiva, Chico Mendes, Margarida Maria Alves, Vitor Hara e Catarina Eufêmia, ou exterminados como Alcindo Monteiro, Vladimir Herzog, Bruno Candé e Marielle Franco, arrastados pela ganância do latifúndio, vítimas de emboscadas e da fúria dos preconceitos, ou do furor assassino dos golpes de Estado. Rostos afogados no instante, contemplam as flâmulas do quarto centenário do Rio, enquanto o futuro é uma nau desgovernada. E a esperança proletária não cansa de fazer piquete diante dos quartéis da insanidade. O autoclismo mutila o silêncio na casa visconsa, onde o vizinho sorumbático, com uma fornalha nos pulmões, estertora cada manhã. Tudo se imiscui na memória convulsiva, enquanto renovam-se as estações e o chumbo da noite. O chumbo da noite absoluta parece removível. Essa máquina incessante que transforma os relógios em súditos de Cronos e em nossa epiderme tatuam-se incontáveis óbitos.

0: Aqui está Salif Keita com a indiferença da diferença e essas coisas do nonsense que às vezes nos atingem assim traiçoeiramente. Os poetas afroatlânticos estão no seu lugar de culto, a livraria Snob, e estão mentalmente ligados por terra, mar e ar. Ali estão o Gociante Patiça, o Manuel Rodrigues Vaz, a Yara Monteiro, o Duarte Pereira, o Edson Incopé, a Federica Ortiz. Lembro sempre com saudade da querida Júlia Wong, que esteve connosco no início e que subiu para as estrelas prematuramente, tal como o Nuno Judice.
1: Café Central.
0: Essa sessão de indignação e protesto pela sentença atribuída ao assassínio de Odair Muniz terminou conjugando a extensão do verbo à situação na Guiné-Bissau, com a armada guineense a juntar-se ao grito de revolta quando Tony Checa introduziu o poeta Sakala, acabadinho de chegar de uma fuga rocambolesca na luta pela sobrevivência. Sakala é o pseudónimo do poeta e jornalista e político Agnello Augusto Regala, que inflamou ainda mais uma sala já dominada pela emoção.
2: Um dia os teus lábios suaves, o sorriso lentamente se apagasse e a tua voz que me apaga morresse silenciosa, qual voo de um pássaro no horizonte, se de teus olhos de amêndoa nascesse uma só lágrima de tristeza, rolando em teu rosto de menino da savana, a revolta contida nos braços apunhalaria o mais profundo das entranhas do racismo mascarado e da sua morte nasceria uma flor de madrugada de sereno, tuas mãos colheriam um resto simples de materiais.
3: A Bela Regala estava lá, está aqui conosco, porque fugiu da Guiné-Bissau. A Bela Regala, enquanto jovem estudante, deixou Portugal, fugiu para ingressar na luta armada da Revolução Nacional de Guiné-Bissau. E lá esteve até a proclamação da independência, passando todas as vicissitudes, todos os desafios que podemos imaginar durante 12 anos de luta armada da Revolução Nacional. Isto também tem algo de poesia, porque quando ingressa nesse processo, e foi um educador, um formador, deu aulas, formou jovens, enquanto as bombas caíam, enquanto na palma ardia, ele era um dos professores da escola de piloto. E hoje nós temos uma mão cheia de jovens guineenses, médicos, cientistas, antropólogos, das mais diversas profissões, que se formaram ali. E aquilo realmente tinha algo de poesia. Eu não podia deixar de dizer, porque ele chegou aqui fugindo de violência, de racismo. Vou desfiar a palavra e fiar que atrás desse rosto sem cor, lavado pela chuva miúda, a verdade saltita, gulosa, sem obstáculo da reticência ou a exclamação teimosa da negra rasgada. Com a ternura dança do sol vermelho, acariciando a madrugada indistinta, vou subir com a noite de vassa, explodir em cada minuto da hora que passa e viver a lucidez da minha loucura sem o arco-íris da imaginação. Não quero amargo da cor, porque traz a dor em fatias rássicas, com lascas de ódio. E eu, assumindo o pleito, todo em mim, recusarei a força da cor, distinguindo homens, diferenciando gêneros. Ó cor vaidosa, és mentirosa e vou ordenar que o vermelho, preto e branco, mais a cor do burro quando foge, só sirvam, sem magoar, na pele imaginária do poeta, todo ele trepadeira, sem fronteira. Escrito em Missão em 1900.

sempre ligados aos apelos e chamamentos da terra e da consciência, que é esse nosso chão sagrado que não nos sai da cabeça e do coração. É assim que a Cristina Manuel editou essa emissão, com todo o coração a bombar. Eu sou o Carlos Gonçalves e a poesia de combate essa não desarma. Um forte abraço.

0: 5 horas em Portugal Continental e na Madeira, são 4 nos Açores. Bom dia, Pedro. Vamos aos temas em destaque a esta hora.
1: Bom dia, Noémia. E temos agravamento das condições meteorológicas em Portugal no início da semana. O Instituto de Mar e da Atmosfera colocou vários distritos sob aviso amarelo. Na campanha para as presidenciais brasileiras do próximo domingo, Flávio Bolsonaro desafiou Lula da Silva para um debate televisivo. 2 jogos, 2 vitórias. Portugal venceu a Noruega por 2-1 para a Liga das Nações de Futebol.
0: E nesta altura, no que diz respeito a temperaturas, olhando para o gráfico no Porto e em Lisboa estão 19 graus, 15 em Coimbra, 20 em Ponta Delgada, Faro 22 e Funchal 23 graus. As notícias às 5, a edição é de Pedro Guilherme.
1: As condições meteorológicas vão mudar a partir desta segunda-feira em Portugal continental. A chuva está de volta e pode mesmo ser intensa em alguns locais. O Instituto do Mar e da Atmosfera colocou 7 distritos sob aviso amarelo para trovoada. Há previsão de chuva localmente forte, que pode ser de granizo e vento com rajadas até 90 km por hora. O aviso amarelo abrange as regiões de Bragança, Guarda, Castelo Branco, Porto Alegre, Évora, Beja e Faro. Vai estar em vigor entre o meio-dia e as 9 da noite. Nos Açores, todos os grupos de ilhas estão também sob aviso amarelo ao longo das próximas horas, devido à previsão de chuva por vezes forte e acompanhada de trovoada. A Associação Sindical dos Profissionais de Polícia realiza hoje, no Porto, o primeiro de vários protestos a nível nacional para exigir ao Governo aumentos salariais. A manifestação começa junto ao Comando Metropolitano da PSP, segue depois até à Câmara Municipal do Porto. Está ainda prevista a participação da Associação dos Profissionais da Guarda, da GNR. A pré-apresentação, salários, revisão dos suplementos, falta de condições de trabalho e o incumprimento do Acordo de 2024 são os principais motivos deste conjunto de protestos. A menos de uma semana para as presidenciais brasileiras, Flávio Bolsonaro desafiou Lula da Silva para um debate televisivo na próxima quinta-feira, quando faltarem 3 dias para as eleições de 4 de outubro. O candidato do Partido Liberal confirmou presença no debate organizado pela TV Globo. O presidente brasileiro e líder do Partido dos Trabalhadores ainda não confirmou a participação. Se Flávio Bolsonaro e Lula da Silva comparecerem na próxima quinta-feira no debate da TV Globo, será o primeiro frente-a-frente entre os dois favoritos numa das eleições mais polarizadas do país. As sondagens apontam 40% das intenções de voto para Lula da Silva e 36% para o filho de Jair Bolsonaro. Ora, uma vitória de Flávio Bolsonaro nas eleições do Brasil poderia transformar o Chega no interlocutor principal de Portugal com Brasília. A análise é de um cientista político brasileiro entrevistado pelo correspondente da Antena 1, Daniel Catalão.
2: As eleições no Brasil confrontam duas visões antagónicas da política externa que podem influenciar a relação com Portugal.
3: Uma vitória de Flávio pode distanciar um pouco a diplomacia de Brasil e Portugal.
2: A análise é do cientista político Pedro Castelo Branco, da Universidade Federal do Rio de Janeiro. Ele recorda a diplomacia de Jair Bolsonaro para antever no filho um alinhamento externo favorável ao Chega.
3: Uma diplomacia do governo Flávio Bolsonaro seria uma diplomacia muito mais ideológica, em que as parcerias seriam e alianças seriam com parceiros, partidos e governos alinhados. Então, no caso de Portugal, a aliança de Flávio Bolsonaro certamente seria muito maior com o Chega, que não ocupa agora o poder, mas é a segunda força política em Portugal. Seria talvez uma maior aproximação e um investimento no Chega para ganhar as próximas eleições.
2: O fosso aprofundou-se com o Escudo das Américas, uma aliança criada por Donald Trump a semana passada, com 14 países alinhados contra o narcotráfico. O Brasil está de fora, mas Flávio Bolsonaro já avisou que, se ganhar, entra em janeiro.
4: Para combater os narcoterroristas, eu vou classificar PCC, Comando Vermelho e milícias como organizações narcoterroristas.
2: Lula da Silva rejeita a tutela de Donald Trump e denunciou na ONU mais uma ingerência externa.
5: Na América Latina e Caribe, a proximidade geográfica com a maior potência militar do mundo é inescapável, sobretudo num contexto do recrudescimento de tentações hegemônicas. O Brasil não cabe no quintal de ninguém.
2: O aviso é direto a Trump, que ao longo de meses impôs tarifas ao Brasil, exigiu a libertação de Jair Bolsonaro, aplicou sanções ao juiz do Supremo Alexandre de Moraes e revogou o visto da embaixadora em Washington.
1: As eleições presidenciais brasileiras estão agendadas para o próximo domingo, dia 4 de outubro. A missão de observação da CPLP destaca o ambiente calmo nas eleições legislativas locais e regionais deste domingo em São Tomé e Príncipe. As urnas encerraram às 6 da tarde, hora de Lisboa, para além de observadores da comunidade dos países de língua portuguesa. Este ato eleitoral contou ainda com a supervisão de delegados da União Europeia e da Comunidade Económica dos Estados da África Central, entre outras instituições. Nesta altura decorre o apuramento de resultados. O Papa compromete-se perante as vítimas francesas a tentar acabar com os abusos sexuais na Igreja Católica. Leão XIV recebeu ontem à tarde, em Lourdes, 7 vítimas de abuso, 4 homens e 3 mulheres. Depois de recolher os testemunhos individuais, falou com todos numa audiência onde agradeceu a partilha e garantiu empenho para que a dor que experimentaram não se volte a repetir. É o que nos conta a correspondente da Antena 1 em França, Rosário Salgueiro.
6: Houve uma curta conferência de imprensa de algumas dessas vítimas, das 7 que se encontraram com Leão XIV, e um deles, por exemplo, disse que em 10 anos, na última década, tem escrito a todos os líderes católicos de França, mas também ao Vaticano, inclusivamente ao saudoso Papa Francisco, e que nunca teve respostas. E hoje, neste encontro, cara a cara, teve respostas, as respostas que quis ouvir, sentiu-se verdadeiramente escutado. E este homem, que foi abusado por padres do Colégio Betarram, não muito longe aqui de Lourdes, disse que eu tinha perdido a fé, e com este encontro com Leão XIV, parece-me que encontrei de novo a minha fé. Vamos perceber ao longo das próximas horas se de facto a ferida provocada pelos abusos sexuais na Igreja Católica Francesa, uma ferida ainda muito aberta, e agora estou a ver milhares de drones, fizeram no céu aqui de Lourdes uma imagem de Nossa Senhora de Lourdes, uma imagem absolutamente reveladora, que fez com que os peregrinos estocassem o passo, parassem e começassem a aplaudir.
1: A visita do Papa à França termina hoje. Na agenda de Leão XIV, neste último dia, estão encontros com vários líderes europeus. Portugal venceu a Noruega por 2-1 na Liga das Nações de Futebol. João Félix e Gonçalo Ramos fizeram os golos da seleção portuguesa esta noite em Oslo. Haaland marcou para a seleção da Noruega. Depois da vitória a semana passada frente ao País de Gales, o selecionador nacional Jorge Jesus destaca a evolução da equipa.
7: Foi uma vitória que acreditámos que poderíamos ganhar aqui. Trabalhámos em função muito do que é que poderíamos fazer na nossa organização defensiva, que nos desse alguma sustentabilidade para depois podermos ofensivamente sermos uma equipa mais criativa com o que fomos com Gales. Isso aconteceu. E parabéns já aos jogadores, e agora há que recuperar. Já está aí a Dinamarca, mas foi uma excelente vitória.
1: E o capitão da seleção portuguesa, Cristiano Ronaldo, esteve no banco. Jorge Jesus justifica a decisão com o desenrolar do jogo desta noite.
7: O Cris hoje não jogou porque o jogo modificou as minhas ideias. A minha ideia era que ele jogasse na segunda parte, mas face ao que estava acontecendo no resultado, achei que não era momento para o pôr no jogo. E não o coloquei. Isso não quer dizer que agora que a Dinamarca não seja ele a jogar, como não quer dizer, como eu fiz hoje 4 alterações, até a Dinamarca também sou capaz de fazer 4 ou 5.
1: A seleção portuguesa defronta a Dinamarca na próxima quinta-feira em Copenhaga. Nesta altura, Portugal lidera o grupo A4 da Liga das Nações com 6 pontos, mais 3 do que a Noruega, e a Dinamarca, que venceu este domingo o País de Gales, que ainda está a 0.
0: Pedro Guilherme, com as notícias às 5 na RTP Antena 1, simultâneo com Açores, Madeira e Mundo. 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

0: Stuart Sukuma e café. Foi bom ouvir nesta manhã de segunda-feira. Mas há mais, há muito mais. Daqui a pouco, Mr. Bao. Na música também vamos receber Guru An. E, claro, temos também essa viagem que fazemos às segundas-feiras às novas tendências da música portuguesa com Augusto Fernandes. Vão ser as cores do som para ouvir daqui a pouco. Agora, ficamos com o consultório jurídico e Adriano Malalana.
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2: Um contrato de trabalho pode ser feito por um dia, pode ser feito por um mês. Existe liberdade na fixação do prazo de duração do contrato de trabalho.
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4: Nosso ouvinte está cá, está a trabalhar e quer ficar a trabalhar. Vai ser difícil converter este visto em autorização de residência por motivo de trabalho. Bom, como há várias pessoas nesta situação, são milhares de pessoas em Portugal que vieram com este tipo de visto, o governo vai ter que encontrar uma solução. Sobretudo nestes casos em que a pessoa já está a trabalhar e já está a descontar para a Segurança Social. Portanto, faltam disposições transitórias nas últimas leis que estão sendo aprovadas, o que viola a Constituição, porque estão a ter efeito retroativo. Estão sendo aplicadas a situações que já se consumaram antes da entrada em vigor da lei. A lei, quando é aprovada, não é para resolver problemas do passado. Esses problemas, essas situações, normalmente já estão estabelecidas na ordem jurídica, estão consolidadas na ordem jurídica. Convém é arranjar uma solução para situações que se consumaram antes da entrada em vigor da nova lei. Daí que a lei reja para futuro, resolve problemas que surgirem após a sua entrada em vigor. As pessoas que estão a preparar esta legislação também são juristas, naturalmente, e sabem de antemão que há situações consolidadas e é preciso, não vou falar em direitos adquiridos, bom, mas estamos praticamente ali na linha de fronteira entre um direito adquirido

0: e a situação em que estas pessoas se encontram. Entraram legalmente no país, não entraram à margem da lei.
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0: De Moçambique, ouvimos Guruana. E agora estamos à espera de Augusto Fernandes. Vem aí novidades da música portuguesa. As cores do som são para ouvir já a seguir.
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6: Esta semana, na escuta do programa As Cores do Som, está, por exemplo, esta canção. Chama-se Madrugada Louca. Bom, um tema que reforça, digamos, a identidade sonora de um trio português com origem no Baixo Alentejo. Chamam-se Descendentes. E aqui com uma abordagem pop contemporânea e uma narrativa que traz aquelas razões do coração, bom, por vezes tão difíceis de explicar, mas também vivências de momentos inesquecíveis.

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0: Mariana Ramos. Antes passou também por cá Hélio de Almeida e também o Gil Semedo. Agora vem para a frente o Planeta Música, leva-nos até à tabela do Reino Unido. Agora ficamos com a palavra do dia, Imafalda Lopes da Costa.
1: A palavra do dia é pomada. Chama-se pomada a um preparado farmacêutico para uso externo de consistência untuosa, formado por um ou vários princípios ativos a que se adiciona uma matéria gordurosa. Também se usa o termo para referir um cosmético com a mesma consistência e untuosidade, ou ainda um produto para polimento de consistência pastosa. Já na gíria, uma pomada é um bom vinho. A palavra pomada tem origem no termo italiano pomata, que deriva de pomo, que significa maçã em italiano. A palavra esta que, por sua vez, vem do latim de pomum. Esta relação entre a maçã e a pomada deve-se ao facto de as primeiras receitas cosméticas e medicinais deste preparado incluírem maçãs esmagadas na sua composição.

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1: Baby Steps é uma das canções mais ouvidas nas Ilhas Britânicas e tornou-se numa das faixas mais dominantes da tabela oficial. Com uma forte rotação nas rádios inglesas, um desempenho estrondoso no streaming e vendas expressivas na semana da sua estreia, a canção consolidou-se como um autêntico fenómeno de popularidade, assegurando o seu lugar de destaque na história recente da música britânica. E quem canta Baby Steps é Olivia Dean.

0: Muito bom dia, são 6 horas em Portugal e Angola, 4 horas em Cabo Verde, 5 horas na Guiné-Bissau e São Tomé e Príncipe, são 7 horas em Moçambique. Já a seguir, as notícias RTP África.
1: Bom dia. As eleições legislativas locais e regionais em São Tomé e Príncipe decorreram ontem num ambiente considerado calmo e pacífico. A avaliação é da Missão de Observação Eleitoral da CPLP, que destaca a normalidade registada ao longo da votação e aponta melhorias no processo eleitoral face às eleições presidenciais de julho. Mais de 146 mil eleitores foram chamados às urnas para escolher os 55 deputados da Assembleia Nacional. O ato eleitoral contou ainda com a presença de observadores da União Europeia, da União Africana e de várias organizações internacionais. O Tribunal Constitucional de Cabo Verde admitiu a candidatura de Luizito Tavares Sousa às eleições presidenciais de 15 de novembro. A decisão aumenta para 6 o número de candidatos na corrida à presidência da República. A candidatura tinha sido inicialmente rejeitada por alegadas irregularidades na distribuição territorial das assinaturas de apoio, mas acabou por ser validada após recurso.
2: O Tribunal Constitucional alegou que nós tínhamos cumprido apenas 9 municípios. Não contabilizaram os subscritores da Ribeira Brava de São Nicolau. Assim, nós ficamos incompletos segundo a lógica do Tribunal Constitucional. Mas nós recorremos a tempo, conseguimos provar que nós tínhamos entregado todos os documentos exigidos pela lei e o Tribunal em si confirmou que nós tínhamos de facto entregado os documentos. Avançaram com um pedido de recurso para que a candidatura seja assim.
1: Cláudio Sousa, o mandatário de Luizito Tavares Sousa, junta-se agora aos restantes 5 candidatos que disputam a sucessão na chefia do Estado cabo-verdiano. A Comissão de Gestão da Renamo voltou a exigir a demissão de Yusuf Momad, acusando o líder do partido de não conseguir recuperar a influência daquela que foi a principal força da oposição em Moçambique. O grupo considera que a Renamo atravessa uma crise profunda e defende uma mudança de liderança para devolver relevância política ao partido. O Partido Anamola garante que está a preparar-se para concorrer às eleições autárquicas de 2028 em todos os municípios de Moçambique. A garantia foi deixada pelo porta-voz da formação política, Alberto Manique, no encerramento do 2º Conselho Nacional do Partido, realizado em Maputo. O encontro serviu ainda para ratificar a nomeação do novo secretário-geral e aprovar os relatórios de atividades e contas da organização, liderada pelo antigo candidato presidencial, Venâncio Mondlane. Em Portugal, a Associação Sindical dos Profissionais da Polícia realiza hoje no Porto o primeiro de vários protestos a nível nacional para exigir ao governo aumentos salariais. A manifestação começa junto ao Comando Metropolitano da PSP e segue até à Câmara Municipal. Está ainda prevista a participação da Associação dos Profissionais da Guarda, da GNR. A pré-aposentação, salários, a revisão dos suplementos, a falta de condições de trabalho e o incumprimento do acordo de 2024 são os principais motivos deste conjunto de protestos. E termina hoje a visita de 4 dias à França do Papa Leão XIV. Estão previstos vários encontros com líderes europeus. Ontem o Santo Padre comprometeu-se perante as vítimas francesas a tentar acabar com os abusos sexuais na Igreja Católica. Leão XIV recebeu ontem em Lourdes 7 vítimas de abuso, 4 homens e 3 mulheres. A correspondente da RTP em França, Rosário Salgueiro, foi surpreendida com o lançamento de drones nesta vigília em Lourdes, quando descrevia a conferência de imprensa das vítimas após a audiência com Leão XIV.
3: Houve uma curta conferência de imprensa de algumas dessas vítimas, das 7 que se encontraram com Leão XIV, e um deles, por exemplo, disse que em 10 anos, na última década, tem escrito a todos

0: os líderes católicos de França, mas também ao Vaticano, inclusivamente ao saudoso Papa Francisco, e que nunca teve respostas. E hoje, neste encontro, cara a cara, teve respostas, as respostas que quis ouvir, sentiu-se verdadeiramente escutado. E este homem que foi abusado por padres do Colégio Betarrame, não muito longe aqui de Lourdes, disse que eu tinha perdido a fé, e com este encontro com Leão XIV, parece-me que encontrei de novo a minha fé. Vamos perceber ao longo das próximas horas se de facto a ferida provocada pelos abusos sexuais na Igreja Católica Francesa, uma ferida ainda muito aberta, e agora estou a ver milhares de drones, fizeram no céu aqui de Lourdes uma imagem de Nossa Senhora de Lourdes, uma imagem absolutamente reveladora, que fez com que os peregrinos estocassem o passo, parassem e começassem a aplaudir.
1: O Papa Leão XIV termina hoje a sua visita à França. E agora o jogo entre Portugal e a Noruega, ontem em Oslo, a contar para a segunda jornada da Liga das Nações de Futebol. A seleção portuguesa venceu por 2-1. João Félix e Gonçalo Ramos foram os autores dos golos portugueses num jogo em que Cristiano Ronaldo ficou no banco. O técnico Jorge Jesus gostou da evolução da equipa.
2: Foi uma vitória que acreditámos que poderíamos ganhar aqui. Trabalhámos em função muito do que poderíamos fazer na nossa organização defensiva, que nos desse alguma sustentabilidade para depois podermos ofensivamente sermos uma equipa mais criativa com o que fomos com Gales. Isso aconteceu, e parabéns já aos jogadores, e agora há que recuperar, já está aí a Dinamarca, mas foi uma excelente vitória.
1: Portugal volta a entrar em campo na próxima quinta-feira, dia 1 de outubro, para defrontar a Dinamarca em Copenhaga. As notícias estão de volta aqui à sua RTP África a partir das 7, com o jornalista Germano Campos. Tenham bom dia.
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0: Vasco Diniz.
1: Muito bom dia, excelente manhã de segunda-feira, mais uma hora com a sua rádio e mais uma hora que começa cheia de música. Temos por aí a chegar Denis Graça, para já ficamos com Blaca.

Denis Graça. E na música está na nossa lista desta manhã. De segunda-feira, também Aragão. Ele está quase, quase a chegar. E está quase a chegar também a Língua de Todos, o espaço diário que tira dúvidas da língua portuguesa. E hoje, a expressão que vai estar em destaque para explicação

Estados Unidos e a Rússia estão com mais um ponto em comum na sua política militar. É que, ao longo de negociações que continuam a decorrer sobre garantias em relação a armamento letal autónomo, portanto conduzido por inteligência artificial, tanto Washington quanto Moscovo retiram qualquer hipótese de controle humano sobre essas armas. Diversas entidades e diversas empresas têm dito que há modelos de inteligência artificial que podem sair do controle humano, pelo menos por alguns momentos, e causar até acidentes graves. Daí que se propõe, e a nível dos Estados Unidos é um caso concreto, mas a nível de outros países, por exemplo, da Europa também, que se pretende criar um organismo regulador nacional para situações que possam vir a ser criadas, um organismo, enfim, de caráter técnico. Mas quando se trata de confrontos internacionais, parece que tanto russos quanto norte-americanos querem as mãos completamente livres para usar este instrumento. Após a visita de Xi Jinping aos Estados Unidos, foi também informado que tanto chineses quanto norte-americanos tinham concordado em criar uma comissão bilateral justamente para evitar momentos de descontrole da inteligência artificial. Isto parece que, pelas negociações em andamento, teria efeito numas áreas, mas não em outras, por exemplo, talvez não nas áreas da defesa. Ora, tudo isto vem em cima de mais uma notícia de que a OpenAI teria, através de modelos muito avançados, conseguido entrar, deliberadamente ou não, em departamentos governamentais norte-americanos, feito análise, inclusive, desses departamentos, com destaque para o Departamento do Comércio e o Departamento da Educação. Bom, num outro plano envolvendo então a situação no Golfo Pérsico, e isto repercute imediatamente no Mar Vermelho, tanto na margem asiática quanto na margem africana, então os Estados Unidos rejeitaram a proposta iraniana de acordo em relação ao Estreito de Hormuz. Isso significa que, pelo menos durante mais uns dias, vai continuar o suspense porque as negociações de bastidores estas também prosseguem. Estamos num mundo assim e esta semana promete ser uma semana que nos vai reservar um conjunto de negociações que sempre acontecem nesta altura do ano, ou seja, é o período que vem depois das declarações de quase todos os chefes de Estado do mundo na Assembleia Geral das Nações Unidas.

0: Está na hora do Ciberdúvidas da Língua Portuguesa.
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3: Carlos Rocha, pois, colaborador do Ciberdúvidas da Língua Portuguesa, que sabe qual a origem da expressão estar em panos de vinagre.
4: Esta expressão é difícil identificar as condições históricas ou as circunstâncias históricas que rodearam a gênese desta expressão. Há muitas pessoas procuram ciberdúvidas para saber qual é a origem. E, de facto, estas expressões idiomáticas têm sempre o problema de terem surgido, com certeza, numa situação muito concreta, mas perdeu-se memória dessa situação, da situação que está na sua origem. Portanto, sobre esse aspecto, não tenho nada a dizer. O que eu posso dizer, sim, é que há atestações desta expressão, integrada numa sequência mais longa, por exemplo, estar em panos de vinagre, andar em panos de vinagre, encontrar alguém em panos de vinagre, e, como eu estava a dizer, aparece atestada em autores do século XIX, autores portugueses. E também autores brasileiros. A expressão também é conhecida entre autores brasileiros. Por exemplo, uma ocorrência desta expressão num texto português do século XIX é a que se verifica nos contos tradicionais do povo português, que foram coligidos por Teófilo Braga. Por exemplo, achou o rei de cama toda em panos de vinagre. Depreende-se que a panos de vinagre significa aqui muito doente, muito débil, enfim, pura e simplesmente de cama.
3: Porque estamos numa espécie de origens de expressões, claro. Como nasceu esta, Carlos Rocha? Empurrar com a barriga.
4: Ora bem, é uma expressão usada no Brasil. O dicionário Weiss indica que se trata de um brasileirismo. É preciso assinalar que o dicionário Weiss é um dicionário elaborado no Brasil, que tem uma edição portuguesa, sim, mas de facto ele foi elaborado no Brasil. Ele tem a primeira edição em 2001, no Brasil. E, como eu disse, trata-se de um brasileirismo que significa não tomar as providências necessárias, adiar soluções. Mais uma vez, não, à semelhança de outras expressões idiomáticas, não tenho informação, a partir das fontes que consultei, não tenho informação sobre as circunstâncias concretas, históricas, que motivaram o aparecimento desta expressão, nem a fixação no seu uso. É óbvio que se trata de uma expressão metafórica, não é? Que sugere uma atitude de preguiça, de negligência, em que não há um grande esforço consciente, não há grande aplicação, nem preocupação com organizar um trabalho.
3: E de onde veio o nivelar por baixo, Carlos Rocha?
4: Ora bem, eu vou começar pelo significado da expressão. Significa o mesmo que estabelecer uma meta que corresponda ao nível dos que estão em baixo. Numa classificação, claro está, é isso que se pressupõe, numa situação de classificação. Isto quanto à qualidade, à riqueza, à capacidade. Posso dar como exemplos desta expressão frases como: eles vêm para tentar nivelar por baixo, para dizer que é tudo igual, que não há diferença. Isto são frases de um corpus, isto é, de uma coleção de textos que permitem fazer pesquisas linguísticas. Outro exemplo ainda retirado também de um corpus, de uma coleção de textos. E qual seria a solução nesse caso? Nivelar por baixo? Outro exemplo, este retirado de uma entrevista. Não considera o povo irremediavelmente estúpido, necessariamente e definitivamente inculto? Nem que nivelar por baixo tenha a ver com qualquer democracia? Isto são atestações. Quanto à origem, pois não posso dizer quais são as circunstâncias que rodearam a gênese desta palavra. As fontes que consultei não nada indicam. O mais que posso depreender é que a expressão tem valor metafórico, uma vez que significa deixar tudo ao mesmo nível, não é? Não há aqui, digamos assim, muito a dizer quanto à decifração, à interpretação do sentido da expressão e do modo como ela se aplica noutros âmbitos.

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5: Só de pensar, o tema diz por si, não é? Estares dentro de ti a pensar, é emocional. Eu nesta fase da minha vida estou muito a focar-me no sentimento do amor e nas suas variantes. Porque eu penso que quando um artista pega no microfone, ele tem a capacidade e o poder de mudar a energia na sala. E eu quero vibrar, e eu quero transmitir, e eu quero insistir na frequência do amor.

0: Ouvimos o nosso artista da semana, RTP África Raiz, que explora afinidades musicais e culturais que ultrapassam, sem dúvida, fronteiras e aproximam diferentes comunidades e identidades. Para descobrir em próximas emissões, ou se quiser voltar a ouvir, já sabe, é passar em africa.rtp.pt. E agora abrimos uma janela, como sempre às segundas-feiras, para os temas da saúde com Manuel Matola. É mais uma edição da Saúde na Ponta da Língua.
1: No mês em que dedicamos a saúde na ponta da língua, uma parceria entre a RTP África e a Associação de Saúde e Solidariedade da Diáspora Cabo-Verdiana, a nossa convidada foi Carla Monteiro, psicóloga educacional, a quem vou perguntar-lhe desta vez sobre o PHDA, quais são os mitos e verdades à volta desta perturbação de hiperatividade e déficit de atenção.
2: Muitas das vezes hoje é uma moda. Não, não é moda. Ela existe. Temos que intervir e temos que trabalhar. Esta perturbação existe, já foi documentada desde o século XVIII, se não me engano.
1: Mas o que é que leva as pessoas a pensarem que é uma moda?
2: Portanto, o que é que leva a pensar que, por exemplo, a depressão é uma pessoa mais fraca? É porque a pessoa é fraca? Não é. Não é porque a pessoa é fraca. As pessoas têm um estigma muito grande com as... com os problemas de saúde mental, as pessoas têm um estigma muito grande com as perturbações, principalmente as nossas comunidades, e penso que isto é uma coisa que eu convém sublinhar. A saúde mental é extremamente importante tratarmos dela. Né? E não é por nós termos dificuldades como depressão, ansiedade, que somos mais fracos. Não, não é. É porque provavelmente... vivemos sociedades, tempos tão complexos, e se nós não temos uma rede de apoio, a nossa saúde mental é afetada. E é bom que estejamos atentos e é bom que nós saibamos aprender a pedir ajuda. Outro mito, a medicação. Há muitas pessoas que têm um estigma em relação à medicação. Não, a medicação... tem um papel, pode ter um papel aqui muito preponderante, porque aumenta a qualidade de vida da criança, e não só a qualidade de vida da criança, portanto a relação também com os pais, com os colegas e com os professores. Mito, a criança é assim porque não tem educação. Não, os pais dão educação. A criança tem uma área que está afetada e que interfere no seu comportamento. Outros mitos que possam haver, os pais permitem que ela faça tudo e mais alguma coisa. Não, não, isto não é uma questão de educação. Acho que as pessoas pensam muito que o PHDA tem a ver com a falta de educação. Não, isto é preciso ser claro. É uma perturbação, há formas de reduzir os sintomas, penso que é importante haver uma avaliação o mais cedo possível, que é para se poder intervir o mais rapidamente possível e tentar desenvolver estratégias para a criança lidar com a sua perturbação de uma forma mais eficaz, com melhor qualidade de vida.

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1: Ramiro Naka e Pache de Rima. Estão por aí também a chegar as notícias, já sabe, às 7 da manhã. Notícias RTP África e agora está na hora da nossa história. A nossa história em mais um capítulo com Ângela Coutinho e Ana Paula Gomes.
2: Esta é a nossa história na RTP África com Ângela Coutinho. Vamos então continuar a falar da história da África. Ângela, bem-vinda. Qual é o nosso tema de hoje?
3: Olá, Ana Paula. Vou começar por perguntar-lhe se se lembra daquela célebre música We Are the World.
2: Ai, tão bem. Lembro-me muito bem mesmo.
3: Que surgiu por ocasião, de facto, de uma situação dramática, terrível. Uma fome, não é assim, na Etiópia, uhum, em meados dos anos 80, provocada por uma seca severa, que é o habitual nessa região do Corno da África, também por outras questões, havia uma ditadura militar, enfim, por litígios políticos que têm acompanhado a história da Etiópia. Mas porquê é que eu decidi falar sobre este assunto hoje aqui e tentar, enfim, levar a cabo uma reflexão, Ana Paula, já que temos estado a falar acerca dos ideais e das práticas panafricanistas, uhum, é que talvez nem toda a gente tenha reparado no facto desta iniciativa ter partido de negros norte-americanos. E, na verdade, esta canção foi uma composição da autoria de Michael Jackson e Lionel Richie.
2: Sim.
3: E foi também o disco produzido pelo célebre produtor negro norte-americano Quincy Jones.
2: Okay. Faz sentido.
3: Exato. E foi considerada a primeira ação a nível global, ação de solidariedade através das artes.
2: Uhum.
3: Na verdade, este disco que foi gravado em janeiro de 1985... foi o disco que se vendeu mais rapidamente na história da indústria discográfica e até hoje é um dos singles que se vendeu mais no mundo. Uma iniciativa que partiu dos Estados Unidos da América. Estes negros americanos não eram pessoas quaisquer na altura, não é?
2: Sim.
3: Michael Jackson era já...
2: personalidades fundamentais do mundo da música.
3: Do mundo da música. Michael Jackson era certamente o cantor mais conhecido dos Estados Unidos, na altura.
2: E já uma estrela global também, não é?
3: Exatamente. A primeira global, não é? Na música. E, de facto, estes americanos de origem africana, com antepassados escravizados, resolveram estender a mão a outros africanos que enfrentavam uma das múltiplas secas e fomes que têm atingido o continente ao longo de séculos, não é? Como nós temos estado a ver. Na verdade, calcula-se que possam ter morrido 1 milhão de pessoas nessa altura, uma fome que atingiu vários milhões, não é? De etíopes. De notar, se os nossos ouvintes forem ver o vídeo que está disponível no YouTube, não é? Na internet.
2: Sim.
3: Notamos que a par de Michael Jackson e Lionel Richie, temos de facto artistas, músicos negros norte-americanos que eram de entre os mais célebres na altura, já com carreiras consolidadas. Temos Diana Ross, Dionne Warwick, a própria Tina Turner, dos mais antigos como Harry Belafonte e os conhecidos pianistas cegos, não é? Visuais, Ray Charles, antigo chamado Rei, não é? Pelos músicos norte-americanos, e mais jovem na altura, Stevie Wonder. Portanto, vemos que de facto os músicos negros norte-americanos na altura abraçaram esta causa e convocaram diversos músicos brancos,
2: sim,
3: norte-americanos de todos os géneros musicais, country, pop, rock, de salientar aqui talvez a voz de Bruce Springsteen, inconfundível. Mas várias outras. Portanto, uma ação da nossa história relativamente recente, mas é de salientar, chama a nossa atenção conseguiram arrecadar mais de 100 milhões de dólares americanos e, sobretudo, chamaram a atenção a nível mundial para a situação dramática que se vivia na Etiópia e que se continua a viver. Muitas vezes, muitas populações no continente enfrentam quando há secas.
4: Até para a semana.
3: Até para a semana, Ana Paula.

0: 7 horas em Portugal e Angola, 5 horas em Cabo Verde, 6 horas na Guiné-Bissau e São Tomé e Príncipe, 8 horas em Moçambique. Vamos saber quais são os destaques desta manhã.
1: São Tomé e Príncipe a pôr os votos nas eleições legislativas, locais e regionais realizadas ontem. A ida às urnas decorreu num ambiente de tranquilidade. Cabo Verde tem mais um candidato às eleições presidenciais. São agora 6 os candidatos à ida às urnas marcadas para 15 de novembro. Portugal volta a vencer na Liga das Nações de Futebol. Bateu ontem a Noruega em casa do adversário por 2-1.
0: A seguir-se o desenvolvimento destas e de outras notícias, edição das 7 com Germano Campos.
1: Portugal soma e segue na Liga das Nações de Futebol. Venceu ontem em Oslo a Noruega por 2-1, num jogo marcado pela ausência de Cristiano Ronaldo, que apesar de convocado não chegou a entrar em campo. Mas já lá vamos. Primeiro, São Tomé e Príncipe, que ontem foi a votos para as eleições legislativas locais e regional. Neste momento decorre o apuramento de resultados numa ida às urnas para Labores, que decorreu com tranquilidade.
2: Com tranquilidade, poucas reclamações e sem boicotes, como disse ao início da tarde de ontem o presidente da Comissão Eleitoral Nacional.
3: A Comissão Eleitoral registra com satisfação que todas as assembleias de voto abriram normalmente, sem nenhum incidente, e que os eleitores têm afluído às urnas para exercerem o seu direito de voto.
2: Afluíram, mas com níveis muito baixos de participação, a avaliar pelo que os vários repórteres de rádio constataram, tanto em São Tomé como na zona da Grande Lisboa. O chefe da Missão de Observação Eleitoral da Cplp, que esteve presente no encerramento das urnas numa das escolas da capital de São Tomé e Príncipe, destacou o clima calmo vivido nas eleições legislativas locais e regional. O ex-primeiro-ministro da Guiné Equatorial expressou o desejo de que o mesmo aconteça durante o apuramento dos resultados e referiu que foram registadas melhorias no processo eleitoral desde a última ida às urnas em julho. Em causa estão 55 assentos da Assembleia Nacional e estavam inscritos mais de 146 mil eleitores.
1: Eleições legislativas locais e regional em São Tomé e Príncipe. Neste momento decorre o apuramento dos votos. A Comissão Eleitoral agendou para as 10 horas, hora local 11 em Lisboa, a divulgação dos resultados. Em Moçambique, a Comissão de Gestão da Renamo voltou ontem a exigir a demissão de Ossuf Momade. Diz que o atual presidente do partido nada está a fazer para recuperar Orfeu de Sá Lisboa, aquela que já foi a principal força política da oposição.
4: É uma decisão sem volta. O Ossuf Momade deve deixar a presidência da Renamo, exige e justifica o coordenador da Comissão de Gestão do partido, Edgar Silva.
5: Não deu nada e não terá algo para dar a este Renamo. Queremos que ele cesse imediatamente.
4: Edgar Silva questiona, por outro lado, o cerco que a Unidade de Intervenção Rápida efetua algumas delegações de Renamo ocupadas pelo grupo que exige a destituição do Ossuf Momade, sobretudo na província da Zambésia.
5: Nos dias seguintes a essas incursões, nós, na qualidade de representantes do grupo, teríamos ido ao Ministério do Interior, como Ministério que tutela a corporação PRM, que mandata estes elementos da UIR, para, por meio de audiências, tentarmos pedir alguma explicação de quem teria ordenado que a polícia, a UIR, fosse aquelas instalações.
4: A crise interna no seio de Renamo está ainda longe do fim.
1: Cresce a contestação interna no seio da Renamo. Já o Anamola mostrou-se disponível para concorrer às eleições autárquicas previstas para 2028 em todas as autarquias do país. A garantia foi deixada por Alberto Manique, porta-voz desta formação política extra-parlamentar, que realizou durante o fim de semana em Maputo o seu segundo Conselho Nacional.
6: Nós temos o partido sedimentado ao nível do núcleo, do bairro, da comunidade, do posto administrativo até ao nível nacional. Tanto que estamos a falar da implantação do partido Anamola em todo o país e em todos os distritos que fundam Moçambique.
1: Diz Alberto Manique que o nível de preparação do Anamola é inquestionável.
6: Tanto que nós estamos altamente preparados para concorrermos em pé de igualdade com todos os partidos existentes no país, em iguais circunstâncias. Tanto que esta é a nossa preparação. Quando nós falamos da implantação, é que estamos a dizer que o partido existe a partir do núcleo mais pequeno até ao nível nacional.
1: O segundo do Conselho Nacional do Partido, Ana Mola, do ex-candidato presidencial Venâncio Mondlhane, também membro do Conselho de Estado, serviu igualmente para ratificar a nomeação do novo secretário-geral, o Conselho Nacional de Jurisdição, bem como avaliar e aprovar o relatório de atividades e financeiro do partido. Em Cabo Verde, o Tribunal Constitucional admitiu ontem a candidatura de Loisito Tavares Sousa às eleições presidenciais de 15 de novembro. A decisão eleva de 5 para 6 o número de candidatos na corrida à Presidência da República. É o que explica o mandatário nacional, Cláudio Sousa.
7: O Tribunal Constitucional alegou que nós tínhamos cumprido apenas 9 municípios. Não contabilizaram os subscritores da Ribeira Brava de São Nicolau. Assim, nós ficamos incompletos segundo a lógica do Tribunal Constitucional. Mas nós recorremos a tempo, conseguimos provar que nós tínhamos entregado todos os documentos.
1: Ultrapassado o impasse jurídico, Cláudio Sousa garante que a prioridade é agora consolidar aquela que apresenta-se como a única candidatura de verdadeira base popular.
7: Temos 6 candidaturas, sendo 4 candidaturas alternativas que surgiram, podemos dizer, fora dos partidos do arco de poder. Dos 4 candidatos alternativos, temos toda a propriedade para afirmar que nós somos a única candidatura verdadeiramente popular. A única candidatura que vai incomodar realmente os candidatos do arco do poder. E nós queremos que essa postura da nossa candidatura que vai marcar uma grande diferença. E nós realmente somos diferentes dos outros candidatos.
1: Loisito Tavares junta-se a Joana Rosa, José Maria Neves, Casimiro de Pina, Gilson Alves e Antero Lúcio Tavares na corrida à presidência da República de Cabo Verde. Na África do Sul, foi encontrado um 11º corpo de uma mulher numa zona a leste de Joanesburgo, aumentando a preocupação das autoridades perante uma série de homicídios registados nas últimas 10 semanas. A mais recente vítima foi encontrada numa área de mato. No dia anterior, outra mulher tinha sido descoberta morta junto a um cemitério. A polícia anunciou, entretanto, a detenção de um suspeito, elevando para 4 o número de pessoas sob custódia relacionadas com um dos casos. Em Portugal, a Associação Sindical dos Profissionais da Polícia realiza esta segunda-feira no Porto o primeiro de vários protestos a nível nacional para exigir ao Governo aumentos salariais. A manifestação começa junto ao Comando Metropolitano da PSP, segue até à Câmara Municipal da Cidade Invicta. Esta segunda-feira termina a visita de 4 dias à França do Papa Leão XIV. Estão previstos vários encontros com líderes europeus. Ontem o Santo Padre comprometeu-se perante as vítimas francesas a tentar acabar com os abusos sexuais na Igreja Católica. Leão XIV recebeu em Lourdes 7 vítimas de abuso, 4 homens e 3 mulheres. A correspondente da RTP em França, Rosário Salgueiro, foi surpreendida com o lançamento de drones nesta vigília em Lourdes, quando descrevia em direto a conferência de imprensa das vítimas após a audiência papal.
8: Houve uma curta conferência de imprensa de algumas dessas vítimas, das 7 que se encontraram com Leão XIV, e um deles, por exemplo, disse que em 10 anos, na última década, tem escrito a todos os líderes católicos de França, mas também ao Vaticano, inclusivamente ao saudoso Papa Francisco, e que nunca teve respostas. E hoje, neste encontro, cara a cara, teve respostas. As respostas que quis ouvir, sentiu-se verdadeiramente escutado. E este homem que foi abusado por padres do Colégio Betarram, não muito longe aqui de Lourdes, disse que eu tinha perdido a fé e com este encontro com Leão XIV parece-me que encontrei de novo a minha fé. Vamos perceber ao longo das próximas horas se de facto a ferida provocada pelos abusos sexuais na Igreja Católica Francesa, uma ferida ainda muito aberta, e agora estou a ver milhares de drones, fizeram no céu aqui de Lourdes uma imagem de Nossa Senhora de Lourdes, uma imagem absolutamente reveladora, que fez com que os peregrinos estocassem o passo, parassem e começassem a aplaudir.
1: O Papa Leão XIV termina hoje a sua visita à França. Vai estar na cidade de Metz até ao final do dia. Em Espanha, as últimas horas foram marcadas por centenas de manifestantes e ativistas que em tendas ocupam parte da Puerta del Sol em Madrid contra a proibição de despejos de pessoas vulneráveis e que os contratos de arrendamento não tenham, dizem, uma data de termo. É um protesto que tem origem no chamado caso Mari Carmen, a idosa espanhola de 87 anos, Ana Romeu, que foi despejada da sua casa onde vivia há 70 anos, por não conseguir pagar uma renda que subiu mais de 200%, imposta por uma empresa de investimento imobiliário.
9: Este acampamento é um grito de indignação pelo direito à habitação e, ao que tudo indica, estas pessoas aqui vão permanecer nas Portas do Sol, pelo menos até terça-feira, data do Conselho de Ministros e onde Pedro Sánchez hoje acabou por garantir que o seu governo está a trabalhar em contrarrelógio para que esse decreto-lei sobre a habitação possa ser aprovado em Conselho de Ministros. É verdade que depois há todo um processo legislativo que terá que ter o aval dos deputados e, sobretudo, dos partidos PP, Vox e Juntos pela Catalunha, que em fevereiro acabaram por não aprovar a tentativa de prorrogação desta questão das pessoas vulneráveis que são despejadas. Na verdade, o decreto Mari Carmen, que o Sindicato das Inquilinas exigem, é que seja aprovada a ideia de contratos sem termo, ou seja, que possam ser renovados automaticamente, e no caso do proprietário não estar nessa disponibilidade, terá que indenizar o inquilino. Alegam que esta medida já existe, por exemplo, no Reino Unido, também nos Países Baixos, e que faria todo o sentido ser aplicado aqui em Espanha.
1: Ana Romeu, correspondente da RTP em Espanha. E agora, o jogo entre Portugal e a Noruega, ontem em Oslo, a contar para a segunda jornada da Liga das Nações de Futebol, a seleção lusa venceu por 2-1. João Félix e Gonçalo Ramos foram os autores dos golos portugueses, num jogo em que Cristiano Ronaldo ficou no banco. O técnico Jorge Jesus gostou da evolução da equipa.
10: Foi uma vitória que acreditámos que poderíamos ganhar aqui. Trabalhámos em função muito do que é que poderíamos fazer na nossa organização defensiva, que nos desse alguma sustentabilidade para depois podermos ofensivamente sermos uma equipa mais criativa com o que fomos com Gales. Isso aconteceu. E parabéns já aos jogadores, e agora a recuperar, já está aí a Dinamarca, mas foi uma excelente vitória.
1: Portugal volta a entrar em campo na próxima quinta-feira, 1 de outubro, para defrontar a Dinamarca em Copenhaga. E Portugal volta a ser campeão do mundo de triatlo, desta vez em masculinos. Vasco Vilaça terminou ontem a prova de Pontevedra, Espanha, na segunda posição, lugar que lhe permitiu a Ariana Azevedo segurar a liderança do ranking mundial.
11: World Triathlon Champion, representing Portugal, Vasco Vilaça!
12: Este é o som da vitória. Vasco Vilaça, campeão do mundo de triatlo em Pontevedra, terminou em segundo, ombro a ombro com Matthew Hauser. Os dois com o mesmo tempo, 1 hora, 39 minutos e 31 segundos. O australiano venceu a prova, o português conquistou o primeiro título mundial.
13: Acho que é principalmente aqui um agradecimento enorme a todas as pessoas que me ajudaram a chegar aqui. Aqui as pessoas mais importantes, a minha família, a minha irmã, a minha mãe e o meu pai, e os momentos bons, nos momentos maus, sempre ao meu lado.
12: Vasco Vilaça saiu em sexto para a corrida, a 11 segundos da frente, depois de perder tempo a calçar as sapatilhas, recuperou e discutiu a vitória até à meta. Os quatro primeiros terminaram separados por apenas 5 segundos. Ricardo Batista foi quarto na prova e conquistou a medalha de bronze na classificação geral.
14: Foi o ano todo a trabalhar para este momento e é um orgulho acabar no lugar de pódio no fim desta época. Foi uma época com muitos altos, alguns baixos, mas é sempre um orgulho acabar numa escada do pódio e quem sabe para o ano vir a melhorar este resultado.
12: Portugal colocou dois atletas do pódio final do Campeonato do Mundo. Fernando Feijão, presidente da Federação de Triatlo, destaca o trabalho que está na origem destas medalhas.
15: Um momento único, um momento extraordinário. Os nossos atletas são fantásticos. Hoje mostraram ao mundo o que é Portugal. Estou sem palavras para agradecer aos atletas, aos pais, aos treinadores, aos clubes, porque sem eles isto era impossível. A todos aqueles que fizeram deste dia um dia extraordinário.
12: 19 anos depois do título conquistado por Vanessa Fernandes em Hamburgo, Vasco Vilaça volta a colocar Portugal no topo do triatlo mundial. É o primeiro português a sagrar-se campeão do mundo de elite masculina.
1: Vasco Vilaça é o novo campeão mundial de triatlo. O presidente António José Seguro escreveu na página da Presidência da República na internet que esta é uma conquista histórica para o desporto português. Também a ministra da Cultura, Juventude e Desporto

São a abrir esta hora os sons de Moçambique com Rádio Ali. Eu sou Fernanda Almeida, vou estar consigo até às 11 e durante esta semana o David está de férias.

Vamos à revista de imprensa e começamos pela primeira página do Jornal Público, uma fotografia que ocupa quase metade da primeira página, com imagens de Gaza, destruição, o entulho retirado de Gaza também esconde corpos e crimes. Número de escutas telefónicas cai para quase metade numa década. A utilização de plataformas encriptadas como o WhatsApp e Signal

retirou a eficácia às interseções dos órgãos de polícia criminal. Ainda uma nota sobre o jogo Noruega-Portugal. Portugal funcionou com Félix e Ramos sem Ronaldo. Avançamos para o Diário de Notícias, a visita a Lourdes. Papa apela à conversão da Igreja e pede vigilância para abusos sexuais. Ordem tenta apurar se remédio para emagrecer está a ser prescrito de forma correta. Ainda em destaque, o triatlo Vasco Vilaça é campeão do mundo e confirma sonho de criança. No Jornal de Notícias, licença para marcar, Noruega 1, Portugal 2, Gonçalo Ramos aponta gol decisivo em partida exigente, Ronaldo não saiu do banco, seleção bem encaminhada para seguir em frente. Cocaína importada em paletes que transportavam fruta. Na Liga, paragem de 3 semanas prejudica grandes e pequenos. Clubes procuram manter rotinas para atenuar impactos do jejum competitivo. Ainda em destaque, Estado está a gastar mais com exames, análises e fisioterapia feitos fora do SNS. Correio da Manhã, gangue do Rolex identificado pela PJ, mandados de captura nacionais e internacionais. O jogo Noruega-Portugal, seleção já entusiasma com dedo de Jesus. Vamos aos desportivos, começo pelo jogo, potência máxima, seleção nacional passa teste de fogo em Oslo e arranca vitória com golos de João Félix e Gonçalo Ramos. No Futebol Clube do Porto, Jiménez perde tempo no México, avançado com sobrecarga e sem utilização. Passamos para a bola, dia de Portugal, olha que dois, João Félix e Gonçalo Ramos formaram dupla de ataques e resolveram. CR7 não era suplente, não utilizado na seleção em jogos oficiais há 6.678 dias e saiu diretamente para o balneário no final de jogo. Vasco Vilaça, rei do triatlo, fiz a prova sobre uma pressão que nunca tinha sentido, queria ganhar uma etapa, sou campeão do mundo. Terminamos com o Record, bacalhau à portuguesa, triunfo em Oslo, deixa a seleção lançada, Noruega 1, Portugal 2. Também em destaque o Sporting, cuidados com Suárez, Leões pedem à Colômbia gestão de minutos, no Benfica 3 miúdos para Marco Verde, Tiago Freitas, Francisco Neto e Olívio Tomé. No Futebol Clube do Porto, Gabri Veiga recuperou o cabedal, mostra mais velocidade e resistência. E terminamos com o triatlo Vilaça no topo do mundo. Português confirma título anunciado, ainda não tive tempo para processar as emoções.

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3: E passam 25 minutos das 7 da manhã, voltamos à música, C4 Pedro e Johnny Ramos neste Te Amar é Bom.
4: King Sequa, Johnny.

0: Passam 31 minutos das 7 da manhã. E agora vamos até Moçambique, ao encontro do nosso correspondente, Orfeu de Sá Lisboa, que nos vai dar conta dos destaques informativos desta segunda-feira. Bom dia.
1: Bom dia, ouvinte da RTP África. Manhã fresca aqui na capital moçambicana, depois de uma noite de queda de alguma chuva miúda, o dia prevê-se bastante fresco. O Instituto Nacional de Meteorologia prevê então uma temperatura máxima de 22 graus aqui para a capital moçambicana. E a marcar a atualidade informativa está a Comissão de Gestão da Renamo, que volta a exigir a demissão de Ossufo Momad. Diz o grupo contestatário que o atual presidente da Perdiz nada está a fazer para recuperar o lugar desta formação política. A Renamo, esta que já foi a principal força política da oposição em Moçambique. Também o partido Anamola, Aliança para um Moçambique Livre Autónomo, está disponível para concorrer nas eleições autárquicas prevista para 2028 e em todas as autarquias do país. A garantia é do porta-voz desta formação política extra-parlamentar, diz Alberto Manique, este que falava durante o fim de semana em Maputo, onde o partido Anamola realizou então o seu segundo Conselho Nacional, já a pensar nos próximos compromissos eleitorais. Também neste Dia Mundial contra a Raiva, um dia dedicado à conscientização sobre a prevenção e o controle desta doença viral em Moçambique, de forma particular aqui na cidade de Maputo. Várias são as atividades agendadas, como sessões de vacinação de cães e gatos. A título de exemplo, vai decorrer um evento na escola primária 1 de junho, a DOCA, a partir das 9 horas, com o intuito de vacinar e prevenir males piores e garantir desta forma a saúde dos animais. Também neste dia é de destacar que o Presidente da República, Daniel Chapo, inicia uma visita de trabalho à Botsuana, isto numa altura em que também uma das grandes preocupações do chefe de Estado se vira para o reforço da cooperação económica, mas também com um olhar preocupante a situação do terrorismo, da segurança na província de Cabo Delgado, no extremo norte de Moçambique. E mesmo para encerrar esta minha intervenção com esta nota de que a World Vision Moçambique, a plataforma interreligiosa de comunicação para a saúde, realizam hoje e amanhã uma missão conjunta a Cabo Delgado para fortalecer a articulação entre autoridades, líderes religiosos e organizações que trabalham com as comunidades, com vista a melhorar as respostas às necessidades das crianças e famílias. Para já são então estas ouvintes notas que marcam os destaques da atualidade informativa neste começo do dia, segunda-feira fresca aqui na capital moçambicana. O Instituto Nacional de Meteorologia, recordo, prevê então uma temperatura máxima de 22 graus.
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0: Há mais música para ouvir, Isabel Novella com Boneca de Pano.

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1: Estamos de regresso a Moçambique. Desta vez vamos ao encontro do jornalista Arino Fogão para nos trazer os destaques do Ampula Fax desta segunda-feira. Bom dia.
2: Bom dia, ouvintes da RDP África. A partir de Nampula trazemos-lhe os principais acontecimentos que marcam a atualidade desta região. A nossa atualidade começa pela área da saúde, sobretudo pela saúde materna, onde o antigo ministro da Saúde, Ivo Garrido, defende a realização urgente de um estudo para identificar as causas da elevada incidência de rupturas uterinas na província de Nampula. Dados apresentados durante uma reunião de coordenação institucional indicam que no primeiro semestre deste ano, o Hospital Central de Nampula registrou 103 casos de ruptura uterina, dos quais 49 resultaram em mortes maternas. No setor do turismo, mais de 1.000 turistas e visitantes terão chegado à ilha de Moçambique por ocasião da celebração do Dia Mundial do Turismo, assinalado a 27 de setembro. A Direção Provincial da Cultura e Turismo tinha previsto várias atividades ao longo do mês, incluindo mesas redondas e visitas a locais de interesse, entre outras iniciativas. Enquanto isso, a Inspeção Geral da Segurança Alimentar e Económica defende o reforço da fiscalização para garantir a proteção dos consumidores e o cumprimento das normas por parte dos agentes económicos. A nova instituição, criada pela Lei nº 2 de 2026, substitui a antiga Inspeção Nacional das Atividades Económicas e deverá integrar a fiscalização da segurança alimentar, a defesa do consumidor e o acompanhamento das atividades económicas. Na área política, o governador de Nampula, Eduardo Abdullah, criticou as bancadas do Podemos e da Renamo pelo abandono da 5ª Sessão Ordinária da Assembleia Provincial, acusando os membros dessas bancadas de terem colocado reivindicações relacionadas com ajuda de custo e outras regalias acima dos interesses da população. Os partidos em causa haviam justificado a saída com alegadas irregularidades administrativas e com a falta de resposta às suas preocupações por parte da mesa da Assembleia Provincial. Terminamos por aqui hoje. Até a próxima edição da Atualidade em Nampula. Bom dia.
1: Muito bom dia. Estivemos então com os destaques do Ampula Fax com Arino Fogão aqui na sua rádio. A desporto, vamos saber quais são os destaques de hoje, Mário Silva da Costa.
3: Vasco Vilaça é o novo campeão do mundo de triatlo. O atleta português terminou a finalíssima em Pontevedra no segundo lugar, com o mesmo tempo do vencedor Matthew Hauser, mas conseguiu assim segurar o primeiro lugar do Mundial. Desta forma, Vasco Vilaça torna-se o primeiro atleta masculino português a sagrar-se campeão do mundo. Consegue-o 19 anos depois de Vanessa Fernandes ter conquistado o campeonato do mundo feminino. No final da prova, estas foram as palavras de Vasco Vilaça.
4: Acho que é principalmente aqui um agradecimento enorme a todas as pessoas que me ajudaram a chegar aqui. Como podem ver, aqui as pessoas mais importantes, a minha família, a minha irmã, a minha mãe e o meu pai. E os momentos bons nos momentos maus, sempre ao meu lado.
3: Além do título mundial do atleta de 26 anos, é incontornável também o terceiro lugar conquistado por Ricardo Batista. O português já ambiciona chegar ainda mais longe, mas por agora é para festejar.
5: Um orgulho acabar no lugar de pódio no fim desta época. Foi uma época com muitos altos, alguns baixos, mas é sempre um orgulho acabar numa escada do pódio e quem sabe para o ano vir a melhorar este resultado.
3: As declarações dos atletas portugueses depois de Vasco Vilaça se ter sagrado campeão do mundo de triatlo e Ricardo Batista ter terminado o Mundial no terceiro lugar. A seleção portuguesa de futebol bateu a Noruega por 2-1 na segunda jornada da Liga das Nações. João Félix e Gonçalo Ramos fizeram os golos de Portugal. Gonçalo Ramos que ainda teve um golo anulado. Erling Haaland marcou para a Noruega. No final do jogo, Jorge Jesus, o selecionador nacional, fez um balanço positivo da exibição.
6: Foi uma vitória que acreditámos que poderíamos ganhar aqui. Trabalhámos em função muito do que é que poderíamos fazer na nossa organização defensiva, que nos desse alguma sustentabilidade para depois podermos ofensivamente sermos uma equipa mais criativa com o que fomos com Gales. Isso aconteceu e parabéns já aos jogadores e agora a recuperar. Já está aí a Dinamarca, mas foi uma excelente vitória.
3: Um dos destaques deste jogo é o facto de Cristiano Ronaldo não ter saído do banco de suplentes. Jorge Jesus explicou a decisão.
6: O Cris hoje não jogou porque o jogo modificou as minhas ideias. A minha ideia era que ele jogasse na segunda parte, mas face ao que estava acontecendo no resultado, achei que não era momento para o pôr no jogo. E não o coloquei. Isso não quer dizer que agora que é Dinamarca não seja ele a jogar. Como eu fiz hoje quatro alterações, que é Dinamarca também sou capaz de fazer quatro ou cinco.
3: No final do jogo, o selecionador nacional deixou ainda, em declarações ao Canal 11, uma crítica ao trabalho do antecessor, Roberto Martínez.
6: Sinto até mais ideias. Defensivamente, cada vez eles estão a acreditar mais no processo. Ofensivamente, acho que estamos muito longe, até na bola parada, não temos uma bola trabalhada na bola parada. É canto, é direto, não é nada. É livre, é direto. Não, é? Não há trabalho coletivo. Eu digo, eles façam o que já havia, mas parece que não. Eles façam o que havia, mas parece que não existia. Mas pronto.
3: A comitiva treina esta tarde já na Suécia, em Malmo, onde vai preparar o jogo frente à Dinamarca, partida que está agendada para quinta-feira em Copenhaga. Nos outros jogos de ontem da Liga das Nações, destaque para o triunfo da Dinamarca por 2-0 sobre o País de Gales, o jogo do grupo de Portugal. Nota também para a vitória de Grécia na Alemanha, 1-0. Jürgen Klopp ainda não venceu como selecionador alemão. E menção igualmente para o triunfo fora da seleção dos Países Baixos sobre a Sérvia, 2-1, a primeira vitória para Xavi Hernández. O Benfica conquistou a Supertaça Feminina de Basquetebol. As Encarnadas venceram o Gdessa por 73-31 na final que foi jogada em Almada. Foi a quarta Supertaça Feminina de Basquetebol do Palmarés do Clube da Luz. Terminamos com o Campeonato Nacional de Handball. O Futebol Clube do Porto impôs a primeira derrota da temporada ao Marítimo. Os Dragões bateram os madeirenses por 35-27, o Porto segue assim 100% vitorioso no campeonato, mas tem menos um jogo do que o Sporting e o Marítimo. Por isso, na liderança ao fim de 6 jornadas está o Sporting, com 18 pontos, 6 jogos, 6 vitórias. Depois, em segundo, o Marítimo com 16 pontos, somou ontem o primeiro Desire. E em terceiro, o Porto com 15 pontos, 5 vitórias em 5 jogos. Já o Benfica está no quarto lugar deste Campeonato Nacional de Handball.

0: E depois de Karina Gomes com Tufolim, Assa Matusse e Cláudio Jaffa. Estamos a caminho das 8 da manhã, daqui a pouco atualizamos a informação aqui na sua rádio. Não se esqueça também que José Gonçalves vai estar connosco depois das 8 com o Planisfério.
1: Depois da Assembleia Geral das Nações Unidas, há sempre um momento à escala mundial em que há uma série de análises do que foi dito nessa Assembleia Geral, do que não foi dito e até algumas iniciativas de novos acordos. E nós vamos falar de novos acordos e até daquilo que não vai estar nos novos acordos.
0: Está assim dado o mote da intervenção de José Gonçalves, mas é depois das 8. Para já, grandes figuras com Ângela Coutinho, grandes figuras de África.

0: Omukama Kaboyo Olimi I foi o fundador do reino de Toro em 1830. Diz a lenda que se revoltou contra o seu pai, imperador de Kitara, e declarou a independência da região sul. O reino do Toro faz atualmente parte do território do Uganda. Olimi I faleceu por volta de 1865.
1: E a fechar esta hora, vamos ficar com Ivandro, trazer-nos o tema Lua.

0: 8 horas em Portugal e Angola, 6 horas em Cabo Verde, 7 horas na Guiné-Bissau e São Tomé e Príncipe, 9 horas em Moçambique. Vamos saber quais são os destaques desta edição.
1: São conhecidos esta manhã os resultados das eleições legislativas locais e regional realizadas ontem em São Tomé e Príncipe. A ida às urnas correu num ambiente de tranquilidade, mas também de forte abstenção. Nova lei da habitação em Portugal pode facilitar despejos mais rápidos, deixando os inquilinos ainda mais desprotegidos. Portugal volta a vencer na Liga das Nações de Futebol. Bateu ontem a Noruega em casa do adversário por 2-1.
0: A seguir-se o desenvolvimento destas e de outras notícias, edição das 8 com Germano Campos.
1: São conhecidos esta manhã os resultados das eleições legislativas locais e regional em São Tomé e Príncipe. Ainda se apuram os últimos resultados numa eleição, Paula Borges, que decorreu com tranquilidade, mas também num clima de forte abstenção.
2: Com tranquilidade, poucas reclamações e sem boicotes, como disse ao início da tarde de ontem o presidente da Comissão Eleitoral Nacional.
3: A Comissão Eleitoral registra com satisfação que todas as assembleias de voto abriram normalmente, sem nenhum incidente, e que os eleitores têm afluído às urnas para exercerem o seu direito de voto.
2: Afluíram, mas com níveis muito baixos de participação, a avaliar pelo que os vários repórteres de rádio constataram, tanto em São Tomé como na zona da Grande Lisboa. O chefe da Missão de Observação Eleitoral da CPLP, que esteve presente no encerramento das urnas numa das escolas da capital de São Tomé e Príncipe, destacou o clima calmo vivido nas eleições legislativas locais e regional. O ex-primeiro-ministro da Guiné Equatorial expressou o desejo de que o mesmo aconteça durante o apuramento dos resultados e referiu que foram registadas melhorias no processo eleitoral desde a última ida às urnas em julho. Em causa estão 55 assentos da Assembleia Nacional e estavam inscritos mais de 146 mil eleitores.
1: Eleições legislativas locais e regional em São Tomé e Príncipe, a Comissão Eleitoral agendou para daqui a 4 horas, quando for meio-dia em Lisboa, 11 em São Tomé e Príncipe, o resultado destas eleições. A divulgação dos resultados estava inicialmente prevista para as 10 horas, hora local, mais uma em Portugal continental. Em Moçambique, a Comissão de Gestão da Renamo voltou ontem a exigir a demissão de Ossuf Momade. Diz que o atual presidente do partido nada está a fazer para recuperar Orfeu de São Lisboa, aquela que já foi a principal força política do país.
4: É uma decisão sem volta. O Ossuf Momade deve deixar a presidência da Renamo, exige e justifica o coordenador da Comissão de Gestão do Partido, Edgar Silva.
5: Não deu nada e não terá algo para dar a este Renamo. Queremos que ele cesse imediatamente.
4: Edgar Silva questiona, por outro lado, o cerco que a Unidade de Intervenção Rápida efetuou algumas delegações da Renamo ocupadas pelo grupo que exige a destituição do Ossuf Momade, sobretudo na província da Zambézia.
5: Nos dias seguintes a essas incursões, nós, na qualidade de representantes do grupo, teríamos ido ao Ministério do Interior, como Ministério que tutela a corporação PRM, que mandata estes elementos da UIR, para, por meio de audiências, tentarmos pedir alguma explicação de quem teria ordenado que a polícia a UIR fosse aquelas instalações.
4: A crise interna no seio da Renamo está ainda longe do fim.
1: Cresce a contestação interna no seio da Renamo, que já foi o principal partido de oposição em Moçambique. Já o Anamola mostrou-se disponível para concorrer às eleições autárquicas previstas para 2028, garantia deixada por Alberto Manique, porta-voz desta formação política extra-parlamentar, que realizou durante o fim de semana em Maputo o seu segundo Conselho Nacional.
6: Nós temos o partido sedimentado ao nível do núcleo, do bairro, da comunidade, do posto administrativo até ao nível nacional, tanto que estamos a falar da implantação do partido Anamola em todo o país e em todos os distritos que fundam Moçambique.
1: Ana Mola, disponível para concorrer às eleições autárquicas previstas para daqui a 2 anos em todas as autarquias de Moçambique. Na Somália, a fuga de quase 30 alegados piratas durante uma transferência policial está a levantar sérias suspeitas de corrupção nas forças de segurança. O caso João Costa Dias aconteceu no nordeste do país e está a gerar uma forte polémica.
7: Cerca de 30 alegados piratas escaparam durante a transferência de detidos na Puntlândia, região semi-autónoma da Somália. Os homens tinham sido capturados depois da libertação de um petroleiro sequestrado ao largo da costa somali. Segundo várias fontes de segurança, a fuga aconteceu durante um transporte sob escolta armada e tudo aponta para a existência de cumplicidades dentro da polícia. Dos 41 suspeitos detidos, apenas 13 foram recapturados. Um deles morreu após ter sido atingido por disparos. Os restantes continuam em fuga. O caso surge numa altura em que a pirataria marítima volta a aumentar no Golfo de Aden e ao largo da Somália, atingindo níveis sem precedentes na última década.
1: A investigação centra-se agora nas suspeitas de envolvimento de elementos da polícia nesta fuga, num dos maiores embaraços recentes para as autoridades da Somália. Na República Democrática do Congo, ultrapassou os 8 mil o número de casos confirmados de ébola, o que acontece pela primeira vez, segundo dados governamentais divulgados esta manhã. O surto, provocado pela espécie Bundibugyo, torna-se assim o maior e mais mortífero da história da RDC e o segundo maior a nível mundial. O Brasil entrou na última semana de campanha eleitoral com Lula da Silva e Flávio Bolsonaro empatados nas sondagens. E se Flávio Bolsonaro vencer estas presidenciais, os reflexos podem ir muito além de Brasília, que para alguns analistas pode ajudar mesmo a reposicionar o Partido Português Chega como principal interlocutor político de Portugal junto do Brasil. O correspondente da RTP, no Brasil, Daniel Catalão, ouviu um cientista político brasileiro sobre o que está em jogo nas eleições de domingo.
8: As eleições no Brasil confrontam duas visões antagónicas da política externa que podem influenciar a relação com Portugal.
9: Uma vitória de Flávio pode distanciar um pouco a diplomacia de Brasil e Portugal.
8: A análise é do cientista político Pedro Castelo Branco, da Universidade Federal do Rio de Janeiro. Ele recorda a diplomacia de Jair Bolsonaro para antever no filho um alinhamento externo favorável ao Chega.
9: Uma diplomacia do governo Flávio Bolsonaro seria uma diplomacia muito mais ideológica, em que as parcerias seriam e alianças seriam com parceiros, partidos e governos alinhados. Então, no caso de Portugal, a aliança de Flávio Bolsonaro certamente seria muito maior com Chega, que não ocupa agora o poder, mas é a segunda força política em Portugal. Seria talvez uma maior aproximação e um investimento no Chega para ganhar as próximas eleições.
8: O fosso aprofundou-se com o Escudo das Américas, uma aliança criada por Donald Trump a semana passada, com 14 países alinhados contra o narcotráfico. O Brasil está de fora, mas Flávio Bolsonaro já avisou que, se ganhar, entra em janeiro.
10: Para combater os narcoterroristas, eu vou classificar PCC, Comando Vermelho e milícias como organizações narcoterroristas.
8: Lula da Silva rejeita a tutela de Donald Trump e denunciou na ONU mais uma ingerência externa.
11: Na América Latina e Caribe, a proximidade geográfica com a maior potência militar do mundo é inescapável, sobretudo num contexto do recrudescimento de tentações hegemônicas. O Brasil não cabe no quintal de ninguém.
8: O aviso é direto a Trump, que ao longo de meses impôs tarifas ao Brasil, exigiu a libertação de Jair Bolsonaro, aplicou sanções ao juiz do Supremo Alexandre de Moraes e revogou o visto da embaixadora em Washington.
1: As eleições presidenciais estão marcadas para o próximo domingo no Brasil. Em Espanha, centenas de manifestantes e ativistas ocupam desde sexta-feira parte da Puerta del Sol, um dos locais mais emblemáticos da capital, Madrid, contra a proibição de despejos de pessoas vulneráveis. É um protesto que tem origem no chamado caso Mari Carmen, a idosa espanhola de 87 anos, Ana Romeu, que foi despejada da sua casa onde vivia há 70 anos.
12: Este acampamento é um grito de indignação pelo direito à habitação e, ao que tudo indica, estas pessoas aqui vão permanecer nas Portas do Sol, pelo menos até terça-feira, data do Conselho de Ministros e onde Pedro Sánchez hoje acabou por garantir que o seu governo está a trabalhar em contrarrelógio para que esse decreto-lei sobre a habitação possa ser aprovado em Conselho de Ministros. É verdade que depois há todo um processo legislativo que terá que ter o aval dos deputados e, sobretudo, dos partidos PP, Vox e Juntos pela Catalunha, que em fevereiro acabaram por não aprovar a tentativa de prorrogação desta questão das pessoas vulneráveis que são despejadas. Na verdade, o decreto Mari Carmen, que o Sindicato das Inquilinas exige, é que seja aprovada a ideia de contratos sem termo, ou seja, que possam ser renovados automaticamente, e no caso do proprietário não estar nessa disponibilidade, terá que indenizar o inquilino. Alegam que esta medida já existe, por exemplo, no Reino Unido, também nos Países Baixos, e que faria todo o sentido ser aplicado aqui em Espanha.
1: Ana Romeu, correspondente da RTP em Espanha. E o que acontece em Madrid com o despejo de uma idosa de 87 anos? Ainda não tem paralelo em Portugal, mas há quem se recorde de tempos em que semelhantes casos aconteceram e temos regresso de situações idênticas. A lei, que vai a votos na quarta-feira, pode facilitar os despejos num mercado já de si inflacionado, Cláudio Martins, no qual os inquilinos estão bastante desprotegidos.
13: Ainda não há, nos dias de hoje, Mari Carmen, nos registros da Associação dos Inquilinos Lisbonenses.
14: O que aconteceu em Espanha vai acontecer em Portugal se a lei passar na próxima quarta-feira.
13: O presidente Pedro Ventura refere-se à nova lei do arrendamento que vai a plenário.
14: Uma lei toda virada para o despejo. E é para o despejo de pessoas idosas. É uma lei que fomenta a especulação do arrendamento e os altos valores de arrendamento e é uma lei que impossibilita os mais novos também de aceder à habitação.
13: O receio é ver repetir-se o que aconteceu há 14 anos.
14: Em 2012 houve vários casos semelhantes a esta situação de despejo de idosos com a Lei Cristas, que no fundo acabou por liberalizar todo o mercado do arrendamento.
13: Um relatório do ano passado da Autoridade Tributária indica que cerca de 60% dos contratos não são declarados, o que agrava a vulnerabilidade dos inquilinos.
14: Há uma população, uma franja da população significativa que tem contratos não declarados. Isto, claro, que gera um problema que é um problema muito grave de despejo. E reina uma informalidade que o governo, de facto, não quer tratar.
13: E há mais coisas por resolver, lembra Pedro Ventura.
14: O governo pode dizer que tem medidas de proteção social e de ação social para implementar, mas a pergunta que eu faço é, a plataforma que diziam que ia ser criada para apoiar os arrendatários já está criada? Estamos há um ano e meio à espera.
13: Os inquilinos lisbonenses pedem, por isso, o chumbo das novas regras do arrendamento e uma solução mais equilibrada para proprietários e inquilinos.
1: Portugal venceu ontem a Noruega em Oslo, um jogo a contar para a segunda jornada da Liga das Nações de Futebol. A seleção lusa venceu por 2-1. João Félix e Gonçalo Ramos foram os autores dos golos portugueses numa partida em que Cristiano Ronaldo ficou no banco. O técnico Jorge Jesus gostou da evolução da equipa das esquinas.
15: Foi uma vitória que acreditámos que poderíamos ganhar aqui. Trabalhámos em função muito do que é que poderíamos fazer na nossa organização defensiva, que nos desse alguma sustentabilidade para depois podermos ofensivamente sermos uma equipa mais criativa que o que fomos com Gales. Isso aconteceu e parabéns já aos jogadores e agora há que recuperar, já está aí a Dinamarca, mas foi uma excelente vitória.
1: Portugal volta a entrar em campo na próxima quinta-feira, 1 de outubro, para defrontar a Dinamarca em Copenhaga.
0: Foram as notícias na RTP África Rádio com Germano Campos. Informações em permanência em africa.rtp.pt.
16: Fernanda Almeida.
0: E abrir-se esta hora o grande Bob Marley.

0: Anitta noutro registro, Silva e Anitta com Fica Tudo Bem.
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2: E não se esqueça que hoje temos Hora dos Ouvintes. Bom dia, Frederico Pinheiro.
3: Bom dia, hoje vamos olhar com atenção para as eleições deste fim de semana em São Tomé e Príncipe. O país elegeu e foi a votos para eleger um novo Parlamento, também um novo Governo Regional da Ilha do Príncipe e todas as autarquias do país. Por isso, hoje vamos olhar com atenção para esta nação africana e perguntamos como acha que decorreram as eleições em São Tomé e Príncipe. O balanço que faz é positivo ou negativo? E quais as suas perspectivas governativas sobre os resultados? Participe neste programa da Hora dos Ouvintes dedicado a São Tomé e Príncipe. Até já.
2: Até já. Já sabe que pode se inscrever a partir das 9h15 para o 21-382-0185, 21-382-0185. 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E agora sim, vamos ao Planisfério com José Gonçalves.
4: Os Estados Unidos e a Rússia estão com mais um ponto em comum na sua política militar. É que, ao longo de negociações que continuam a decorrer sobre garantias em relação a armamento letal autónomo, portanto conduzido por inteligência artificial, tanto Washington quanto Moscovo retiram qualquer hipótese de controle humano sobre essas armas. Diversas entidades e diversas empresas têm dito que há modelos de inteligência artificial que podem sair do controle humano, pelo menos por alguns momentos, e causar até acidentes graves. Daí que se propõe, e a nível dos Estados Unidos é um caso concreto, mas a nível de outros países, por exemplo, da Europa também, que se pretende criar um organismo regulador nacional para situações que possam vir a ser criadas, um organismo, enfim, de caráter técnico. Mas quando se trata de confrontos internacionais, parece que tanto russos quanto norte-americanos querem as mãos completamente livres para usar este instrumento. Após a visita de Xi Jinping aos Estados Unidos, foi também informado que tanto chineses quanto norte-americanos tinham concordado em criar uma comissão bilateral, justamente para evitar momentos de descontrole da inteligência artificial. Isto parece que, pelas negociações em andamento, teria efeito numas áreas, mas não em outras, por exemplo, talvez não nas áreas da defesa. Ora, tudo isto vem em cima de mais uma notícia de que a OpenAI teria, através de modelos muito avançados, conseguido entrar, deliberadamente ou não, em departamentos governamentais norte-americanos, feito análise, inclusive, desses departamentos, com destaque para o Departamento do Comércio e o Departamento da Educação. Bom, num outro plano envolvendo então a situação no Golfo Pérsico, e isto repercute imediatamente no Mar Vermelho, tanto na margem asiática quanto na margem africana, então os Estados Unidos rejeitaram a proposta iraniana de acordo em relação ao Estreito de Hormuz. Isso significa que, pelo menos durante mais uns dias, vai continuar o suspense porque as negociações de bastidores estas também prosseguem. Estamos num mundo assim e esta semana promete ser uma semana que nos vai reservar um conjunto de negociações que sempre acontecem nesta altura do ano, ou seja, é o período que vem depois das declarações de quase todos os chefes de Estado do mundo na Assembleia Geral das Nações Unidas.

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Fiz esta música para homenagear o meu tempo, as pessoas do meu tempo, tudo o que vivemos com os que ainda cá estão, mas também com aqueles que já partiram, num tempo em que éramos felizes e lá no fundo

Todos os tempos são bons, desde que haja saúde, amor, alegria e paz. E se Deus quiser, daqui a uns anos vamos olhar para trás e sobre os dias de hoje também vamos dizer: bons tempos.

Estivemos com Rislene, antes os Calema, Dom Kikas e EVC. Vamos ainda ouvir Mesmo Sonho, aqui antecipando daqui a pouco, atualizando, assim é que é, o desporto com Mário Silva da Costa. Para já, então, essa viagem pela Guiné com Mesmo Sonho.

0: Vasco Vilaça sagrou-se campeão do mundo de triatlo e Portugal venceu ontem a Noruega para a Liga das Nações. São os dois grandes destaques desportivos do dia. Começando pela conquista de Vasco Vilaça, o novo campeão do mundo de triatlo. O atleta português terminou a finalíssima em Pontevedra no segundo lugar, com o mesmo tempo do vencedor Matthew Hauser, mas conseguiu assim segurar o primeiro lugar do Mundial. Desta forma, Vasco Vilaça torna-se o primeiro atleta masculino português a sagrar-se campeão do mundo de triatlo. No final da prova, Vasco Vilaça deixou os agradecimentos.
1: Muito obrigado ao COP, à Federação, à minha família, aos meus treinadores. É uma equipa incrível deste lado. Muito obrigado também à mídia que veio cá e que faz este momento relevante, pois é muito trabalho que está aqui. Muito obrigado.
0: As palavras de Vasco Vilaça depois de conseguir conquistar o título mundial. Nota também para o terceiro lugar conquistado por Ricardo Batista. Agora sim, o futebol. A seleção nacional bateu ontem a Noruega por 2-1 na segunda jornada da Liga das Nações. Golos de João Félix e Gonçalo Ramos. Gonçalo Ramos que ainda teve um golo anulado. No final do jogo, o selecionador Jorge Jesus destacou a eficácia de Portugal.
2: Nós não chegámos tantas vezes ao golo, mas das vezes que chegámos fizemos. A valer, dois golos valeram. Um que foi invalidado. Outra bola que bateu no poste. Portanto, tivemos quatro situações, três golos e uma possível golo.
0: Depois do jogo na zona mista, o avançado Rafael Leão elogiou também a estratégia escolhida por Jorge Jesus.
3: Foi importante este segundo jogo. Sabíamos também que iríamos defrontar uma seleção muito forte, que fez uma grande campanha no Mundial, mas o Mister em poucos dias conseguiu organizar muito bem a equipa e nós chegamos aqui com aquilo que sabíamos fazer durante esta semana, aquilo que nós preparámos.
0: Destaque também neste jogo para o facto de Cristiano Ronaldo não ter saído do banco de suplentes. A comitiva da seleção treina esta tarde já na Suécia, em Malmo, onde vai preparar o jogo frente à Dinamarca, partida que está marcada para quinta-feira em Copenhaga. A seleção de sub-21 está nos Açores para preparar o próximo encontro de apuramento para o Mundial, partida diante de Gibraltar. Ontem, na conferência de imprensa, esteve o avançado Rafael Nel. Depois da derrota diante da Bulgária no jogo anterior, Rafael Nel diz que a equipa quer dar uma resposta forte.
4: Criando várias oportunidades, como criámos no último jogo, acho que vamos ter outro discernimento na parte da finalização e conseguir sair com mais golos do que no último jogo.
0: Portugal defronta Gibraltar na quarta-feira em Ponta Delgada, nos Açores. Sporting e Benfica empataram em jogo da terceira jornada do Campeonato Nacional de Futsal. 3-3 foi o resultado final no pavilhão João Rocha. No final do encontro, o técnico do Sporting, Nuno Dias, lamentou as oportunidades falhadas por parte dos Leões.
5: Hoje o número de oportunidades que o Sporting criou foram bastantes. E as oportunidades que eu falo não são oportunidades claras. São situações de um contra guarda-redes, são situações de dois contra guarda-redes na primeira parte. Foram muitas oportunidades. Mas o que fica para a história é o resultado de 3-3 e o Sporting perde hoje 2 pontos.
0: Do lado do Benfica, o treinador Cassiano Klein elogia a atitude da equipa.
6: Foi um jogo onde que as equipes tiveram momentos distintos, mas sempre com a ideia de ganhar o jogo e de atacar. E assim vem vencendo nossos confrontos. Primeiro golo de bola parada deles, segundo primeiro golo nosso de bola parada. Mas por tudo que o jogo ofereceu, eu creio que a nossa equipa mostrou uma atitude muito boa.
0: Sporting lidera o campeonato de futsal com 10 pontos, mas mais um jogo, Benfica é quinto com 5 pontos. A jornada 3 do campeonato termina hoje com 2 jogos. Torriense Ferreira do Zezer às 7:30 da tarde, Fundão Venda Nova às 9 da noite.
7: Foi atualizado o desporto com Mário Silva da Costa. E agora, a vida é bela, diz Miguel Paraíso e...

0: Hoje celebra-se o dia de algo que todos nós sentimos. Pai, mãe, filho, filha, avô, avô, primo e prima.
1: Se calhar hoje já sentiste.
0: Eu acho que hoje ainda não senti. Hoje ainda é muito cedo para sentir este sentimento que todos nós sentimos. Atenção, dos palop quem mais sente, dos palop quem mais sente são os cabo-verdianos. Eles sentem muito. Angolanos, alguma, santomenses não sentem tanto isto, moçambicanos também não.
1: Guineenses.
0: Mas o que é que nós estaremos a falar? Hoje é o Dia Mundial da Raiva. Até estou com raiva ao dizer isto. Dia Mundial da Raiva.
1: Já
0: com raiva.
1: Já tive raiva de alguém essa
0: semana? Não, esta semana não. Está a ser uma boa semana.
1: Ninguém ainda te estressou.
0: Ainda ninguém me estressou.
1: Não olhaste ainda a ninguém mesmo com aquela vontade mesmo de...
0: Por acaso ainda não. Mas se me perguntares durante este ano, já senti raiva de muita gente? Oh, raiva é aquela coisa que tu sentes, meu Deus, e não consegues olhar para o lado.
1: Che, só me estressa. Raiva é doença. Raiva é doença. Tu estás a dizer raiva? Raiva é doença. Vocês ficam aí, não, estou sentindo raiva. Raiva está em problemas sérios do coração.
0: Pois é.
1: Na saúde, na cabeça.
0: Mas a raiva pode vir de muitas coisas.
1: De quê?
0: De traição, de inveja,
1: você,
0: de cumprimento. Falar...
1: Quem te ouviu a semana passada? Você ainda fala muito de traição, você.
0: Cuidado.
1: Você ainda está namorado. Já está me traindo agora.
0: Não, ainda não. Nem começou.
1: Já está falando muito de traição. O que é que se passa, meu amigo?
0: Não, estamos a falar da raiva. Porque para quem não sabe, a raiva é uma doença que afeta o sistema nervoso. Se tu fores uma pessoa já nervosa, todos nós, apesar de seres calminho, tu tens um sistema nervoso.
1: De 0 a 10, quanto é que te consideras assim uma pessoa nervosa?
0: De 0 a 10?
1: Yeah.
0: 2. 2.
1: 2,
0: 3.
1: Não, por acaso é, eu concordo.
0: 2, 3.
1: Concordo, yeah.
0: 2, 3. Mas temos amigos, qualquer coisa, aquela cabeça já...
1: Não, eu tenho amigo mesmo, eu tenho amigos que eu sei, se eu tiver com eles e tem acontecido alguma confusão, algum problema, que não são pessoas mesmo de conversar. Você logo chapada, pânico, agressividade. Não. Mas pode.
0: Deixa que acalmar um bocadinho.
1: Deixa que acalmar um bocadinho. Conversar um bocadinho. Porque nem todos os dias são santos.
0: Ah, pois é.
1: Nem todos os dias você vai ser o herói.
0: Ah.
1: Vão te dar lá uma benda. Vão te dar lá. Vão te dar uma baçula.
0: É que há uns que pensam que são os mais raivosos.
1: Yeah, são os mais nervosos, são chateados.
0: Mas...
1: Calma. Raiva também tem problema do coração, da saúde, estresse, coisas assim. Vai ter tensão alta.
0: Há muita gente que quando está com raiva começa a suar. Há uns que começam a tremer. Há uns que começam assim a bater a perna.
1: Bater perna. Uns ficam tipo a fazer coisa no dente, a arranjar o dente.
0: Yeah.
1: A morder os lábios.
0: A raiva.
1: Yeah. Quando estás com raiva, qual é a coisa que está calma?
0: Uma calma?
1: Yeah.
0: Epa, tenho que ouvir a voz da minha mãe. Se eu ouvir Miguel...
1: Miguel, legal,
0: se ouvir a minha mãe a dizer Miguel, já vou acalmar.
1: Zé Dravão.
0: Sim, porque o pior é quando tu estás com raiva, pois tens amigos que ainda estão a dar mais sangue. Ah é? Fizeram isso. Fizeram aquilo.
1: Deixa assim.
0: Não pode deixar assim.
1: Fazer... Yeah,
0: Ih, eu não admitia. Yeah.
1: Yeah, yeah, yeah,
0: não
1: yeah,
0: pode,
1: yeah,
0: mas yeah, quando yeah. ouço a voz da minha mãe, eu acalmo. E tu, quando tu estás com raiva, quem é que se acalma? É chá?
1: Não, mano.
0: É o quê?
1: Respiro duas vezes. Yeah, respiro fundo mesmo duas vezes.
0: Ah, é?
1: Mais uma vez, depois penso, mano. Só penso nas consequências. Se eu fizer alguma coisa, me deixar levar pela raiva, só penso nas consequências, tá a ver? Depois aí, pá, ignoro, me deixa calmo, tá a ver? Pá, não vale a pena estar com raiva, porque se eu ficar com raiva, vou lhe dar uma benda. Se eu lhe dar uma benda, epá, posso receber outra benda.
0: Ah,
1: posso
0: é.
1: Ir na polícia? Então não, você
0: quem
1: é aquela
0: leva.
1: Pessoa passiva. Epa, vou respirar fundo, olhar na pessoa. Se ela estiver errada, vou dizer que tem razão. Se ela casar também tens razão e acabou só para acabar os problemas. Para mim isso é a melhor forma de acabar algum problema, mano. Quando imagina, estás a conversar com alguém, estão a discutir bué, duas, três horas. Eu sou um tipo de pessoa que eu não gosto de conversar muito. Toda hora falar.
0: Não és, né?
1: Quando eu te explico já duas, três vezes, você não está a entender, mano. Por mais que eu te veja que você está errado, vais cometer um grande erro, vou te falar mesmo, estás certo. Não, vou te falar, tá certo.
0: Ah, é?
1: Yeah, só pode ver um calado, só pode ver calado. Sem problema nenhum, já. Yeah.
0: Por isso, hoje dia mundial da raiva. Não tenho raiva, mas é impossível não ter raiva. Há pessoas que nos faltam muito respeito. Há pessoas,
1: mano,
0: que brincam com o nosso caráter, com
1: sem
0: nossa personalidade.
1: Mesmo, sem mentir. Há pessoas que mesmo, nem é preciso eles abrir a boca. Só deles olhar já dá raiva.
0: Já tá raiva. Raiva.
1: Conheces alguém assim, tens alguém assim na tua vida, no teu meio.
0: Com muita
1: só
0: raiva.
1: Dele olhar mesmo, você já sente raiva.
0: Por acaso assim não.
1: Vê lá.
0: Por acaso assim não. Não há ninguém que eu... Não. Se eu pensar agora em pessoas, eu vou ficar com raiva de algumas. Atenção. Mas eu não sou uma pessoa raivosa. Eu não posso ser. Tem que ser peace and love.
1: Manada.
0: Manada.
1: Esquece.
0: Cuidado com a raiva. Hoje não tenho raiva de ninguém.

Miguel Paraíso e Mangop. São os minutos finais desta hora. Vamos ficar com Nair Fakirá e o tema Sentir até às 9. 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

0: 9 horas em Portugal e Angola, 7 horas em Cabo Verde, 8 horas na Guiné-Bissau e São Tomé e Príncipe, 10 horas em Moçambique. Vamos saber quais são os destaques desta edição.
1: Depois das tempestades em Santa Maria, Ilha do Sal, Cabo Verde, hotéis da cidade começam a retomar gradualmente a sua atividade. Quem ganhou, quem perdeu, sobretudo, quantos eleitores se abstiveram? Comissão Eleitoral de São Tomé e Príncipe divulga esta manhã os resultados das eleições legislativas, regionais e local ontem realizadas. Portugal e Espanha debatem em simultâneo a nova lei do arrendamento, que pode deixar os inquilinos ainda mais desprotegidos.
0: A seguir-se o desenvolvimento destas e de outras notícias, edição das 9, com Germano Campos.
1: Seis pessoas foram detidas pela GNR em Albufeira, no sul de Portugal, numa operação de combate ao apoio logístico ao tráfico de droga por via marítima. As autoridades portuguesas apreenderam 167 jerrycans com mais de 4 mil litros de combustível, além de 3 viaturas e 6 telemóveis. Os suspeitos tentaram fugir e esconder-se junto às praias da Coelha e Castelo, mas foram interceptados. E um nigeriano de 25 anos foi detido no aeroporto de Enugu, depois de ingerir 72.

0: duas cápsulas com cocaína para transportar a droga. A detenção foi feita pelas autoridades da Nigéria. O homem tinha casado dias antes, confessou às autoridades que recorreu ao tráfico para pagar as despesas do casamento. Portugal era o destino desta viagem. Em São Tomé e Príncipe, são conhecidos esta manhã os resultados das eleições legislativas locais e regional de ontem, quem ganhou, quem perdeu e, sobretudo, Paula Borges, quais foram os índices de abstenção numa eleição que decorreu com tranquilidade.
1: Com tranquilidade, poucas reclamações e sem boicotes, como disse ao início da tarde de ontem o presidente da Comissão Eleitoral Nacional.
2: A Comissão Eleitoral registra com satisfação que todas as assembleias de voto abriram normalmente, sem nenhum incidente, e que os eleitores têm afluído às urnas para exercerem o seu direito de voto.
1: Afluíram, mas com níveis muito baixos de participação, a avaliar pelo que os vários repórteres de rádio constataram, tanto em São Tomé como na zona da Grande Lisboa. O chefe da Missão de Observação Eleitoral da Cplp, que esteve presente no encerramento das urnas numa das escolas da capital de São Tomé e Príncipe, destacou o clima calmo vivido nas eleições legislativas locais e regional. O ex-primeiro-ministro da Guiné Equatorial expressou o desejo de que o mesmo aconteça durante o apuramento dos resultados e referiu que foram registadas melhorias no processo eleitoral desde a última ida às urnas em julho. Em causa estão 55 assentos da Assembleia Nacional e estavam inscritos mais de 146 mil eleitores.
0: A Comissão Eleitoral agendou para o meio-dia, hora de Lisboa, 11 em São Tomé e Príncipe, a divulgação do resultado destas eleições. Em Cabo Verde, os empreendimentos turísticos na cidade de Santa Maria, Ilha do Sol, começaram a retomar a atividade após os danos provocados pela tempestade tropical Gonzalo, que provocou inundações em hotéis, restaurantes e outros estabelecimentos situados junto à orla costeira. O ministro da Presidência, Clóvis Silva, visitou algumas das unidades afetadas para avaliar os prejuízos e transmitir a solidariedade do governo. No final, mostrou-se confiante na recuperação do principal centro turístico da ilha.
3: Fiquei bem mais tranquilo depois de ter estado cá e ter visto, porque nós todos vimos o que a comunicação social e principalmente as redes sociais transmitiram, passando a ideia de que havia uma situação de caótica, não é? E que, portanto, estava tudo absolutamente destruído. E estando cá, nós verificamos que até dá um sentimento de algum alento ver que as pessoas, de facto, se juntaram, que a administração dos hotéis conseguiram reagir rapidamente e dizerem-nos que a água que nós encontramos aqui é apenas 10% daquilo que aconteceu, portanto, na passada sexta-feira. E o que este episódio nos chama a atenção é para a necessidade de nós nos prepararmos para o futuro.
0: Apesar dos estragos, o governante considera que as consequências poderiam ter sido mais graves.
3: Nós temos efetivamente que agradecer que só isto é que aconteceu. Também ficamos satisfeitos de ver que já começaram a abrir e a partir de manhã a situação começa a voltar à normalidade. E aqui fica de nossa parte o compromisso que já transmitimos, que foi a mensagem que o Primeiro-Ministro nos pediu que fosse aqui transmitida à administração dos hotéis, que o Governo está disponível, portanto, para começar as conversações, para ajudar também a absorver o impacto do prejuízo que resulta dessa subida do nível do mar, que destruiu alguns equipamentos, aparelhos de ar-condicionado, pelo menos os quartos que ficaram mais próximos.
0: Clóvis Silva afirmou que as unidades visitadas mantêm condições para retomar gradualmente a sua atividade. Em Moçambique, o presidente da comunidade de Santo Egídio, Nelson Moda, defendeu ontem que o país deve usar a sua histórica herança de reconciliação e diálogo para resolver as diferenças políticas, isto em vez de recorrer à violência.
4: Ninguém deve ter medo por pertencer a um partido histórico como a Frelimo. Ninguém deve ter medo por pertencer a um partido novo como a Anamola. Ninguém deve ter medo por pertencer a Renamo com a sua história. Todos nós temos opções políticas e é de lei. O que temos que fazer é criar argumentos que convencem politicamente, mas que não convencem nenhum partido político vai engrandecer, eliminando membros de outro partido.
0: O presidente da comunidade de Santo Egídio pediu aos moçambicanos para que sejam tolerantes e para que tenham a consciência que ser adversário político não é ser inimigo.
4: Não se pode experimentar a violência, porque a violência é como um fogo que arde. E ela, a pessoa que inicia a violência pode ter a capacidade de iniciar, mas gradualmente perde as qualidades e as capacidades de controlar. É preciso que cada incompreensão que for existir em Moçambique, cada adversidade que for existir em Moçambique, paute sempre pelo diálogo. O diálogo reconhece que a força das armas nunca leva à paz. Não existe paz alguma que já se conseguiu por via das armas.
0: Recorde-se que Nelson Molda, presidente da comunidade de Santo Egídio, foi distinguido na semana passada na cidade da Beira com a Ordem da Estrela de Itália. Na Somália, a fuga de quase 30 alegados piratas durante uma transferência policial está a levantar sérias suspeitas de corrupção interna nas forças de segurança. Este caso, João Costa Dias, aconteceu no nordeste do país.
5: Cerca de 30 alegados piratas escaparam durante a transferência de detidos na Puntlândia, região semi-autónoma da Somália. Os homens tinham sido capturados depois da libertação de um petroleiro sequestrado ao largo da costa somali. Segundo várias fontes de segurança, a fuga aconteceu durante um transporte sob escolta armada e tudo aponta para a existência de cumplicidades dentro da polícia. Dos 41 suspeitos detidos, apenas 13 foram recapturados. Um deles morreu após ter sido atingido por disparos. Os restantes continuam em fuga. O caso surge numa altura em que a pirataria marítima volta a aumentar no Golfo de Aden e ao largo da Somália, atingindo níveis sem precedentes na última década.
0: Na República Democrática do Congo, ultrapassou os 8 mil os números de casos confirmados de ébola, o que acontece pela primeira vez, segundo dados divulgados esta manhã pelo governo. O surto provocado pela espécie Bundibugio torna-se assim o maior e mais mortífero da história da RDC e o segundo maior a nível mundial. O último relatório do Instituto de Saúde Pública aponta para quase 4 mil mortes. A crise da habitação volta ao centro do debate esta semana em Portugal e em Espanha, onde a indignação se voltou a instalar este fim de semana na simbólica Porta do Sol, depois de uma grande manifestação que inundou Madrid. O caso Mari Carmen levou centenas de ativistas a acampar em pleno coração da capital para exigir limites às rendas, mais proteção contra os despejos e o fim da especulação imobiliária. A pressão é para o governo espanhol, que prepara novas medidas para reforçar a proteção das famílias mais vulneráveis que não encontram alternativa habitacional. Mas, segundo a correspondente da RTP, Ana Romeu, muito dificilmente os manifestantes vão levar a melhor.
6: Bom, muito dificilmente, julgo eu, o Conselho de Ministros desta terça-feira vai conseguir aprovar aquilo que estes manifestantes exigem e que um dos pontos fundamentais é a renovação automática dos contratos de arrendamento. Isso não estava antes em cima da mesa, portanto, aquilo que seria discutido esta terça-feira, aliás, e já é um assunto que vem de trás, porque, como sabes, a prorrogação destas medidas de despejo que protegem as pessoas vulneráveis sem alternativas foi sendo prorrogada até ao final do ano 2025, portanto, do ano passado, e depois, por duas vezes, por duas tentativas, o Governo não conseguiu passar essa prorrogação no Parlamento. Portanto, aqui há esta urgência em aprovar um novo decreto, mas tem que ser um decreto que depois passe pelo crivo dos deputados. E neste momento há, por exemplo, uma conferência de imprensa marcada para a 1 da tarde dos grupos que supostamente apoiam Pedro Sánchez, mas nesta altura, como digo, têm posições e exigências bastante mais radicais, portanto falo do Podemos, Sumar, a ERC da Catalunha, Bildu e o Partido Nacionalista Basco, e depois, do outro lado, a direita.
0: E o que aconteceu em Madrid? Com despejos de idosa de 87 anos, ainda não tem paralelo em Portugal, mas há quem se recorde dos tempos em que semelhantes casos aconteceram. A nova lei de arrendamento, que vai a votos na quarta-feira, pode facilitar os despejos num mercado já de si inflacionado, Cláudio Martins, no qual os inquilinos estão bastante desprotegidos.
7: Ainda não há, nos dias de hoje, Mari Carmen, nos registros da Associação dos Inquilinos Lisbonenses.
8: O que aconteceu em Espanha vai acontecer em Portugal se a lei passar na próxima quarta-feira.
7: O presidente Pedro Ventura refere-se à nova lei do arrendamento que vai a plenário.
8: Uma lei toda virada para o despejo. E é para o despejo de pessoas idosas, É uma lei que fomenta a especulação do arrendamento e os altos valores de arrendamento, e é uma lei que impossibilita os mais novos também de aceder à habitação.
7: O receio é ver repetir-se o que aconteceu há 14 anos.
8: Em 2012 houve vários casos semelhantes a esta situação de despejo de idosos com alecristas, que no fundo acabou por liberalizar todo o mercado do arrendamento.
7: Um relatório do ano passado da Autoridade Tributária indica que cerca de 60% dos contratos não são declarados, o que agrava a vulnerabilidade dos inquilinos.
8: Há uma população, uma franja da população significativa que tem contratos não declarados. Isto, claro, que gera um problema que é um problema muito grave de despejo. E reina uma informalidade que o governo, de facto, não quer tratar.
7: E há mais coisas por resolver, lembra Pedro Ventura.
8: O governo pode dizer que tem medidas de proteção social e de ação social para implementar, mas a pergunta que eu faço é: a plataforma que diziam que ia ser criada para apoiar os arrendatários já está criada? Estamos há um ano e meio à espera.
7: Os inquilinos lisbonenses pedem, por isso, o chumbo das novas regras do arrendamento e uma solução mais equilibrada para proprietários e inquilinos.
0: Em Portugal. O Brasil entrou na última semana de campanha presidencial com Lula da Silva e Flávio Bolsonaro empatados nas sondagens. E se Bolsonaro vencer as presidenciais, os reflexos podem ir muito além de Brasília. O correspondente da RTP, Daniel Catalão, ouviu um cientista político sobre o que está em jogo nas eleições do próximo domingo.
9: As eleições no Brasil confrontam duas visões antagónicas da política externa que podem influenciar a relação com Portugal.
10: Uma vitória de Flávio pode distanciar um pouco a diplomacia de Brasil e Portugal.
9: A análise é do cientista político Pedro Castelo Branco, da Universidade Federal do Rio de Janeiro. Ele recorda a diplomacia de Jair Bolsonaro para antever no filho um alinhamento externo favorável ao Chega.
10: Uma diplomacia do governo Flávio Bolsonaro seria uma diplomacia muito mais ideológica, em que as parcerias seriam e alianças seriam com parceiros, partidos e governos alinhados. Então, no caso de Portugal, a aliança de Flávio Bolsonaro certamente seria muito maior com Chega, que não ocupa agora o poder, mas é a segunda força política em Portugal. Seria talvez uma maior aproximação e um investimento no Chega para ganhar as próximas eleições.
9: O fosso aprofundou-se com o Escudo das Américas, uma aliança criada por Donald Trump a semana passada, com 14 países alinhados contra o narcotráfico. O Brasil está de fora, mas Flávio Bolsonaro já avisou que, se ganhar, entra em janeiro.
11: Para combater os narcoterroristas, eu vou classificar PCC, Comando Vermelho e milícias como organizações narcoterroristas.
9: Lula da Silva rejeita a tutela de Donald Trump e denunciou na ONU mais uma ingerência externa.
12: Na América Latina e Caribe, a proximidade geográfica com a maior potência militar do mundo é inescapável, sobretudo num contexto do recrudescimento de tentações hegemônicas. O Brasil não cabe no quintal de ninguém.
9: O aviso é direto a Trump, que ao longo de meses impôs tarifas ao Brasil, exigiu a libertação de Jair Bolsonaro, aplicou sanções ao juiz do Supremo Alexandre de Moraes e revogou o visto da embaixadora em Washington.
0: O Brasil vai a votos escolher o novo presidente da República já no próximo domingo.
13: 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Fernanda Almeida. Daqui a pouco o Diário das Eleições, para já a música é de Silke Nobre com Sara Tavares.

0: 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Agora vamos seguir, vamos até ao Brasil com o Diário das Eleições. Brasil a votos, José Gonçalves.
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2: Nossa Senhora da Aparecida, que é padroeira do Brasil há 2 séculos, talvez mais, acabou por ser envolvida na campanha eleitoral, naturalmente contra a sua vontade e até contra o seu conhecimento. Uma notícia posta a circular dizia que Flávio Bolsonaro, candidato presidencial, filho do ex-presidente Bolsonaro e que é evangélico, teria então a intenção de acabar com o título de padroeira do Brasil se for eleito presidente. Durante bastante tempo, largas horas, o assunto cresceu de tal forma nas redes sociais que dominou os argumentos que são trocados entre forças políticas em torno da campanha eleitoral. Não só para presidente, mas para os outros cargos que são objeto de eleição no próximo dia 4, ou seja, governadores de Estado, senadores, deputados federais e deputados estaduais. Flávio Bolsonaro desmentiu a notícia, disse que ela tem origem no Palácio Presidencial e que era a prisão do responsável pelo gabinete de informação do Palácio. Muita gente que se envolveu no debate durante essas horas, inclusive tinha características interessantes em relação ao caso, porque grande parte deles são até ateus. E se são favoráveis a Lula, mantiveram uma posição de defender o título de padroeira do Brasil. Fora da área católica ou evangélica, há ainda os cultos afro-brasileiros, muito numerosos, sobretudo no Rio de Janeiro e na Bahia, que também tomaram posição por se manter o cargo ou o título de padroeira do Brasil. As coisas foram se arrastando e muita coisa continua, porque foram formados grupos, foram lançados muitos memes, muitos posters, flyers e até uma proposta de t-shirt em que ateus apoiam Nossa Senhora da Aparecida. Tudo isto parece muito folclórico ou muito humorístico, mas é um facto de que o lado religioso está a contar muito nestas eleições. Então, há o facto de que Bolsonaro tem mais apoio entre os evangélicos do que Lula, e Lula muito mais apoio entre os católicos do que Bolsonaro. Seja como for, há um outro componente na história. É que Nossa Senhora da Aparecida é negra. E num país de maioria mestiça, como é o caso do Brasil, obviamente que isto tem impacto. Vamos só lembrar então que o Brasil vota no próximo dia 4 de outubro, em primeira volta, e as sondagens apontam neste momento um empate técnico, com ligeira vantagem de Lula, tanto no primeiro quanto no segundo turno, ou na primeira e na segunda volta.
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0: José Gonçalves.
1: Que estará de volta amanhã com mais um diário das eleições no Brasil. Seguimos com Bia Ferreira, ela que nos traz também esses sons do outro lado do Oceano Atlântico. Bia Ferreira, que está ou estará no São Luís, dia 3 de outubro, às 8.

0: Temos artista da semana, Celso Jesus Moraes, artisticamente conhecido como Raiz, é um cantor luso-cabo-verdiano.
1: Esta semana estamos em Cabo Verde. Da Kizomba ao Reggae, os sons da mixtape Kizompa. Raiz é um artista RTP África.
2: Só de pensar, o tema diz por si, não é? Estares dentro de ti a pensar, é emocional. Eu nesta fase da minha vida estou muito a focar-me no sentimento do amor e nas suas variantes. Porque eu penso que quando um artista pega no microfone, ele tem a capacidade e o poder de mudar a energia na sala. E eu quero vibrar, e eu quero transmitir, e eu quero insistir na frequência do amor.

0: Raiz é o artista da semana. E não se esqueça que daqui a pouco temos a opinião de...
1: 2 anos após o início da violência e numa altura em que se prolonga o diálogo nacional inclusivo, Chape insiste num discurso pouco conciliador. Nas suas interpretações dos protestos, o Presidente da República ignora os efeitos das dívidas ocultas sobre o agravamento das condições de vida nas grandes cidades.
0: Temos daqui a pouco João Feijó com a sua opinião. Daqui a pouco também aqui vamos ter o destaque da manhã. RTP África.

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1: E vamos para o destaque da manhã, que nos leva mais uma vez a São Tomé e Príncipe. Paula Borges.
2: Sim, Fernanda, foi uma votação tranquila de ontem, sem incidentes de relevo nem boicotes. A missão da Cplp, chefiada pelo ex-primeiro-ministro da Guiné Equatorial, já veio atestar isso mesmo e a julgar pela participação constatada pelo Oscar Medeiros em São Tomé e também por alguns elementos da equipa aqui em várias assembleias de voto na Grande Lisboa. A abstenção será, mais uma vez, muito elevada. Olá, Oscar. Bom dia, circulaste por várias das mesas de voto na maior ilha do arquipélago. Desde já, essa nota de que os eleitores não se fizeram presentes como em anteriores atos eleitorais, as presidenciais já foram marcadas por uma elevada abstenção e teme-se que essa abstenção ainda aumente.
3: Exatamente, Paula, muito bom dia. Portanto, previsões de que a abstenção possa ser maior do que a que foi registada nas eleições presidenciais. Só na diáspora há uma projeção de cerca de 80% da abstenção. Aqui em São Tomé a projeção indica que ela poderá rondar os 58% da abstenção. Portanto, nesta altura também já temos dados provisórios, ainda não confirmados, mas que indicam que o MLSTP deve ganhar essas eleições com uma vantagem mínima em relação ao Partido Ação Democrática Independente. A composição do Parlamento santomense, o próximo Parlamento, vai ser a mesma em termos de partidos, mas o MLSTP vai trocar com o ADI. O MLSTP passa a ser o partido da maior bancada parlamentar, e, em segundo lugar, o Partido Ação Democrática Independente. O MCI, que só concorreu nos 5 dos 8 círculos eleitorais, como já sabemos por causa da decisão do Tribunal Constitucional, vai manter a sua posição de terceiro partido, terceiro maior partido de São Tomé e Príncipe no Parlamento. E o Movimento Basta também vai continuar no Parlamento. Os números que tenho das projeções indicam que o MLSTP poderá atingir até entre 24 e 25 deputados, ADI entre 22 e 23 e o MCI PSPUM 6 deputados e o Movimento Basta com 2 deputados. Agora, certamente, vai acontecer aqui os arranjos para a formação do próximo governo. E, pelo que vimos, o MCI-PS-PUM será a balança da formação do próximo governo santomense. Só eles formam a maioria absoluta com qualquer outro partido, ou seja, com o MLSTP ou com o ADI. Portanto, são dias que virão e vamos ver o que vai acontecer.
2: É claro que estes números, Oscar, são números fornecidos pelos próprios partidos, não é? Parto desse princípio e só daqui a pouco haverá números oficiais. A conferência de imprensa da Comissão Nacional de Eleições está marcada, a Comissão Eleitoral Nacional está marcada para as 11 horas de São Tomé e Príncipe. Será meio-dia aqui em Lisboa, mas esta é a informação fidedigna que já tiveste acesso.
3: Exatamente. A conferência de imprensa da Comissão Eleitoral Nacional só está marcada para as 11 horas, como tu disseste, 11 horas locais, e nesta altura saberemos se esses dados se confirmam ou não. Mas antes desta conferência de imprensa, o MLSTP já agendou para dentro de instantes, creio que dentro de mais 15, 20 minutos, a sua conferência de imprensa em que provavelmente irá fazer a declaração da vitória.
2: Vamos então aguardar e acompanhar este dia pós-eleitoral com uma prevista necessidade de negociação para uma governação sustentável, uma vez que nenhum dos partidos terá obtido, de acordo com os números a que tiveste acesso, uma maioria absoluta no Parlamento de São Tomé e Príncipe. Mais dados também sobre a Regional do Príncipe e as autárquicas em São Tomé e Príncipe ao longo desta manhã aqui na rádio.
1: Foi o destaque da manhã com Paula Borges.
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1: Seguimos com Chofela.
7: Bom dia com alegria, RTP África. Hoje vamos literalmente para baixo, porque enquanto nós estamos habituados a construir cidades cada vez mais altas, há lugares no mundo onde as pessoas fizeram exatamente o contrário. Foram viver para debaixo da terra. E não estamos a falar de meia dúzia de pessoas escondidas num bunker, não. Há casas, igrejas, hotéis, cozinhas, quartos e até cidades inteiras construídas no subsolo. E o mais curioso é que cada lugar tem uma razão diferente para ter ido parar debaixo da terra. Começamos pela Austrália. No meio do deserto australiano existe uma cidade chamada Coober Pedy. E aqui o calor é tão intenso que algumas pessoas decidiram que a melhor solução era morar dentro das antigas escavações das minas. Coober Pedy é conhecida pela exploração de opalas e muitas das casas foram construídas debaixo da superfície, aproveitando túneis e espaços cavados na rocha. E isto não é uma casa improvisada. Há casas subterrâneas com quartos, salas, cozinhas, casas de banho, há igrejas subterrâneas, há hotéis subterrâneos. A razão é simples. Lá fora pode estar um calor mesmo daqueles e debaixo da terra a temperatura mantém-se muito mais estável. Ou seja, enquanto nós ligamos o ar-condicionado, eles basicamente ligam o chão, entenderam? Agora vamos para a Tunísia. Em Matmata, no sul do país, existem casas construídas de uma maneira completamente diferente. As pessoas escavavam um enorme pátio circular para dentro do solo e depois abriam os quartos nas paredes desse pátio. O resultado é uma casa que, vista de cima, parece quase não existir. E mais uma vez, a resposta está no clima. No deserto, as temperaturas podem ser extremamente altas durante o dia e muito baixas à noite. A terra ajuda a manter o interior mais fresco durante o calor e mais protegido durante o frio. Mas Matmata tem ainda outra curiosidade. Foi ali que foram filmadas algumas cenas de Star Wars. A casa de Luke Skywalker, por exemplo, foi filmada no famoso Hotel Sidi Driss. Portanto, tecnicamente, quando Luke Skywalker estava em casa, estava embaixo da terra na Tunísia. Agora vamos até à Turquia para uma coisa ainda mais impressionante. Na Capadócia existem Derinkuyu, uma cidade subterrânea que desce aproximadamente 85 metros abaixo do solo. E quando digo cidade, é mesmo cidade. Existem corredores, salas, zonas de armazenamento, sistemas de ventilação, poços e espaços religiosos. Mas aqui o objetivo não era fugir do calor, era fugir de pessoas. Durante períodos de conflitos, estas cidades subterrâneas podiam servir como refúgio para comunidades inteiras. Existiam portas enormes, feitas de pedra, que podiam ser fechadas por dentro. É só imaginarem o seguinte, um grupo de pessoas chega à tua cidade para te atacar e tu simplesmente desapareces pelo chão. E não é uma metáfora, há zonas na Capadócia com verdadeiros labirintos subterrâneos. E Derinkuyu não está sozinha. A poucos quilómetros temos ali também Kaimakli, outra cidade subterrânea. Ali os corredores são estreitos e labirínticos e existem vários níveis subterrâneos. A ideia era permitir que as pessoas se escondessem e dificultar a entrada de quem viesse de fora. E existe um detalhe que acho particularmente interessante. Na região da Capadócia foram identificados centenas de assentamentos subterrâneos de diferentes dimensões. Ou seja, não era uma excentridade, ou uma excentricidade, assim posso dizer, de uma única aldeia. Era uma forma de arquitetura e sobrevivência que se espalhou por toda a região. Agora vamos terminar em França. Bonjour, mademoiselle. Debaixo da pequena aldeia de Nors, no Roi, Eu tenho que ir às aulas de francês, pessoal. No norte do país existe uma enorme rede subterrânea, mas esta começou por uma razão muito mais prática. Pedreiras de giz. Só que com o passar do tempo, esses espaços passaram a ser utilizados como abrigo durante períodos de guerra e ataques. E durante a Primeira Guerra Mundial, soldados passaram por ali e deixaram uma espécie de cápsula do tempo. Os nomes deles ficaram gravados nas paredes. Foram encontrados cerca de 3.200 inscrições feitas por soldados entre 1914 e 1918. São nomes, desenhos e marcas deixadas por homens que estiveram naquele lugar há mais de 100 anos. E é isso que torna estes lugares tão fascinantes, porque quando pensamos numa cidade, normalmente pensamos em prédios, estradas, carros e pessoas a andar pelas ruas. Mas em Cooper Paddy, a solução para o calor foi descer. Em Matmata, a arquitetura nasceu do deserto. Na Capadócia, o subsolo tornou-se um esconderijo contra invasores. E em Nahor, aquilo que começou como uma pedreira acabou por se transformar num abrigo durante a guerra. No fundo, há milhares de anos que fazemos cidades de acordo com aquilo que o ambiente nos obriga a enfrentar. Às vezes construímos para cima, outras vezes a melhor solução é estar mesmo debaixo dos nossos pés.
1: Dia bom, diz Latum Cordeiro, vamos ouvir.
8: Mais um dia, mais uma chance, mais uma oportunidade. Gratidão e abundância, meu Pai. A Ti te entrego tudo nesta jornada de hoje. Assim, onde eu estou a sair de casa, é para voltar contigo.

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2: E agora vamos até Moçambique com João Feijó. É o momento da opinião.
3: Em Nova Iorque, no âmbito de um evento de alto nível sobre a paz sustentável na Organização das Nações Unidas, Daniel Chapo comentou a violência eleitoral vivida em Moçambique no último trimestre de 2024. Referiu-se aos protestos, considerando-os uma estratégia bem montada para o assalto do poder através da violência, centrada na destruição de alvos estratégicos da economia e das instituições do Estado. Para Chapo, a mobilização massiva de jovens nas zonas rurais e suburbanas para as cidades capitais deixou claro que existia um plano contra o Estado, minuciosamente coordenado e financiado por agentes externos e internos. Segundo o mesmo, a violência pós-eleitoral é enquadrada em teorias de regime change, segundo as quais a alternância ao poder pode ser alcançada através da desordem, seja ela sobre a forma de violência armada, formas ilegais ou criminosas contra a democracia. 2 anos após o início da violência, e numa altura em que se prolonga o diálogo nacional inclusivo, Chapo insiste num discurso pouco conciliador. Nas suas interpretações dos protestos, o Presidente da República ignora os efeitos das dívidas ocultas sobre o agravamento das condições de vida nas grandes cidades, marcadas pelo desemprego, pelo aumento da pobreza e das desigualdades, reconhecidas pelo Instituto Nacional de Estatística. Chapo ignora que os protestos se concentraram em zonas de penetração da indústria extrativa, marcadas pela expropriação de largas quantidades de terras a camponeses, geralmente de forma pouco participativa, com severos impactos ambientais, reduzida a geração de empregos e de benefícios para as populações, e, invariavelmente, com cargas policiais. Omite que os protestos estiveram concentrados ao longo dos corredores de transporte, por onde são extraídos os recursos naturais do país, a madeira, o carvão, as areias pesadas, o gás, as pedras preciosas, com poucos benefícios para as populações. Ignora que nestes territórios se forma uma economia dual, onde os lucrativos negócios de extração e logística contrastam com o desemprego e informalidade generalizada. Ignora a violência das forças de defesa e segurança sobre garimpeiros em vastas zonas do centro e norte de Moçambique, perante a passividade das instituições da justiça. Ignora a resposta desproporcional das autoridades perante manifestantes indefesos, responsável pelo aumento da violência dos protestos. Ignora as centenas de manifestantes mortos por baleamento, as detenções prolongadas e torturas. Ignora o crescente sentimento de Estado contra a população. Ignora as sucessivas fraudes ao longo dos processos eleitorais, documentadas por organizações da sociedade civil e observadores internacionais. E ignora a passividade dos órgãos fiscalizadores, inclusive da Procuradoria. Repetindo o chavão da mão externa, sem apresentação de provas, Chapo secundariza problemas internos de desenvolvimento, deslegitimando o protesto e manipulando a sua racionalidade. Chapo repete estas palavras em eventos cuidadosamente planeados e sob grande aparato de segurança. Mas, 2 anos após as eleições, ainda não visitou as zonas de maior protesto. Ainda não pisou os becos de Machacane, a Casa Branca, Bobola ou Namicopo. Ainda não se dirigiu aos milhares de garimpeiros que se desviam das balas da polícia nas minas de Namanhumbira ou de Mogovolos. Não confraternizou com a população afetada pelas minas de Moma, de Moatize, de Inhassuns ou Chibuto. Ainda não sentou com os que se amotinaram ao longo dos corredores de transporte, como em Ressane Garcia ou Namial. O discurso de Chapo denota que vive numa realidade platónica, preso na sua caverna, convicto que a realidade é constituída pelas sombras que vê, aquelas que os seus assessores, que lhe escrevem os discursos, lhe dão para visualizar.
2: Foi a opinião de João Feijó. Seguimos para o planeta, música de Vasco Diniz, hoje trazer-nos os sons de Olivia Dean.
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5: Baby Steps é uma das canções mais ouvidas nas Ilhas Britânicas e tornou-se numa das faixas mais dominantes da tabela oficial. Com uma forte rotação nas rádios inglesas, um desempenho estrondoso no streaming e vendas expressivas na semana da sua estreia, a canção consolidou-se como um autêntico fenómeno de popularidade, assegurando o seu lugar de destaque na história recente da música britânica. E quem canta Baby Steps é Olivia Dean.

0: 10 horas em Portugal e Angola, 8 horas em Cabo Verde, 9 horas na Guiné-Bissau e São Tomé e Príncipe, 11 horas em Moçambique. Vamos saber quais são os destaques desta edição.
1: Depois das tempestades em Santa Maria, Ilha do Sal, Cabo Verde, hotéis da cidade começam a retomar gradualmente a sua atividade normal. Quem ganhou, quem perdeu e, sobretudo, quantos eleitores se abstiveram. A Comissão Eleitoral de São Tomé e Príncipe divulga daqui a 2 horas os resultados das eleições legislativas, regionais e local, ontem realizadas. Filme sobre as memórias da guerra colonial é o candidato português aos Oscars de 2027 em Hollywood.
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1: Contagem decrescente para a divulgação dos resultados das eleições de ontem em São Tomé e Príncipe, as legislativas locais e regional do Príncipe. A Comissão Eleitoral Nacional agendou para o meio-dia, hora de Lisboa, 11 em São Tomé e Príncipe, a divulgação dos resultados oficiais destas eleições. A expectativa é grande, embora Óscar Medeiros se tema que a abstenção seja enorme.
2: Há, portanto, previsões de que a abstenção possa ser maior do que é que foi registada nas eleições presidenciais. Só na diáspora há uma projeção de cerca de 80% da abstenção. Aqui em São Tomé a projeção indica que ela poderá rondar os 58% da abstenção. Portanto, nesta altura também já temos dados provisórios, ainda não confirmados, mas que indicam que o MLSTP deve ganhar essas eleições com uma vantagem mínima em relação ao Partido Ação Democrática Independente. A composição do Parlamento santomense, o próximo Parlamento, vai ser a mesma em termos de partidos, mas o MLSTP vai trocar com o ADI. O MLSTP passa a ser o partido da maior bancada parlamentar e, em segundo lugar, o Partido Ação Democrática Independente. O MCI só concorreu nos 5 dos 8 círculos eleitorais, como já sabemos por causa da decisão do Tribunal Constitucional, vai manter a sua posição de terceiro maior partido de São Tomé e Príncipe no Parlamento. E o Movimento Basta também vai continuar no Parlamento. Os números que tenho das projeções indicam que o MLSTP poderá atingir até entre 24 e 25 deputados, ADI entre 22 e 23 e o MCI PS-PUM 6 deputados e o Movimento Basta com 2 deputados.
1: Eleições em São Tomé e Príncipe, só daqui a 2 horas haverá uma divulgação oficial dos resultados através da Comissão Eleitoral Nacional que agendou uma conferência de imprensa. O ex-presidente da Guiné-Bissau, Maru Sissoko Embaló, anunciou esta manhã o seu regresso voluntário ao país para o próximo domingo, 4 de outubro. Sissoko apelou para que a sua chegada decorra num ambiente de harmonia, tolerância e respeito mútuo. Estamos a citar o anúncio do regresso de Embaló, deposto num golpe de Estado em 26 de novembro do ano passado, foi feito pelo próprio nas redes sociais. Em Cabo Verde, os empreendimentos turísticos na cidade de Santa Maria, Ilha do Sal, começaram a retomar a sua atividade após os danos provocados pela tempestade tropical Gonzalo, que provocou inundações em hotéis, restaurantes e outros estabelecimentos. O ministro da Presidência, Clóvis Silva, visitou ontem algumas das unidades afetadas para avaliar os prejuízos e transmitir a solidariedade do governo e, no final, mostrou-se confiante na recuperação do principal centro turístico da ilha.
3: Fiquei bem mais tranquilo depois de ter estado cá e ter visto, porque nós todos vimos o que a comunicação social e principalmente as redes sociais transmitiram, passando a ideia de que havia uma situação de caótica, não é? E que, portanto, estava tudo absolutamente destruído. E estando cá, nós verificamos que até dá um sentimento de algum alento ver que as pessoas, de facto, se juntaram, que a administração dos hotéis conseguiram reagir rapidamente e dizerem-nos que a água que nós encontramos aqui é apenas 10% daquilo que aconteceu, portanto, na passada sexta-feira. E O que este episódio nos chama a atenção é para a necessidade de nós nos prepararmos para o futuro.
1: Clóvis Silva afirmou que as unidades visitantes mantêm condições para retomar gradualmente a sua atividade. Em Moçambique, o presidente da comunidade de Santo Egídio, Nelson Moda, defendeu ontem que o país deve usar a sua histórica herança de reconciliação e diálogo para resolver as diferenças políticas, isto em vez de recorrer à violência.
4: Ninguém deve ter medo por pertencer a um partido histórico como a Frelimo. Ninguém deve ter medo por pertencer a um partido novo como a Anamola. Ninguém deve ter medo por pertencer a Renamo com a sua história. Todos nós temos opções políticas e é de lei. O que temos que fazer é criar argumentos que convencem politicamente, mas que não convencem nenhum partido político, vai engrandecer, eliminando membros de outro partido.
1: O presidente da comunidade de Santo Egídio pediu aos moçambicanos para que sejam tolerantes e para que tenham consciência que ser adversário político não é ser inimigo. E voltamos à notícia de abertura deste jornal às 10. A contagem decrescente para a divulgação dos resultados das eleições de ontem em São Tomé e Príncipe, as legislativas locais e regional do Príncipe. Divulgação oficial só daqui a 2 horas, mas Óscar Medeiros, bom dia. Junto de ti tens Américo Barros, líder do MLSTP-PSD, que já reivindicou a vitória nestas eleições.
5: Exatamente, Germano, muita festa aqui em frente à sede do partido MLSTP, que terá ganho essas eleições. Ainda não se sabe exatamente qual é a percentagem da vitória. Isto só será conhecido dentro de instantes pela Comissão Eleitoral Nacional, mas o líder do MLSTP-PSD afirma que o seu partido terá ganho essas eleições com cerca de 26 a 27 deputados no universo dos 55 deputados do Parlamento Santomense. Tem comigo Américo Barros. Como é que se sente depois destas eleições, depois do resultado que acabamos de ouvir?
6: Bom, primeiro agradecer a Deus, agradecer ao povo de Santo Tomé e Príncipe, agradecer aos nossos militantes, simpatizantes e amigos do partido, a nossa diáspora também, que colaborou e contribuiu muito. Dizer que todos nós sentimos muito felizes porque o MLSTP há 24 anos que não ganha uma eleição. E, portanto, a estratégia toda montada pela nova direção do partido levou-nos a uma vitória que seria mais expressiva caso o distrito de Água Grande não tivesse registrado os constrangimentos que registrou. Portanto, dos levantamentos que fizemos, dos trabalhos técnicos todos que fizemos ontem, o MLSTP não teria nunca menos que 26 mandatos. Portanto, o número de mandatos seria superior a 26 mandatos.
5: Isso quer dizer que o partido não atinge maioria absoluta. O que é que pensa para o futuro? Qual é o arranjo? Qual é a negociação que vai acontecer para que o MLSTP tenha, portanto, sustentabilidade no Parlamento?
6: O primeiro-ministro Américo Ramos ligou-me já a felicitar pelo resultado e mostrou a total disponibilidade de conversar também com o MLSTP. Nós somos um partido do diálogo, vamos conversar. O presidente do PASTA, o Levi Nazaré, também já ligou a felicitar, também mostrando total abertura para o diálogo, vamos conversar. E o presidente do MDFM também fez a mesma coisa, felicitando o MLSTP, mostrando total abertura. Portanto, vamos estabelecer num primeiro momento, numa primeira fase, conversações com todas essas forças partidárias.
5: Em relação às promessas que fez à população, como é que vê, portanto, a implementação dessas promessas depois de ocupar o cargo de primeiro-ministro?
6: Como sabe, nós temos um programa do MLSTP, que é a Visão 2050, mas depois resumimos numa visão estratégica denominada PPEP, que seria poupar, investir, produzir e proteger. No fundo, cada um eixo desse tem uma importância fundamental e ela culminaria com o eixo proteger, tendo em conta que a nossa juventude ela precisa de oportunidades. O país é pobre, por isso, nos anos passados, perdemos muitos jovens que emigraram. E uma das formas que nós vimos para tentar mitigar, né, essa imigração da juventude e não só, é criar condições no país. Portanto, vamos cortar aonde há necessidade de cortar, como já disse, a compra de combustíveis fósseis, E nisso já fizemos um levantamento. O país gasta por volta de 60, 70 milhões de dólares anual para a compra desses combustíveis fósseis. Nós, poupando, vamos ter em torno dos 17 milhões de dólares por ano. Por outro lado, na administração pública também há outro grande problema. Desperdícios com viagens dos membros do governo, dos diretores, compras de carros de luxo, tarifas telefónicas. Portanto, há vários pontos aí na qual nós vamos cortar. E cortando, é claro, que temos que investir. E para investir, nós tudo é prioridade. Nós temos o setor investimentos nas infraestruturas, saúde, turismo. E turismo nós colocamos, identificamos como a âncora para o desenvolvimento de São Tomé e Príncipe. Tudo faremos, mas para termos um turismo de qualidade sustentável, portanto, como área transversal, ela teríamos também que resolver o problema das infraestruturas, saúde e tudo mais. E por último, proteger as pessoas, produzir. Vamos apostar no setor primário, nomeadamente agricultura, pesca, agricultura e pesca, e também vamos investir no setor terceiro, que seria educação, saúde e turismo. Por último, proteger as pessoas é proteger não só a juventude, como as famílias vulneráveis e todos aqueles que precisam.
5: Germano, são as primeiras palavras de Américo Barros, que reivindica a vitória nas eleições legislativas de domingo passado aqui em São Tomé e Príncipe. Como ele próprio disse, o MLSTP, 24 anos depois, volta a ganhar umas eleições legislativas no arquipélago. O próximo Parlamento do país terá a mesma composição em termos de partidos, mas haverá uma STP sobe como partido de maior bancada parlamentar e o ADI passa a ser o segundo partido no Parlamento e certamente o MCI-PS1 continuará no terceiro lugar e o Movimento Basta no quarto lugar do Parlamento São Tomé.
1: Reportagem de Óscar Medeiros, líder do MLSTP-PSD, como ouvimos, a reivindicar em direto na Rádio RTP África a vitória nas eleições de ontem no país. Os resultados oficiais só serão divulgados sensivelmente daqui a 2 horas. A África do Sul voltou a ser abalada este fim de semana por uma onda de violência extrema. 3 ataques a tiro em menos de 24 horas fizeram pelo menos 31 mortos nos arredores de Joanesburgo e da cidade do Cabo, João Costa Dias.
7: 41 homicídios em massa e pelo menos 196 mortos desde o início do ano. É este o retrato da violência armada na África do Sul, agravado por 3 novos ataques registados durante o fim de semana. O caso mais grave aconteceu na noite de sábado, em Wedela, a oeste de Joanesburgo. 8 homens armados com espingardas, AK-47 e pistolas invadiram um bar e dispararam sobre os clientes. 17 pessoas morreram e 15 ficaram feridas. Os atacantes roubaram telemóveis e algumas vítimas antes de fugirem. Poucas horas depois, já na madrugada de domingo, homens armados abriram fogo numa churrascaria em Llewandle, nos arredores da cidade do Cabo. 10 pessoas morreram e 11 ficaram feridas. A polícia investiga ainda um quádruplo homicídio, ocorrido também na província do Cabo Oriental, elevando para pelo menos 31 o número de mortos nestes 3 casos. As autoridades admitem possíveis ligações ao crime organizado, rivalidades criminosas e disputas comerciais. A África do Sul registra cerca de 60 homicídios por dia e mobilizou milhares de militares para apoiar o combate à criminalidade nas zonas mais problemáticas do país.
1: E sem detenções até o momento, a polícia sul-africana prossegue as investigações para identificar os autores de uma das mais sangrentas vagas de violência dos últimos meses. A SpaceX pode fazer história esta segunda-feira. A empresa do setor espacial norte-americana de Elon Musk procura colocar pela primeira vez o foguetão Starship em órbita da Terra. A janela de lançamento no Texas começa à 1:15 da tarde, hora de Portugal continental. Ricardo Conde, presidente da Agência Espacial Portuguesa, explica o que é que está em causa.
8: Olha, para já é um momento disruptivo, porque este 14º voo vai ser, de alguma forma, aquilo que é a maturidade deste lançador pesado. Só para termos uma ideia, nós estamos a falar em lançar para o espaço à volta de 100 toneladas daquilo que é a carga útil. Ou seja, isto abre as portas, como dizia na vossa peça, no acesso também, obviamente, à Lua e a Marte, mas antes disso, se calhar aquilo que é a grande perspectiva para a próxima revolução espacial, que é colocar em órbita a próxima geração de data centers, de alguma forma provocar uma certa revolução naquilo que é a perspectiva de utilizar o espaço na economia, não é?
1: A economia e a exploração espacial de mãos dadas neste novo lançamento da SpaceX esta segunda-feira. A Memória do Cheiro das Coisas, de António Ferreira, é o candidato oficial de Portugal à categoria de melhor filme internacional nos Oscars do próximo ano. Rodado em Coimbra, conta a história de um ex-combatente da Guerra Colonial que é obrigado a ir para um lar. O jornalista Joaquim Reis conversou com o realizador e registou as suas expectativas.
9: Deixa-te disso. Eu não vou ficar aqui muito tempo.
10: A Memória do Cheiro das Coisas, filme do realizador coimbrão António Ferreira, onde um antigo combatente de África é internado num lar à atenção de uma cuidadora com origens numa antiga colónia africana. Para o realizador António Ferreira, faz este filme uma catarse tentando analisar uma memória coletiva?
11: Sim, eu diria que é um filme se calhar sobre reconciliação. Este homem, obviamente, esteve na guerra e este encontro com esta cuidadora negra portuguesa vai abrir uma porta de diálogo que normalmente não acontece.
10: Contando já com 14 prémios em festivais internacionais, A Memória do Cheiro das Coisas foi agora selecionado pela Academia Portuguesa de Cinema como o candidato luso aos Oscars 2027.
11: Estou feliz e atarantado. Muito feliz, obviamente, porque é uma grande oportunidade. O Oscar é a maior janela e isto teve logo repercussão internacional. E pronto, e ficámos muito, mesmo muito contentes e muito surpresos de termos sido escolhidos.
10: Este é só o início de um processo que não é simples e que passa pela promoção e divulgação obrigatória do filme, mas com condições.
11: Há 3 empresas certificadas nos Estados Unidos. Nós temos que contratar uma dessas empresas e toda a

0: todos.
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4: E vamos ao tema de hoje, da Hora dos Ouvintes, mais uma vez as eleições em São Tomé e Príncipe. Frederico Pinheiro, já estás preparado?
5: Já estou, estava aqui a alinhar o som que vamos ouvir. Falamos há bocado com Américo Barros, como ouvimos em direto, o Oscar Medeiros, a falar com Américo Ramos, o Américo Barros, aliás, o líder do MLSTP, que não esperou pelos resultados oficiais das eleições legislativas e já veio clamar vitória. Diz mesmo que os outros líderes partidários já lhe ligaram.
6: O primeiro-ministro Américo Ramos ligou-me já a felicitar pelo resultado e mostrou a total disponibilidade de conversar também com o MLSTP. Nós somos um partido do diálogo, vamos conversar. O presidente do PASTA, o Levi Nazaré, também já ligou a felicitar, também mostrando total abertura para o diálogo, vamos conversar. E o presidente do MDFM também fez a mesma coisa, felicitando o MLSTP, mostrando total abertura. Portanto, vamos estabelecer num primeiro momento, numa primeira fase, conversações com todas essas forças partidárias.
5: Américo Barros, há momentos aqui em direto na rádio RTP África, em conversa com o jornalista Oscar Medeiros, é com o Oscar que vamos falar agora. Olá Oscar, bom dia novamente. Tens estado aqui a acompanhar os resultados eleitorais de São Tomé e Príncipe. Recordar os nossos ouvintes que ontem o país africano teve eleições legislativas para eleger a constituição do novo Parlamento, também a eleição, esteve em causa também a eleição de todas as autarquias de São Tomé e ainda o governo regional do Príncipe. Vamos começar, obviamente, pela questão do Parlamento. O Parlamento em São Tomé tem 55 deputados, havia neste momento uma maioria de entrada aí e outros partidos, não é, que foi reconfigurada. Ainda assim era, de facto, um governo liderado por Américo Ramos, um dirigente e candidato da AD, mas, ao que tudo indica, porque os resultados oficiais só serão divulgados daqui a cerca de 2 horas, mas ainda assim, Oscar, ao que tudo indica, parece que, provavelmente, São Tomé e Príncipe terá um novo primeiro-ministro.
7: Tudo indica que o próximo primeiro-ministro deverá ser Américo Barros, tendo em conta os resultados que ainda não são, portanto, oficiais, mas tudo aponta para isto. O próximo Parlamento São Tomense, portanto, terá a mesma composição que a atual. O MLSTP apenas irá trocar posição com o ADI, passará a ser o partido com maior representação parlamentar. De acordo com as fontes da RTP África na Comissão Eleitoral Nacional, tudo

0: indica que o MLSTP terá 24 assentos no Parlamento e o ADI 23 assentos, o partido MCI PS1 6 assentos e o Movimento Basta 12 assentos. São informações que temos de fontes junto à Comissão Eleitoral Nacional, mas temos que esperar pela confirmação desses dados.
1: Exatamente, Oscar. Eu queria sublinhar esse ponto, diz... ou seja, que a Comissão Eleitoral Nacional ainda não divulgou os resultados eleitorais, portanto, temos aqui o MLSTP a clamar vitória antes do tempo devido, antes do tempo oficial, e também é importante referir aqui um ponto, que é do lado da campanha de Américo Ramos, da ADI, não temos ainda a confirmação. Nenhuma fonte da equipa de Américo Ramos confirma que o Primeiro-Ministro tenha ligado a Américo Ramos. A informação que temos é que Américo, aliás, que tenha ligado a Américo Barros. Américo Ramos, o Primeiro-Ministro, está a acompanhar os resultados com atenção, a coligir todos os dados e está à espera do anúncio oficial da Comissão Eleitoral de Eleições. Ninguém confirma para já aquilo que Américo Barros disse.
0: Exatamente. Frederico, até agora o ADI não deu qualquer sinal de alguma comunicação, não agendou nenhuma conferência de imprensa. Entretanto, o MLSTP avança que terá no mínimo 26 deputados na próxima legislatura. Isto é um dado que realmente temos que esperar para que seja a Comissão Eleitoral Nacional a confirmar se o MLSTP terá mesmo este número de deputados ou não, mas o certo é que, mesmo embora com uma vantagem mínima, o MLSTP terá ganho essas eleições.
1: E agora, Óscar, o que é que poderá acontecer? Américo Barros disse que a ADI já se demonstrou disponível para negociações. É provável um enorme governo parlamentar, ou seja, com uma maioria constitucional, ou seja, de entre MLSTP e ADI, ou apontarias mais, ou seria mais provável, uma coligação entre o MLSTP e o MCI-PUN?
0: Eu acredito, pelas palavras que eu fui ouvindo ao longo desses dois meses dos líderes políticos de São Tomé e Príncipe, nomeadamente do Presidente da República, e depois aquilo que agora acaba de ser dito pelo líder do MLSTP, de que teria recebido um telefonema de Américo Ramos, que até agora não está confirmado, há uma tendência para que haja um governo mais amplo, de maior unidade possível, com maior base parlamentar possível. E se assim for, eu creio que o próprio ADI, embora não ganhando essas eleições, terá disponibilidade para associar-se ao MLSTP e fazer um governo de base muito mais alargada. Se não se chegar a essa conclusão, eu creio que a balança aqui para a formação do próximo governo será o MCI-PP.
1: Óscar, durante a campanha eleitoral não ouvimos de facto ideias que sejam realmente muito incompatíveis entre o MLSTP e a ADI. No fundo, isto, o entendimento passará pelas negociações, obviamente, mas também pelo entendimento entre duas personalidades, Américo Barros e Américo Ramos. Achas que ambos seriam compatíveis no mesmo executivo?
0: Eu acredito sim, tanto um como outro, desde o momento que haja, porque aqui em São Tomé o que funciona mais é na altura de divisão das pastas. Os partidos, muitas vezes até muito antagónicos, acabam por se coligar, mas pensando apenas na divisão das pastas ministeriais e de cargos na administração pública. E tudo isso... qualquer coisa pode acontecer.
1: E em relação às outras eleições, ontem o país foi a votos também para as autárquicas, regionais do Príncipe. Alguma informação sobre possíveis resultados e o que terá acontecido nos diferentes pontos do país?
0: Sim, a informação que eu tenho, ainda não confirmada, é de que o MPP de Filipe Nascimento, liderado por Filipe Nascimento, terá ganho as eleições na Ilha do Príncipe.
1: Ou seja, renova o mandato.
0: Renova o mandato. E o MVDP de Nestor Umbelina terá ficado no segundo lugar, e outros dois movimentos com porcentagem um pouco muito abaixo. Portanto, houve aí alguma aproximação em termos de resultados entre o MVDP do Nestor Umbelina e do MPP do Filipe Nascimento, mas o movimento do Filipe Nascimento, que neste momento governa a região autónoma de Príncipe, saiu vencedora. Em relação às autarquias,
1: estamos aqui com pouco. Oscar, tivemos aqui um corte. Quando ias a falar sobre as autarquias, podes retomar, por favor.
0: Sim, eu ia dizendo que em relação às autarquias, há informações de que a maior autarquia do país em termos populacionais, que é a autarquia de Água Grande, terá o do ADI, será o ADI o vencedor, com o Calistro Nascimento a liderar essa lista da autarquia da Água Grande pelo Partido Ação Democrática Independente. O MLSTP teria ganho em Lembá, e Lobata e em Cantagalo, e o MCIPS-PUM teria ganho a autarquia de Caué, que sempre ganharam. Sempre, nos últimos tempos, o MCI sempre ganhou a autarquia de Caué. E há também informações que o MLSTP terá também ganho a autarquia de Mesoche. Sendo assim, o MLSTP seria mesmo o maior vencedor em termos de.
1: Com quatro autarquias, não é? Quatro autarquias ganha o governo, assim uma vitória. Exatamente. Praticamente em toda a linha para o partido de Américo Barros. É isso que se perspectiva.
0: Exatamente.
1: Vamos esperar então. Óscar Medeiros, muito obrigado. Óscar, que tem estado em todos os pontos informativos a recolher todos os dados. Já o ouvimos aqui em diferentes locais de São Tomé, ainda há momentos em frente, aliás, na sede do MLSTP, vai agora para a sede da Comissão Eleitoral Nacional, onde daqui a uma hora e meia Geodiger Nascimento, o presidente da Comissão Eleitoral Nacional, vai divulgar os resultados oficiais dessas eleições legislativas, autárquicas e regionais. Resultados provisórios apontam para uma vitória do MLSTP, tanto no Parlamento como em quatro das seis autarquias. A ADI de Américo Ramos, que foi candidato, era primeiro-ministro, em princípio ficará em segundo lugar, mas com disponibilidade para a formação do governo, ainda assim sublinhar que a campanha, da equipa de campanha e as fontes oficiais da campanha da ADI não confirmam essa disponibilidade e essa assunção de derrota por parte de Américo Ramos, já na Ilha do Príncipe, tudo igual, renovação de mandato para Filipe Nascimento, com Néstor Umbelina a ficar em segundo lugar. São estas as principais perspectivas. Nós, obviamente, iremos continuar a acompanhar com toda a prioridade na nossa manhã informativa os resultados eleitorais de São Tomé e Príncipe. Fernando Almeida, estão lançados os dados, o contexto possível, informativo possível, numa altura em que ainda falta alguma informação, pelo menos informação oficial, mas já temos aqui muita matéria para falar com os nossos ouvintes.
2: E a juntar-se também as questões que lançaste, como é que acham os nossos ouvintes que decorreram estas eleições e o balanço, obviamente, do que aconteceu e as perspectivas governativas sobre os resultados são algumas questões também para os nossos ouvintes e já temos em linha Domingos Tavares. Bom dia.
3: Bom dia. Tarde para a África, bom dia Frederico Pinheiro, bom dia aos estimados ouvintes, bom dia meu digníssimo Benjamin Netanyahu, Manuel Foucault, o Alberto Alves e todos se sintam cumprimentados. Portanto, as eleições em São Tomé correu como sempre tem corrido, não obstante perspectiva de uns e outros que querer criar estabilidade política e social no país, querer instalar o caos social dentro da nossa sociedade, e, portanto, vemos que, mais uma vez, o povo, a nação santomense, mostrou o civismo, deu uma lição de moral àqueles que acham que o país lhes pertence ou lhes pertence aos seus coordenadores ou...
4: Vai lhe levar um tapete,
3: mulher. E, portanto, é uma questão suficiente de todos poderem se resolver.
4: Leva um tapete também.
3: Então, isto é um ambiente da demonstração clara do civismo do povo santomense. As abstenções existiram, mas com o tempo aqueles que estão na política, os fazedores da política, vão poder ultrapassar essas situações, que é para podermos ter as próximas eleições com menos número das abstenções possível. E bem-haja a todos, parabéns ao MLSTP, que eles venham fazer uma governação consoante as suas promessas de campanha, para que todos nós sentimos e possamos acompanhar atentamente o desenvolvimento daquilo que é esperado por todos os santomenses a nível do país. Muito obrigado.
2: Obrigada, boa semana. Estivemos com Domingos Tavares, agora também uma mensagem deixada por Isabel Silva. Muito bom dia.
5: Fernanda, bom dia para os nossos ouvintes. Extensiva toda a nossa lusofonia. O tema para hoje é sobre as eleições 3-1, legislativa, autárquicas e regionais em São Tomé e Príncipe, para dizer de que eu ouvi nesta rádio de que correu com maior tranquilidade. Segundo, também ouvi que o número de abstenção vai ser grande, e para dizer de que estou aqui para dar os parabéns todos aos santomenses pela tranquilidade que houve nas eleições, nas três eleições, que veio poupar muito dinheiro aos santomenses, uma vez de que se fizessem uma eleição de cada, ficava muito, muito o preço, aumentava mais para as despesas administrativas de São Tomé e Príncipe. E foi bem pensado fazer 3-1. E esse clima de tranquilidade, espero que depois da saída dos resultados, e que venha trazer ainda mais calmaria, mais a nível das populações, para não entrar em confusões uns partidos contra outros partidos, que esse clima de solidariedade ou de tranquilidade que mantém para o bem de São Tomé, para o bem dos santomenses também na diáspora, porque acho que existem mais pessoas na diáspora que mesmo os que residem em numerário em São Tomé e Príncipe. Também para dar os parabéns aos políticos de São Tomé, porque de certeza durante a campanha pediram aos cidadãos para se comportarem, e acho que se comportaram, e que esse clima de calmaria e continue até darem os resultados. Então, é com muita alegria que todos nós lusófonos recebemos essa tranquilidade de forma como que ocorreu as eleições em São Tomé e Príncipe. Vamos, e espero que tudo corra, continue a correr da melhor forma possível. Muito bom dia e viva São Tomé e Príncipe.
2: Bom dia, Isabel Silva, que acaba de deixar a sua mensagem. Boa semana. Seguimos agora para o José Carlos. Bom dia.
6: Bom dia, RDP África. Bom dia a todos os santomenses que estão de parabéns, não é, pelo sucedido. Acho que comportaram-se muito bem. Isto é de se valorizar, porque É isto que nós queremos. Nós queremos paz, nós queremos tranquilidade e que a voz da democracia fale sempre mais alto, porque, como eu tinha dito no outro dia, São Tomé é um país com qualidades, não é? E nós devemos sempre acreditar nesses feitos, não é? Portanto, é por isso que eu felicito e continuo a acreditar nas condições humanas de todos aqueles que aderiram-se às urnas para votar e escolher democraticamente aqueles que eles mesmos consideram ideais para governar o país com tranquilidade, muita paz e o poder da cidadania. E também lamento muito, não é, o número de abstenção devido a um certo desacreditar de uma percentagem grande daquele povo. Não é bom para a democracia, mas aceita-se, porque ao longo do tempo têm acontecido coisas que as pessoas já não querem ou não queriam acreditar, mas espero que isto venha a confirmar-se para um São Tomé bem melhor, porque eu vejo no meu país, em Cabo Verde, quando acontecem, não é, os votos...
1: Zé Carlos, peço desculpa interromper, só dar-lhe aqui uma nota que é verdade que os números da abstenção foram muito altos nas presidenciais de julho, acima dos 50%, mas os números da abstenção ainda não são oficiais nestas eleições, ou seja, tudo aponta para que os números ultrapassem os 50%, mas há aqui também um ponto que é devido à imigração muito forte dos últimos anos em São Tomé e Príncipe, há muita gente que não tem o nome atualizado nos cadernos eleitorais, há muita gente que está fora e que não vai votar, em princípio a abstenção fora de São Tomé e Príncipe está acima dos 80%, portanto isso tudo também pode gerar aqui um impacto quantitativo, mas obviamente será um dado para refletir neste país africano.
6: Sim, claro, a abstenção é muito grande. Eu ouvi dizer que 80%, não é, dos são-tomenses que estão na diáspora não foram às urnas para o devido efeito, não é, para votar. É uma pena, porque São Tomé é um país que merece mais, tem que crescer, porque é como um menino nessas andanças, porque é um país pequeno, mas eu acredito sempre que são pessoas capazes. Essas condições humanas que têm, acho que posteriormente virá ao de cima. Agora, quem vencer, não é, tem nas mãos toda a possibilidade de refazer São Tomé e Príncipe, porque nunca é tarde, não é? Nunca é tarde. Aceita-se, nós não temos números oficiais, mas tudo indica que o MLSTP é o partido vencedor. E quer seja o MLSTP ou qualquer outro partido que saiba também respeitar e dignificar os votos daqueles que foram às urnas. Portanto, a democracia é isto. Houve muita paz, muita tranquilidade, o poder da cidadania, como eu já tinha dito. E também, como eu disse no outro dia, agora que as roças estão indicadas, não é, como património mundial, então, devem trabalhar São Tomé e Príncipe. Devem fazer muito mais e melhor para que mais tarde o país tenha credibilidade a nível internacional. Acho que é isto que todos nós queremos. Um São Tomé de paz, um São Tomé tranquilo e um São Tomé capaz. Portanto, era isto que eu tinha. Um grande abraço.
7: Eu não lhe ouvi muito bem porque há circulações de veículos. Estou aqui à beira de uma estrada, mas acho que respondi à sua preocupação. Um grande abraço e que tudo venha.
2: Obrigada.
7: Ao de cima.
2: Obrigada, José Carlos, pela sua,
7: obrigado, eu.
2: Pela sua participação. Boa semana. Temos mais uma mensagem deixada no WhatsApp, desta vez o Rogério Boa Vida. Muito bom dia, vamos ouvi-lo.
8: Obrigado, Sr. Fred, e a todos mesmo que nos escutam neste momento. Eu passei mesmo para felicitar a Comissão Nacional de Eleições Santomense para flexibilidade no anúncio dos resultados. Ouvi aqui dizerem que daqui a algumas horas vai se anunciar. Isso é de louvar. Por que é que digo isso? Porque eu sou moçambicano, normalmente aqui no nosso país o anúncio dos resultados tem levado por aí 2 a 3 meses. Então eu admiro tanto a Comissão Nacional de Eleições de Santo Mês pela flexibilidade, porque é uma experiência, acho eu, ímpar. E bom de ouvir isso, porque não deixa muita margem de manobra e os próprios eleitores não ficam suspensos por muito tempo e pode acabar criando uma revolta nos eleitores, acabar pensando que deve estar-se a manipular os resultados, etc., assim como tem acontecido aqui em Moçambique. E admirei tanto também em Cabo Verde, acho que foi este ano, se não me engano, onde houve eleições também, em que em menos de 24 horas já estava a anunciar os resultados. Isso é muito bom, a flexibilidade no anúncio dos resultados faz com que os eleitores ganhem confiança com o processo e com os próprios reguladores do sistema em si. E o que não acontece nos outros países acaba deixando. Isso não se difere de um árbitro que demora a pitar num lance. Tu acabas reclamando pela demora, pensando que ele talvez queria anular ou apitar ao contrário. Então, neste caso mesmo, mais uma vez, parabéns, Santo Tomé, parabéns com a ação de eleições do canal.
2: Estivemos com o Rogério Boa Vida, boa semana e obrigada pela participação. Temos ainda também a participação de Hélder Ferreira, já está em linha. Muito bom dia.
9: Bom dia, Fernanda. Bom dia, Frederico. Fala, Paula. Bom dia também a todo o auditório da RTP África. Vamos lá, eleição em Santo Tomé. Está certo, vamos lá ver, vamos pensar que tá, o MSP já declarou a vitória, né? Não sabemos ainda como é que vai ser. Ele, segundo ele, diz que falou com o Américo Ramos, falou com ele, né? Vamos lá ver como é que funciona. Pressão boa, minha gente, nós somos sempre santomenses e como santomenses nós sempre fomos uma pessoa pacata, sempre bons costumes, eu nunca rara das vezes nós passeamos. Vamos fazer e espero que essas eleições, depois de daqui a uma hora e meia a declaração do resultado, tudo corra na paz, espero que esteja, quem venceu, venceu. Quem vence, vence, quem perdeu, perdeu, e vamos. Agora, vamos fazer análise mais ou menos política, porque aquilo tem que ser feito. É assim, quem é o maior perdedor? Vamos lá ver. Se a jogada do Carlos Villanova dá certo, eu não sei se vai haver uma junção dos Américos. Porque não há a possibilidade nenhuma de MLSTP e ADI se confluírem de tudo. Se a jogada do Américo, do Carlos Villanova, é isso, eu não vejo. Quer dizer, eu vejo sim. É esse Américo Ramos que apropriou do ADI para poder mandar no ADI. Aí ele vai se mandar para o MLSTP e fazer e deixar o ADI à deriva. Mas só que é assim, ficamos sem oposição. Então, se o país da democracia, se é para eliminar o outro, para não ter oposição e trabalhar, eu acho que é a jogada dele. Quando ele viu o caso não viu que a demandada iria para o MSTP PUM, do grupo do PUM, que é a terceira força política, foram lá. Foi ele exatamente mandar com que o seu capachozinho da Polícia Judiciária do Coração Eleitoral, do Tribunal Superior Eleitoral, que é o homem, eu disse, sinceramente, não acredita em minha gente, não acredita em ninguém que aparece com Bíblia na mão e dizer que ele é homem de Deus. Nunca, não será. Não será. Nunca será, nunca foi, nunca será. Essas pessoas que aparecem com Bíblia para dizer que eles são de Deus são a maior charlatão que há, que é o presidente da Tribunal Eleitoral, que é um charlatão que está aí. É a Bíblia, ele usou para estar ali, para achar que está a enganar as pessoas. Mas não. E o que ele fez foi tirar a terceira força, a capacidade de monitorar o outro partido. Por quê? Porque é a jogada dele. Mas pronto, Carlos Vila Nova fez a jogada, ganha B, vamos ver no final quem vai. Eu não acho que... Como é que vai ser? Eu não vejo o presidente do ADI, o atual presidente do ADI, né, com capacidade de dirigir o país. Ele não tem carisma, ele não tem capacidade. Ele é uma pessoa totalmente desprovida de política. Político, não, como político ele não tem nada. Américo Lá não tem, de político não tem nada. Ele é um vingativo, está aí porque... Ah, já me prenderam, tirei uns 400 mil da 400 mil da conta do país e fiquei. E estou, né? E agora vou mostrar a vocês o que eu vou fazer, mas você não vai fazer nada. Se não ganhar a eleição, ele não ganhou, se ele não ganhar a eleição, ele vai deixar o ADI na míngua. E não vai ter, porque ele não tem capacidade de unir o ADI, não tem capacidade de fazer uma política de lá, porque não é nada. De política não tem nada. Não tem nada. É uma coisa aposta. Vê-se a campanha que fez. Ele tentou, mas pronto. Aí que está a política do Carlos Vila Nova, de tentar unir. Eu só quero dizer o seguinte, eu sou aqui para ver que é que vai sair dessa araponga que fizeram, que o Carlos Vila Nova fez, que é que vai dar. O futuro a Deus pertence. Mas o país deveria ser um país único, porque se ele acha que a União País é juntar a ADI, o MSTP e o do país, está enganado. Isso não vai resolver o problema do país. Isso não vai fazer nada ao país. Pelo contrário, vai destruir o país. Mas ele é que sabe, a política é dele, ele comprou todo mundo e fez a maquinagem. Vamos lá ver. Afinal, eu só, no final, Fernanda, eu só quero é que o meu país seja de paz, tranquilidade. Onde as pessoas, os jovens, não precisam desalmadamente sair do país.
2: Muito
9: desalmadamente.
2: Bem.
9: E venha sem saber.
2: Temos que terminar.
9: Obrigado, Fernanda. Eu só quero que o meu país seja um país de paz, de pessoas honestas, pessoas que estejam ali para trabalhar. Não é esse país que eles querem para nós. Eles querem um país que eles possam dominar e eles possam ser melhores e da tua.
2: Muito bem. Hélder Ferreira. Bom dia e boa semana.
9: Obrigado por si também, uma boa semana e a gente se vê por aí.
2: Muito bem, tivemos um dos últimos ouvintes aqui na hora precisamente dos ouvintes, estou-me a repetir, Frederico.
1: Fernanda, é bom recordar, fazer aqui o contexto das eleições em São Tomé e Príncipe. Ontem o país foi a votos, eleições legislativas, regionais e autárquicas. Em relação às eleições legislativas, e aliás em relação a todas estas eleições, os resultados oficiais só serão divulgados daqui a cerca de 1h15 pela Comissão Eleitoral Nacional. Ainda assim, vamos tendo alguma informação. do lado das eleições parlamentares, da constituição do novo governo. Américo Barros, o líder do MLSTP, já clamou vitória, disse que terá uma maioria não absoluta, mas relativa. Diz mesmo que já recebeu um telefonema de felicitação de Américo Ramos, o líder da AD e atual primeiro-ministro, que há disponibilidade de ambos os partidos para chegarem a um entendimento, tendo em vista a constituição de um governo, quase uma super maioria. Estaríamos a falar aqui de 50 deputados em 55 lugares no Parlamento, mas do lado da campanha da ADE, oficialmente ainda não há nenhuma reação. Já em relação às autárquicas, tudo aponta para que também o MLSTP vença 4 dos 6 municípios em jogo. Ficará um para o MCI PUN e também um outro para a ADE, e no Príncipe, o governo regional. Tudo aponta também para a renovação de mandato de Felipe Nascimento, que está à frente do governo regional atualmente. Vamos ver mais à frente, daqui a pouco mais de uma hora teremos esses resultados. A atualidade informativa será renovada com todas as informações de hora a hora aqui na Rádio RTP África.
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0: Bom dia, são agora 11 horas em Portugal Continental e também em Angola, 9 horas em Cabo Verde, são 10 da manhã na Guiné-Bissau e em São Tomé e Príncipe, são agora 12 horas em Moçambique e também na África do Sul. Já a seguir, as notícias com a jornalista Paula Borges.
1: O presidente do MLSTP reivindica a vitória nas legislativas de São Tomé e Príncipe. A roçar, diz, uma maioria absoluta, aponta para pelo menos 26 eleitos na Assembleia Nacional e aguarda o anúncio dos resultados oficiais pela Comissão Eleitoral. Anúncio marcado para daqui a cerca de uma hora. Américo Barros avança dados e deixa agradecimentos.
2: Primeiro, agradecer a Deus, agradecer ao povo de São Tomé e Príncipe, agradecer aos nossos militantes, simpatizantes e amigos do partido. A nossa diáspora também, que colaborou e contribuiu muito. Dizer que todos nós sentimos muito felizes porque o MLSTP há 24 anos que não ganha uma eleição. E, portanto, a estratégia toda montada pela nova direção do partido levou-nos a uma vitória que seria mais expressiva caso o distrito de Água Grande não tivesse registrado os constrangimentos que registrou. Portanto, dos levantamentos que fizemos, os trabalhos técnicos todos que fizemos ontem, o MLSTP não teria nunca menos que 26 mandatos. Portanto, o número de mandatos seria superior a 26 mandatos.
3: Isso quer dizer que o partido não atinge maioria absoluta. O que é que pensa para o futuro? Qual é o arranjo? Qual é a negociação que vai acontecer para que o MLSTP tenha, portanto, sustentabilidade no Parlamento?
2: O primeiro-ministro Américo Ramos ligou-me já a felicitar pelo resultado e mostrou a total disponibilidade de conversar também com o MLSTP. Nós somos um partido do diálogo, vamos conversar. O presidente do PASTA, o Levi Nazaré, também já ligou a felicitar, também mostrando total abertura para o diálogo, vamos conversar. E o presidente do MDFM também fez a mesma coisa, felicitando o MLSTP, mostrando total abertura. Portanto, vamos estabelecer, num primeiro momento, numa primeira fase, conversações com todas essas forças partidárias.
1: Há ainda prudência nas análises e nos comentários. Aguarda-se pelos resultados oficiais ainda esta manhã. Dados apurados pelo correspondente da rádio apontam para a vitória de Felipe Nascimento na Regional do Príncipe e para a vitória da ADI em Água Grande, mas o MLSTP a conquistar 4 autarquias no arquipélago. Em Cabo Verde, o Tribunal Constitucional admitiu a candidatura de Loizito Tavares Sousa às eleições presidenciais de 15 de novembro. A decisão eleva de 5 para 6 o número de candidatos na corrida à presidência. A candidatura tinha sido inicialmente rejeitada por alegado incumprimento do requisito relativo à distribuição territorial das subscrições. É isso mesmo que explica o mandatário nacional, Cláudio Sousa.
4: O Tribunal Constitucional alegou que nós tínhamos cumprido apenas 9 municípios. Não contabilizaram os subscritores da Ribeira Brava de São Nicolau. Assim, nós ficamos incompletos segundo a lógica do Tribunal Constitucional, mas nós recorremos a tempo, conseguimos provar que nós tínhamos entregado todos os documentos.
1: Ultrapassado o impasse jurídico, Cláudio Sousa garante que a prioridade agora é consolidar aquela que apresenta como a única candidatura de verdadeira base popular.
4: Temos 6 candidaturas, sendo 4 candidaturas alternativas que surgiram, podemos dizer, fora dos partidos do arco de poder. Dos 4 candidatos alternativos, temos toda a propriedade para afirmar que nós somos a única candidatura verdadeiramente popular, a única candidatura que vai incomodar realmente os candidatos do arco do poder. E nós queremos que essa postura da nossa candidatura que vai marcar uma grande diferença. E nós realmente somos diferentes dos outros candidatos.
1: Loizito Tavares junta-se a Joana Rosa, José Maria Neves, a Casimir de Pina, Gilson Alves e Antero Lúcio Tavares na corrida à presidência da República em Cabo Verde. Cabo Verde que vê reforçadas as capacidades de defesa com a aprovação pelo Conselho da União Europeia de uma nova medida de assistência, então no valor de 60 milhões de euros para tornar mais forte fortes as Forças Armadas do Arquipélago ao abrigo do Fundo Europeu de Apoio à Paz. Em Moçambique, a Comissão de Gestão da Renamo volta a exigir a demissão de Ossuf Mamade. Diz que o atual presidente do partido nada está a fazer para recuperar Orfeu de Sá Lisboa, aquela que já foi a principal força política da oposição.
5: É uma decisão sem volta. Ossuf Mamade deve deixar a presidência da Renamo, exige e justifica o coordenador da Comissão de Gestão do Partido, Edgar Silva.
6: Não deu nada e não terá algo para dar a este Renamo. Queremos que ele cesse imediatamente.
5: Edgar Silva questiona, por outro lado, o cerco que a Unidade de Intervenção Rápida efetua algumas delegações de Renamo ocupadas pelo grupo que exige a destituição do Ossuf Mamade, sobretudo na província da Zambézia.
6: Nos dias seguintes a essas incursões, nós, na qualidade de representantes do grupo, teríamos ido ao Ministério do Interior, como Ministério que tutela a corporação PRM, que mandata estes elementos da UIR, para, por meio de audiências, tentarmos pedir alguma explicação de quem teria ordenado que a polícia, a UIR, fosse àquelas instalações.
5: A crise interna no seio da Renamo está ainda longe do fim.
1: A Renamo em turbulência há vários meses. Três pessoas, incluindo uma criança, morreram esta manhã quando tentavam atravessar o canal de França para a Grã-Bretanha. Confirmação feita pelas autoridades francesas. A Polícia Marítima diz que recebeu pedidos de socorro. Era um barco, um pneumático que teria a bordo mais de 100 pessoas e que estaria então em dificuldades. Chegou cedo a Metz, no nordeste de França, o Papa Leão XIV, esta manhã, para aquele que será o último dia de visita ao país. A cidade não foi escolhida por acaso, ela tem um simbolismo europeu, está ligada ao percurso de Robert Schuman, um dos fundadores do projeto europeu. A esta hora está a arrancar o encontro internacional promovido por Macron em Metz sobre a Europa e onde se espera que o Papa faça talvez o discurso mais político desta viagem. À tarde ainda vai celebrar uma missa na Catedral de São Estevão perante milhares de fiéis antes de regressar a Roma.
0: Está atualizada a informação, a edição foi de Paula Borges. Pode voltar a ouvir em africa.rtp.pt. São agora 11:07 em Portugal Continental e também em Angola. Está a começar uma nova hora. Bom dia com alegria. Já a seguir, abrimos com Sharday.
7: Carina Sofela.

11 horas e 15 minutos em Portugal Continental e também em Angola. Vamos assim seguindo com a nossa início, ou o nosso início, não estou a funcionar bem. É segunda-feira, início de semana, vamos dar aqui sequência. Fim de semana já passou, todo o descanso, se é que tiveram algum, porque há pessoas que trabalham no fim de semana, podem deixar para lá. É tempo de recomeçar, novas jornadas, novos objetivos, e a música continua quente. Porquê? Porque estamos na mais quente do planeta.

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0: Estamos com The Weeknd e Daft Punk em I Feel It Coming. E eu também sinto que está na hora do desporto, porque ele já está aí à porta. Já a seguir ficamos com Mário Silva da Costa.
1: Chegou a altura de olharmos para as primeiras páginas dos jornais de desporto desta segunda-feira, dia 28 de setembro. Começamos hoje pelo jornal A Bola, que destaca Dia de Portugal, com dois grandes feitos desportivos. A vitória de Portugal na Noruega por 2-1, a contar para a segunda jornada da Liga das Nações, e o Campeonato do Mundo de Triatlo ganho por Vasco Vilaça, rei do triatlo. Fiz a prova sob uma pressão que nunca tinha sentido, queria ganhar uma etapa e sou campeão do mundo, é o que diz Vasco Vilaça numa declaração citada na primeira página do jornal A Bola. O português é campeão do mundo da modalidade que junta natação, ciclismo e corrida. Em Pontevedra, na última das 9 etapas da competição, foi segundo. Em ano histórico para Portugal, Ricardo Batista foi terceiro neste campeonato do mundo de triatlo. Já sobre o futebol e sobre a seleção nacional, olha que dois, João Félix e Gonçalo Ramos formaram dupla de ataque e resolveram. CR7 não era suplente não utilizado na seleção em jogos oficiais há 6.678 dias e saiu diretamente para o balneário no final do jogo. Jorge Jesus afirma: tenho de falar com ele. Notas finais desta primeira página da Bola. No Benfica, revolução silenciosa de Marco Silva. No Sporting, internacionais de pé certeiro. E no Porto, os casos por resolver na enfermaria dos Dragões. Passamos para a primeira página do jornal Record, que escreve: bacalhau à portuguesa, triunfo em Oslo deixa a seleção lançada. João Félix e Gonçalo Ramos marcaram os golos. Cristiano Ronaldo não saiu do banco, foi apenas a terceira vez na equipa das esquinas que isto aconteceu. Jorge Jesus afirmou no final do jogo que tinha combinado com ele lançá-lo na última meia hora, mas o jogo não estava a pedir isso. Jorge Jesus, que deixou também críticas ao antecessor Roberto Martínez, parece que não existia nada nas bolas paradas. Destaque também, claro, para Vasco Vilaça no topo do mundo. O português confirma título anunciado no triatlo. Ainda não tive tempo para processar as emoções. Outras notas da primeira página do jornal Record. No Sporting, cuidados com Luís Soares. Leões pedem à Colômbia gestão de minutos. Avançado voltou a marcar e registra a melhor série da carreira. Ainda, Rui Borges muda rotinas nos estágios em casa. Sobre o Benfica, 3 miúdos para Marco Verde, Tiago Freitas, Francisco Neto e Olívio Tomé treinam com o plantel principal. E ainda, Tchirkati a viver sonho na luz. Percebi que o treinador e o presidente me queriam muito. Já sobre o Futebol Clube do Porto, Gabri Veiga recuperou cabedal, mostra mais velocidade e resistência. E ainda, Ministério Público exige milhões pela candonga. Acusação contra 25 pessoas, incluindo Fernando Madureira. Breves notas do Jornal Record. Na Liga BPI, Liga Feminina, Liga de Futebol Feminino, Torriense isola-se na liderança. Torriense 8, Marítimo 0, Braga 0, Sporting 0, Porto 0, Racing Power 0. São os últimos resultados do campeonato. Depois, no futsal, derby deu empate, Sporting 3, Benfica 3. E no basquetebol feminino, Supertaça vai para a Luz. O Benfica venceu o Godessa por 73-31. Só falta mesmo olharmos para a primeira página do jornal O Jogo, que escreve: potência máxima. Seleção Nacional passa teste de fogo em Oslo e arranca vitória com golos de João Félix e Gonçalo Ramos. Cristiano Ronaldo não foi utilizado e não agradeceu aos adeptos no fim do jogo. Jorge Jesus afirma: não é por não ter jogado que não conto com Cristiano. No Benfica, destaque para as declarações de Tchirkati, que recorda a estreia em Milão. Não poderia imaginar melhor. Também Benfica District preso na Câmara de Lisboa. Já sobre o Sporting, Luís Soares mete a sétima. Golos consecutivos animam o colombiano e Flávio Gonçalves espreita o lugar, que é de Rodrigo Zalazar. No Porto, Jiménez perde tempo no México, avançado com sobrecarga e sem utilização. E ainda Justiça, Ministério Público vai exigir lucros de milhões da candonga. Para finalizar, a nota do triatlo: Vasco Vilaça, campeão mundial, Ricardo Batista assegura o bronze. Fica por aqui a edição desta segunda-feira, dia 28 de setembro, da Revista da Imprensa Desportiva.

0: Estamos com Macego e Shensia. Esta voz feminina que já é a presença confirmada para o Afro Nation do próximo ano, juntamente com nomes como Davido, Falia Pupa, Omalei e Rema. Shensia é também uma das vozes que vai estar no Afro Nation de 2027.
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0: Já a seguir ficamos com mais uma edição de A Nossa História, com Ângela Coutinho e Ana Paula Gomes. We Are The World foi escrita por Michael Jackson e Lionel Richie e interpretada por 45 cantores norte-americanos.
1: Esta é A Nossa História na RTP África com Ângela Coutinho. Vamos então continuar a falar da história da África. Ângela, bem-vinda. Qual é o nosso tema de hoje?
2: Olá, Ana Paula. Vou começar por perguntar-lhe se lembra daquela célebre música We Are The World.
1: Ai, tão bem. Lembro-me muito bem mesmo.
2: Que surgiu por ocasião, de facto, de uma situação dramática, terrível. Uma fome, não é assim, na Etiópia, em meados dos anos 80, provocada por uma seca severa, que é o habitual nessa região do Corno da África, também por outras questões, havia uma ditadura militar, enfim, por litígios políticos que têm acompanhado a história da Etiópia. Mas porquê é que eu decidi falar sobre este assunto hoje aqui e tentar, enfim, levar a cabo uma reflexão, Ana Paula, já que temos estado a falar acerca dos ideais e das práticas panafricanistas, é que talvez nem toda a gente tenha reparado no facto desta iniciativa ter partido de negros norte-americanos. E, na verdade, esta canção foi uma composição da autoria de Michael Jackson e Lionel Richie.
1: Sim.
2: E foi também o disco produzido pelo célebre produtor negro norte-americano Quincy Jones.
1: Okay. Faz sentido.
2: Exato. E foi considerada a primeira ação a nível global, ação de solidariedade através das artes. Na verdade, este disco, que foi gravado em janeiro de 1985, foi o disco que se vendeu mais rapidamente na história da indústria discográfica e até hoje é um dos singles que se vendeu mais no mundo. Uma iniciativa que partiu dos Estados Unidos da América. Estes negros americanos não eram pessoas quaisquer na altura, não é?
1: Sim.
2: Michael Jackson era já...
1: Personalidades fundamentais do mundo da música.
2: Do mundo da música. Michael Jackson era certamente o cantor mais conhecido dos Estados Unidos, na altura.
1: E já uma estrela global também, não é?
2: Exatamente. A primeira global, não é? Na música. E, de facto, estes americanos de origem africana, com antepassados escravizados, resolveram

palavra do dia é pomada. Chama-se pomada a um preparado farmacêutico para uso externo de consistência untuosa, formado por um ou vários princípios ativos a que se adiciona uma matéria gordurosa. Também se usa o termo para referir um cosmético com a mesma consistência e untuosidade, ou ainda um produto para polimento de consistência pastosa. Já na gíria, uma pomada é um bom vinho. A palavra pomada tem origem no termo italiano pomata, que deriva de pomo, que significa maçã em italiano. A palavra esta que, por sua vez, vem do latim de pomum. Esta relação entre a maçã e a pomada deve-se ao facto de as primeiras receitas cosméticas e medicinais deste preparado incluírem maçãs esmagadas na sua composição.

0: Boa tarde, são agora 12 horas em Portugal Continental e também em Angola, 10 horas em Cabo Verde, 11 da manhã na Guiné-Bissau e em São Tomé e Príncipe, são agora 13 horas em Moçambique e também na África do Sul. Já a seguir, as notícias com o jornalista Frederico Pinheiro.
1: Os resultados eleitorais em São Tomé e Príncipe vão ser anunciados agora. O anúncio da Comissão Eleitoral Nacional está agendado para ter início nos próximos minutos. Vamos acompanhar a divulgação. Assim que a conferência de imprensa começar, vamos em direto para São Tomé e Príncipe. Umaru Sissoko Embaló, o antigo presidente da Guiné-Bissau, vai regressar ao país no domingo. É a primeira vez que Embaló volta ao país africano desde o golpe de Estado de novembro do ano passado. Foi detido na Nigéria um homem com 72 cápsulas de cocaína no corpo e a apanhar um voo para Portugal.
0: Lisboa hoje chega aos 27 graus, máxima para Luanda 22. A cidade da Praia chega aos 27 e os termómetros em Bissau vão até aos 32 graus. Já a seguir, aqui na Rádio RTP África, ouvimos as notícias com o jornalista Frederico Pinheiro.
1: Vão ser anunciados dentro de momentos os resultados eleitorais de São Tomé e Príncipe. O país foi ontem a votos para eleger um novo Parlamento, mas também as 6 autarquias do país e o Governo Regional do Príncipe. A Comissão Eleitoral Nacional marcou para agora mesmo uma comunicação oficial. O presidente Geodiger Nascimento deve começar a falar a qualquer momento. Assim que comece, vamos em direto para São Tomé. Há momentos o partido é

0: ao STP, dirigido por Américo Barros, não esperou pelos resultados oficiais e já clamou vitória. Diz mesmo que até já foi felicitado pela oposição.
1: O primeiro-ministro Américo Ramos ligou-me já a felicitar pelo resultado e mostrou a total disponibilidade de conversar também com o MLSTP. Nós somos um partido do diálogo, vamos conversar. O presidente do PASTA, o Levi Nazaré, também já ligou a felicitar, também mostrando total abertura para o diálogo, vamos conversar. E o presidente do MDFM também fez a mesma coisa, felicitando o MLSTP, mostrando total abertura. Portanto, vamos estabelecer, num primeiro momento, numa primeira fase, conversações com todas essas forças partidárias.
0: Américo Barros, o líder do MLSTP, há momentos na nossa rádio, diz que ganhou as eleições, mas é importante frisar, ainda não há resultados oficiais. No entanto, Américo Barros já está a planear o futuro e tem ideias para poupar no orçamento.
1: Vamos cortar aonde há necessidade de cortar, como já disse, a compra de combustíveis fósseis, e nisso já fizemos um levantamento. O país gasta por volta de 60, 70 milhões de dólares anual para a compra desses combustíveis fósseis. Nós, poupando, vamos ter em torno dos 17 milhões de dólares por ano. Por outro lado, na administração pública também há outro grande problema: desperdícios com viagens dos membros do governo, dos diretores, compras de carros de luxo, tarifas telefónicas. Portanto, há vários pontos aí na qual nós vamos cortar.
0: Os planos de Américo Barros, o líder do MLSTP, que diz que com o dinheiro poupado vai dar mais atenção a outros setores.
1: Nós, tudo é prioridade. Nós temos o setor investimentos nas infraestruturas, saúde, turismo. E turismo nós colocamos, identificamos como a âncora para o desenvolvimento de São Tomé e Príncipe. Tudo faremos, mas para termos um turismo de qualidade sustentável, portanto, como área transversal, teríamos também que resolver o problema das infraestruturas, saúde e tudo mais. E por último, proteger as pessoas, produzir, vamos apostar no setor primário, nomeadamente agricultura, pesca, agricultura e pesca.
0: Planos então de Américo Barros, o líder do MLSTP. No entanto, ainda não há resultados oficiais e esses serão anunciados pela Comissão Eleitoral Nacional. Espera-se a todo momento o início da conferência de imprensa. Neste momento, o cenário mais provável é então uma coligação entre o MLSTP e a ADI, mas o MCI PS.PUN também poderá vir entrar na equação assim que começar a conferência de imprensa da Comissão Eleitoral Nacional. Iremos em direto para a sede em São Tomé. Agora sim, é oficial, o Umaro Cissokho Embaló vai regressar à Guiné-Bissau, informação confirmada pela RTP África. O regresso de Cissokho Embaló, presidente do país africano, e entre 2020 e 2025 será concretizado este domingo. Recorde-se que Cissokho Embaló abandonou a Guiné-Bissau após o golpe de Estado de novembro do ano passado. Político regressa ao país meses antes das programadas eleições de dezembro. A RTP África contactou fontes oficiais do Conselho Nacional de Transição, que governa de facto o país desde o golpe de Estado, mas não houve disponibilidade para comentarem este regresso de Umaro Cissokho Embaló no domingo a Bissau. Em Cabo Verde, os empreendimentos turísticos na cidade de Santa Maria, na Ilha do Sal, começaram a retomar a atividade após os danos provocados pela tempestade tropical Gonzalo. Provocou inundações em hotéis, restaurantes e vários estabelecimentos situados junto à orla costeira, isto durante o fim de semana. O ministro da Presidência cabo-verdiano, Clóvis Silva, esteve presente, visitou algumas das unidades afetadas para avaliar os prejuízos, transmitir a solidariedade do governo. No final, mostrou-se confiante na recuperação do principal centro turístico da ilha.
2: Fiquei bem mais tranquilo depois de ter estado cá e ter visto, porque nós todos vimos o que a comunicação social e principalmente as redes sociais transmitiram, passando a ideia de que havia uma situação de caótica, não é? E que, portanto, estava tudo absolutamente destruído. E estando cá, nós verificamos que até dá um sentimento de algum alento ver que as pessoas de facto se juntaram, que a administração dos hotéis conseguiram reagir rapidamente e dizerem-nos que a água que nós encontramos aqui é apenas 10% daquilo que aconteceu, portanto, na passada sexta-feira. E o que este episódio nos chama a atenção é para a necessidade de nós nos prepararmos para o futuro.
0: Clóvis Silva, o ministro da Presidência, afirmou que as unidades visitadas mantêm então condições para retomar gradualmente a atividade. O presidente da comunidade de Sant'Egidio, em Moçambique, Nelson Moda, defendeu que o país deve usar a histórica herança de reconciliação e diálogo para resolver as diferenças políticas. Isto, diz, em vez de se recorrer à violência.
3: Ninguém deve ter medo por pertencer a um partido histórico como a Frelimo. Ninguém deve ter medo por pertencer a um partido novo como a Anamola. Ninguém deve ter medo por pertencer a Renamo com a sua história. Todos nós temos opções políticas e é de lei. O que temos que fazer é criar argumentos que convencem politicamente, mas que não convencem nenhum partido político, vai engrandecer, eliminando membros de outro partido.
0: Presidente da comunidade de Sant'Egidio a apelar à tolerância. Na Etiópia, continuam os combates entre os rebeldes e as forças governamentais. O conflito foi reiniciado durante a semana passada. 7 grupos rebeldes juntaram-se para lutarem contra as tropas federais. Os combates têm-se centrado essencialmente na região norte do Tigré, isto dando reinício a um conflito que estava em pausa desde 2022. Este fim de semana, um drone atingiu o edifício da televisão pública do Tigré, a Tigré TV, em Mekelle, capital da região. A informação foi avançada à France Presse por jornalistas do canal. Não há registro de vítimas, mas o edifício ficou danificado. A Tigré TV é considerado o meio de comunicação oficial da Frente de Libertação do Povo do Tigré, os rebeldes, um grupo de rebeldes que luta contra o governo na Etiópia. A África do Sul voltou a ser abalada este fim de semana por uma onda de violência. 3 ataques a tiro em menos de 24 horas fizeram pelo menos 31 mortos nos arredores de Joanesburgo e da cidade do Cabo, João Costa Dias.
4: 41 homicídios em massa e pelo menos 196 mortos desde o início do ano. É este o retrato da violência armada na África do Sul, agravado por 3 novos ataques registados durante o fim de semana. O caso mais grave aconteceu na noite de sábado.
0: Interrompemos aqui a peça do jornalista João Costa Dias para, tal como prometido, irmos em direto para São Tomé, onde a Comissão Eleitoral Nacional já começou a anunciar os resultados através do presidente Geodiger Nascimento. Vamos ouvir.
5: Nós tivemos um total de 146.929 eleitores. Nós tivemos 47.203 votos válidos que foram distribuídos da seguinte forma. O MCI PS-FUN obteve 4.142 votos. O Nossa Terra obteve 1.697 votos, o movimento e 10 votos, o partido MLSTP obteve 17.551 votos, o partido PCD obteve 1.334 votos, o movimento MDFN-UL e 85 votos. O partido do ADI obteve 17.184 votos.
0: Por isso, votos, vitória para o MLSTP por pouco mais de 300 votos. Vamos continuar a ouvir.
5: Nós temos votos brancos 703, votos nulos 3.930, e nós temos uma abstenção que corresponde a 58,66% a nível de São Tomé. Estes resultados são resultados correspondentes às eleições legislativas. Relativamente às eleições autárquicas, nós tivemos, os partidos concorreram também a nível da, por distritos. E nós tivemos no distrito de Água Grande inscritos 46.883 eleitores e votaram 15.334 eleitores. No distrito de Cantagalo, nós tínhamos 12.796 eleitores e votaram 6.419. No distrito de Caué, estavam registrados 5.235 eleitores e nós tivemos, votaram, no caso, 3.108 eleitores. No distrito de Lembá, tínhamos 10.015 eleitores e votaram 5.267 eleitores. No distrito de Lobato, tínhamos 12.868 eleitores e votaram 6.371 eleitores. No distrito de Mesoche, que tinha 31.214 eleitores, votaram 11.508 eleitores. No total de eleitores inscritos nesses distritos, nós tínhamos 119.011 eleitores e votaram apenas 48.007 eleitores. Então, esses são os resultados das eleições autárquicas. O número de nós temos o distrito de Água Grande. Para as eleições autárquicas, nós tivemos uma abstenção de 67,29%. No distrito de Cantagalo, 49,84%. No distrito de Caué, 40,63%. No distrito de Lembá, 47,41%. No distrito de Lobata, 63,17%, totalizando a nível do país, com exceção da região autônoma, 59,66% de abstenção nas eleições autárquicas. Explicando agora
0: estamos aqui com algumas dificuldades na recepção do sinal de, a partir de São Tomé, no momento em que fala Geodiger Nascimento, da Comissão Eleitoral Nacional, divulgar os resultados das eleições deste domingo. Vamos tentar restabelecer a ligação a São Tomé. Recordo que o Presidente da Comissão Eleitoral Nacional está a falar num edifício e dentro de um edifício
5: muito... Não tenho aqui o resultado da região autónoma, mas nós podemos ver aqui também os resultados dos círculos da Europa e da África. Na diáspora nós obtivemos os seguintes resultados. O partido MCI-DS não concorreu. O partido Nossa Terra obteve 135 votos. O movimento Basta obteve 229 votos. O MLSTP obteve 1.071 votos. O partido PCD, 118 votos. O movimento MDFM-UL, 87 votos, e o partido ADI, 877 votos. Pronto, estes resultados são correspondentes ao círculo da África. Desculpa, a diásporas. Então, na diáspora nós tivemos, temos esses resultados que depois definem os mandatos dos partidos, partidos que nós temos aqui em cima. Eu havia referido anteriormente. Portanto, não tenho aqui, não veio para cá. O número de abstenção na diáspora. Angola foi registrada uma abstenção de 82,70%, na Bélgica 80,60%, em Cabo Verde 78,35%, em França 84,90%, Gabão 83,52%, Guiné Equatorial 69,90%, Luxemburgo 59,72%, Portugal 90,26% e Reino Unido 87,74%.
0: Estamos novamente a retomar a ligação a Santo Tomé. Uma altura em que o Presidente da Comissão Eleitoral Nacional está a divulgar os resultados eleitorais.

0: 954 votos. O Partido Nossa Terra obteve 66 votos. Obteve 358 votos. O Partido MST, 170 votos. O Partido PCD obteve 100 votos. O MDFM-UL obteve 128 votos. O Partido ADI obteve 1.109 votos. Foram registrados 3.685 votos válidos e abstenção registrada na região autónoma do Príncipe relativamente às eleições legislativas foi de 38,98%. Votos nulos corresponderam a 3,26%, um total de 127 votos. Votos brancos, 85 votos, um total de 2,18%. Então, esses são os resultados das eleições legislativas e autárquicas a nível do país. Não vejo aqui o resultado do regional.
1: Quantos resultados podemos dar? Sim.
0: Sim, com o número de votos obtidos pode-se perfeitamente considerar. Pronto, é claro que depois vai-se ter que fazer a distribuição dos mandatos e a partir daí concluir quem realmente deverá formar governo conforme a lei. Mas o número de votos serve exatamente para poder definir esses aspectos. Que sai na frente, eu disse o número de votos. Então, eu te havia falado ali o número de votos de cada um dos partidos. Pois, a partir daí.
2: A Comissão Eleitoral não vai dizer quais são prêmios a falar os mandatos de cada partido.
0: A competência dos mandatos é única e exclusivamente do Tribunal Constitucional. A Comissão Eleitoral faz a contagem, faz o parcial.
3: Pronto, está dada a informação essencial da Comissão Eleitoral Nacional de São Tomé e Príncipe. Ouvimos aqui em direto o Geudiger Nascimento, presidente da Comissão Eleitoral Nacional, a falar na sede da instituição em São Tomé. E a verdade é que o MLSTP vence as eleições do país africano com cerca de mais 370 votos em relação à EDI. No entanto, agora, atenção que estes são os resultados oficiais provisórios, têm de ser ainda, os resultados oficiais finais serão divulgados pelo Tribunal Constitucional, se calhar até ao final da semana, início da próxima semana, temos de aguardar e será o Tribunal Constitucional a fazer a homologação da distribuição dos mandatos. O que é que isto quer dizer? Quer dizer que, na verdade, o MLSTP foi o partido mais votado, mas ainda temos de ver quantos deputados o MLSTP receberá e quantos deputados irão para a ADI. Obviamente que isto tudo ainda tem de ser visto oficialmente, mas ao que tudo indica, nenhum partido terá uma maioria absoluta, até porque os resultados são muito próximos entre o MLSTP e a ADI, e acontece que temos aqui outros partidos como o MCI e PS-PUN, que aparece aqui como uma terceira força política e também vai eleger deputados. Isso é praticamente certo, o que torna improvável o MLSTP ter uma maioria absoluta por si só. Quem está a acompanhar estes resultados é o comentador da RTP África, Abílio Neto. Olá, Abílio, obrigado por estares aqui connosco a acompanhar estes dados. Acabamos de ouvir a Comissão Eleitoral Nacional. Tudo indica, obviamente, como referi, os resultados precisam ser homologados pelo Tribunal Constitucional, mas tudo aponta para uma maioria relativa do MLSTP de Américo Barros no Parlamento Porto Santomense, Américo

0: O candidato da AD fica em segundo lugar. Pode aparecer aqui o MCI PS PUN como a terceira força política que tem a chave da maioria absoluta no Parlamento. Pergunto até que ponto é provável que a MLSTP e a AD se entendam para a formação, digamos, de um governo com uma super maioria parlamentar, ou será mais provável que o MCI PS PUN entre aqui no jogo para tentar também obter um papel de destaque na governação?
1: Bom dia, Frederico. Bom dia, ouvintes. Estive a escutar com muita atenção a conferência de imprensa e sobretudo, ficou-me na cabeça as últimas palavras do Presidente da Comissão Eleitoral Nacional, que remetia para validação e certificação dos resultados por parte do Tribunal Constitucional. Vamos lá ver se o Tribunal Constitucional, que tem feito imensos milagres, que tem feito, enfim, imensos feitiços e também que tem feito de certa forma ações muito, muito imaginativas, a ver se dessa vez se respeitará a vontade popular sem tentar de alguma forma criar ilusões à volta da realidade. Isso para mim é a principal preocupação a partir deste momento. Porquê? Porque sabemos o que se está a passar no Tribunal Constitucional, sabemos a missão do Presidente do Tribunal Constitucional e sabemos também que há muitas dúvidas sobre como serão distribuídos os mandatos. Aqui é que está o cerne da questão. Porque ser o mais votado não quer dizer muito numa democracia simplesencialista como a nossa. Porquê? Porque basta olhar para o caso, por exemplo, Portugal, em que temos o Chega como o maior partido da oposição, quando o partido mais votado e que devia ser, de certa forma, o maior partido da oposição foi o PS nas últimas eleições legislativas em Portugal. Aqui podemos, pode acontecer a mesma coisa, o MCP ser o partido mais votado e não ter o maior número de mandatos ou mandatos suficientes para permitir que o seu líder, ou a proposta a primeiro-ministro, seja admitido como o partido mais votado no Parlamento por parte do Presidente da República. Isto numa primeira leitura. Numa segunda leitura, aí sim entra a tua preocupação principal, como é que os partidos irão, diria eu, coligar-se ou juntar-se ou negociar junções para que apresentem uma solução de governo razoavelmente estável. Não sei qual será o papel do Presidente da República, que perde nessas eleições, naturalmente, que perde porque as suas expectativas seriam outras, suponho eu. Se calhar até as suas expectativas podem ser exatamente aquelas que acontecem agora, que resultará de um Parlamento sem nenhuma maioria absoluta. Um Parlamento com imensas dificuldades em articular conjugações para a criação de um governo estável, exatamente por desconhecer-se o peso do MCI PUN no próximo quadro parlamentar. E o MCI PUN aparece aqui, efetivamente, como o grande, se calhar, o grande player do atual quadro político São Tomense. Eu não sei como é que se vai conseguir estabilidade num quadro deste género. Não sei como é que o Presidente exercerá o seu, enfim, a sua magistratura de influência no sentido de, diria eu mesmo claramente, pressionar os dois maiores partidos a coligarem-se para realizarem uma governação mais estável, para se ter um Parlamento também mais estável. Não sei como é que se conseguirá isso, mas a verdade é que existe um histórico nos últimos 2 anos, sobretudo, em que o MLSTP e o ADI estiverem em consonância em quase tudo. Estiverem em consonância nos orçamentos de Estado, estiverem em consonância na demissão da Presidente da Assembleia Nacional, estiveram em consonância numa série de decisões, até na construção do próprio Tribunal Constitucional, como ele está composto agora nessa situação. Portanto, à partida, não haveria grandes problemas entre os dois partidos para criarem uma base razoável de princípios de consenso para essa governação mais estável e para essa proposta de estabilidade no Parlamento. Contudo, também soubemos que houve falhas de confiança, ou quebras de confiança, nessa relação. E, sobretudo, nos últimos tempos, nessa relação entre os dois partidos, entre os dois maiores partidos, a ADI e o MSCP, mas também na relação entre o MSCP e o próprio Presidente da República. Veremos que poderá resultar...
0: Vamos estar atentos, Abílio. Peço desculpa, tenho que te interromper, porque temos agora outro noticiário do desporto que vai entrar, mas voltaremos a falar. Fica então essa nota e essa primeira análise. Daqui a cerca de 30 minutos voltaremos aos noticiários para, então, voltar a atualizar os resultados eleitorais em Santo Tomé e Príncipe, quando a Comissão Eleitoral Nacional aponta para uma vitória do MLSTP, mais votos, mas falta então confirmar o número de deputados. Essa indicação será dada pelo Tribunal Constitucional.
2: Termina assim o noticiário numa edição especial. Já a seguir ficamos com o Infodesporto em simultâneo com a Antena 1.
3: Desporto, vamos conhecer os títulos desta edição.
4: Portugal vence na Noruega, Jesus segue só com vitórias, mas tem mais um caso Cristiano Ronaldo para gerir. Neste jornal, a análise do Hugo Almeida, ex-internacional português, que conhece bem o capitão. André Vilas Boas diz que é uma perda de tempo o Conselho de Disciplina a analisar a festinha de Samu Abá no último Porto Benfica. Vasco Vilas é mais um nome para a galeria de notáveis do desporto nacional. Sagrou-se campeão do mundo de triatlo. E ainda as últimas do ciclismo, futsal, handball, ténis e basquetebol.
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4: Portugal bateu ontem a Noruega por 2-1 com golos de João Félix e Gonçalo Ramos. Haaland marcou para os nórdicos e lidera o grupo 4 com duas vitórias nos dois primeiros jogos da Liga das Nações. O jogo ficou marcado pela não utilização de Cristiano Ronaldo. O camisola 7 não era suplente na seleção há mais de 2 anos. A última vez foi a 8 de setembro de 2024. Entrou após um intervalo na vitória sobre a Escócia, também na Liga das Nações. Mas temos de recuar bem mais atrás para encontrar o último jogo em que esteve no banco e não foi utilizado em jogos oficiais. Foi há mais de 18 anos, a 15 de junho de 2008, na fase de grupos do Europeu, em que foi poupado contra a Suíça numa altura em que a seleção já estava apurada para os quartos de final. Ontem foi apenas a terceira vez em que Ronaldo não saiu do banco, desde que se estreou pela Seleção A em 2003. No final do jogo, não foi ao relvado para agradecer aos adeptos junto dos restantes jogadores e foi de imediato para o balneário, num sinal claro de amor. Jorge Jesus assumiu não ser apercebido naquele momento, mas garantiu que vai falar com o CR7, deixando nestas palavras algum desagrado pela situação.
5: Falar com ele, não é? Mas eu conheço-o muito bem. Claro que a seleção portuguesa é a seleção portuguesa. Não é a mesma coisa com o clube, mas para mim não é nenhuma novidade. Mas a seleção é de todos nós e eu, como capitão da equipa, não posso, neste momento, não sei responder concretamente em relação ao pensamento dele, mas só depois de falar com ele.
4: O treinador explicou ainda porque não lançou Cristiano Ronaldo no encontro de ontem em Oslo.
5: Só ele é que pode responder. O que é um facto é que não é por ter hoje não jogado que seja um jogador que não conto com ele, conto exatamente com ele. Aliás, antes do jogo eu disse-lhe a ele: não te vou meter de início, mas durante o jogo eu vou-te colocar no jogo. Só que o futebol é isto. Dito de coisas que neste caso eu achava que não justificava fazer a modificação de um ponta de lança, neste caso com as características do Cris.
4: Jorge Jesus a gerir a utilização de Cristiano Ronaldo. Hugo Almeida, ex-internacional português, estava nessa equipa no Euro 2008, quando Ronaldo foi suplente não utilizado pela última vez em jogos oficiais. Conhece bem o capitão e admite que ninguém gosta de ficar de fora. E Ronaldo, um bicho de competição, muito menos.
6: Eu penso que isto já deveria ter sido falado entre ele e o Jorge Jesus. Pelo que eu acompanhei muitas vezes os jogos na Arábia, o Jesus também tirava o Cristiano aos 60, 70, para poupar. Temos que pôr em conta de que Cristiano já não tem 20 anos a mais, já demora a ter mais recuperação. Agora, é normal, as coisas são como são, ninguém gosta de ficar de fora e não entrar.
7: O objetivo é sempre, ainda mais conhecendo o Cristiano como conheço, é sempre um bicho de competição, gosta de estar sempre a ajudar os seus. Ninguém gosta de ficar de fora. Cristiano é o Cristiano, isto nem se põe em causa, é um jogador fora de série, é um jogador a quem nós portugueses devemos muito.
4: Ronaldo não jogou e quem aproveitou foi Gonçalo Ramos, que voltou a marcar e deu mais acutilância ao ataque português, juntando-se a um João Félix renascido, que pela primeira vez na seleção marcou em dois jogos consecutivos. O Galmeida dá prova estes dois nomes no ataque de Portugal.
8: É uma dupla que toda a gente está habituada a ver jogar. O Gonçalo tem estado à sombra do Cristiano, do melhor jogador do mundo, mas o Gonçalo é um ponta de lança de top mundial, é um ponta de lança de elite e está a dizer que está à espera da sua oportunidade. Ele, quando tem oportunidades, tem um rácio muito, muito bom de minutos para golos. É sempre um avançado que é temido também pela equipa adversária. O João Félix parece que renasceu, parece outro jogador também, derivado ao ano anterior ter trabalhado com o Jorge Jesus, e parece outro jogador, parece um jogador mais liberto, parece um jogador mais feliz a jogar, e isso conta muito.
4: O ex-ponta de lança da Seleção Nacional marcou 19 golos em 57 presenças, viu o jogo de ontem na Noruega e fala já da influência de Jorge Jesus, apesar do pouco tempo de trabalho que o selecionador tem com a equipa.
8: Eu penso que notar o dedo, acho que não teve ainda muito tempo para trabalhar, acho que pegou na base que já vinha de trás, mas penso que agora estes jogos são para ele também tirar ilações de opções dos jogadores, de estilo de jogo dos jogadores, onde ele consegue aí sim com mais tempo depois trabalhar. Agora é lógico, uma outra coisa já vem dele. Porque ele, como também disse e bem, muitos dos jogadores já jogaram com ele, muitos jogadores já entendem as ideias, as dinâmicas e a maneira que ele quer jogar, por isso acho que está no caminho certo.
4: O Galmeida está nesta altura a trabalhar como treinador adjunto de José Moraes no Al Sharjah dos Emirados Árabes Unidos e com o objetivo claro de serem campeões.
8: E as coisas estão encaminhadas, começamos agora o campeonato, temos 5 jornadas, temos 3 vitórias e 2 derrotas. Esperamos que as coisas nos corram bem este ano e vamos lutar para tentar sermos campeões.
4: O Galmeida, ex-internacional português, em entrevista à Antena 1 ao jornalista Nuno Matos. A seleção portuguesa viaja a esta hora para Malmö, na Suécia, onde vai ficar a preparar o próximo jogo, quinta-feira, com a Dinamarca. Portugal vai ficar em Malmö, a cerca de 20 minutos de Copenhaga, e esta tarde tem um treino de recuperação agendado para as 17 horas, num dia que será fechada à comunicação social. Bruno Fernandes falhou o duelo com a Noruega e está em dúvida para o jogo com os dinamarqueses. Este Dinamarca-Portugal está agendado para quinta-feira às 19h45 no estádio Parken. Tem relato aqui na Rádio Pública do enviado especial Fernando Eurico. Nos outros jogos de ontem da Liga das Nações, destaque para o triunfo precisamente da Dinamarca por 2-0 sobre o País de Gales, jogo do grupo de Portugal. Nota também para a vitória da Grécia na Alemanha por 1-0. Jürgen Klopp ainda não venceu como técnico da seleção germânica. E também referência para o triunfo fora da seleção dos Países Baixos sobre a Sérvia. 2-1 foi a primeira vitória do espanhol Xavi Hernández ao serviço dos laranjas. Para hoje, na Liga A, destaque para o Bélgica, França e Turquia e Itália, ambos às 19h45. Ainda pelas seleções, a de sub-21 adiou o apuramento para o próximo europeu, depois da derrota na Bulgária, na sexta-feira, e já está nos Açores a preparar o próximo encontro. O jogo é diante de Gibraltar, na quarta-feira. Rafael Melo, avançado do Sporting, alerta para as dificuldades do jogo, mas o pensamento da equipa nacional é só um.
9: Acho que vai ser um jogo difícil, e conto com o apoio dos portugueses lá nas ilhas e espero que sairemos com a vitória.
4: Portugal defronta Gibraltar na quarta-feira em Ponta Delgada, nos Açores, em busca do apuramento para o Campeonato da Europa. O Conselho de Disciplina da Federação Portuguesa de Futebol vai perder tempo com a queixa do Benfica para tentar penalizar Samu depois do lance Combá no final do clássico com o Benfica. André Villas-Boas falou hoje desse lance para dizer que foi uma festinha do avançado espanhol que não terá consequências disciplinares.
10: Cada um busca métodos mais criativos para arranjar maneiras de suspender jogadores do Futebol Clube do Porto para outros jogos. Evidentemente que nada se vai passar, porque isto são, são atos que se que escapam naturalmente ao juízo dos árbitros de forma no minuto de jogo. Se calhar o VAR não tinha as imagens para analisar a festinha que o Samu fez ao Bá da forma correta e também de pouco adiantaria, porque seguramente não seria uma expulsão. Portanto, isso é uma tentativa de condicionamento dos jogadores do Futebol Clube do Porto para o futuro, como uma nova estratégia por parte do Benfica, que não levará a lado nenhum e que é uma perda de tempo para o Conselho de Disciplina. O Futebol Clube do Porto fará, evidentemente, a sua defesa.
4: À margem da cerimónia do hastear da bandeira, no dia do 113º aniversário do clube, André Villas-Boas diz que a polémica em torno do clássico da semana passada só existe porque há um clima de frustração pelo facto de o Benfica não ter ganho.
10: São frustrações naturais. Portanto, as primeiras deram-se na continuação do fim do jogo, com as conferências de imprensa e com a desilusão que acarreta para alguns a perda de um clássico do futebol português e depois pronto, dá-se o interregno de 3 semanas e naturalmente o Futebol Clube Porto Benfica, como o maior jogo do campeonato português, tem esse impacto na vida das pessoas e pronto. Reflete-se sobre o clássico, sobre o que aconteceu, sobre as diferentes perspectivas, as perspectivas de cada um e cada um. Uns saboreiam as vitórias, outros saboreiam a derrota. Para o Futebol Clube do Porto é um momento de foco e de união. Nada está decidido e temos que continuar a demonstrar a nossa capacidade nos jogos.
4: André Villas-Boas à margem do aniversário do Futebol Clube do Porto. Ontem foi dia de glória para o triatlo português. Vasco Vilaça é o novo campeão do mundo. Depois da última etapa do circuito disputado em Pontevedra, na Galiza, o atleta português terminou a finalíssima no segundo lugar, com o mesmo tempo do vencedor, Matthew Hauser, e conseguiu assim segurar o primeiro lugar do Mundial. Vilaça é o primeiro triatleta masculino no topo da modalidade, depois de há 19 anos Vanessa Fernandes ter conquistado o Campeonato do Mundo Feminino na Alemanha, em 2007. O feito de Vasco Vilaça foi seguido de perto em Espanha pela enviada especial da Antena 1, Ariana Azevedo.
11: And the new World Triathlon Champion representing Portugal, Vasco Vilaça!
12: Este é o som da vitória. Vasco Vilaça, campeão do mundo de triatlo em Pontevedra, terminou em segundo, ombro a ombro com Matthew Hauser. Os dois com o mesmo tempo, 1 hora, 39 minutos e 31 segundos. O australiano venceu a prova, o português conquistou o primeiro título mundial.
13: Acho que é principalmente aqui um agradecimento enorme a todas as pessoas que me ajudaram a chegar aqui. Aqui as pessoas mais importantes, a minha família, a minha irmã, a minha mãe e o meu pai, e os momentos bons, nos momentos maus, sempre ao meu lado.
12: Vasco Vilaça saiu em sexto para a corrida, a 11 segundos da frente, depois de perder tempo a calçar as sapatilhas, recuperou e discutiu a vitória até à meta. Os 4 primeiros terminaram separados por apenas 5 segundos. Ricardo Batista foi quarto na prova e conquistou a medalha de bronze na classificação geral.
14: Foi o ano todo a trabalhar para este momento e é um orgulho acabar no lugar de pódio no fim desta época. Foi uma época com muitos altos, alguns baixos, mas é sempre um orgulho acabar numa escada do pódio e quem sabe para o ano vir a melhorar este resultado.
12: Portugal colocou 2 atletas no pódio final do Campeonato do Mundo. Fernando Feijão, presidente da Federação de Triatlo, destaca o trabalho que está na origem destas medalhas.
15: Um momento único, um momento extraordinário. Os nossos atletas são fantásticos para hoje mostrar ao mundo o que é Portugal. Estou sem palavras para agradecer aos atletas, aos pais, aos treinadores, aos clubes, porque sem eles isto era impossível. A todos aqueles que fizeram deste dia um dia extraordinário.
12: 19 anos depois do título conquistado por Vanessa Fernandes em Hamburgo, Vasco Vilaça volta a colocar Portugal no topo do triatlo mundial. É o primeiro português a sagrar-se campeão do mundo de elite masculina.
4: O dia histórico para o triatlo português. No ciclismo norte-americano, Brandon McNulty é o novo campeão mundial de fundo. Superiorizou-se à forte concorrência e foi o primeiro a cumprir os 273,4 km entre Brossard e Montreal, no Canadá, em 6 horas e 17 minutos. A prestação da seleção portuguesa não foi feliz. Do contingente de 6 ciclistas, apenas 2 terminaram a prova, Nelson Oliveira e Ivo Oliveira. Nelson no lugar 56 e Ivo foi o 58º. Afonso Eulálio, António Morgado, João Almeida e Tiago Antunes desistiram. No Nacional de Futsal houve empate a 3 no derby da terceira jornada entre Sporting e Benfica. Além deste empate entre os rivais da capital, a jornada teve também um Rio Ave 6, Braga 6, Famalicão 3, Elétrico 1 e o Leões Porto Salvo 7, Portimonense 3. A ronda só termina hoje com a recepção do Torriense ao Ferreira do César a partir das 7:30 da tarde e às 9 com o Fundão Venda Nova. O Sporting lidera o campeonato com 10 pontos, mas mais um jogo realizado. No handebol, a jornada 6 do Campeonato Nacional ficou marcada pela primeira derrota do Marítimo. Os insulares lideravam a prova à par do Sporting só com vitórias, mas perderam ontem frente ao Porto por 35-27. O Porto segue no campeonato só com vitórias, embora tenha menos um jogo que o líder Sporting, que tem 6 vitórias em 6 jogos. O Marítimo é agora segundo com 16, Porto com 15 em terceiro, mas menos um jogo. O Benfica é o quarto classificado. No ténis, Jaime Faria venceu o primeiro jogo de qualificação para o torneio ATP de Tóquio. O tenista português venceu esta manhã o japonês Shintaro Mochizuki. Triunfa em 2 sets para Jaime Faria pelos parciais de 6-2 e 6-4. Já em pares, Francisco Cabral está na final do torneio de Hangzhou, na China. Ao lado de James Tracy, a dupla do português bateu o par composto pelo neerlandês Jan Julian Roger e pelo norte-americano Theodore Wingard por 2-7-0 com os parciais de 6-4 e 7-6 com 7-3 no tiebreak. Na final, vão agora defrontar a dupla neerlandesa Sander Arendts e David Pell. O jogo é amanhã, às 9:30 da manhã. No ranking ATP, Jaime Faria subiu ao seu melhor lugar de sempre no ranking mundial, ao ascender ao 61º posto, colocando-se a 12 posições do número 1 nacional, Nuno Borges. Faria subiu 7 lugares, enquanto Nuno Borges, que desistiu de Chengdu, caiu 1 lugar para 49º do mundo. Henrique Rocha desceu para o lugar 127. No topo da hierarquia, continua o italiano Jannik Sinner, seguido do alemão Alexander Zverev e do espanhol Carlos Alcaraz. A fechar, uma notícia de basquetebol feminino. O Benfica conquistou a Supertaça. As encarnadas venceram o Gdessa por 73-31 na final jogada em Almada. Foi a 4ª Supertaça feminina de basquetebol do palmarés do Clube da Luz.
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1: Outros Silêncios é o título do mais recente livro da poeta santumense Alda Barros.
2: Queremos silêncio, às vezes, porque não queremos ouvir uma determinada música, um determinado som, uma determinada voz, e então remetemos ao silêncio. Mas, às vezes, o silêncio não vem só daí. O silêncio vem também das omissões, coisinhas que nós preferimos não partilhar, e que muitas vezes são partilháveis e devem ser partilhadas, mas que, se não o fizermos, começa a incomodar.
1: Alda Barros, a trazer-nos o seu mais recente trabalho poético para conhecer no Escrever na Água desta semana.

0: Boa tarde, são agora 13 horas em Portugal Continental e também em Angola, 11 da manhã em Cabo Verde, meio-dia na Guiné-Bissau e em São Tomé e Príncipe. São agora 14 horas em Moçambique e também na África do Sul. Já a seguir, as notícias com o Frederico Pinheiro.
1: O MLSTP foi o partido mais votado nas eleições legislativas de São Tomé e Príncipe. O partido liderado por Américo Barros fica à frente da ADI por 367 votos. Fica a faltar a distribuição de mandatos. A palavra final será do Tribunal Constitucional. Américo Barros, no entanto, já prepara medidas a adotar enquanto o Primeiro-Ministro promete cortar na despesa e uma atenção renovada a novos setores. O Morsi Sokembaló, o antigo presidente da Guiné-Bissau, vai regressar ao país no domingo. É a primeira vez que Embaló volta ao país africano desde o golpe de Estado em novembro do ano passado. Foi detido na Nigéria um homem com 72 cápsulas de cocaína no corpo e a apanhar um voo para Portugal.
0: Nesta segunda-feira, a cidade de São Tomé chega aos 31 graus, máxima para Porto 23, Coimbra chega aos 28 graus. Já a seguir aqui na Rádio RTP África, as notícias com o jornalista Frederico Pinheiro.
1: O MLSTP é o partido vencedor das legislativas de São Tomé e Príncipe, partido mais votado. O anúncio foi feito há momentos pela Comissão Eleitoral Nacional, 17.551 votos para o partido liderado por Américo Barros, pouco mais de 380 votos à frente da ADI, que recebe 17.184. Os resultados oficiais provisórios anunciados pela Comissão Eleitoral Nacional, o partido dirigido por Américo Barros, já clamou vitória, falou disso mesmo antes do anúncio da Comissão Eleitoral Nacional. Já vamos ouvir Américo Barros, mas agora vamos então ao encontro do... aliás, vamos ouvir primeiro aqui o som de Américo Barros, que disse mesmo que até já foi felicitado pela oposição.
2: O primeiro-ministro Américo Ramos ligou-me já a felicitar pelo resultado e mostrou a total disponibilidade de conversar também com o MLSTP. Nós somos um partido do diálogo, vamos conversar. O presidente do PASTA, o Levi Nazaré, também já ligou a felicitar, também mostrando total abertura para o diálogo, vamos conversar. E o presidente do MDFM também fez a mesma coisa, felicitando o MLSTP, mostrando total abertura. Portanto, vamos estabelecer, num primeiro momento, numa primeira fase, conversações com todas essas forças partidárias.
1: Vamos agora então sim ouvir o comentador da RTP África, Gelson Bahia. Olá Gelson, bem-vindo aqui ao noticiário da RTP África em direto. Coloquei este som para ouvires as primeiras declarações de Américo Barros como candidato mais votado nas eleições de São Tomé e Príncipe. Já está a fazer planos enquanto provável futuro primeiro-ministro do país, mas a verdade é que ainda falta a distribuição de mandatos a ser efetuada pelo Tribunal Constitucional.
3: Sim, olá Frederico e aos ouvintes da RTP África. E antes de mais, sem prejuízo dos números bastante expressivos da abstenção, felicitar aqui os santomenses que, de uma forma bastante ordeira, foram às urnas. E nem poderia ser diferente, que em democracia, de facto, o poder emana do povo, e assim foi, e temos o resultado que acaba de ser anunciado pela Comissão Eleitoral Nacional, que apontam e dão, de facto, o MLSTP como o partido mais votado e, portanto, vencedor dessas eleições. Ora, as primeiras declarações do líder do MLSTP são, de facto, coincidem, ou parecem, ir de facto ao encontro daquilo que são os resultados e na mesma medida aquilo que é a atitude por parte dos presidentes dos partidos ou de alguns partidos que concorreram a estas eleições, que eram de facto muito importantes face à própria conjuntura que o país atravessa. E de facto, como bem apontaste, Frederico, agora o que importa é de facto a apuração ou o apuramento final para se perceber, de facto, quantos mandatos terá o MLSTP na Assembleia Nacional de São Tomé e Príncipe, porque é a partir da contabilização desses mesmos mandatos que será possível perspectivar o jogo de forças que irá ser travado na Assembleia Nacional, bem como a própria formação do Governo da República. E nós também poderemos perceber, a partir desse apuramento que há de ser feito, como é que a República e o Parlamento, que é o centro da vida legislativa do nosso país, estará então comprometido ou não com os desafios que o país tem pela frente e que são inadiáveis.
1: E o que é que, como é que poderia funcionar esta, uma possível coligação entre a MLSTP e a ADI? Achas que existem condições para estas duas personalidades, Américo Barros e Américo Ramos, que foram concorrentes em alas opostas nestas eleições, se entenderem daqui para a frente?
3: Não me parece que, assim, à primeira vista, se possa afirmar com toda a certeza que existe esse princípio de acordo ou de entendimento, porque ambos os partidos têm visões um pouco distintas daquilo que são as prioridades e, sobretudo, como deve São Tomé e Príncipe atingir a sua própria independência económica. E sem prejuízo de ter havido um grande acordo nas eleições presidenciais, que, por sinal, juntaram os dois maiores partidos neste momento, que é o MLSTP e o ADI, não me parece que nas eleições legislativas houvesse esse pré-acordo. Mas, como eu digo, o que se espera em democracia é que os partidos políticos que têm em assento parlamentar ou os partidos do arco da governação coloquem, em primeiro lugar, os superiores interesses da nação em detrimento dos seus próprios projetos políticos ou de poder. Em São Tomé e Príncipe, passados 51 anos de independência, com os problemas que já estão identificados, o que se espera agora é que, de facto, que os partidos tenham, de facto, a responsabilidade de, no atual regime constitucional, encontrarem, de alguma forma, um ponto comum de acordo que, de facto, permita a que se forme um governo que tenha, sobretudo, compromisso com o país, mas que ao mesmo tempo consiga encontrar um ambiente político que lhe confira estabilidade e que lhe permita ao mesmo tempo avançar com as reformas inadiáveis que o nosso país precisa.
1: Obrigado, Gelson Baía, o comentador da RTP África. Vamos, obviamente, continuar Obrigado. A acompanhar a atualidade informativa neste país africano. O MLSTP de Américo Barros foi o partido mais votado, líder desta formação política. Já está a planear o futuro e tem ideias para poupar no orçamento.
2: Vamos cortar a onda. A necessidade de cortar, como já disse, a compra de combustíveis fósseis, e nisso já fizemos um levantamento. O país gasta por volta de 60, 70 milhões de dólares anual para a compra desses combustíveis fósseis. Nós, poupando, vamos ter em torno dos 17 milhões de dólares por ano. Por outro lado, na administração pública também há outro grande problema: desperdícios com viagens dos membros do governo, dos diretores, compras de carros de luxo, tarifas telefónicas. Portanto, há vários pontos aí na qual nós vamos cortar.
1: Os planos de Américo Barros, que diz que o dinheiro poupado vai dar mais atenção a outros setores.
2: Nós, tudo é prioridade. Nós temos o setor investimentos nas infraestruturas, saúde, turismo. E turismo nós colocamos, identificamos como a âncora para o desenvolvimento de São Tomé e Príncipe. Tudo faremos, mas para termos um turismo de qualidade sustentável, portanto, como área transversal, teríamos também que resolver o problema das infraestruturas, saúde e tudo mais. E por último, proteger as pessoas, produzir. Vamos apostar no setor primário, nomeadamente agricultura, pesca, agricultura e pesca.
1: Promessas de Américo Barros, ele poderá ser o próximo primeiro-ministro de São Tomé e Príncipe. É oficial, o Umaru Sissoko Embaló vai regressar à Guiné-Bissau, informação confirmada pela RTP África. O regresso de Sissoko Embaló, presidente do país africano entre 2020 e 2025, será concretizado no domingo. Recorde-se que Sissoko Embaló abandonou a Guiné-Bissau após o golpe de Estado de novembro do ano passado. O político regressa assim ao país, meses antes das programadas eleições de dezembro. A RTP África contactou fontes oficiais do Conselho Nacional de Transição, que governa de facto o país desde o golpe de Estado, mas não houve disponibilidade para comentar este regresso de Umaru Sissoko Embaló a Bissau já no domingo. Um nigeriano de 25 anos foi detido no aeroporto de Enugu, na Nigéria, depois de ingerir 72 cápsulas com cocaína. O objetivo era transportar essa droga, trazê-la para Portugal, onde vivia. A detenção foi feita pelas autoridades antidroga da Nigéria no aeroporto, quando o cidadão se preparava para embarcar num voo para a capital portuguesa, via, aliás, Addis Abeba, um voo da Ethiopian Airlines. O homem tinha casado dias antes, confessou às autoridades que recorreu ao tráfico para pagar as despesas do casamento.
0: 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São agora 13 horas e 11 minutos em Portugal continental e também em Angola.

0: Já a seguir ficamos com mais uma edição do Consultório Jurídico com o Dr. Adriano Malalan. E como tema para hoje, temos pedido de autorização de residência por motivo de trabalho.
1: Como é que eu posso fazer para me legalizar?
2: Um contrato de trabalho pode ser feito por um dia, pode ser feito por um mês. Existe liberdade na fixação do prazo de duração do contrato de trabalho.
3: Consultório Jurídico.
4: Nosso ouvinte está cá, está a trabalhar e quer ficar a trabalhar. Vai ser difícil converter este visto em autorização de residência por motivo de trabalho. Bom, como há várias pessoas nesta situação, são milhares de pessoas em Portugal que vieram com este tipo de visto, o governo vai ter que encontrar uma solução. Sobretudo nestes casos em que a pessoa já está a trabalhar e já está a descontar para a Segurança Social. Portanto, faltam disposições transitórias nas últimas leis que estão sendo aprovadas, o que viola a Constituição, porque estão a ter efeito retroativo. Estão sendo aplicadas a situações que já se consumaram antes da entrada em vigor da lei. A lei, quando é aprovada, não é para resolver problemas do passado. Esses problemas, essas situações, normalmente já estão estabelecidas na ordem jurídica, estão consolidadas na ordem jurídica. Convém é arranjar uma solução para situações que se consumaram antes da entrada em vigor da nova lei. Daí que a lei reja para o futuro, resolve problemas que surgirem após a sua entrada em vigor. As pessoas que estão a preparar esta legislação também são juristas, naturalmente, e sabem de antemão que há situações consolidadas e é preciso, não vou falar em direitos adquiridos, bom, mas estamos praticamente ali na linha de fronteira entre um direito adquirido e a situação em que estas pessoas se encontram. Entraram legalmente no país, não entraram à margem da lei.
1: Como é que eu posso fazer para me legalizar?
2: Um contrato de trabalho pode ser feito por um dia, pode ser feito por um mês. Existe liberdade na fixação do prazo de duração do contrato de trabalho.
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0: E agora, com José Gonçalves, vamos a Brasil, a Votos, falar sobre o Diário das Eleições.
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2: Nossa Senhora da Aparecida, que é padroeira do Brasil há dois séculos, ou talvez mais, acabou por ser envolvida na campanha eleitoral, naturalmente contra a sua vontade e até contra o seu conhecimento. Uma notícia posta a circular dizia que Flávio Bolsonaro, candidato presidencial, filho do ex-presidente Bolsonaro e que é evangélico, teria então a intenção de acabar com o título de padroeira do Brasil se for eleito presidente. Durante bastante tempo, largas horas, o assunto cresceu de tal forma nas redes sociais que dominou os argumentos que são trocados entre forças políticas em torno da campanha eleitoral. Não só para presidente, mas para os outros cargos que são objeto de eleição no próximo dia 4, ou seja, governadores de Estado, senadores, deputados federais e deputados estaduais. Flávio Bolsonaro desmentiu a notícia, disse que ela tem origem no Palácio Presidencial e que era a prisão do responsável pelo gabinete de informação do Palácio. Muita gente que se envolveu no debate durante essas horas, inclusive tinha características interessantes em relação ao caso, porque grande parte deles são até ateus. E se são favoráveis a Lula, mantiveram uma posição de defender o título de padroeira do Brasil. Fora da área católica ou evangélica, há ainda os cultos afro-brasileiros, muito numerosos, sobretudo no Rio de Janeiro e na Bahia, que também tomaram posição por se manter o cargo ou o título de padroeira do Brasil. As coisas foram se arrastando e muita coisa continua, porque foram formados grupos, foram lançados muitos memes, muitos posters, flyers e até uma proposta de t-shirt em que ateus apoiam Nossa Senhora da Aparecida. Tudo isto parece muito folclórico ou muito humorístico, mas é um facto de que o lado religioso está a contar muito nestas eleições. Então, há o facto de que Bolsonaro tem mais apoio entre os evangélicos do que Lula, e Lula muito mais apoio entre os católicos do que Bolsonaro. Seja como for, há um outro componente na história. É que Nossa Senhora da Aparecida é negra. E num país de maioria mestiça, como é o caso do Brasil, obviamente que isto tem impacto. Vamos só lembrar então que o Brasil vota no próximo dia 4 de outubro, em primeira volta, e as sondagens apontam, neste momento, um empate técnico, com ligeira vantagem de Lula, tanto no primeiro quanto no segundo turno, ou na primeira e na segunda volta.
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0: Muito boa tarde, são agora 14 horas em Portugal e em Angola, meio-dia em Cabo Verde, 13 horas na Guiné-Bissau e em São Tomé e Príncipe, 15 horas em Moçambique. Títulos deste noticiário.
1: O MLSTP foi o partido mais votado nas eleições legislativas de São Tomé e Príncipe. O partido liderado por Américo Barros fica à frente da ADI por 367 votos. Fica a faltar a distribuição de mandatos. A palavra final é do Tribunal Constitucional. O Umaro Sissoko Embaló, antigo presidente da República da Guiné-Bissau, vai regressar ao país no domingo. O comentador da RTP África, Hamilton Teixeira, diz que é um passo com um desfecho incerto. A Amnistia Internacional fala em violações dos direitos humanos no leste da República Democrática do Congo. Violações essas cometidas pelos rebeldes do M23.
0: Quanto ao estado do tempo, neste momento a cidade de Maputo tem uma temperatura de 21 graus com chuviscos, Lisboa temperatura de 25 graus e em São Tomé neste momento estão 24 graus com o céu nublado. Já a seguir na Rádio RTP África, o noticiário das 14 horas, com a edição do jornalista Frederico Pinheiro.
1: O MLSTP é o partido vencedor das eleições legislativas de São Tomé e Príncipe. Foi o partido mais votado, com 17.551 votos, pouco mais de 380 votos à frente da ADI. No entanto, para se saber quem vai governar o país, é preciso esperar pela distribuição de mandatos, saber o número de deputados que cabe a cada partido. Foi isso mesmo que referiu há momentos o presidente da Comissão Eleitoral Nacional, Geudiger Nascimento.
2: Quando o Tribunal Constitucional fizer a distribuição dos mandatos, caberá ao Tribunal Constitucional dizer publicamente quem é que ganhou as eleições. Contudo, a Comissão Eleitoral fez o apuramento do número de votos e disse que cada partido, conforme o apuramento parcial da Comissão Eleitoral, a Comissão divulgou o número de votos obtido por cada partido.
1: Geudiger Nascimento, presidente da Comissão Eleitoral Nacional, diz mesmo que agora está tudo nas mãos do Tribunal Constitucional.
2: A competência do apuramento dos mandatos é única e exclusivamente do Tribunal Constitucional. A Comissão Eleitoral faz a contagem, faz o apuramento parcial, divulga os resultados. O Tribunal da Primeira Instância está agora nos distritos a fazer o apuramento distrital e depois também, relativa com base nesses dados, o Tribunal Constitucional fará depois o apuramento, a distribuição dos mandatos a nível dos partidos, conforme os resultados obtidos.
1: Geudiger Nascimento da Comissão Eleitoral Nacional. No entanto, Américo Barros, o líder do MLSTP, não esperou sequer pelos resultados oficiais e clamou a vitória. Diz até que já foi felicitado pela oposição.
3: O primeiro-ministro Américo Ramos ligou-me já a felicitar pelo resultado e mostrou a total disponibilidade de conversar também com o MLSTP. Nós somos um partido do diálogo, vamos conversar. O presidente do PASTA, o Levi Nazaré, também já ligou a felicitar, também mostrando total abertura para o diálogo, vamos conversar. E o presidente do MDFM também fez a mesma coisa, felicitando o MLSTP, mostrando total abertura. Portanto, vamos estabelecer num primeiro momento, numa primeira fase, conversações com todas essas forças partidárias.
1: Aqui Américo Barros, a da Garantias, já foi felicitado pela oposição e já tem mesmo planos para o futuro, a começar pelo corte na despesa.
3: Vamos cortar aonde há necessidade de cortar, como já disse, a compra de combustíveis fósseis, e nisso já fizemos um levantamento. O país gasta por volta de 60, 70 milhões de dólares anual para a compra desses combustíveis fósseis. Nós, poupando, vamos ter em torno dos 17 milhões de dólares por ano. Por outro lado, na administração pública, também há outro grande problema. Desperdícios com viagens dos membros do governo, dos diretores, compras de carros de luxo, tarifas telefónicas. Portanto, há vários pontos aí na qual nós vamos cortar.
1: Américo Barros diz que com o dinheiro poupado vai dar mais atenção a novos setores.
3: Nós, tudo é prioridade. Nós temos o setor investimentos nas infraestruturas, saúde, turismo. E turismo nós colocamos, identificamos como a âncora para o desenvolvimento de São Tomé e Príncipe. Tudo faremos, mas para termos um turismo de qualidade sustentável, portanto, como área transversal, ela teríamos também que resolver o problema das infraestruturas, saúde e tudo mais. E por último, proteger as pessoas, produzir, vamos apostar no setor primário, nomeadamente agricultura, pesca, agricultura e pesca.
1: Américo Barros, líder do MLSTP, com os planos, caso seja nomeado primeiro-ministro de São Tomé e Príncipe. Agora é oficial, o Maru Sissoko Embaló vai regressar à Guiné-Bissau. A informação foi confirmada pela RTP África. Regresso de Sissoko Embaló, presidente do país africano entre 2020 e 2025, será concretizado no domingo. Recorde-se que Embaló abandonou a Guiné-Bissau após o golpe de Estado de novembro do ano passado. O político regressa ao país meses antes das programadas eleições de dezembro. Ora, o comentador da RTP África, Tamilton Teixeira, diz que este passo de Sissoko Embaló traz um desfecho imprevisível.
4: As alianças são muito, muito sazonais. O que nós estamos a ver é uma possibilidade de fratura desta aliança que se sustentou, tentou se sustentar logo após o golpe, tendo em vista as novas agendas que oficialmente está para dezembro, que é a eleição. Como é que nós vamos para estas eleições? Como é que as configurações do poder, de quem vai ocupar determinados lugares no cenário, daquilo que poderá vir, nova estrutura do poder. E isto está em jogo, isto está em negociação.
1: Tamilton Teixeira, o entrevistado desta semana, da entrevista RTP África, para ouvir após o noticiário das 15 horas em Portugal continental, ou seja, daqui a sensivelmente uma hora. Prosseguem em Santa Maria, na Ilha do Sal, os trabalhos de recuperação após a passagem da tempestade Gonzalo. A água acumulada continua a ser bombeada pela Câmara Municipal e pelos hotéis. A Avenida dos Hotéis deverá reabrir esta tarde à circulação. Para o diretor executivo da Sal Biodiversidade, a forte agitação marítima exige uma resposta conjunta das autoridades, dos operadores turísticos e dos ambientalistas.
5: As mudanças climáticas, as alterações climáticas são a realidade. Isso já sabemos, acho que na Cabo Verde não negamos isso. Só que parece que temos dificuldades em entender o nível das consequências e os impactos. Eu ouvi o senhor primeiro-ministro na Assembleia das Nações Unidas falar, né, e comentar sobre esta questão, mas agora o que precisamos é também não falar tanto, mas depois também começar a criar condições para mitigar os impactos.
1: Alberto Teixonera defende a aplicação do plano de ordenamento da orla costeira da Ilha do Sal, aprovado no ano passado.
5: É hora de fazer uma sentada multissetorial, com cientistas na mesa, e falar do que vamos fazer. Temos que começar a pensar que medidas podemos, aliás, ver o que se faz em outros lugares do mundo, que já estão implementando medidas, e ver o que podemos adaptar a nossa realidade aqui na Ilha do Sal. O plano de ordenamento da orla marítima e costeira de Sal, e o plano já fala de uma melhor, de mudanças de gestão das praias. Eu acho que temos que realmente isso vai ser o nosso futuro, né? Então, temos que começar a pensar melhores sistemas de proteção. Não estou falando só de sistemas naturais, mas também sistemas de engenharia civil.
1: Os desafios ambientais em Cabo Verde. A Amnistia Internacional acusa os combatentes do M23 de cometerem terríveis violações dos direitos humanos contra mineiros artesanais no leste da República Democrática do Congo. Entre essas violações estão execuções sumárias, tortura, maus-tratos, detenção arbitrária, trabalho forçado e recrutamento, ações que podem constituir crimes de guerra. É isso mesmo que a Amnistia Internacional refere no mais recente relatório. O documento diz também que o M23 facilitou o tráfico de ouro e de coltão para o vizinho Ruanda, com a ajuda das autoridades ruandesas. A Amnistia Internacional apela a todos os países e empresas que não comprem o coltão e o ouro proveniente do Ruanda até que sejam apresentadas provas concretas de que colocou fim à recepção de coltão e de ouro traficados da República Democrática do Congo.
0: Está assim concluído o noticiário às 14 horas e 10 minutos numa edição do jornalista Frederico Pinheiro. 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

Estamos em Angola com Canu André, em Amucemba, e agora vamos já seguir até a Guiné-Bissau com Pachedi Rima. Nesta hora 14, onde ainda vamos ter a dose tripla hoje dedicada a Erika Nelumba e música de Outra África com Awilo Longomba.

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3: E agora ficamos em São Tomé e Príncipe, ao som dos Calema, com Chuva de Amor. Dupla santomense acabou de conquistar o Globo de Ouro no último sábado de melhor atuação pelo concerto no Estádio da Luz. Estamos com Calema em Chuva de Amor. Sim.

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1: Agora é tempo da Hora da Dose Tripla, três músicas de um mesmo artista, e viajamos por Angola com Érica Nelumba, cantora, compositora e médica angolana, que iniciou o seu percurso musical em 2001 e ao longo da carreira tem conciliado a música com a formação e a prática da medicina. Hoje, Érica Nelumba é médica dermatologista e tem atuado nos palcos de Angola e não só. Nesta Dose Tripla de hoje, começamos com Diz Porquê, com participação de Johnny Ramos, seguimos com Amar Amar e fechamos com Novos Tempos, com a participação de Paulo Flores. Érica Nelumba é a Dose Tripla de hoje aqui na Rádio RTP África.

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2: E agora vamos conhecer uma nova voz que chega de Cabo Verde, Badjúdia, artista e produtor cabo-verdiano, natural da Ilha do Sal. Atualmente a viver em Portugal com o seu novo single Espelhos. E vamos dar voz a este artista com a sua nova música aqui na Rádio RTP África.

14h57, fechamos esta hora ao som de Awilo Longomba na música de Outra África com Mako Sudi. Top 1 do Top Música Sem Espinhas também esta semana na rádio RTP África, e voltamos às 15 horas para atualizar-lhe a informação.

0: Muito boa tarde, são agora 15 horas em Portugal e em Angola, 13 horas em Cabo Verde, 14 horas na Guiné-Bissau e em São Tomé e Príncipe, 16 horas em Moçambique. Síntese da atualidade com Frederico Pinheiro.
1: O líder da ADI, Américo Ramos, não reconhece a vitória eleitoral do MLSTP, isto depois de a Comissão Eleitoral Nacional ter indicado que o partido de Américo Barros, atualmente na oposição, tinha sido o partido mais votado nas eleições legislativas de São Tomé e Príncipe. Ora, Américo Ramos, líder da ADI, atual primeiro-ministro de São Tomé e Príncipe, diz que o que interessa é o número de mandatos que são distribuídos, ou seja, o número de deputados de cada partido, e há momentos em conferência de imprensa disse mesmo que a ADI é o partido que está à frente.
2: Dizer que, segundo os nossos dados apurados, nós estamos a 24 mandatos e aguardamos a qualquer momento a conclusão do fecho dos apuramentos distritais. Gostaríamos de aproveitar essa oportunidade para felicitar ao povo santomense como decorreu essa campanha eleitoral de forma ordeira e a votação que aconteceu no dia 27, o civismo verificado. Isso significa que a democracia é que ganha. E esperemos que São Tomé e Príncipe continue na senda da democracia, apesar de tentativas de impedir que assim aconteça. O ADI estará sempre disponível para trabalhar em prol do desenvolvimento de São Tomé e Príncipe e engajará em tudo o que é necessário para que São Tomé e Príncipe conheça melhores dias. Por isso é que convidamos aqui hoje e estamos totalmente disponíveis, totalmente abertos para a solução que seja viável para o desenvolvimento de São Tomé e Príncipe.
3: Sr. Presidente da ADI,
1: Américo Ramos, aqui o líder da ADI, depois é questionado durante a conferência de imprensa por um jornalista sobre então os dados que terá em mãos, se é ou não o partido ADI que está à frente, isto apesar do MLSTP ser o partido com mais votos.
2: Sim, não. Nós, segundo os nossos dados, nós estamos à frente. Aliás, acabamos de ouvir da Comissão Eleitoral que é um empate técnico. Os nossos dados, as informações que nós temos e colocamos na nossa plataforma, estamos a 24 mandatos, quer dizer que nós estamos à frente.
1: As garantias e as contas de Américo Ramos, o atual primeiro-ministro de São Tomé e Príncipe, para dar aqui uma breve explicação, o que acontece é que a Comissão Eleitoral Nacional de São Tomé e Príncipe indicou que o partido mais votado nestas eleições foi o MLSTP, o partido de Américo Barros, atualmente na oposição, cerca de 384 votos à frente da ADI, de Américo Ramos. Ora, estes resultados são meramente indicativos, são, apesar de tudo, resultados oficiais, mas provisórios. Os resultados finais terão de ser homologados pelo Tribunal Constitucional. Esta contagem ainda pode sofrer aqui alguma alteração, mas o dado mais importante e que vai definir realmente quem será o vencedor das eleições é o número de deputados que é atribuído a cada partido. Ora, esses dados fazem-se após a distribuição dos mandatos, a contabilização dos votos em cada distrito eleitoral. A Comissão Eleitoral Nacional não divulgou esses dados. Nós já contactámos oficialmente o organismo que nos diz que para já ainda não é possível distribuir esses dados para depois se efetuar e aplicar o método ONTE a esses números para se perceber qual será o partido que terá mais deputados, isto porque a distribuição não é linear, não há um círculo nacional, mas sim diferentes círculos e são esses círculos que apuram os deputados e é essa contabilização que terá de ser feita pelo Tribunal Constitucional. E é aqui que existe a divergência entre o MLSTP e a ADI. Como acabamos de ouvir, o Primeiro-Ministro Américo Ramos diz que, segundo as contas do seu próprio partido, é a ADI que está à frente, com 24 deputados. Já Américo Barros, como fomos ouvindo aqui ao longo da manhã e da tarde, o início de tarde informativo da Rádio RTP África, já se declarou vencedor, avançou mesmo com planos orçamentais para o país e demonstrou disponibilidade para falar com as diferentes forças políticas de forma a se encontrar uma maioria parlamentar. Isso é que é um dado certo. Seja qual for o vencedor, não haverá uma maioria parlamentar, serão sempre necessárias negociações para se encontrar aqui uma fórmula que garanta essa maioria no Parlamento em São Tomé e Príncipe e aí pode entrar também no jogo o MCI PUN, que deverá eleger cerca de 5 deputados e esse será o número suficiente para tanto a ADI como o MLSTP garantirem, com esses deputados do MSA, podendo garantirem então a maioria parlamentar. Mas o essencial, de facto, também neste momento é percebermos quem será o partido com mais deputados, porque será, em princípio, ao que tudo indica, será o partido com o maior número de deputados e não com o maior número de votos, que será convidado pelo Presidente da República, Carlos Villanova, a tentar formar governo, um governo que tenha a luz verde da Assembleia Nacional. A última palavra está agora no Tribunal Constitucional. Espera-se que nos próximos dias, talvez até no início da próxima semana, o Tribunal Constitucional de São Tomé e Príncipe envie os resultados definitivos.
0: Está assim concluída a síntese da atualidade numa edição do jornalista Frederico Pinheiro. 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
3: Sérgio Jardim.
0: Muito boa tarde, 15 horas 7 minutos. Vamos ouvir os sons de Patrícia Faria com Papá Wajimbidila. Depois vamos até Jonafrique com Pache de Rima.

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Estivemos com MC Chabaco e DJ ReFox e agora é momento da entrevista à RTP África, como habitualmente, às segundas-feiras. Hoje, a jornalista Paula Borges conversa com o sociólogo e investigador guineense Tamilton Teixeira, autor do livro Conflito e

0: Tamilton.
1: Muito boa tarde Paula. Mais uma vez muito obrigado. De facto foi um momento marcado por vários tipos de sentimentos, se eu posso assim dizer, ver que para um lançamento de livro, como muitos já disseram, inédito, lançamento de livro, as pessoas não só estavam de parte de dentro e ocuparam todas as cadeiras, ficaram em pé de parte de fora, mas também como houve pessoas que não conseguiram sequer ter acesso às mediações do Centro Cultural da Parte de Dentro, do Centro Cultural Fazer. Isto tem um grande significado, também o fato de acontecer no dia 24 de setembro, a mobilização em volta do livro, pela proposta também do livro, da temática, da discussão, e, em parte, acredito que também pela forma como penso ter conduzido as minhas reflexões sobre o país, sobre os problemas do país, na área que é a minha área de investigação, que é o fenómeno e processos de conflito e as instituições políticas nacionais. Mas é um convite que, para mim, já estava lançado através dos debates, dos comentários que eu faço, mesmo aqui na RTP, nos espaços de reflexões com a juventude guinense. Portanto, foi um 24 de setembro muito diferenciado, não diferente, mas diferenciado, após anos que já não se comemora, não se celebra praticamente o dia 24 de setembro, por razões que muitos já devem saber. E eu senti também uma espécie de manifestação da importância simbólica da data em si, e o fato do livro também ter sido apresentado no dia 24 de setembro e acabou por mobilizar as pessoas, os estudantes, jovens e as figuras políticas de diferentes enquadramentos políticos e partidários, chegadores, etc. Portanto, para mim foi um momento assim muito de alívio e de um sulavanco até.
0: E, na verdade, as pistas para reflexão são complexas, não é? O Tamilton, neste livro, dedica-se a tentar explicar as razões do conflito e da instabilidade na Guiné-Bissau. Imagino que sejam necessárias muitas páginas.
1: Não propriamente muitas páginas, mas, sobretudo, poder situar eventos que são eventos determinantes, são eventos marcantes no processo e percurso político do Estado guineense, mas sobretudo na forma como estes processos acabaram por consubstanciar processos futuros. Daí que nós demarcamos 1980 a 2025, mas é claro que para tomar 1990 precisamos fazer uma contextualização de como é que o país chegou a 1980. Mas nós escolhemos um momento que achamos fundamental do ponto de vista dos momentos marcantes. Nós não tomamos início da luta armada, início da colonização, claro que se fez uma contextualizada, mas o momento marcante, o primeiro momento consubstanciador que nós tomamos, isto também até pela recolha dos dados, análise e confrontação dos dados, é o Congresso do Fulamori, não é, Mboé? Por que o Congresso do Fulamori? Porque o Congresso do Fulamori foi o primeiro congresso que o PGC realizou sem Amílcar Cabral. Ou seja, Amílcar Cabral já estava assassinado. E após vários fuzilamentos, se eu posso dizer, na tentativa de encontrar os culpados, julgamento, havia muita desconfiança já no movimento, e muitos dos próprios que participaram deste processo reconheceram que houve muitos aproveitamentos para ajustes de contas com justificativa de que estava-se a procurar os responsáveis pelo assassinato de Amílcar Cabral. Portanto, a dado momento, a própria comissão de inquérito, que era chefiada pelo comandante Fidelis Cabral da Almada, entendeu que era preciso acabar com os fuzilamentos, era preciso acabar com aquela comissão, porque não iam chegar a lado nenhum. E, portanto, mas já havia muitas pessoas indiciadas já na altura, mas terminaram aquilo e convocaram um congresso que era para reestruturar o Movimento da Libertação Nacional, o PAIGC na altura, e

0: poder continuar e concluir o processo da luta armada de libertação nacional. Portanto, nesse congresso de Fulamori, que era para poder dar nova direção ao movimento da libertação nacional, saíram uma nova dinâmica do poder. É que para muitos foi, seguido o estatuto do partido, mas para muitos não foi apenas um seguimento do estatuto. Por quê? Porque o Aristides Pereira era o secretário, o vice-secretário do partido, na ausência de Amílcar Cabral, necessariamente seria ele, mas já várias informações que dão conta de que havia um grupo que defendia que tinha que ser o Nino Vera a substituir Amílcar Cabral, e não o Aristides Pereira. Portanto, esses grupos existiam à margem do congresso de Fulamori, embora o grupo de Nino nunca chegou a apresentar propriamente a proposta do nome de Nino, mas pronto, se sabe que havia essa intenção e tinha quem, aliás, representava essa intenção. Eu faço esta contextualização mais prévia para dizer que o congresso de Fulamori, após este congresso, a dinâmica que saiu do Congresso de Fulamori é uma dinâmica que, se nós olharmos, aliás, na forma como fizemos na própria narrativa, narração dos fatos e acontecimentos no livro, essa dinâmica nunca se desarmou, não é? Dos polos entre o grupo do Nino e o grupo do Luís Cabral, há quem não concorra com o termo, mas não é, não, os grupos não têm que existir formalmente. Por quê? Porque haviam sensibilidades que eram mais para o Nino e mais para o Luís Cabral. Aliás, agora, quando olharmos para o golpe de 1980, percebemos exatamente que estávamos perante as configurações que saíram do Congresso de Fulamori, do próprio PGC. Porque se nós vejamos a forma como se dá a alternância de poder na Guiné-Bissau, as mudanças de poder na Guiné-Bissau, a tomada de poder na Guiné-Bissau, acabou por ser sempre na ponta do fuzil, na ponta da arma. Por quê? Por conta exatamente deste processo da luta armada de libertação nacional, que foi muito bem justificada, se justificava. Mas já os processos do processo do golpe de 1980, que tem várias justificativas, mas no fundo, era disputa pelo poder com vista ao controle dos recursos que o controle do Estado dá acesso. Portanto, golpe de 1980 é a consagração de uma ala militar política dentro do PSGC, representada pelo presidente Nino Vieira. Em termos da figura do protagonismo, porque na base, tirando algumas figuras ali e acolá, mantém-se quase o mesmo elenco, mas o problema era aquilo que nós chamamos. Eu até fiquei muito engraçado, porque houve quem tentasse entender a fulanização como Fula definia Fula.
1: Exatamente, exatamente. A que ponto vai? Própria, sim, sim. O que o Tamilton até foi numa entrevista, nomeadamente numa entrevista à rádio, disse essa fulanização, que na verdade quis referir uma personalização do poder, não é?
0: Sim, sim, sim, mas eu vi que eu tomei com muito ânimo, né? Porque eu vi que a pessoa mesmo não fez por mal, o português é por mais básico que é, mas vi que é por não compreensão mesmo, por não compreensão misturar já com outras coisas, mas até pelo contexto não se podia pensar que se referia a Fula, pelo contexto da personificação da fulanização do poder, referindo-se ao fulano, naquele contexto não se podia se referir ao grupo Fula, porque não se tinha o Fula na hierarquia do poder do Estado e nem do PSGC. Bom, mas aí para dizer que este protagonismo que o Nino assume, não é, que nós começamos a tratar como a própria fulanização, a partir dele, isso nunca se mudou, ou seja, nunca permitiu que se discuta projetos, visões, perspectivas, dinâmicas. Vai-se discutindo sempre quem tem mais legitimidade, quem agrega mais capital político, e esse capital político sempre vem com um capital simbólico. E, portanto, nunca se permitiu exatamente que se discuta um projeto nacional, um projeto para a agricultura, um projeto para a educação, um projeto para a medicina, investigação, tecnologia, ambiente, etc. Ou seja, não há espaço para isto. Por quê? Porque as dinâmicas que premiaram o Estado no início é muito personalista, é muito pessoalizado, é muito do fulano. Portanto, isto castiga o país até hoje. Por isso que nós dissemos, mesmo no livro, de que passa o tempo passa os momentos, mudam-se os atores, tentam até fazer novos discursos, mas quando nós olharmos, quando prestamos atenção, o problema de fundo mantém-se, que é a contínua tentativa de personificação do Estado, personificação do debate, e com vista ao controle do Estado e controle dos recursos. Portanto, aí eu volto a concordar mais uma vez com o professor Carlos Lopes, quando ele disse que nunca foi em função de ideologia, do pensamento, de propostas. Por exemplo, se nós prestarmos atenção, Paula, quando chega sempre a época eleitoral na Guiné-Bissau, como é que as alianças são feitas? Elas são feitas a partir de o que é que uma aliança pode representar para mim do ponto de vista de ganhos. Mas esses ganhos são recursos, ponto final. Nunca é acordos em função de, porque queremos fazer reforma curricular de tal maneira, nós entendemos que o partido X ou o candidato X somos mais próximos do ponto de vista de pensamento, de metodologia, portanto entendemos que a educação básica tem que ser assim, não, porque nós temos que assinar um pacto político de governação, tendo em conta a realidade numérica da mortalidade materno-infantil, ou porque nós queremos fazer um acordo histórico, tendo em conta uma realidade que agora é tão vigente, a violação das crianças, quer dizer, isto é abominável. Mas isto não aparece nos debates, isto não aparece nas campanhas. Portanto, é constante personificação do debate público, das questões públicas. E eu penso que quando nós no livro tentamos dizer que o Estado ficou de lado, não foi cuidado, o Estado não foi tratado com devida seriedade, ficamos todo o tempo em discutir pessoas e essa discussão de pessoas mantém a metodologia de pós-independência, muita violência, e esta violência que muda de roupagem, muda às vezes de rosto, mas na essência mantém o mesmo espírito, é que nós acabamos por chamar de comorbidades e configurações, de comorbidades, que é um termo mais de medicina, mas é porque nós tentamos fazer uma espécie de metáfora para dizer que se a Guiné-Bissau tivesse que ser analisada como um paciente, é um paciente com comorbidades, em que nós não sabemos quais das comorbidades temos que tratar de imediato, porque todas elas comorbidades são prementes. Percebe? Portanto, e depois configurações, porque vai se configurando de tempo em tempo e depois mantém-se a mesma. Por exemplo, se nós olharmos para o golpe mais recente, digamos assim, 2003, golpe de Kumbayala, qual era o argumento? Golpe contra Kadogo, qual era o argumento? Golpe em 2012, golpe agora, quais são os argumentos? Portanto, os processos políticos nunca são suficientes, é preciso sempre uma força armada para fazer mudanças de regimes e depois fazem argumentos que não se sustentam no tempo. Aliás, nunca se sustenta no tempo. Se nós pegarmos o golpe de 80, com o argumento de que havia fuzilamentos, havia crise económica, havia um desvio ideológico do partido, bom, mas depois vamos ver, entre Nino Vieira e Luís Cabral, quem liberalizou mais. Após Nino Vieira não houve mais fuzilamentos, após Nino Vieira não havia mais crises económicas. Portanto, nunca se conseguiu sustentar no tempo os discursos que sustentam o golpe de Estado. Em 2012, vemos o que é que acabou por acontecer. Agora, recentemente, em 2023, o golpe que se falou, de que se tinha descobrido um arsenal de armamento, que era narcotráfico, que estávamos numa iminente guerra tribal ou étnico. Mas depois, o que é que aconteceu, pois, este levantamento? Mudança de Constituição, atitudes e comportamentos políticos que não estavam no discurso que justificava a necessidade de golpe do dia 20.
1: Sim, sim. Aliás, tivemos, mesmo na semana passada, de novo o relato de um jornalista que estava e que desmonta completamente aquilo que é apresentado como um golpe, e ele estava na sede da Comissão Nacional de Eleições e fez algumas revelações que também se juntam a essas suspeições de que tudo foi um autogolpe, tudo foi um golpe cerimonial, como de resto um dos principais observadores eleitorais afirmou. Mas apesar de tudo isto, há aquilo que parece ser uma consolidação deste poder saído do golpe ou do autogolpe, como disse, com uma nova Constituição, com um governo de transição que se vai afirmando, assente neste poder militar, e até agora com a notícia já confirmada à rádio do regresso, muito em breve, de Sissoko Embaló. Como é que a sociedade guineense está a reagir a isto? Porque aquilo que se tem visto é realmente muita adesão ao seu lançamento. Logo no dia seguinte foi também lançado um livro de poesia e um dos apresentadores disse que pode tudo isto estar a decorrer naquilo que parece um silêncio da sociedade guineense, mas que o sentimento está lá. O que é que acha que está efetivamente a acontecer? Porque o Tamilton é investigador, mas é também sociólogo e vive na Guiné-Bissau, muito atento a estas dinâmicas também juvenis. Qual é a sua leitura?
0: Bom, eu penso que nós nunca tivemos uma dissociação entre as principais protagonistas do levantamento do dia 26, que chamaram de golpe, como nós já dissemos várias vezes, não tem nada a ver com a natureza, o perfil de golpes que nós conhecemos na Guiné-Bissau. O que nós podemos ver pode ter a ver com duas ou três questões. A primeira é será que conseguiu-se manter a coerência do grupo que reivindicou o poder no dia 26 e o grupo com o qual o alto comando militar decidiu partilhar o poder. Este grupo era o grupo, praticamente, e como sabemos todos, do Umaro Sissoko Embaló, aliás, do seu primeiro-ministro, que era o ministro de Finanças do presidente Umaro. Bom, mas a moda Guiné-Bissau, vou falar assim, a moda Guiné-Bissau, as alianças são muito, muito sazonais. São muito sazonais. O que nós estamos a ver é uma possibilidade de fratura desta aliança que se sustentou, tentou se sustentar logo após o golpe, tendo em vista as novas agendas que oficialmente está para dezembro, que é a eleição. Como é que nós vamos para estas eleições? Como é que as configurações do poder e quem vai ocupar determinados lugares no cenário daquilo que poderá vir a ser nova estrutura do poder? E isto está em jogo, isto está em negociação. Aliás, como sempre acontece em todas as eleições em que se negocia os atores políticos e os posicionamentos destes também. Mas aí a segunda questão é que se não estamos em face à ruptura deste grupo que se tentou sustentar após golpe, se não estamos perante esta ruptura, é provável que venhamos a ter um novo quadro, não um novo quadro de conflito, mas lá uma vez, uma nova roupagem deste conflito que nós já estamos, porque já estamos em conflito, já estamos em instabilidade. Portanto, ela vai se configurando, aliás, como eu disse mesmo no livro, o quadro vai se configurando com novas etapas, mas mantém-se o problema de base, é a concorrência para o controle do Estado. Em que quadro o presidente Umaro vai regressar? Como é que ele vai regressar? Dentro da dinâmica do poder, do elenco governamental, ele vai contar com quem? Não vai contar com quem? Quem ficará com o primeiro-ministro, quem não ficará com o primeiro-ministro, são questões assim que são incógnitas, mas só são incógnitas porque nós não sabemos efetivamente quem está com quem. Aliás, eu sempre digo na Guiné-Bissau que nós nunca sabemos quem detém, de facto, o poder do ponto de vista da dinâmica política. Nós só vamos ver quando os militares de tempo em tempo intervêm para poder determinar as coisas a moda militar, como tem sido até aqui. Mas eu penso que o quadro vai ser bastante dificultoso até dezembro, para ser mais preciso, e aliás, Paula sabe que eu costumo dizer que em relação à Guiné-Bissau, a única certeza que podemos ter é que a imprevisibilidade, o imprevisível vai se prevalecer. Mas a juventude continua a acompanhar, um pouco impaciente, não nunca conformado. Eu sempre discordo quando as pessoas dizem que a juventude está um pouco conformada com tudo isto. Não, não está conformada. Eu, quando muito nestes meios, sei que boa parte das vezes, por falta de um direcionamento, acaba por ficar como observador, mas não é, não é, não é complacente e nem é resignado com a realidade. É preciso que no campo político haja mais concertação mobilizada, muito inteligente, que possa, de facto, impulsionar outros setores, nomeadamente como setor da juventude. É claro que a juventude, ela mesma, se mobiliza, mas foi desmobilizada pela própria lógica da violência e com o assassinato de Vigário. Aquilo é inegável que teve o impacto que teve e, pronto, a carga da violência também simbólica está aí impregnada. Portanto, eu penso que nos próximos tempos, como sempre costumo dizer, que a Guiné-Bissau sempre surpreende e não deixará de ser esta vez, surpreenderá certamente.
1: Agradecemos muito a Tamilton Teixeira este olhar ao último livro que esgotou já em Bissau, foi lançado numa sala repleta com a presença também de vozes jovens, nomeadamente as vozes dos Memo Sonho, que têm levado a Guiné-Bissau mais além. Muito obrigada e uma boa tarde.
0: Muito obrigado.
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4: E agora ficamos com Branco e Dino Santiago e depois ouvimos Yasmine e Maninho.

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1: Baby Steps é uma das canções mais ouvidas nas Ilhas Britânicas e tornou-se numa das faixas mais dominantes da tabela oficial. Com uma forte rotação nas rádios inglesas, um desempenho estrondoso no streaming e vendas expressivas na semana da sua estreia, a canção consolidou-se como um autêntico fenómeno de popularidade, assegurando o seu lugar de destaque na história recente da música britânica. E quem canta Baby Steps é Olivia Dean.

De Olivia Dean, vamos para Coupé Cloé, de Thibon Moncompé, música haitiana, até fechar esta hora. Da minha parte, por hoje é tudo. Uma boa tarde, boa semana e estamos juntos.

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1: O MLSTP PSD terá vencido as eleições em São Tomé. O MLSTP tem mais 360 votos que a ADI, segundo a Comissão Nacional de Eleições. Os dados foram avançados na manhã de hoje. O MLSTP chegou mesmo a adiantar-se e a falar em vitória. Há momentos, em conferência de imprensa, Américo Ramos, da ADI, disse que foi o partido que venceu e que vai à frente.
2: Dizer que, segundo os nossos dados apurados, nós estamos a 24 mandatos e aguardamos a qualquer momento a conclusão do fecho dos apuramentos distritais. Gostaríamos de aproveitar essa oportunidade para felicitar ao povo santomense como decorreu essa campanha eleitoral de forma ordeira e a votação que aconteceu no dia 27, o civismo verificado, isso significa que a democracia é que ganha. E esperemos que São Tomé e Príncipe continue na senda da democracia, apesar de tentativas de impedir que assim aconteça. O ADI estará sempre disponível para trabalhar em prol do desenvolvimento de São Tomé e Príncipe, e engajará em tudo o que é necessário para que São Tomé e Príncipe conheça melhores dias. Por isso é que convidamos aqui hoje e estamos totalmente disponíveis, totalmente abertos para a solução que seja viável para o desenvolvimento de São Tomé e Príncipe.
3: Sr. Presidente da ODI, Anastasio Paragato, que está aqui a falar, disse que, portanto, os dados processados pelo próprio ODI indicam qualquer coisa como 24 mandatos já apurados ao favor do partido. Isto significa o quê? Que o ODI ganhou essas eleições legislativas?
2: Nós, segundo os nossos dados, nós estamos à frente, aliás. Acabamos de ouvir da Comissão Eleitoral que é um empate técnico, mas nossos dados, as informações que nós temos e colocamos na nossa plataforma, estamos a 24 mandatos, quer dizer que nós estamos à frente.
1: Segundo a Comissão Eleitoral, dos 150 mil eleitores inscritos, só foram contabilizados 47.203 votos válidos, com o MLSTP a garantir 17.551 e a ADI 17.184. A abstenção foi ligeiramente menor do que o valor recorde verificado nas presidenciais de julho, mas ainda assim atingiu os 58,66%. Em Cabo Verde, prosseguem em Santa Maria, na Ilha do Sal, os trabalhos de recuperação após a passagem da tempestade de Gonçalo. A água acumulada continua a ser bombeada pela Câmara Municipal e pelos hotéis. A Avenida dos Hotéis deverá reabrir esta tarde à circulação. Para o diretor executivo do Sal Biodiversidade, a forte agitação marítima exige uma resposta conjunta das autoridades, dos operadores turísticos e também dos ambientalistas.
4: É hora de fazer una sentada multisectorial con cientistas na mesa e falar do que vamos fazer. Temos que começar a pensar que medidas podemos, aliás, ver o que se faz en outros lugares do mundo, que já se están implementando medidas, e ver o que podemos adaptar a nosa realidad aquí na Illa do Sal. O plano de ordenamento da Orla Marítima e Costeira de Sal, e o plano já fala de unha mellor, de unhas mudanzas de gestão das praias. Eu acho que temos que realmente isso vai ser o nosso futuro, né? Então, temos que começar a pensar melhores sistemas de proteção. Não estou falando só de sistemas naturais, mas também sistemas de engenharia civil.
1: É preciso tomar medidas. Para já, prosseguem em Santa Maria e na Ilha do Sal os trabalhos de recuperação após a passagem da tempestade Gonçalo. Mais de 2 mil pessoas estão desalojadas no município angolano de Milunga, na província do Uíge, em consequência das fortes chuvas que caíram sobre a localidade, que destruíram mais de 250 residências. Segundo a Agência Angolana de Notícias, as chuvas que caíram nos últimos dias, acompanhadas de ventos fortes, afetaram 9 aldeias da comuna de Macucola, município de Milunga, e não pouparam residências e vários estabelecimentos. Que impacto pode ter o resultado das presidenciais brasileiras nas relações políticas e de cooperação com Angola? Os cenários, quando olhamos para os dois potenciais candidatos à vitória, podem ser diferentes. O líder cessante, Lula da Silva, defende relações consolidadas e uma parceria cada vez mais abrangente com Angola, posição sinalizada pelo presidente do Observatório Social e Político de Angola, Sérgio Calundungo.
5: No eventual cenário em que ganha Lula da Silva, eu acredito que elas vão manter, até porque Lula é um presidente que tem uma postura muito positiva e é declaradamente pró-sul global, né?
1: Se o vencedor do escrutínio do próximo dia 4 de outubro no Brasil for Flávio Bolsonaro, as relações com Angola vão ser diferentes das atuais.
5: Jair Bolsonaro era transnacional e Flávio Bolsonaro é muito próximo da visão do pai, né? É um presidente que alinha muito a ideia do Trump, né, em que primeiro os interesses econômicos, e se não há interesses econômicos, eles normalmente não dão muita relevância em relação aos outros países.
1: As relações político-diplomáticas e de cooperação entre Angola e o Brasil remontam a 75 anos da independência do país africano lusófono. O Brasil foi mesmo, na escala global, o primeiro Estado a reconhecer o governo angolano, liderado pelo então presidente Agostinho Neto. São opiniões que vai poder escutar hoje na história do dia, mais tarde, depois das 18 horas. A República Democrática do Congo, os combatentes do M23, apoiados pelo Ruanda, cometeram terríveis violações dos direitos humanos contra mineiros artesanais no leste do país. Entre essas violações, execuções sumárias, tortura e maus-tratos, detenções arbitrárias, trabalho forçado e recrutamento também forçado. Ações que podem constituir crimes de guerra, é o que refere o mais recente relatório da Amnistia Internacional.
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7: Significado do tema, né, do título Kizompa, isto não é uma invenção minha, ok? Estou a trabalhar com o mais velho, o icónico Mark G. Estamos a trabalhar o projeto novo. Então, quando estive nos Estados Unidos o ano passado para um concerto, nós nos conhecemos pessoalmente pela primeira vez. E pronto, foi amor à primeira vista, não é? A seguir ao For Campe, eu tinha que vir com algo igual a mim mesmo. Quando se fala de Kizomba, fala-se de Cabo Zuco. Então a ideia é a essência do Cabo Zuco que está em mim, o delivery da Kizomba, em cima de instrumentais. Neste exato momento, a mixtape foi instrumentais que o meu melhor amigo, o Fat, foi lá buscar.

Só de pensar, o tema diz por si, não é? Estares dentro de ti a pensar, é emocional. Eu nesta fase da minha vida estou muito a focar-me no sentimento do amor e nas suas variantes. Porque eu penso que quando um artista pega no microfone, ele tem a capacidade e o poder de mudar a energia na sala. E eu quero vibrar, e eu quero transmitir, e eu quero insistir na frequência do amor.

Dizel quer dizer diz-lhe, ok? E eu estou a incentivar as pessoas a dizerem que lhes vai no coração às pessoas que eles gostam, ok? Não vale a pena ficares a remoer na ideia do será que ele vai gostar, será que ele vai me retribuir igual ou ela. Não interessa. Diz só, porque se ficar lá dentro vai ficar a remoer. E eu já estive aí muitas vezes.

gente pobre. Eu lembrei-me do tempo do Grace, do Splash, não é? De Mo Bass, com temas da vida em melodias completamente envolventes. Por isso é que eu no início mando props para o Johnny Ramos, para o Dennis Graça, para o Grace Évora, para mim são ícones. Quando eu recebi o instrumental, eu tive que dar aquela do Achiqui, do Grace Évora. Eu disse ao Fed, isto é mesmo aquele tipo de instrumental que eu vou ter que falar da ideia do... Existe muita gente pobre no mundo e a única coisa que tem é só dinheiro.

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1: Bom maneira, quer dizer em português, a tua maneira. É eu a observar a maneira de alguém e a dar as flores a esta pessoa, não é? É do tipo, imagina, a pessoa tem defeitos, mas tem virtudes. E as virtudes, eu digo sempre às pessoas, apontar os defeitos dos outros é fácil. Não gostares das pessoas é muito fácil. E que tal aproveitares e usares outra perspectiva e te apontares naquilo que a pessoa tem de bom, não é? Então este tema é sobre a maneira dela.

Minha pancada, quer dizer a minha pancada. Digamos que é de novo voltado ao amor e pode-se utilizar isso em várias áreas da vida, mas neste caso é sempre aquela dinâmica das relações íntimas, que é o teu parceiro ou a tua parceira são a tua pancada, meu. Imagina, és a pessoa mais atinada do mundo, mas naquilo que se trata da tua parceira ou do teu parceiro, é a minha pancada. Então no final do dia

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1: A Hora das Cigarras, e hoje com destaque para Arlindo Barbeitos.

Na edição número 1442 da Hora das Cigarras, vamos ler versos de um dos mais singulares poetas angolanos, Arlindo Barbeitos. Escutaremos canções de Isabel Novella, Glória Laninha Rivera, os Dead Combo, Valdemar Bastos, Paulo Flores, Kizua Gurgel, Derito, Aline Frazão e ainda Susana Baca. Boa viagem!

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1: Raiva é doença. 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
1: Na saúde, na cabeça.
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1: De quê?
2: De traição. 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
1: você,
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0: Hoje celebra-se o dia de algo que todos nós sentimos. Pai, mãe, filho, filha, avô, avô, primo e prima.
1: Se calhar hoje já sentiste.
0: Eu acho que hoje, não, hoje ainda não senti. Hoje ainda é muito cedo para sentir este sentimento que todos nós sentimos. Atenção, dos palopes quem mais sente, dos palopes quem mais sente são os cabo-verdianos. Eles sentem muito. O angolanos, alguma, santomenses não sentem tanto isto, moçambicanos também não.
1: Guineenses.
0: Mas o que é que nós estaremos a falar? Hoje é o Dia Mundial da Raiva.
1: Sim.
0: Até estou com raiva a dizer isto. Dia Mundial da Raiva. Com raiva.
1: Já tens raiva de alguém essa
0: semana? Não, esta semana não. Está a ser uma boa semana.
1: Ninguém ainda te estressou.
0: Ainda ninguém me estressou, mas...
1: Não olhaste ainda a ninguém mesmo com aquela vontade mesmo de...
0: Por acaso ainda não. Mas se me perguntares durante este ano, já senti raiva de muita gente? Oh, raiva é aquela coisa que tu sentes, meu Deus, e não consegues olhar para o lado.
1: Sim, só me estressa. Raiva é doença. Raiva é doença. Tu estás a dizer raiva? Raiva é doença. Vocês ficam aí, não, estou a sentir raiva tua. Raiva traz problemas sérios do coração.
0: Pois é.
1: Na saúde, na cabeça.
0: Mas a raiva pode vir de muitas coisas.
1: De quê?
0: De traição, de inveja,
1: você,
0: de cumprimento.
1: Quem te ouviu a semana passada? Você ainda fala muito de traição, você.
0: Cuidado.
1: Você ainda está namorado. Já está me traindo agora.
0: Não.
1: Nem começou, já está falando muito de traição. O que é que se passa,
0: não,
1: meu amigo?
0: Não, estamos a falar da raiva. Porque, para quem não sabe, a raiva é uma doença que afeta o sistema nervoso. Se tu fosse uma pessoa já nervosa, todos nós, apesar de seres calminho, tu tens um sistema nervoso.
1: De 0 a 10, quanto é que te consideras assim uma pessoa nervosa?
0: De 0 a 10?
1: Yeah.
0: 2, 3.
1: Não, por acaso eu concordo.
0: 2, 3.
1: Concordo, yeah.
0: 2, 3. Mas temos amigos, qualquer coisa, aquela cabeça já...
1: Não, eu tenho amigos mesmo, eu tenho amigos que eu sei, se eu estiver com eles e acontecer alguma confusão, algum problema, que não são pessoas mesmo de conversar. Você logo chapada, pânico, agressividade. Não. Mas pode.
0: Deixa que acalmar um
1: bocadinho. Conversar um bocadinho. Porque nem todos os dias são santos.
0: Ah, pois é.
1: Nem todos os dias você vai ser o herói.
0: Ah.
1: Adiós, vão te dar lá uma benda. Vão te dar lá.
0: Vão
1: te dar uma baçula.
0: É que há uns que pensam que são os mais raivosos.
1: E ah, são os mais nervosos, são chateados.
0: Mas...
1: Calma. Raiva também tá problema do coração, da saúde, estresse, coisas que vai ter tensão alta.
0: Há muita gente quando tá com raiva, começa a suar, há uns que começam a tremer, há uns que começam assim a bater a perna.
1: Bater perna, uns ficam tipo a fazer coisa no dente, a arranjar esse dente, a morder os lábios.
0: A raiva.
1: Yeah. Quando estás com raiva, qual é a coisa que tá calma?
0: Uma calma?
1: Yeah.
0: Epa, tem que ouvir a voz da minha mãe. Se eu ouvir Miguel...
1: Miguel legal,
0: eu só ouvir a minha mãe a dizer Miguel e vou acalmar.
1: Seu Dravão.
0: Sim, porque o pior é quando tu estás com raiva, pois tens amigos que ainda estão a dar mais sangue. Ah é? Fizeram isso. Fizeram
1: não,
0: aquilo.
1: Não pode deixar assim.
0: Não pode deixar assim.
1: Fazer...
0: Yeah, eu não admitia. Não pode,
1: mas
0: quando ouço a voz da minha mãe, eu acalmo. E tu, quando tu estás com raiva, quem se acalma? É chá?
1: Não, mano.
0: É o quê?
1: Respiro duas vezes. Respiro fundo mesmo duas vezes.
0: Ah, é?
1: Mais uma vez, depois penso, mano. Só penso nas consequências. Se eu fizer alguma coisa, me deixar levar pela raiva, só penso nas consequências, tá ver? Depois aí, pá, ignoro, me deixa calmo, tá vendo? Não vale a pena estar com raiva, porque se eu ficar com raiva, vou lhe dar uma benda. Se eu lhe dar uma benda, epa, posso receber outra benda, posso ir na polícia, então não. Você é aquela pessoa passiva. Epa, vou respirar fundo, olhar na pessoa. Se ela estiver errada, vou dizer que tem razão. Se tiver razão, também tens razão e acabou só para acabar os problemas. Para mim, isso é a melhor forma de acabar algum problema, mano. Imagina, estás a conversar com alguém, estão a discutir bué, duas, três horas. Eu sou um tipo de pessoa que não gosto de conversar muito. Toda hora falar.
0: Não és, né?
1: Quando eu te explico já duas, três vezes, você não está a entender. Mano, por mais que eu te veja que você está errado, vais cometer um grande erro. Vou te falar mesmo, está certo. Não, vou te falar, tá certo.
0: Ah, é?
1: Só para te ver calado, sem problema nenhum.
0: Por isso, hoje Dia Mundial da Raiva. Não tenho raiva, mas é impossível não ter raiva. Há pessoas que nos faltam muito respeito, há pessoas,
1: mano,
0: que brincam com o nosso caráter, com
1: sem
0: nossa personalidade.
1: Mesmo, sem mentir. Há pessoas que mesmo, nem é preciso eles abrir a boca. Só deles olhar já tá da raiva.
0: Já tá raiva. Raiva.
1: Conheces alguém assim, tens alguém assim na tua vida, no teu meio.
0: Com muita
1: só
0: raiva.
1: Dele olhar mesmo, você sente raiva.
0: Por acaso assim não.
1: Vê lá.
0: Por acaso assim não, não há ninguém que eu... Não, não, não, se eu pensar agora em pessoas eu vou ficar com raiva de algumas, atenção. Mas eu não sou uma pessoa raivosa, não posso ser. Tem que ser peace and love.
1: Manada.
0: Manada.
1: Esquece.
0: Cuidado com a raiva, hoje não tenham raiva de ninguém.

0: São 17 horas em Portugal e Angola, 15 em Cabo Verde, 16 em São Tomé e Príncipe e na Guiné-Bissau, 18 em Moçambique e na África do Sul. São as notícias na Rádio RTP África, edição de António Simões. Vamos conhecer já os destaques a esta hora.
1: O MLSTP e a AD poderão estar empatadas em termos de mandatos, apesar do partido de Américo Barros ter tido mais votos. Prosseguem em Santa Maria e na Ilha do Sal os trabalhos de recuperação após a passagem da tempestade Gonçalo. O presidente de Moçambique defendeu hoje a necessidade de os cidadãos viverem em paz.
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1: Empate técnico, assim parece estar o resultado das eleições de domingo em São Tomé. Segundo a Comissão Eleitoral, dos quase 150 mil eleitores inscritos, só foram contabilizados 47.203 votos válidos, com o MLSTP a garantir 17.551 e a ADI 17.184. Mesmo antes do anúncio da Comissão Nacional de Eleições, o MLSTP avançou com o anúncio da vitória, que podia, segundo Américo Barros, ter sido mais expressiva.
2: O MLSTP há 24 anos que não ganha uma eleição. E, portanto, a estratégia toda montada pela nova direção do partido levou-nos a uma vitória que seria mais expressiva caso o distrito de Água Grande não tivesse registrado os constrangimentos que registrou. Portanto, dos levantamentos que fizemos, dos trabalhos técnicos todos que fizemos ontem, o MLSTP não teria nunca menos que 26 mandatos. Portanto, o número de mandatos seria superior a 26 mandatos.
1: Há momentos em conferência de imprensa foi a vez de Américo Ramos, de ADI, dizer que o partido vai à frente.
3: Segundo os nossos dados, nós estamos à frente. Aliás, acabamos de ouvir da Comissão Eleitoral que é um empate técnico. Os nossos dados, as informações que nós temos e colocamos na nossa plataforma, estamos a 24 mandatos, quer dizer que nós estamos à frente.
1: A abstenção foi ligeiramente menor do que o valor recorde verificado nas presidenciais de julho, mas ainda assim atingiu os 58,66% dos votos. Em Cabo Verde, prosseguem em Santa Maria e na Ilha do Sal os trabalhos de recuperação após a passagem da tempestade de Gonçalo. A água acumulada continua a ser bombeada pela Câmara Municipal e pelos hotéis. A Avenida dos Hotéis deverá reabrir esta tarde à circulação. Para o diretor executivo do SAL, a biodiversidade, a forte agitação marítima exige uma resposta conjunta das autoridades, dos operadores turísticos e também dos ambientalistas.
4: É hora de fazer uma sentada multissetorial com cientistas na mesa e falar do que vamos fazer. Temos que começar a pensar que medidas podemos, aliás, ver o que se faz em outros lugares do mundo, que já está implementando medidas, e ver o que podemos adaptar a nossa realidade aqui na Ilha do Sal. O plano de ordenamento da área marítima e costeira de Sal e o plano já fala de uma melhor, de uma mudança de gestão das praias. Eu acho que temos que realmente isso vai ser o nosso futuro, né? Então, temos que começar a pensar melhores sistemas de proteção. Não estou falando só de sistemas naturais, mas também sistemas de engenharia civil.
1: Alberto Tachonera, diretor executivo da SAL Biodiversidade, a falar que é preciso fazer prevenção. Neste momento prosseguem em Santa Maria e na Ilha do Sal os trabalhos de recuperação após a passagem da tempestade Gonçalo. Cabo Verde defende o reforço da cooperação regional para combater a pesca ilegal e proteger os recursos marinhos da África Ocidental. A posição foi assumida hoje pela Ministra da Agricultura, Desenvolvimento Rural e Pescas, Evalina Ramos, na abertura de uma reunião da Comissão Subregional das Pescas na Cidade da Praia. O encontro junta até quarta-feira autoridades responsáveis pela monitorização e vigilância das atividades pesqueiras. Em análise estão a partilha de informações, o reforço dos centros de vigilância e a preparação de operações conjuntas. Evalino Ramos considera que nenhum país consegue enfrentar sozinho a pesca ilegal.
5: Sabemos também que esta pesca ilegal tem impacto na vida dos nossos pescadores, porque também põe em causa a sustentabilidade dos recursos marinhos, mas também o meio de vida das famílias costeiras. Então daí que o governo propôs um combate intransigente à pesca ilegal não declarada e não regulamentada, e estamos aqui perante vários países porque entendemos que nós, cada país por si só, não consegue fazer face a esta pesca que acontece nos nossos oceanos. Há necessidade de articularmos e também de juntos reforçarmos a vigilância dos nossos oceanos.
1: À margem do encontro, a ministra pronunciou-se também sobre os efeitos da tempestade Gonçalo no setor das pescas. O governo está a fazer o levantamento dos prejuízos nas comunidades piscatórias. A agência de notação financeira Moody's reviu a perspectiva da evolução da dívida soberana de Angola de estável para positiva, tendo simultaneamente confirmado a nota de rating do emissor em B3. A decisão da agência internacional reflete uma melhoria gradual nas revisões fiscais e de estabilidade económica do país, impulsionada pelas recentes dinâmicas da gestão macroeconómica. De acordo com a atualização recente divulgada pela Moody's de classificação de risco, a alteração da perspectiva para positiva demonstra uma maior confiança na trajetória das finanças públicas angolanas. Que impacto pode ter o resultado das presidenciais brasileiras nas relações políticas e de cooperação com Angola? Os cenários, quando olhamos para os dois potenciais candidatos à vitória, podem ser diferentes. O líder cessante, Lula da Silva, defende relações consolidadas e uma parceria cada vez mais abrangente com Angola, posição sinalizada pelo presidente do Observatório Político e Social de Angola, Sérgio Calundungo.
6: No eventual cenário em que ganha Lula da Silva, eu acredito que elas vão manter, até porque Lula é um presidente que tem uma postura muito positiva e é declaradamente pró-sul global, né?
1: Se o vencedor do escrutínio do próximo dia 4 de outubro no Brasil for Flávio Bolsonaro, as relações com Angola vão ser diferentes das atuais.
6: Jair Bolsonaro era transnacional e Flávio Bolsonaro é muito próximo da visão do pai, né? É um presidente que alinha muito a ideia do Trump, né? Em que primeiro os interesses econômicos, e se não há interesses econômicos, eles normalmente não dão muita relevância em relação ao outro país.
1: Relações político-diplomáticas e de cooperação entre Angola e o Brasil remontam a 75, ano da independência do país africano lusófono. O Brasil foi mesmo, à escala global, o primeiro Estado a reconhecer o governo angolano, liderado pelo então presidente Agostinho Neto. São opiniões que vai poder escutar hoje na história do dia, depois das 18 horas. O presidente de Moçambique defendeu a necessidade de os cidadãos viverem em paz e em comunhão, apesar das diferenças étnicas, políticas e religiosas. Daniel Chape falava na Matola na abertura da 9ª Conferência Nacional Religiosa.
7: E ninguém pode combater o seu irmão porque pensa diferente de si, porque tem uma religião diferente da sua, porque tem um partido político diferente do seu, porque gosta de um clube diferente do seu, porque fala uma língua diferente da sua. Esta é uma dádiva. Allah criou-nos assim. Porque se não fosse assim, também a vida não faria sentido. Imagine se todo o país hoje acordasse e dissesse, hoje vamos para a Conferência Nacional Religiosa, 35 milhões de moçambicanos. Havia de chegar nessa sala. Não teríamos espaço. A vida só faz sentido porque Alá, Deus, Jeová, Yahweh, fez-nos diferentes. Então vamos respeitar a diferença. Não podemos violentar um irmão só porque pensa diferente de si.
1: O estadista moçambicano quer, por isso, uma participação mais ativa das igrejas na complementaridade das ações do governo nos processos de pacificação e estabilidade social do país.
7: E ambos têm um compromisso comum, tanto o Estado como a religião, que é de servir, como eu disse aqui, com abnegação, o povo moçambicano. É assim que neste espaço de convergência devemos todos nós construir uma parceria estratégica, assente no diálogo, por isso estamos a promover o diálogo nacional inclusivo, porque achamos que o diálogo é o único caminho e certo para consolidarmos a paz, a reconciliação e a estabilidade social, económica e política do nosso país. No respeito mútuo e na cooperação, em benefício da nação moçambicana e do povo moçambicano.
1: A 9ª Conferência Nacional Religiosa decorre hoje na Matola, sob o lema Celebrar a Diversidade, promovendo os laços da fraternidade entre os moçambicanos. Os combatentes do M23, apoiados pelo Ruanda, cometeram terríveis violações dos direitos humanos contra mineiros artesanais no leste da República Democrática do Congo. Entre essas violações estão execuções sumárias, tortura e maus-tratos, detenção arbitrária, trabalho forçado e recrutamento também forçado, ações que podem constituir crimes de guerra. É o que refere o mais recente relatório da Amnistia Internacional. O documento diz também que o M23 facilitou o tráfico de ouro e coltão para o vizinho Ruanda, fê-lo com a ajuda das autoridades ruandesas. A Amnistia Internacional apela a todos os países e empresas que não comprem coltão e ouro proveniente do Ruanda até que sejam apresentadas provas concretas de que pôs fim a este tráfico. Ainda não são conhecidos os contornos do assassinato de Olof João Gomes, que chegou a ser identificado como pertencente à Guarda Nacional e afeto à Brigada de Ação Fiscal. A Guarda Nacional da Guiné-Bissau já veio esclarecer que não é verdade, que a vítima era civil. Olof João Gomes Sambu foi morto por linchamento na tarde de domingo em Bissau, acusado de, alegadamente, raptar uma criança. A situação já refutada pelo Ministério do Interior.
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4: Sejam bem-vindos a mais uma edição de Bora Lá Conversar. Quando o jovem africano passa anos longe do país onde nasceu, o que é que continua a viver dentro dele? E o que é que começa, pouco a pouco, a desaparecer? Porque crescer, estudar e construir uma vida noutro país também significa entrar em contacto com outras formas de falar, de pensar, de viver, de amar, de educar e até de entender a própria família e a comunidade. E nesse encontro entre culturas, alguma coisa muda. Podemos ganhar novas referências, novas perspectivas e novas formas de olhar para o mundo. Mas também podemos deixar para trás línguas, tradições, valores, costumes e formas de viver que recebemos das gerações anteriores. E é uma pergunta que talvez seja ainda mais difícil. Quando mudamos para conseguir viver num mundo diferente, estamos simplesmente a adaptar-nos ou estamos a perder uma parte de nós? Esta é uma conversa sobre raízes, memória, valores e interculturalidade, mas também sobre aquilo que estamos a transformar. O que trouxemos connosco de África, o que fomos deixando pelo caminho e o que fomos aprendendo através do contacto com outras culturas. É sobre tudo isto que vamos conversar hoje no tema Raízes, Valores e Interculturalidade na Nova Geração Africana em Portugal. E para esta conversa tenho comigo dois jovens com percursos muito diferentes, mas unidos por uma questão que está no centro deste debate. Como manter uma ligação às nossas raízes enquanto construímos a nossa vida num mundo cada vez mais intercultural. José Bacar Mendes, guineense, licenciado em Línguas, Literaturas e Culturas e mestrando em Português como segunda ou língua estrangeira, está há quase 6 anos em Portugal, trabalha como pizzaiolo, dá aulas particulares de francês e crioulo e está ligado ao núcleo de estudantes africanos da Faculdade de Letras da Universidade de Lisboa. Também a Evelina Almeida, cabo-verdiana, formada em Meteorologia, Oceanografia e Geofísica, com mestrado em Ciências Geofísicas, investigadora, escritora, dirigente associativa e uma voz ativa nas questões relacionadas com juventude, diáspora, educação, identidade e participação comunitária. José e Evelina, sejam bem-vindos ao Bora Lá Conversar.
5: Obrigado. É um prazer estar aqui, Sérgio, para podermos manter esta conversa, que será uma benção para quem vai nos ouvir mais tarde.
6: Muito boa tarde, Sérgio. Muito boa tarde, Cabral, José Cabral. É um prazer enorme estar aqui, poder debater um tema que é tão pertinente e cada vez mais pertinente, sobretudo quando se trata num contexto onde a imigração tem aumentado por números que consideram até o número já na casa dos milhões em Portugal e que, sobretudo, uma parte dessa imigração vem do continente africano.
4: Muito bem. Quando vocês olham para vocês próprios hoje, depois de todos estes anos fora dos vossos países, quanto daquilo que eram quando partiram ainda reconhecem em vocês?
5: Para começar, eu quando me olho, do ponto de vista cultural e identitário, percebo que não sou mais a mesma pessoa. Não a mesma pessoa no sentido de abandonar aquilo que eu era, mas no sentido de agregar valores através dos encontros culturais. Alguns estudiosos da cultura, da interculturalidade, por exemplo, como o José Pessoa, que faz um esquema de três conceitos para definir a nossa chegada, a adaptação e própria aceitação dos valores do país de acolhimento. Por exemplo, quando cheguei a Portugal, criei resistência, dando conta da diferença que existe entre a minha cultura que trago da Guiné e a cultura portuguesa. Isto acontece da seguinte forma: quando se chega, isto é inerente a todos os seres humanos, quando se chega a um espaço diferente a partir culturalmente, cria-se resistência. Começa a ver, a julgar a cultura do outro, começa a perceber as diferenças que existem, principalmente culturalmente, e depois dessa fase a pessoa começa a aceitar de que está num país diferente, de que está num espaço que é fora da sua casa, fora do seu espaço de conforto. E na terceira fase a pessoa aceita a realidade e adapta-se e fica. E é o que aconteceu comigo. Eu agora em Portugal estou mais à vontade do que no primeiro momento. E também acrescentando esta parte, o Eduardo Said, que é um orientalista, diz uma coisa muito importante, que estar no exílio é aprender a ver a sua realidade, parafraseando, aprender a ver a sua realidade com mais de um par de olhos. Eu, estando cá em Portugal, consigo definir-me quem eu sou a partir de fora, com um olhar de fora, porque é isto que o encontro com o outro faz, do ponto de vista identitário. Eu só sei quem eu sou a partir do momento que eu descubro o outro.
6: Eu basicamente, desde que eu saí de Cabo Verde, Cabo Verde é um país que tem uma diáspora enorme e espalhada pelo mundo, e estamos em constante processo, digamos, de partilha com os nossos conterrâneos que estão na diáspora. Então, o processo de vir para Portugal, para mim, o que me chocou mais é porque, de facto, havia uma realidade que eu imaginava na minha mente que eu podia encontrar no território nacional, que era, se calhar, uma realidade um pouco mais exagerada daquilo que tudo que me relatavam. E, na verdade, eu encontrei algo menos daquilo que eu esperava. Mas, como nós dizemos sempre em Cabo Verde, é preciso sair das ilhas para poder conhecer a própria realidade. Na história, na literatura cabo-verdiana, se fala muito sobre a imigração, porque esta é uma realidade bastante vivida em Cabo Verde, mas de facto, de todas as histórias da literatura que eu li, e que falava sempre do processo de transformação quando nós estamos fora, e da consciência que nós temos de o nosso eu cabo-verdiano, ele fortalece muito mais quando nós estamos na diáspora. Eu tinha esse conhecimento literário, mas não tinha consciência. Então, a partir do momento que eu saio de Cabo Verde, nasce uma nova consciência, a consciência do eu. Do eu e da minha identidade, que se calhar ele sempre esteve lá, mas nunca fui, se calhar, notado. E aqui ele realça e vem ao de cima, porque encontro, sim, algumas diferenças, mas vamos adaptando, digamos assim, e também vamos construindo uma nova identidade. Porque para mim, identidade é algo, é uma combinação de algo que é estático e contínuo também.
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4: E será que amar as nossas raízes também implica ter coragem para questioná-las? Quando uma tradição entra em conflito com aquilo em que acreditamos hoje, devemos preservar por ser parte da nossa identidade? Ou temos o direito de, se calhar, deixá-la para trás?
5: É importante esta pergunta, este subtema. Para continuar, eu queria só realçar um ponto aqui que a minha colega mencionou, que é a questão identitária, descobrir o eu. Já nos tempos de estudante de Casa dos Impérios, Amílcar Cabral, falava-se na

0: sentimentos, pertencente a um grupo, que define um grupo, mas vai se moldando ao longo do tempo. E em todas as culturas do mundo existe aquilo que nós chamamos de calamidades culturais. Todo ser humano aprende com o tempo a olhar para a sua cultura e a eliminar aquilo que são calamidades culturais. O que é que são calamidades culturais? São aspectos negativos da nossa própria cultura, que não nos fazem bem enquanto humanos. Então, todo ser humano, principalmente no século XXI, deve ter esta capacidade de olhar para a sua própria cultura e ter capacidade de apontar o dedo a aspectos negativos da sua própria cultura, porque afinal é inerente a todas as culturas do mundo. E não é diferente quando nós viemos para cá fora, no encontro com o outro, descobrimos quem nós somos e vamos em um encontro de outros valores que são extra aos nossos valores. Quer dizer, a humanidade atinge um progresso. E esses valores, que humanamente falando beneficia toda a humanidade, também podem ser nossos, a partir do encontro com o outro. E toda conquista humana até aqui pertence a todos. Então, com esta capacidade de olhar para a nossa própria cultura e eliminar aqueles que são aspectos negativos, podemos encaixar as outras conquistas dos outros povos, de outras culturas.
1: Mas será que estamos realmente a perder as nossas raízes? Ou estamos a aprender a viver a cultura de uma maneira diferente daquela que as gerações anteriores viveram, mais enraizados?
0: Eu diria que não estamos a perder nada. Por quê? Nós vemos... o hibridismo cultural é um facto. Eu só falo... uma das minhas línguas maternas é o guineense, o crioulo. Que é uma língua, entre aspas, híbrida. Que é uma hibridização cultural. A guineense, a africana e a portuguesa. Portanto, o hibridismo cultural não é perda da própria identidade, mas é uma nova identidade que nasce a partir do contacto. E nós devemos entender, aquilo que muita gente assume, que estamos a perder a nossa identidade nesse encontro que estamos aqui em Portugal, eu acho que esteja relacionada com a imagem estereotipada das nossas línguas, das nossas culturas, que ainda persiste no subconsciente europeu. Então, as crianças que nascem na Europa, os que fazem todo o percurso na Europa, de certa forma são influenciadas por esta reprodução do olhar negativo sobre as culturas africanas no geral. O que é que acontece? Uma pessoa que nasce em Portugal, de pais angolanos, de pais guineenses, cabo-verdiano, obviamente que em casa será Guiné-Bissau, será Angola, será Cabo Verde, será São Tomé, mas na rua será Portugal. E estas duas identidades vão moldando a sua personalidade ao longo do tempo. Então, de certa forma, não é perda, mas sim é uma realidade de fato, que é hibridismo cultural, que acontece, por exemplo, em Lisboa, em Paris, em outros pontos do mundo. E também nós devemos ter em conta o cosmopolitismo, que também é um tema muito debatido, que é saber lidar com o outro na diferença. Saber conviver com o outro na diferença. Então, os que crescem cá, os que fazem vida cá, sabem conviver com o outro na diferença. Não estão a negar a sua identidade. A verdade é que o preconceito que existe e estereotipação que existe faz entender que certas pessoas se distanciam da língua, se distanciam de certos aspectos da cultura, e isto faz-nos chegar à conclusão precipitada de que a nossa cultura está a ser negada. Não está a ser negada, está lá presente.
1: E Eveline partilha a mesma opinião?
2: Estou na mesma linha de raciocínio do José. Aliás, até como se diz na termodinâmica, que eu vou agora juntar a parte científica, ou a área exata, a área humana, nada se perde no planeta Terra, tudo se transforma. Então nós não perdemos nada, nós transformamos somente porque nós somos...
1: Evoluímos, então.
2: Não vou colocar, se calhar, na palavra evolução, porque pode trazer aqui

0: digamos, vários desentendimentos, de Sim. acordo com aquilo que a pessoa entende por evolução, mas eu vou falar de um processo de transformação, porque nós somos uma continuidade, nós não somos algo separado, nós somos o todo. Então, nós descobrimos aqui fora uma nova identidade, como o José diz, mas isto não significa que nós abandonamos aquilo que faz parte da nossa essência. Aliás, quando falamos sobre abandonar as raízes ou perder as raízes, nós temos que também ir para uma parte que é muito essencial, que é verificar a partir de que faixa etária é que a pessoa emigrou, porque isto afeta profundamente.
1: E é muito importante.
0: É, sem dúvidas. Na minha faixa etária, por exemplo, que eu vim para Portugal, eu vim para estudar.
1: Com que idade?
0: Aos 17 anos. Nesta fase, eu posso dizer que a minha personalidade e uma parte muito grande e significativa daquilo que é a essência do ser cabo-verdiano já estava construído. E é muito mais difícil mudar algo que já está muito enraizado. Então, se nós falamos das raízes, não é algo que é fácil de desconstruir ou de perder-se, não. Nós, na verdade, começamos a crescer e a ter folhas e frutos, e que vai ser uma construção híbrida. Eu me vejo como alguém híbrido. Quando eu estou em Portugal, eu não sou inteiramente portuguesa, e quando estou em Cabo Verde, eu não sou inteiramente cabo-verdiana.
1: Tu já pertences a todos os mundos, ao mundo, pertences ao mundo.
0: Por acaso, isso é uma parte que eu ia mencionar mesmo. Eu me considero já um ser universal, até porque o meu pensamento não está ligado a um único local, até porque não somente estou em Portugal, mas também... já viajei para alguns países africanos e a Europa, uma boa parte da Europa. E também já tive essa troca cultural com muitos países na Europa, através de programas Erasmus. Então eu posso dizer que eu sou uma combinação de todos os lugares por onde eu passei. E claro, em relação a Cabo Verde, há sim aspectos culturais que eu nunca questionei quando ali vivia, mas que como um ser agora, digamos, adulto, com maturidade e consciência, isto também entra no processo, começo a questionar e pergunto: será que eu vivia verdadeiramente aquela cultura? Ou será que apenas eu seguia o que a sociedade me impunha? Então, só podemos falar sobre abandonar ou perdas de raízes ou adquirir novas a partir do momento que nós temos consciência daquilo que nós fazemos. Até porque, como eu digo sempre, cultura é um processo que está em transformação. A cultura não é estática, a cultura ela é dinâmica. Portanto, é porque eu sou cabo-verdiana que vivo a cultura e que faço a cultura. E não é a cultura que faz eu ser cabo-verdiana.
1: E quanto a essa transformação que tem acontecido a nível cultural e não só, pode acontecer, não digo em vocês consideram-se híbridos, têm um pensamento diferente, mas a juventude, vamos falar da juventude palope, pode estar, de facto, a perder isso, a perder esta cultura. E para vocês, essa cultura começa realmente a desaparecer quando deixa-se de praticar, ou também ela sobrevive dentro dessa transformação? E quem é que decide o que merece ser preservado e o que é que, de facto, também pode ficar no passado nesta transformação cultural? Os tempos vão passando e as coisas vão evoluindo. José.
2: Relativamente ao que se pode preservar, eu diria a língua. Dizia Ngugi wa Thiong'o, a língua é o veículo da cultura. Perde-se a língua, perde-se, em parte, coisas essenciais da própria cultura. Então, o que está-se a desaparecer em Portugal são as línguas africanas. Isto assumo e é um fato. São as línguas africanas.
1: E a geração atual já não conhece sequer a
2: língua
1: dos avós.
2: Já não conhece. Mas para sustentar esta afirmação, vamos voltar um bocadinho atrás. Aquilo que eu mencionei, que é a estereotipização das nossas línguas, das nossas culturas, que não vem de hoje. Historicamente, a nossa relação com Portugal foi uma relação de assimilado e de indígena. E esta visão persiste no subconsciente, tanto de africanos, em Lisboa, em África, assim como dos próprios portugueses. Então a geração que nasce cá sente, de certa forma, pertencer à minoria estereotipizada, à minoria rotulada, à minoria periférica. Claro, há a cultura-alvo, há a língua-alvo. Nesse caso, o português. Nesse caso, a cultura portuguesa. E a outra cultura. E as outras culturas.
1: E essas duas culturas encontram-se agora?
2: Encontram-se em Portugal. O que é que acontece? Então, depende do olhar. Aí é que entra o papel dos pais.
1: Mas aí achas que dá para fazer uma simbiose das duas culturas ou passa a ter uma mais força do que a outra?
2: Isto é natural, independentemente de que cultura é que está mais forte. Isto é natural. Isto não sou eu a decidir, não é ninguém a decidir.
1: Porque acontece que eu sou angolano e no meio angolano é diferente. Porque nós, e tu tiveste-me a dizer antes que começamos a gravar, não é dialeto, é língua, eu aprendi bastante. Há várias línguas em Angola, mas nós não falamos essas línguas em casa. É muito
2: Exatamente.
1: Raro, a não ser os avós e bisavós. Mas vocês, cabo-verdiana e unguiniense, vocês em casa falam crioulo.
2: Exatamente.
1: E então há esse choque, porque o avô, e acontece, eu vejo os avós guineenses e cabo-verdianos aqui, quase não falam o português, porque preservam aquilo que é a língua materna.
2: Exatamente.
1: E os netos, quando estão em casa, têm de falar o crioulo com o avô, e na rua vão falar o português. Mas se na escola forem falar crioulo, já se sentem um bocadinho inferiorizados, porque vão se rir dele. Os angolanos, por exemplo, são assim. Não se fala umbundo, quimbundo, etc. Nas escolas ou na rua, porque vão abusar-nos, entre aspas. Vão dizer, tu estás a falar essa língua de velhos. Então, qual é a vossa opinião em relação a isso? Como é que se deve fazer, já que tem havido essa constante mudança?
0: O crioulo cabo-verdiano, vou falar mais sobre o crioulo cabo-verdiano, porque é o que eu conheço a realidade mais plena. Assim, o crioulo é uma língua bastante forte e é uma língua que é conhecida em Cabo Verde como a língua de resistência. Para quem nasce em Cabo Verde e viveu a infância toda em Cabo Verde e teve a educação até o secundário em Cabo Verde, então ele conhece o valor do crioulo, porque ele aprende isto e é incutido isto. Então é algo do qual nós não abrimos mão. Até mesmo os que nascem já aqui em Portugal também têm esse lado de falar crioulo muito forte. E para mim é muito estranho, por exemplo, quando eu chego e alguém diz que eu falo um dialeto, que é algo que eu recuso a aceitar.
1: Tu falas uma língua.
0: Porque eu falo uma língua, porque
1: Sim.
0: o crioulo é uma língua e ela é uma língua que está na nossa Constituição, uma língua nacional com reconhecimento e que já existe, digamos, é uma língua como qualquer outra
1: língua.
0: E eu
1: vou dizer que eu aprecio muito o cabo-verdiano nesse sentido, porque é crioulo.
0: Pois,
1: e eu estive em Cabo Verde recentemente e quase não se fala o português. Sou filho de pai cabo-verdiano, meu pai por acaso foi para Angola muito cedo e não aprendeu a falar crioulo, mas lá em Cabo Verde eu não via falar em português. Porque o crioulo é a língua nacional.
0: Por acaso, eu agora até posso dizer que o crioulo em Cabo Verde está tão forte, que as pessoas muitas vezes estão a ir para um extremismo. O extremismo de começar a criar um preconceito contra quem fala português em Cabo Verde.
1: A sério?
0: Porque acredita-se que as pessoas que falam o português em Cabo Verde querem mostrar superioridade intelectual ou outrem. Então é muitas vezes recusado. Por exemplo, vamos analisar só uma coisa que é bastante polémica aqui, que é nós tivemos agora há pouco tempo uma eleição em Cabo Verde, nas autárquicas, e temos um primeiro-ministro que, em parte, foi muito amado pela população cabo-verdiana, porque ele simplesmente se recusou a falar o português e abraçou o crioulo. E o povo sente isso como...
1: Isso na campanha?
0: É, na campanha eleitoral. Então o povo considera que
1: ele é nosso.
0: Ele é nosso, ele pertence-nos. Então ele é aquele que nos representa verdadeiramente. Eu não sou muito de acordo que devemos abandonar o português, que agora em Cabo Verde essa é a discussão de todos os dias. Não devemos abandonar o português porque é sempre uma língua e uma língua também abre-nos porta para o mundo. Sem dizer que é através do português que temos contacto com os outros países.
1: Até porque em português nos entendemos.
0: Exatamente, lusófonos. E o crioulo ficaríamos um bocadinho limitado, se calhar, com relações mais próximas com a Guiné-Bissau e pararia por aí. Então precisamos combinar mais línguas. Mas do que falou também, há um aspecto que eu percebi, não propriamente em Portugal ou em França ou em Luxemburgo, daqueles que falam o crioulo, mas em Luanda. Eu percebi que os cabo-verdianos que vivem em Luanda, porque já estive lá, e tenho uma relação relação também próxima com Angola, sim, existe uma complexidade, que eu posso dizer sim, um complexo de falar o crioulo.
1: Quase não falam.
0: E eu questiono, questionei vários cabo-verdianos que vivem aí, de onde é que vem o medo de aceitar aquilo que vocês são? De onde é que vem o receio de
1: talvez
0: falar o crioulo?
1: Talvez porque o angolano também não fala a sua língua nacional, então quando vê o cabo-verdiano falar crioulo, ele está a falar a língua dele, então ele fica para aí. Se calhar deve
0: Exato.
1: Ser isso.
0: Então, mais facilmente um cabo-verdiano que nasceu, ou se calhar que foi para Angola pequenino, vai sentir o processo de complexo de falar crioulo, de que alguém como eu, que já vai como adulta, digamos assim, ou maior de idade, e não tenho medo de falar o crioulo, até sinto orgulho e sinto que sou privilegiada por aprender, porque é uma língua a mais, e é uma língua que nos une ao passado e que nos une a uma história e que nos lembra de onde é que nós viemos e o que é que nós fizemos para estar onde nós estamos. Porque o crioulo é isso que simboliza para o cabo-verdiano, é a resistência. Portanto, nós nunca podemos abandonar aquilo que nós somos. Porque nós somos, o que eu digo, é uma construção sucessiva, sem perder aquilo que nós somos. Porque temos que lembrar de onde viemos para poder saber para onde é que vamos.
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1: Então, José, vou-te fazer uma questão, saindo um bocadinho já do que estávamos a falar das línguas. Vamos falar daquilo que são os valores que nós herdamos. Para ti, há algum valor que tenhamos herdado das gerações anteriores e que hoje seja representado como essencial à nossa cultura, mas que tu próprio, enquanto linguista, enquanto pessoa que já vive fora da realidade guineense, achas que precisa ser repensado?
2: Sim.
1: Qual?
2: O sentido comunitário. Eu, para mim, nós, enquanto africanos, é o que nós temos em comum. É o que mais temos em comum, que é o sentido da comunidade. Apesar de hoje vivermos nas cidades, mas é o que nos caracteriza enquanto povo. De norte ao sul, de leste a este da África, oeste da África, nós temos isso em comum, o sentido comunitário. Note-se que na imigração está-se a perder esse sentido comunitário. Eu arrisco dizer que nas primeiras gerações de imigrantes africanos em Portugal, eu acho que talvez sejam mais acolhedores, mais próximos um ao outro, mais, digamos assim, mais atencioso com os outros. E eu acho que é algo que nós devemos sentar e repensar. O que é que vamos fazer com este valor? O que é que vamos fazer com este comportamento que nos caracteriza enquanto povo, que não podemos abrir a mão? Eu costumo dar exemplos, mas o exemplo que vou dar aqui é próprio processo da luta pelas independências. Começou nesse sentido comunitário. Quando o Vasco Cabral e Amílcar Cabral, Luís Cabral, chegam a Portugal para estudar, já estava aqui o José Francisco Tareiro de São Tomé, estava aqui Agostinho Neto, estava aqui Jonas Savimbi, estava aqui Marcelino dos Santos, e junto com Mário Pinto de Andrade e junto com o Francisco José Terreiro, criam a Casa dos Estudantes do Império.
1: Isto em que ano?
2: Não sei precisar a data agora, mas
1: na década de...
2: penso que vai aí nas décadas de 50 a 60, porque é a altura que o Amílcar esteve aqui a estudar e o Francisco José Tereiro era professor na Faculdade de Letras da Universidade de Lisboa. Então é justamente esse sentido comunitário que eles todos têm em comum. Na verdade, saíram de países diferentes. E nesse sentido que os unem e juntos criam um projeto. Vamos libertar o nosso povo. Eu penso que há uma necessidade, porque nós temos uma polarização das rivalidades nas redes sociais, que não posso aqui deixar de falar, que nós combatemos todos os dias. O angolano acha que é superior ao guinense, o guinense acha que pode dizer alguma coisa sobre o angolano, o cabo-verdiano, o santomense, essa polarização.
1: Não há aquele espírito de união.
2: Está-se a perder. Está-se a perder. Então, portanto, devemos voltar atrás, devemos reapropriar daquilo que está-se a perder, neste caso, o sentido comunitário, de união, de ajudar-nos, de seguirmos para a frente todos juntos, de apoiarmos uns aos outros, enfim.
1: Que é o papel da CPLP, né?
2: não queria muito falar da CPLP, porque no fundo nós sabemos.
1: Mas é a comunidade que faz a união entre esses países, entre essas comunidades, e principalmente nós jovens. Temos o...
2: Eu tenho uma visão muito diferente disso. Eu diria que o SPALOP devia ser mais forte.
1: Pois.
2: Sendo realista, o SPALOP, países africanos de língua portuguesa, assim como a literatura africana em língua portuguesa, que eu gosto muito desta definição, literatura africana em língua portuguesa, país africano de língua oficial portuguesa, porque esse contexto explica tudo, engloba a existência de outras línguas e que só uma língua é oficial e que nos une a todos. E quando falo de união é nesse sentido de aceitarmos como somos e de assumirmos que somos africanos sem complexo. E desta forma estamos a herdar, a fazer valer os valores dos nossos antepassados, neste caso Amílcar e a sua geração.
1: José Evelina, daqui a 20 anos, quando os jovens africanos que hoje vivem em Portugal forem pais, que parte das nossas raízes gostariam que de facto os seus filhos ainda reconhecessem neles, e também que parte daquilo que somos hoje gostariam que eles tivessem coragem de mudar?
0: Daqui a 20 anos?
1: Sim.
0: Bom, basicamente quando... Eu acho que o que eu queria passar aos meus filhos, dos valores que eu aprendi das minhas raízes, é o sentido de honra, que é uma das coisas que eu considero que é um dos pilares do valor do ser cabo-verdiano. O sentido de honra, o sentido de... também o valor... O trabalho, o valor pelo trabalho também é algo que distingue bastante o cabo-verdiano, e a capacidade de poder se adaptar a realidades completamente distintas daquilo em que no, no contexto onde nós crescemos. Mas também gostaria que a geração futura, ou que sejam os meus filhos, ou que seja outros na sociedade cabo-verdiana, pudessem também mudar algumas coisas, como por exemplo o conceito de nós, em Cabo Verde existe muito, digamos, um ditado social que todas as avós nos repetem constantemente: nós temos que aprender a sofrer e a sofrer calado, porque todo mundo sofre nesse planeta Terra. Então, quando as coisas estão mal, o conselho que nos dão muitas vezes é suportar, é aguentar. E isto pode parecer uma coisa simples, mas não é simples, é profundamente, porque isto pede-nos simplesmente para não agir. É como que se fosse um processo de nos colocar estático e não ter consciência, e não questionar, e não agir, e não querer resolver as coisas. Sobretudo no contexto familiar. Por exemplo, se estás num relacionamento e não está a correr muito bem, o conselho que te dão muitas vezes é: aguenta, porque todos nós aguentamos. Não. A geração já que nós vivemos, não aí posso dizer que é um valor que está em desconstrução, ou que está a ser, se calhar, ressignificado e transformado, porque hoje, no nosso contexto, nós questionamos, e se algo não está bem, nós temos a capacidade de poder transformar e de poder adaptar, digamos assim, para algo que seja mais saudável. Então, hoje temos uma sociedade que é mais crítica, mas eu gostaria que no futuro nós encontrássemos um equilíbrio, que não fôssemos demasiado críticos como nós somos hoje, ao ponto de rejeitar quase tudo que vem dos nossos antepassados, porque achamos que aquilo já não faz sentido, mas, sobretudo, nós encontrarmos um ponto de equilíbrio entre aquilo que era bom de facto e que podemos utilizar para melhorar a nossa qualidade de vida, e também aquilo que nós aprendemos no nosso contexto atual, isto é, uma adaptação. Portanto, de uma forma geral, eu penso que é isto que eu quero que a próxima geração possa fazer. E também no aspecto que o José falou, eu gostaria também de ver uma, na minha geração já, e na próxima geração que vem também, que tivesse uma visão mais global do que nós já temos, uma visão muito voltada para o contexto africano, que é uma coisa que eu acho que, em termos de raízes, eu posso dizer que a parte cabo-verdiana perdeu muito este contacto. Eu acho que desde que tivemos independência, a partir de 1975 tem decaído gradualmente essa aproximação com o contexto africano, porque o facto também de estarmos isolados no arquipélago, isso também dificulta, e também, sobretudo, o destino da nossa imigração, porque a imigração cabo-verdiana, por exemplo, que havia no passado para São Tomé e Príncipe, para Guiné-Bissau, para Angola, já não existe no presente. No presente as pessoas imigram para a América, para a França e para os outros lugares. Portanto, todos os cabo-verdianos, ou a maior parte que vive no contexto africano, são cabo-verdianos já descendentes da era colonial, podemos dizer assim. Portanto, em Cabo Verde, muitas vezes há um desconhecimento daquilo também que é as nossas raízes, que está ligada ao contexto africano. E para a geração futura, eu gostaria que fizessem essa aproximação, porque, como eu digo, nós somos híbridos em Cabo Verde, temos essa consciência, mas é preciso nós vivermos aquilo que nós somos na plenitude. Sim, não perder o contacto com o continente europeu, mas também não perder o contacto com o continente africano. Porque somos o todo, não somos a metade.
1: José, de forma muito cirúrgica.
2: O que eu quero daqui a 20 anos, talvez passar para os meus filhos, é a minha língua. A minha segunda língua materna, porque tenho duas. Já agora, uma pessoa pode ter até 5 línguas maternas, mas eu tenho duas. Tenho o crioulo, que é o mais fluente, e o manjaco, que a minha avó passou-me. Os meus pais também passaram a mim e os meus irmãos. Eu quero que os meus filhos saibam essa língua para não perder com as raízes e não esquecer de onde vieram. E também passar tudo aquilo que a minha avó me passou. Que era uma mulher ligada à terra, uma mulher agricultora, uma mulher que me educou, e quero passar esses valores. O sentido comunitário, família e a dignidade, que a dignidade não tem preço. Portanto, face à compra de consciência e tudo que se fez no mundo novo em que estamos, eu quero proteger os meus daqui a 20 anos, nesse sentido, preservar aquilo que é bom que os nossos antepassados nos passaram.
1: Talvez as nossas raízes não sejam aquilo que nos impede de avançar. Talvez sejam precisamente aquilo que nos permite saber quem somos enquanto avançamos. Porque viver entre culturas é também aprender a escolher, transformar, questionar e reconstruir. Podemos mudar a forma como falamos, estudamos, trabalhamos, pensamos e vivemos. Podemos também adotar novas referências e criar novas identidades. Mas existe uma diferença entre transformar uma cultura e esquecer de onde ela veio. A nova geração africana em Portugal não tem necessariamente de escolher entre o passado e o futuro, entre África e Portugal, entre aquilo que recebeu e aquilo que descobriu. Pode sim construir uma ponte. E talvez a verdadeira interculturalidade comece exatamente aí, quando conhecemos suficientemente as nossas próprias raízes para podermos encontrar o outro sem medo de deixar de ser quem somos. José Barca Mendes e Evelina Almeida, obrigado por esta conversa, obrigado pela vossa presença, e a todos que nos acompanharam, fica o desafio. Não tenham medo de mudar nem de se transformar, mas nunca deixem que a mudança vos faça esquecer a história que vos trouxe até aqui. Eu sou o Sérgio Jardim, este foi mais um Bora Lá Conversar. Pode ouvir este e os restantes episódios em africa.rtp.pt. Até à próxima.

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0: São 18 horas em Portugal e Angola, 16 em Cabo Verde, 17 em São Tomé e Príncipe e na Guiné-Bissau, 19 em Moçambique, na África do Sul. As notícias na rádio RTP África, com edição de António Simões. É o jornal e vamos conhecer os títulos da atualidade.
1: O presidente do Partido Basta pediu admissão depois do anúncio dos resultados nas eleições de domingo em São Tomé. Cabo Verde defende o reforço da cooperação regional para combater a pesca ilegal e proteger os recursos marinhos da África Ocidental. O presidente de Moçambique defendeu hoje a necessidade de os cidadãos viverem em paz.
0: São estes os temas em destaque. Vamos aos pormenores destas e outras notícias.
1: E já começaram a rolar cabeças após a divulgação dos resultados das eleições em São Tomé. O presidente do partido Basta acaba de colocar o lugar à disposição. Levi Nazaré justifica a decisão com base no facto do partido não ter conseguido mais votos, mantendo os dois deputados que tinha das últimas eleições. Quanto aos resultados anunciados pela CNE, dos quase 150 mil eleitores inscritos, só foram contabilizados 47.203 votos válidos, com o MLSTP a garantir 17.551 e a ADI 17.184. Mesmo antes do anúncio da CNE, o MLSTP avançou com o anúncio da vitória que podia, segundo Américo Barros, ter sido mais expressiva. O MLSTP.

0: há 24 anos que não ganha uma eleição. E, portanto, a estratégia toda montada pela nova direção do partido levou-nos a uma vitória que seria mais expressiva caso o distrito de Água Grande não tivesse registrado os constrangimentos que registrou. Portanto, dos levantamentos que fizemos, dos trabalhos técnicos todos que fizemos ontem, o MLSTP não teria nunca menos que 26 mandatos. Portanto, o número de mandatos seria superior a 26 mandatos.
1: Há momentos, em conferência de imprensa, Américo Ramos, da ADI, disse que é o partido que vai à frente.
2: Segundo os nossos dados, nós estamos à frente. Aliás, acabamos de ouvir da Comissão Eleitoral que é um empate técnico. Os nossos dados, as informações que nós temos e colocamos na nossa plataforma, estamos a 24 mandatos, quer dizer que nós estamos à frente.
1: A abstenção foi ligeiramente menor do que o valor recorde verificado nas presidenciais de julho, mas ainda assim atingiu os 58,66%. Esta semana olhamos para as eleições presidenciais do Brasil. O senador Flávio Bolsonaro é um dos candidatos, o filho mais velho do ex-presidente Jair Bolsonaro é o principal adversário de Lula da Silva e promete dar continuidade ao legado político do pai, Cristina Magalhães.
3: Flávio Bolsonaro, de 45 anos, apoiado pelo Partido Liberal do Brasil, tenta suceder ao pai, Jair Bolsonaro, que está impedido de se candidatar a cargos públicos e cumpre prisão domiciliária por ter liderado uma tentativa de golpe de Estado. O senador faz promessas de redução de impostos e de medidas mais agressivas de combate à criminalidade, comprometendo-se a dar continuidade ao legado político do pai. O senador Flávio Bolsonaro enfrenta várias contestações que têm suscitado dúvidas e críticas em relação ao seu projeto político e têm procurado o apoio de outros partidos da direita brasileira.
1: Que impacto pode ter o resultado das presidenciais brasileiras nas relações políticas e de cooperação com Angola? Os cenários, quando olhamos para os dois potenciais candidatos à vitória, podem ser diferentes. O líder cessante, Lula da Silva, defende relações consolidadas e uma parceria cada vez mais abrangente com Angola, posição sinalizada pelo presidente do Observatório Político e Social Angolano, Sérgio Calundungo.
4: No eventual cenário em que ganha Lula da Silva, eu acredito que elas vão manter, até porque Lula é um presidente que tem uma postura muito positiva e é declaradamente pró-sul global, né?
1: Se o vencedor do escrutínio do próximo dia 4 de outubro no Brasil for Flávio Bolsonaro, as relações com Angola serão diferentes das atuais.
4: Jair Bolsonaro era transnacional e Flávio Bolsonaro é muito próximo da visão do pai, né? É um presidente que alinha muito a ideia do Trump, né, em que primeiro os interesses econômicos, e se não há interesses econômicos, eles normalmente não dão muita relevância às relações entre o país.
1: As relações político-diplomáticas e de cooperação entre Angola e o Brasil remontam a 1975, ano da independência do país africano. O Brasil foi mesmo, à escala global, o primeiro Estado a reconhecer o governo angolano liderado pelo então presidente Agostinho Neto. São opiniões que vai poder escutar dentro de alguns minutos aqui na tarde informativa da RDP África, na história do dia. Cabo Verde defende o reforço da cooperação regional para combater a pesca ilegal e proteger os recursos marinhos da África Ocidental. A posição foi assumida hoje pela Ministra da Agricultura, Desenvolvimento Rural e Pesca, Eveline Ramos, na abertura de uma reunião da Comissão Subregional das Pescas na Cidade da Praia. O encontro junta até quarta-feira autoridades responsáveis pela monitorização e vigilância das atividades pesqueiras. Em análise estão a partilha de informações, o reforço dos centros de vigilância e a preparação de operações conjuntas. Eveline Ramos considera que nenhum país consegue enfrentar sozinho a pesca ilegal.
5: Sabemos também que esta pesca ilegal tem impacto na vida dos nossos pescadores, porque também põe em causa a sustentabilidade dos recursos marinhos, mas também o meio de vida das famílias costeiras. Então daí que o governo propôs um combate intransigente à pesca ilegal não declarada e não regulamentada. E estamos aqui perante vários países porque entendemos que cada país por si só não consegue fazer face a esta pesca que acontece nos nossos oceanos. Há necessidade de articularmos e também de juntos reforçarmos a vigilância dos nossos oceanos.
1: À margem do encontro, a ministra pronunciou-se também sobre os efeitos da tempestade Gonçalo no setor das pescas. O governo está a fazer o levantamento dos prejuízos nas comunidades pescatórias.
5: Já houve, pelo menos, alguns municípios, sobretudo Santa Cruz e Mosteiros, que já enviou para nós, para o Ministério, analisar a situação que ocorreu durante a passagem do furacão Gonçalves. Estamos neste momento, na quarta-feira, faremos uma visita a Santa Cruz para ver a situação em loco, mas também já estamos a fazer o levantamento dos prejuízos para vermos a possibilidade do Estado apoiar esses, sobretudo os pescadores que ficaram afetados com a passagem da tempestade.
1: Nos Mosteiros, 6 embarcações ficaram danificadas e uma foi mesmo arrastada pelo mar. Há também o registro de vários prejuízos em botes e motores em Santa Cruz, Calheta de São Miguel e na Ilha do Maio. O ministro do Ambiente e Ação Climática, Carlos Pinto Pereira, afirmou que o Estado guineense tem tomado decisões importantes para a conservação e preservação do património natural do país. Carlos Pinto Pereira falava hoje em Bissau, na abertura oficial da 16ª Assembleia Geral do Consórcio de Fundos Africanos para o Ambiente, uma rede africana dedicada ao financiamento da conservação ambiental.
6: Ao longo das últimas décadas, o Estado assumiu decisões importantes para a proteção do nosso património natural. Criamos um Sistema Nacional de Áreas Protegidas. Criamos o Instituto da Biodiversidade e das Áreas Protegidas, IBAP, enquanto instituição pública responsável pela gestão das áreas protegidas e pela conservação da biodiversidade. Criamos o Instituto Marítimo e Portuário, que, em articulação com as demais entidades, se ocupa da gestão adequada e da proteção das zonas marítimas e costeiras. Apostamos numa abordagem de gestão participativa, reconhecendo que as comunidades devem estar no centro das soluções de conservação. Criamos a Fundação BioGuiné, uma instituição de utilidade pública concebida como instrumento nacional para contribuir para o financiamento sustentável e de longo prazo da conservação.
1: O encontro decorre até ao dia 2 de outubro, sob o lema Paisagens Costeiras e Marinhas, integrar ecossistemas, pessoas e cultura, reunindo representantes de fundos ambientais, instituições públicas, parceiros de desenvolvimento, doadores e especialistas de vários países africanos. O presidente de Moçambique defendeu hoje a necessidade de os cidadãos viverem em paz e em comunhão, apesar das diferenças étnicas, políticas e religiosas. Daniel Chapo falava na Matola na abertura da 9ª Conferência Nacional Religiosa.
7: E ninguém pode combater o seu irmão porque pensa diferente de si, porque tem uma religião diferente da sua, porque tem um partido político diferente do seu, porque gosta de um clube diferente do seu, porque fala uma língua diferente da sua. Esta é uma dádiva. Allah criou-nos assim, porque se não fosse assim também a vida não faria sentido. Imagine se todo o país hoje acordasse e dissesse hoje vamos para a Conferência Nacional Religiosa, 35 milhões de moçambicanos. Havia de chegar nessa sala, não teríamos espaço. A vida só faz sentido porque Alá, Deus, Jeová, Yahué, fez-nos diferentes. Então vamos respeitar a diferença. Não podemos violentar um irmão só porque pensa diferente de si.
1: O estadista moçambicano quer, por isso, uma participação mais ativa das igrejas na complementaridade das ações do governo nos processos de pacificação e estabilidade social do país.
7: E ambos têm um compromisso comum, tanto o Estado como a religião, que é de servir, como eu disse aqui, com abnegação, o povo moçambicano. É assim que, neste espaço de convergência, devemos todos nós construir uma parceria estratégica, assente no diálogo, por isso estamos a promover o diálogo nacional inclusivo, porque achamos que o diálogo é o único caminho e certo para consolidarmos a paz, a reconciliação e a estabilidade social, econômica e política do nosso país. No respeito mútuo e na cooperação, em benefício da nação moçambicana e do povo moçambicano.
1: A nona Conferência Nacional Religiosa decorre por um dia na Matola sob o lema Celebrar a Diversidade Religiosa, promovendo os laços da fraternidade entre os moçambicanos. A seleção de futebol de Angola concluiu em Marrocos o estágio de preparação para a segunda jornada da fase de qualificação para o CAN 2027. Angola iniciou a campanha de qualificação com um empate sem golos diante do Egito no Cairo, enquanto o Malawi venceu o Sudão do Sul por 2-1. Com estes resultados, o Malawi soma 3 pontos e lidera o grupo B, enquanto Angola e o Egito têm 1 ponto cada. O Sudão ocupa o último lugar, 100 pontos.
8: Foi o jornal na rádio RTP África com António Simões. africa.rtp.pt. Podem encontrar as notícias em permanência.

0: 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E agora seguimos com a Visão da África nesta tarde de informação. Visão da África, José Gonçalves.
1: A África do Sul está naquela situação que se receava há muito tempo, uma insegurança generalizada. O governo perdeu o controle da luta contra os gangues são cada vez mais numerosos, lutam entre eles, lutam contra o governo e lutam contra as pessoas que andam na rua. Há diversas medidas de caráter urgente que são prometidas há muito tempo e não são feitas. Bom, mas vamos lá aos factos imediatos deste fim de semana. 11 corpos de mulheres foram encontrados perto de Joanesburgo. Mas em Joanesburgo, no sábado, tinha havido um grande ataque feito por gangues que mataram umas dezenas de pessoas e ao mesmo tempo em Cape Town acontecia a mesma coisa. Ou seja, gangues atacavam pessoas em bares, não se sabe exatamente se estavam a alvejar elementos de outros gangues, gangues rivais, portanto, ou se foi um ataque apenas para intimidar e para mostrar que têm força. 28 mortos no conjunto destes dois ataques. E depois, então, mais 11 mortos, coincide, portanto, com o número das mulheres que foram, cujos corpos foram encontrados perto de Joanesburgo, 11 mortos, tanto homens quanto mulheres, no KwaZulu-Natal. Tudo isto em poucos dias e tudo isto sendo apenas aquilo que é noticiado. Porque pequenos ataques com 1, 2 mortos é o tempo todo em diversas zonas da África do Sul, seja grandes cidades, sejam pequenas cidades. O problema é que, por exemplo, o ataque à mulher é algo que é conhecido. E é conhecido há muito tempo. No tempo em que eu era estudante da Universidade de Cape Town, eu lembro-me de uma grande campanha de alunas e de homens favoráveis, portanto, aos direitos das mulheres. Eram campanhas colocadas, portanto, ainda no final do século XX, como decisivas para o futuro da África do Sul. Estamos assim, hein? O futuro está agora. E eu lembro-me, inclusive, que é claro que essas campanhas eram voltadas contra o ataque às mulheres, basicamente por motivos de agressão sexual. E lembro-me muito bem de um grafite que foi colocado numa das zonas mais visíveis da Universidade de Cape Town, que dizia o seguinte: se o sexo dos violadores é uma arma, eles têm que ser desarmados. Estava já assim e continua assim. Ora, neste momento, uma das coisas que se nota muito é, isto é citado até na mídia internacional, é uma vergonha para a África do Sul. Por exemplo, desportistas, mulheres que fazem o que muita gente quer fazer na África do Sul, quer simplesmente correr na rua. Cada vez é menor o número. E não querem correr sozinhas e não querem correr sem que haja homens que vão junto. E às vezes nem isso sequer é garantido. De maneira que atingimos um ponto agora, a mês e meio das eleições municipais, nós já prometemos que vamos acompanhá-las, o governo está a dizer que coloca 2 mil homens das Forças Armadas na rua para proteger as mulheres, para combater diversas práticas ilegais em termos económicos e também para combater o gangsterismo. Como já ouvimos isso várias vezes, naturalmente que a própria oposição está-se a servir disso para criticar o governo, dizendo que o governo não consegue fazer política nenhuma, nem sequer o básico, ou seja, garantir a segurança das ruas. O facto da África do Sul não ser caso único à escala mundial não resolve problema nenhum, nem é consolo para ninguém. As vítimas sentem isso assim. A África do Sul tem capacidade para fazer muito melhor nesta matéria e isto não está a ser feito. Nós não vamos responder aqui, não vamos começar a dar aqui lições do que deve ser feito ou não deve ser feito. Só estamos a assinalar notícias que assinalam uma África do Sul que é o contrário daquilo que ela pode ser.

0: Hoje a história do dia vai focar-se num aspecto interessante, aliás, como sempre. Nesta edição ficamos a conhecer a visão do coordenador do Observatório Político-Social de Angola sobre o impacto do resultado das presidenciais brasileiras nas relações de cooperação com Angola e com a CPLP em geral.
1: Cenários diferentes para um resultado eleitoral das presidenciais brasileiras podem pesar nas relações com Angola. Se Lula da Silva, candidato apoiado pelo PT, vencer o escrutínio, as relações políticas, diplomáticas e económicas com Angola

0: de Flávio Bolsonaro, que é apoiado pelo PL, o presidente do OPSA, Sérgio Calundungo, defende que a forma e conteúdo das relações de cooperação com Angola podem ser diferentes das atuais.
1: Jair Bolsonaro era transnacional e Flávio Bolsonaro é muito próximo da visão do pai, né? É um presidente que alinha muito a ideia do Trump, né? Em que primeiro os interesses econômicos, e se não há interesses econômicos, eles normalmente não dão muita relevância em relação ao outro país.
0: As relações político-diplomáticas e de cooperação entre Angola e o Brasil remontam a 1975, ano da independência do país africano lusófono. O Brasil foi mesmo à escala global o primeiro Estado a reconhecer o governo angolano, liderado pelo então presidente António Agostinho Neto. Um dado importante sublinhado pelo presidente do OPSA, Sérgio Calundungo.
1: O Brasil foi o primeiro país que reconheceu Angola em 1975 e ainda era. O Brasil naquela altura era liderado por uma ditadura. E daí, de lá para cá, não houveram grandes alterações nas relações da Angola e Brasil, né? Como sempre, relações não conflituosas, de uma certa cordialidade, elas vão subindo e baixando de intensidade.
0: Importa, no entanto, olhar para essas relações de uma perspectiva dos últimos anos, uma perspectiva mais incisiva. Sérgio Calundungo lembra que o irritante, devido à crise da Igreja do Reino de Deus em Angola, foi o único momento de alguma tensão entre os dois governos.
1: Eu acho que elas tendem a ser com uma maior intensidade quando a presidência do PT, né, no primeiro ciclo do governo Lula, e um pouco com Dilma, né? Eu acho que conheceram um certo abrandamento, mas muito ligeiro, com um pequeníssimo irritante com a Igreja Universal no tempo do presidente Jair Bolsonaro.
0: Em termos económicos, Angola e Brasil podem sair a ganhar com o aprofundamento das relações. Empresários do país africano lusófono podem, em parceria com empresários brasileiros, aumentar a produção, sobretudo no setor agroalimentar.
1: No mercado agroalimentar, vemos carnes, frangos e uma série de produtos que podem claramente ser produzidos em Angola. É preciso estimular e criar incentivos para que os empresários brasileiros venham para Angola, não simplesmente para vender produtos, mas também para investir e desde cá produzirem, porque Angola faz fronteira com países muito grandes, do tamanho dessa população, que é a RDC. E, portanto, pode ser um mercado acessível para os brasileiros chegar a outras partes do continente através de um país com os quais mantém uma certa afinidade cultural e linguística.
0: Para concluir a história do dia de hoje, deixamos a visão do presidente do OPSA, Sérgio Calundungo, sobre como serão as relações do Brasil com a CPLP, se Flávio Bolsonaro for eleito presidente do Brasil.
1: Eu não acredito que será muito diferente daquilo que era a posição do seu pai. Portanto, até porque Flávio Bolsonaro tenta encarnar em muitos aspectos aquilo que era a visão do seu pai. E, sobretudo, agora, talvez com um maior grau de aproximação à visão de figuras como o presidente Donald Trump dos Estados Unidos. Portanto, eu acredito que poderá não ser necessariamente uma postura de hostilização, mas também de um certo distanciamento, ou um certo esfriamento, comparando com aquilo que tem sido a postura de Lula e também do governo Dilma em relação à CPLP, né, que é um espaço que também o Brasil empenhou-se muito para que ele existisse.
0: Relações entre o Brasil e a CPLP podem ser diferentes das atuais. Se Flávio Bolsonaro vencer o escrutínio do próximo dia 4 de outubro, onde tem como potencial concorrente Lula da Silva, o atual presidente do Brasil.
2: Ouvimos assim a história do dia, com edição de António Silva Santos.
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6: 2 anos após o início da violência e numa altura em que se prolonga o diálogo nacional inclusivo, Chape insiste num discurso pouco conciliador. Nas suas interpretações dos protestos, o Presidente da República ignora os efeitos das dívidas ocultas sobre o agravamento

0: Jornal de Desporto, títulos desta edição.
1: Portugal já está em solo sueco, quartel-general das esquinas para preparar o próximo confronto frente à Dinamarca. Ronaldo soldado por adeptos à chegada a Malmö. Sub-21 tentam fechar apuramento para o próximo europeu nos Açores. Neste jornal, André Villas-Boas continua com o Benfica no pensamento e festinha do SAMU pode resultar em abertura de inquérito e ainda para escutar o futsal, handball, ténis e o surf.
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1: Depois do triunfo em solo norueguês por 2-1 com golos de João Félix e Gonçalo Ramos e liderança do Grupo 4 no bolso, Portugal já prepara o próximo embate, mas já lá vamos, porque antes a troca de festinhas entre Futebol Clube do Porto e Benfica. Encarnados continuam a fazer queixa contra os azuis e brancos e André Villas-Boas vai dando voz à contestação. À margem da cerimónia do estiar da bandeira, no dia da celebração dos 133 anos de existência do Futebol Clube do Porto, o líder portuísta, André Villas-Boas, voltou a falar do Benfica e no que parece ser um jogo de parada e resposta nos últimos dias. O líder portuísta diz que a polémica em torno do clássico da semana passada só continua a existir porque há um clima de frustração pelo facto de o Benfica não ter ganho. O presidente azul e branco acredita que o Conselho de Disciplina da Federação Portuguesa de Futebol só vai perder tempo com a queixa dos encarnados contra SAMU no episódio com Bá. Ainda referente a esta partida entre os dois emblemas. Para o presidente dos Azuis e Brancos, o episódio não passou de uma festinha.
2: Cada um busca os métodos mais criativos para arranjar maneiras de suspender jogadores do Futebol Clube do Porto para outros jogos. Evidentemente que nada se vai passar, porque isto são atos que escapam naturalmente ao juízo dos árbitros no minuto de jogo. Se calhar o VAR não tinha as imagens para analisar a festinha que o Samu fez ao Bá da forma correta e também de pouco adiantaria, porque seguramente não seria uma expulsão que não levará a lado nenhum e que é uma perda de tempo para o Conselho de Disciplina. O Futebol Clube do Porto fará evidentemente a sua defesa.
1: Ora, tantas certezas quanto ao gesto não tem o especialista em Direito do Desporto, Fernando Veiga Gomes, é uma questão de interpretação.
3: O Conselho de Disciplina pode, de facto, abrir um inquérito e verificar se esta conduta, se esta festinha, se este toque do jogador pode ser considerado um ilícito disciplinar, para efeitos daquilo que é o regulamento disciplinar. Já houve casos anteriores de imagens utilizadas para punir jogadores. Agora, se isto será suficiente ou não para abrir um processo, em primeiro lugar, e depois punir o jogador, isso aí já é subjetivo. Isso cada um de nós terá a sua opinião e, naturalmente, as pessoas do Conselho de Disciplina terão a sua. Resta-nos aguardar o decurso normal do processo.
1: A questão das câmaras tem dado o que falar, mas neste caso específico até podem ajudar ao esclarecimento.
3: Podem eventualmente servir como prova, podem. Tanto essas como imagens de câmaras de segurança, como outras. Aí há uma certa amplitude de análise. Não tem nada a ver com o VAR, nem pode alterar o jogo, ou o resultado do jogo, qualquer. Portanto, o jogo está encerrado, aquilo que aconteceu durante o jogo está encerrado, já não será reaberto.
1: Fernando Veiga Gomes, especialista em Direito do Desporto, aqui entrevistado pelo jornalista João Santos Correia. Agora, retomando novamente os caminhos da Seleção Nacional, a comitiva lusa já está na Suécia, como lhe disse. À chegada, dezenas de adeptos gritaram pelo nome do astro português. E Ronaldo retribuiu com boa disposição, de sorriso no rosto, um like com o polegar da mão direita. Instalada a seleção desde o início da tarde em Malmö, a cerca de 20 minutos de Copenhaga, onde tem agendado o próximo confronto frente à Dinamarca. Dia foi dedicado à recuperação física dos atletas. Durante esta tarde houve sessão terminada há momentos de recuperação, onde Bruno Fernandes continua condicionado. O médio falhou o duelo com a Noruega e volta a estar estar em dúvida para o jogo com os dinamarqueses. Ora, esse Dinamarca-Portugal está agendado para a próxima quinta-feira, às 7h45 da tarde, e conta com o relato do enviado especial Fernando Rico no estádio Parken. Ora, o jogo de ontem ficou marcado pela não utilização de Cristiano Ronaldo. CR7 foi suplente não utilizado, um cenário que não acontecia há mais de 18 anos. Hugo Almeida, ex-internacional português, esteve na última ocasião, nessa equipa do Euro de 2008, admite que ninguém gosta de ficar de fora, mas muito menos Ronaldo.
4: Temos que pôr em conta de que Cristiano já demora a ter mais recuperação. Agora, é normal, as coisas são como são, ninguém gosta de ficar de fora e não entrar. O objetivo é sempre, ainda mais conhecendo o Cristiano como conheço, é sempre um bicho de competição, gosta de estar sempre a ajudar os seus. Ninguém gosta de ficar de fora. Cristiano é o Cristiano, isto nem se põe em causa, é um jogador fora de série, é um jogador a quem nós portugueses devemos muito.
1: Contudo, o antigo avançado das esquinas vê na dupla Ramos e Félix, autor dos golos da vitória frente à Noruega, uma boa alternativa.
5: É uma dupla que toda a gente está habituada a ver jogar. O Gonçalo tem estado à sombra do Cristiano, do melhor jogador do mundo, mas o Gonçalo é um ponta de lança de top mundial, é um ponta de lança de elite, e está a dizer que está à espera da sua oportunidade. Ele, quando tem oportunidades, tem um rácio muito, muito bom de minutos para golos. É sempre um avançado que é temido também pela equipa adversária. O João Félix parece que renasceu, parece outro jogador, também derivado ao ano anterior ter trabalhado com o Jorge Jesus, e parece outro jogador, parece um jogador mais feliz a jogar, e isso conta muito.
1: Hugo Almeida, ex-internacional português, entrevistado por Nuno Matos, atualmente a treinar nos Emirados Árabes Unidos. Do norte da Europa chegam boas notícias para Portugal. A Federação Dinamarquesa anunciou a dispensa de Patrick Dorgu, jogador do Manchester United, do estágio devido à lesão. O jogador vai falhar assim o jogo diante da seleção das esquinas. O extremo saiu lesionado do último triunfo frente ao País de Gales. Ainda na Liga das Nações, a prova continua hoje com várias partidas. Destaque para os jogos da Liga A. A Bélgica de Lukebakio e Debaste defronta a França, em jogo pela liderança do Grupo 1, às 7h45. Ora, à mesma hora, Turquia e Itália de Issa Dumbiá, do mesmo grupo, tentam somar os primeiros pontos. Atenção também para os jogos particulares, especialmente para o Uruguai, com Maxi Araújo a titular. Venceu a Coreia do Sul por 4-1. Rodrigo Salazar entrou no decorrer da segunda parte. Agora, os sub-21. A seleção continua a preparar o apuramento para o próximo europeu da categoria. A comitiva já está instalada nos Açores, onde treinou ao final desta tarde no reduto do Santa Clara, em Ponta Delgada, para preparar o próximo confronto. Depois de ter adiado a confirmação do apuramento após derrota na Bulgária, as esperanças lusas tentam agora, a Gibraltar, confirmar esse apuramento. A esta hora já devia ter sido feita a antevisão por parte de um jogador da seleção das esquinas, mas o mau tempo na região insular obrigou aqui a uma alteração de logística. O jogador destinado falará já dentro da unidade hoteleira e fará então essa antevisão à partida frente a Gibraltar numa hora mais posterior. Certamente poderá escutar em futuros espaços noticiosos na Antena 1. Ontem, Rafael Nel, avançado leonino, espera, e fez essa antevisão, um Gibraltar forte, mas também acredita que vai ter muito apoio na ilha.
6: Eu acho que o grupo espera ser bem recebido pelos portugueses. Acho que já não jogamos lá nos Açores há algum tempo. Acho que vamos ter um bom apoio dos portugueses. Temos um açoriano, acho eu, pelo menos no grupo, e às vezes vamos falando com ele, tentar puxar por ele e não sei o quê. Mas acho que vamos ter um bom apoio dos portugueses.
1: Portugal-Gibraltar na próxima quarta-feira, amanhã, Ponta Delgada nos Açores. Ainda nas seleções, agora na vertente feminina, o selecionador nacional Francisco Neto anunciou a convocatória da seleção feminina para os duelos com a Irlanda do Norte a contar para o play-off de apuramento para o Campeonato do Mundo do próximo ano. O duplo compromisso com a congénere norte-irlandesa está agendado para os dias 9 e 13 de outubro. Portugal e Irlanda do Norte jogam a primeira mão no Ivan Park, em Larne, enquanto o segundo e derradeiro encontro será disputado no Estádio Municipal de Portimão. Futebol de praia. O selecionador nacional Bruno Torres divulgou esta segunda-feira a lista de convocados para o próximo Mundialito, a competição que vai decorrer de 9 a 11 de outubro. O treinador convocou 12 jogadores para o torneio. Primeiro jogo frente ao Brasil, campeão do Mundial em título. Segue-se depois a Espanha, recém-coroada campeã europeia, e o Paraguai, vice-campeão sul-americano. Isto nas praias de El Puerto de Santa Maria, na Andaluzia, na nossa vizinha Espanha. No handebol, o Benfica até amanhã estreia marcada na Liga Europeia, partida frente aos espanhóis do Torrelavega Vega, um adversário que merece respeito para o técnico sueco das Águias, Anders Alberg.
7: First of all, really fun to start playing the European League games as well.
8: Antes de mais, estamos muito entusiasmados por começar a jogar a Liga Europeia. O Torrelavega é uma equipa forte, muito física, com jogadores de grande estatura. É uma equipa que cruza muito ofensivamente e remata bastante de longa distância. Por isso, temos de estar fortes fisicamente enquanto equipa, mas também ser inteligentes no ataque.
1: Benfica, Torrelavega, no Pavilhão da Luz, esta terça-feira, às 7h45. No futsal, depois do empate no derby entre o líder Sporting e o Benfica, hoje há dois jogos a encerrarem a Ronda 3 do campeonato. Às 7h30 da tarde, o Torriense recebe o Ferreira do Zêzere e, a partir das 9 da noite, o Fundão tem pela frente a União e Progresso da Venda Nova. E ainda no ténis, Portugal, notas finais neste jornal, Portugal vai receber a Roménia na Taça Davis. A eliminatória está agendada para fevereiro. A equipa lusa ocupa o lugar 34 do ranking mundial e procura a primeira vitória frente à Roménia depois de 3 derrotas. E de saída, Surf Challenger Series, dia de terceira etapa nas águas de São Sebastião, em São Paulo, no Brasil, e com Teresa Bombalô em evidência a manter o segundo lugar na prova. Já a Francisca Veselco também manteve o quarto lugar no feminino. Maria Salgado segue na 13ª posição. Já na vertente feminina, Guilherme Ribeiro foi 26º.
0: Ricardo Pinheiro, nesta edição do Jornal de Desporto, um simultâneo com a RTP Antena 1 Açores, África e RTP Mundo, em permanência em desporto.rtp.pt.
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14: A opinião de João Feijó sobre Moçambique.
15: Em Nova Iorque, no âmbito de um evento de alto nível sobre a paz sustentável na Organização das Nações Unidas, Daniel Chapo comentou a violência eleitoral vivida em Moçambique no último trimestre de 2024. Referiu-se aos protestos, considerando-os uma estratégia bem montada para o assalto do poder através da violência, centrada na destruição de alvos estratégicos da economia e das instituições do Estado. Para Chapo, a mobilização massiva de jovens nas zonas rurais e suburbanas para as cidades capitais deixou claro que existia um plano contra o Estado, minuciosamente coordenado e financiado por agentes externos e internos. Segundo o mesmo, a violência pós-eleitoral é enquadrada em teorias de regime change, segundo as quais a alternância ao poder pode ser alcançada através da desordem, seja ela sobre a forma de violência armada, formas ilegais ou criminosas contra a democracia. dois anos após o início da violência e numa altura em que se prolonga o diálogo nacional inclusivo, Chape insiste num discurso pouco conciliador. Nas suas interpretações dos protestos, o Presidente da República ignora os efeitos das dívidas ocultas sobre o agravamento das condições de vida nas grandes cidades. Marcadas pelo desemprego, pelo aumento da pobreza e das desigualdades, reconhecidas pelo Instituto Nacional de Estatística. Chape ignora que os protestos se concentraram em zonas de penetração da indústria extrativa, marcadas pela expropriação de largas quantidades de terras a camponeses, geralmente de forma pouco participativa, com severos impactos ambientais, reduzida geração de empregos e de benefícios para as populações, e, invariavelmente, com cargas policiais. Omite que os protestos estiveram concentrados ao longo dos corredores de transporte, por onde são extraídos os recursos naturais do país, a madeira, o carvão, as areias pesadas, o gás, as pedras preciosas, com poucos benefícios para as populações. Ignora que nestes territórios se forma uma economia dual, onde os lucrativos negócios de extração e logística contrastam com o desemprego e informalidade generalizada. Ignora a violência das forças de defesa e segurança sobre garimpeiros em vastas zonas do centro e norte de Moçambique, perante a passividade das instituições da justiça. Ignora a resposta desproporcional das autoridades perante manifestantes indefesos, responsável pelo aumento da violência dos protestos. Ignora as centenas de manifestantes mortos por baleamento, as detenções prolongadas e torturas. Ignora o crescente sentimento de Estado contra a população. Ignora as sucessivas fraudes ao longo dos processos eleitorais, documentadas por organizações da sociedade civil e observadores internacionais. E ignora a passividade dos órgãos fiscalizadores, inclusive a da Procuradoria. Repetindo o chavão da mão externa, sem apresentação de provas, Chapo secundariza problemas internos de desenvolvimento, deslegitimando o protesto e manipulando a sua racionalidade. Chapo repete estas palavras em eventos cuidadosamente planeados e sob grande aparato de segurança. Mas, dois anos após as eleições, ainda não visitou as zonas de maior protesto. Ainda não pisou os becos de Machakene, a Casa Branca, Bobola ou Namicopo. Ainda não se dirigiu aos milhares de garimpeiros que se desviam das balas da polícia nas minas de Namanhumbira ou de Mogovolos. Não confraternizou com a população afetada pelas minas de Moma, de Moatize, de Inhassuns ou Chibuto. Ainda não sentou com os que se amotinaram ao longo dos corredores de transporte, como em Ressane Garcia ou Namial. O discurso de Chapo denota que vive numa realidade platónica, preso na sua caverna, convicto que a realidade é constituída pelas sombras que vê, aquelas que os seus assessores, que lhe escrevem os discursos, lhe dão para visualizar.

Omukama Kaboyo Olimi I foi o fundador do reino de Toro em 1830. Diz a lenda que se revoltou contra o seu pai, imperador de Kitara, e declarou a independência da região sul. O reino do Toro faz atualmente parte do território do Uganda. Olimi I faleceu por volta de 1865.

0: São 19 horas em Portugal e Angola, 18 horas na Guiné-Bissau e São Tomé e Príncipe, 17 horas em Cabo Verde, já são 8 da noite em Moçambique. Agora os títulos da atualidade.
1: O presidente do Basta pediu admissão depois do anúncio dos resultados nas eleições de domingo em São Tomé. O presidente de Moçambique defendeu hoje a necessidade de os cidadãos viverem em paz. O governo sul-africano não tem capacidade para combater a violência no país. O último fim de semana foi sangrento.
0: Esta segunda-feira, temperaturas de 27 graus em Bissau, 25 graus em Luanda e 27 em São Tomé. O Jornal das 7 da tarde, na RTP África, tem edição do jornalista António Simões.
1: Já começaram a rolar cabeças após a divulgação dos resultados das eleições em São Tomé. O presidente do Partido Basta pôs o lugar à disposição. Justifica esta decisão com base no facto do partido não ter conseguido mais votos, mantendo os dois deputados que tinha das últimas eleições.
2: Por ser uma pessoa muito coerente, sempre, toda a minha vida pública, toda a minha vida política, muito coerente, havia dito nos outros debates que nós tivemos e em algumas entrevistas, de que sacaria as responsabilidades caso o resultado para o movimento Basta não fosse satisfatório. Daí que comuniquei à direção do partido de que colocaria meu lugar à disposição. Quer dizer, coloquei meu lugar do presidente do partido Movimento Basta à disposição dos órgãos do partido e quero aqui dizer que não serei mais candidato caso venha a ser, caso não, tem que ser marcar um congresso extraordinário e nesse congresso extraordinário eletivo eu não serei mais candidato a presidente do partido Movimento Basta.
1: Levi Nazaré, do Partido Basta, a anunciar a saída da liderança do partido. Quanto aos resultados anunciados pela Comissão Nacional de Eleições, dos quase 150 mil eleitores inscritos, só foram contabilizados 47.203 votos válidos, com o MLSTP a garantir 17.551 e a ADI 17.184. Mesmo antes do anúncio da CNE, o MLSTP avançou com o anúncio da vitória, que podia, segundo Américo Barros, ter sido mais expressiva.
3: O MLSTP há 24 anos que não ganha uma eleição. E, portanto, a estratégia toda montada pela nova direção do partido levou-nos a uma vitória que seria mais expressiva caso o distrito de Água Grande não tivesse registrado os constrangimentos que registrou. Portanto, dos levantamentos que fizemos, dos trabalhos técnicos todos que fizemos, ontem, o MLSTP não teria nunca menos que 26 mandatos. Portanto, o número de mandatos seria superior a 26 mandatos.
1: Já esta tarde, em conferência de imprensa, Américo Ramos, da ADI, disse que é o partido que vai à frente.
4: Flávio Bolsonaro, de 45 anos, apoiado pelo partido.
1: Não era este som que pretendíamos escutar. Iremos certamente recuperar estas palavras de Américo Ramos, dada aí numa próxima edição. Para já, recordo que a abstenção foi ligeiramente menor do que o valor recorde verificado nas presidenciais de julho último, mas ainda assim atingiu os 58,66%. Esta semana olhamos para as eleições presidenciais no Brasil. O senador Flávio Bolsonaro é um dos candidatos. O filho mais velho do ex-presidente Jair Bolsonaro é o principal adversário de Lula da Silva e promete dar continuidade ao legado político do pai, Cristina Magalhães.
4: Flávio Bolsonaro, de 45 anos, apoiado pelo Partido Liberal do Brasil, tenta suceder ao pai, Jair Bolsonaro, está impedido de se candidatar a cargos públicos e cumpre prisão domiciliária por ter liderado uma tentativa de golpe de Estado. O senador faz promessas de redução de impostos e de medidas mais agressivas de combate à criminalidade, comprometendo-se a dar continuidade ao legado político do pai. O senador Flávio Bolsonaro enfrenta várias contestações que têm suscitado dúvidas e críticas em relação ao seu projeto político e têm procurado o apoio de outros partidos da direita brasileira.
1: Que impacto pode ter o resultado das presidenciais brasileiras nas relações políticas e de cooperação com Angola? Os cenários, quando olhamos para os dois potenciais candidatos à vitória, podem ser diferentes. O líder cessante, Lula da Silva, defende relações consolidadas e uma parceria cada vez mais abrangente com Angola, posição sinalizada pelo presidente do Observatório Político e Social Angolano, Sérgio Calundungo.
5: No principal cenário em que ganha Lula da Silva, eu acredito que elas vão manter, até porque Lula é um presidente que tem uma postura muito positiva e é declaradamente pró-sul global, né?
1: Se o vencedor do escrutínio do próximo dia 4 de outubro no Brasil for Flávio Bolsonaro, as relações com Angola vão ser diferentes das atuais.
5: Jair Bolsonaro era transnacional e Flávio Bolsonaro é muito próximo da visão do pai, né? É um presidente que alinha muito a ideia do Trump, né, em que primeiro os interesses econômicos, e se não há interesses econômicos, eles normalmente não dão muita relevância em relação aos outros países.
1: As relações político-diplomáticas e de cooperação entre Angola e o Brasil remontam a 1975, ano da independência do país africano lusófono. O Brasil foi mesmo, à escala global, o primeiro Estado a reconhecer o governo angolano, liderado pelo então presidente Agostinho Neto. O PICV exige uma intervenção urgente para pôr fim aos sucessivos cortes de energia na ilha cabo-verdiana do Fogo, alguns com mais de 24 horas de duração. O presidente regional do principal partido da A oposição afirma que as interrupções estão a causar prejuízos às famílias, empresas e aos serviços públicos. Luís Nunes responsabiliza o anterior executivo, liderado por Ulisses Correia Silva, pela situação caótica que a ilha vive neste momento.
6: Durante anos, alertas foram feitos sobre a necessidade de modernização, manutenção preventiva e reforço da capacidade de produção energética. No entanto, o governo do MPD optou por adiar decisões estratégicas, deixando a central única operar no limite, vulnerável a avarias frequentes e incapaz de responder ao crescimento da procura. Essa falta de planeamento e intervenção preventiva conduziu-nos a esta situação caótica a que chegamos nesta altura.
1: Luís Nunes defende a modernização da Central Única do Fogo, o reforço da capacidade da produção e um maior investimento na energia solar.
6: A Ilha do Fogo precisa de investimentos sérios e consistentes na sua Central Única de Produção de Energia, garantindo a modernização dos equipamentos, o reforço da capacidade de produção, a manutenção adequada das instalações e a existência de condições técnicas que permitam responder às necessidades atuais e futuras da ilha. No âmbito da modernização da Central Única do Fogo, deve haver uma atenção especial e uma aposta clara no reforço das energias renováveis, sobretudo numa ilha que é a Reserva Mundial da Biosfera.
1: O responsável regional do PICV deverá analisar a situação com o ministro da Economia, que se encontra de visita à ilha. Luís Nunes prevê ainda reunir-se esta semana com o ministro responsável pela energia. O presidente de Moçambique defendeu hoje a necessidade de os cidadãos viverem em paz e em comunhão, apesar das diferenças étnicas, políticas e religiosas. Daniel Chapo falava na Matola, na abertura da 9ª Conferência Nacional Religiosa.
7: E ninguém pode combater o seu irmão porque pensa diferente de si, porque tem uma religião diferente da sua, porque tem um partido político diferente do seu, porque gosta de um clube diferente do seu, porque fala uma língua diferente da sua. Esta é uma dádiva. Allah criou-nos assim, porque se não fosse assim também a vida não faria sentido. Imagine se todo o país hoje acordasse e dissesse hoje vamos para a Conferência Nacional Religiosa, 35 milhões de moçambicanos. Havia de chegar nessa sala, não teríamos espaço. A vida só faz sentido porque Allah, Deus, Jeová, Yahweh, fez-nos diferentes. Então vamos respeitar a diferença. Não podemos violentar um irmão só porque pensa diferente de si.
1: O estadista moçambicano quer, por isso, uma participação mais ativa das igrejas na complementaridade das ações do governo nos processos de pacificação e estabilidade social do país. Na África do Sul, o fim de semana marcado por uma onda de violência, 28 pessoas foram mortas em tiroteios entre gangues no Cabo e em Joanesburgo. A somar a tudo isto, 11 mulheres foram mortas nos arredores desta última cidade. O comentador pan-africano José Gonçalves destaca a incapacidade do governo e das forças de segurança para conter a onda de violência e insegurança na África do Sul.
8: Uma insegurança generalizada. O governo perdeu o controle da luta contra os gangues. Os gangues são cada vez mais numerosos, lutam entre eles, lutam contra o governo e lutam contra as pessoas que andam na rua. Há diversas medidas de caráter urgente que são prometidas há muito tempo e não são feitas. Bom, mas vamos lá aos factos imediatos deste fim de semana. 11 corpos de mulheres foram encontrados perto de Joanesburgo. Mas em Joanesburgo, no sábado, tinha havido um grande ataque feito por gangues que mataram umas dezenas de pessoas e ao mesmo tempo em Cape Town acontecia a mesma coisa. Ou seja, gangues atacavam pessoas em bares, não se sabe exatamente se estavam a alvejar elementos de outros gangues, gangues rivais, portanto, ou se foi um ataque apenas para intimidar e para mostrar que têm força. 28 mortos no conjunto destes dois ataques. E depois, então, mais 11 mortos, coincide, portanto, com o número das mulheres que foram, cujos corpos foram encontrados perto de Joanesburgo. 11 mortos, tanto homens quanto mulheres, no KwaZulu-Natal. Tudo isto em poucos dias e tudo isto sendo apenas aquilo que é noticiado. Porque pequenos ataques com 1, 2 mortos é o tempo todo em diversas zonas da África do Sul, seja grandes cidades, sejam pequenas cidades.
1: Importa referir que a insegurança na África do Sul pode ter impacto desfavorável no resultado do ANC, partido no poder, nas eleições municipais de 4 de novembro.
0: Foram as notícias na RTP África com António Simões. Informações em permanência em africa.rtp.pt. Vamos dar início à primeira hora das noites tropicais com os sons de Cucupela.
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Boa noite, sejam bem-vindos. São os momentos iniciais da primeira hora das Noites Tropicais na RTP África. Nesta emissão, outros discos e nomes relevantes no Departamento da Música Africana e novas tendências, sobretudo as novidades dos últimos dias e o que vai chegar brevemente às plataformas digitais. A primeira convidada das Noites Tropicais é a artista Cucu Pela. É uma das vozes emergentes da nova música moçambicana e lusófona, afirmando-se no mercado com um estilo focado em ritmos quentes, urbanos, como Panza, Afropop e Marrabenta. O tema Tiro Aonde é uma colaboração vibrante que reúne Cucu Pela e Clayton David, uma das vozes masculinas mais populares e requisitadas da música jovem em Moçambique. Vamos conhecer outra faixa da jovem artista Cucu Pela, chama-se Go. A música apoia-se numa produção moderna de afrobeat e afropop, combinando percussão africana envolvente com arranjos eletrónicos desenhados para as pistas de dança.

A colaboração musical entre os artistas tanzanianos Darassa e Harmonize consolidou-se como uma das parcerias de maior sucesso da cena.

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Ele chama-se Ivan Alexei, é uma das vozes mais respeitadas da nova geração da música popular angolana, destacando-se em géneros como o semba e a kizomba. O seu mais recente single chama-se Herança Roubada e conta com a produção musical do experiente Sérgio Belera. Ambos já trabalharam juntos em sucessos anteriores, consolidando uma forte afinidade artística que renova agora neste novo single. Vem aí Edmásia Maembe, uma das vozes mais potentes e respeitadas da música romântica angolana. Ela gravou o mais recente single, chama-se Precisas Partir.

Ele chama-se Cláudio Chay. Apresenta-nos o single Candinha, tema original de David Zé, música que foi lançada na década de 70. Volta, meu amor, é a nova aposta musical de Mr. Jack. Já está disponível em todas as plataformas digitais. Estão na sintonia da Rádio RTP África, a melhor rádio do mundo, e com o programa Noites Tropicais. Naturalmente, comigo, Carlos.

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2: 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Seguimos em frente com as Noites Tropicais e com a artista cabo-verdiana Bruna Melo, que apresentou a faixa Mikubo com a colaboração de Bro. Bruna Melo é uma das novas promessas da música moderna de Cabo Verde. A artista ganhou forte notoriedade através de colaborações de sucesso com o cantor Bro AS, consolidando o seu espaço na música urbana crioula. Depois vem aí AD com Misty Fuji.

0: Badocha nas noites tropicais com Volta, meu bem. Ao lado dele está Chiaro. Uma junção de música portuguesa com Marrabenta de Moçambique.
1: Volta, meu bem.
0: Avançamos até as Ilhas Maravilhosas de São Tomé e Príncipe com Lindex, para ouvirmos Sorriso Resgatado. E vamos até ao fim com Diamonds Platmus, que nos oferece a canção Natulizana. Depois, à hora certa, atualizamos toda a informação. Até já, boa noite.

0: Muito boa noite, são 20 horas em Portugal e Angola, 19 na Guiné-Bissau e São Tomé e Príncipe, 18 horas em Cabo Verde, já são 21 horas em Moçambique. As notícias na RTP África, com edição do jornalista António Simões.
1: E já começaram a rolar cabeças após a divulgação dos resultados das eleições em São Tomé. O presidente do partido Basta, Levi Nazaré, acaba de colocar o lugar à disposição. Justifica a decisão com base no facto do partido não ter conseguido mais votos, mantendo os dois deputados que tinha nas últimas eleições.
2: Por ser uma pessoa muito coerente, sempre, toda a minha vida pública, toda a minha vida política, muito coerente, havia dito nos outros debates que nós tivemos e em algumas entrevistas de que sacaria as responsabilidades caso o resultado para o movimento Basta não fosse satisfatório. Daí que comuniquei à direção do partido de que colocaria meu lugar à disposição. Quer dizer, coloquei meu lugar do presidente do partido Movimento Basta à disposição dos órgãos do partido e quero aqui dizer que não serei mais candidato caso venha a ser, caso não, tem que ser marcar um congresso extraordinário e nesse congresso extraordinário eletivo eu não serei mais candidato a presidente do partido Movimento Basta.
1: Levi Nazaré, do Partido Basta, está a anunciar a saída da liderança do partido. Quanto aos resultados anunciados pela CNE, recorda que dos quase 150 mil eleitores inscritos, só foram contabilizados 47.203 votos válidos, com o MLSTP a garantir 17.551 e a ADI 17.184. Perante este cenário de aparente empate técnico, a coligação MCI-PS-PUN disse hoje em conferência de imprensa que está disposta a viabilizar qualquer alternativa que ofereça sustentabilidade parlamentar para o próximo governo de São Tomé e Príncipe.
3: Como deve saber, é normal, fomos contactados para termos conversas, não é? Nós não fechamos as portas a ninguém, vamos conversar, vamos ouvir, mas a nossa responsabilidade, sobretudo, é com o povo. Deixar uma palavra de profunda gratidão a todos os militantes, simpatizantes e amigos do MCI PS-PUN, em particular aos manos e manas de Água Grande, Caué e região autónoma de Príncipe, pelos resultados alcançados em apenas 5 dias da campanha.
1: O presidente do MCI PS-PUN, Domingos Monteiro, lamentou mais uma vez a decisão do Tribunal Constitucional que anulou as candidaturas desta coligação de dois partidos em 5 dos 8 círculos eleitorais disputados nas eleições legislativas de domingo passado. O PICB exige uma intervenção urgente para pôr fim aos sucessivos cortes de energia na ilha Cabo-Verdiana do Fogo, alguns com mais de 24 horas de duração. O presidente regional do principal partido da oposição afirma que as interrupções estão a causar prejuízos às famílias, empresas e também aos serviços públicos. Luís Nunes responsabiliza o anterior executivo, liderado por Ulisses Correia Silva, pela situação caótica que a ilha vive neste momento.
4: Durante anos, alertas foram feitos sobre a necessidade de modernização, manutenção preventiva e reforço da capacidade de produção energética. No entanto, o governo do MPD optou por adiar decisões estratégicas, deixando a central única operar no limite, vulnerável a avarias frequentes e incapaz de responder ao crescimento da procura. Essa falta de planeamento e intervenção preventiva conduziu-nos a esta situação caótica a que chegamos nesta altura.
1: O responsável regional do PICB deverá analisar a situação com o ministro da Economia, que se encontra de visita à ilha. Luís Nunes prevê ainda reunir-se esta semana com o ministro responsável pela energia. Na África do Sul, fim de semana marcado por uma onda de violência. 28 pessoas foram mortas em tiroteios entre gangues no Cabo e também em Joanesburgo. A somar a tudo isto, 11 mulheres foram mortas nos arredores desta última cidade. O comentador pan-africano José Gonçalves destaca a incapacidade do governo e das forças de segurança para conter a onda de violência e insegurança na África do Sul.
5: Uma insegurança generalizada. O governo perdeu o controle da luta contra os gangues. Os gangues são cada vez mais numerosos, lutam entre eles, lutam contra o governo e lutam contra as pessoas que andam na rua. Há diversas medidas de caráter urgente que são prometidas há muito tempo e não são feitas. Bom, mas vamos lá aos factos imediatos deste fim de semana. 11 corpos de mulheres foram encontrados perto de Joanesburgo. Mas em Joanesburgo, no sábado, tinha havido um grande ataque feito por gangues que mataram umas dezenas de pessoas e ao mesmo tempo em Cape Town acontecia a mesma coisa. Ou seja, gangues atacavam pessoas em bares. Não se sabe exatamente se estavam a alvejar elementos de outros gangues rivais, portanto, ou se foi um ataque apenas para intimidar e para mostrar que tem força. 28 mortos no conjunto destes dois ataques. E depois, então, mais 11 mortos, coincide, portanto, com o número das mulheres que foram, cujos corpos foram encontrados perto de Joanesburgo. 11 mortos, tanto homens quanto mulheres, no KwaZulu-Natal. Tudo isto em poucos dias, e tudo isto sendo apenas aquilo que é noticiado. Porque pequenos ataques com 1, 2 mortos é o tempo todo em diversas zonas da África do Sul, seja grandes cidades, sejam pequenas cidades.
1: Importa referir que a insegurança na África do Sul pode vir a ter impacto desfavorável no resultado do ANC, partido no poder, nas eleições municipais de 4 de novembro.
0: 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Vem aí a segunda hora das noites tropicais para começar com os sons de Buguim Martins. Vamos até o arquipélago de Cabo Verde.
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Boa noite, sejam bem-vindos. São os momentos iniciais das noites tropicais na RTP África. Descolamos com Buguim Martins, é uma das vozes mais marcantes e consistentes da nova geração da música cabo-verdiana e lusófona, destacando-se pelo seu estilo envolvente que navega entre o zouk, guerozouk e kizomba. A música fala sobre a atração por uma relação intensa e viciante, mas emocionalmente desgastante. A típica relação tóxica da qual é difícil sair devido à forte ligação física e paixão. O single Vale Pena foi lançado recentemente pela cantora Ridja. A canção cruza batidas envolventes de afropop e R&B contemporâneo, com melodias suaves e arranjos modernos, ideais tanto para ouvir com atenção como para dançar a dois. A letra explora a entrega amorosa, a vulnerabilidade e os desafios das relações afetivas, refletindo sobre os momentos e escolhas que fazem o amor valer a pena. Boa escuta!

Ele chama-se Gilson Furtado. O novo single intitula-se Jan Chona, uma faixa fortemente assente nos ritmos do Zouk e Kizomba, géneros muito populares na comunidade lusófona. Vamos ao encontro do cantor e compositor cabo-verdiano Chesco Gomes, que lançou recentemente o single Nha Lumi, Vulcão. Chesco Gomes é um artista independente, focado na promoção dos ritmos tradicionais de Cabo Verde, embora mantenha uma presença artística de nicho nas grandes plataformas de streaming, ele tem consolidado o seu repertório ao longo dos anos.

Estamos a ouvir Lucas Seb, um talentoso guitarrista e produtor, nascido em Guadalupe. O seu mais recente single chama-se Carton Rouge, para as guitarras marcantes, ritmo dançante, e já conta com um videoclipe oficial.

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2: 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O próximo convidado das Noites Tropicais é o cantor Loben, um artista em ascensão na cena musical francófona e caribenha, especializado no género Zouk Love e Compá. A sua faixa mais recente, Coccinelle, significa Joaninha em crioulo. A letra narra de forma romântica uma história de amor comparada à união de duas joaninhas. A música mistura ritmos suaves e viciantes de zouk com arranjos modernos, ideal para ambientes relaxantes e românticos. Depois vem aí de Moçambique Nelson Tivan e os Classic Nova. Ao lado dele está Mr. Cuca.

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1: Isso é brincadeira, pá. 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

São os Classic Nova, é uma dupla moçambicana formada por Delton e Palívio. Vem da província de Inhambane, o que traz uma certa identidade cultural para a sua música. Musicalmente, os Classic Nova têm trabalhado em géneros como Afrobeat, entre outras sonoridades contemporâneas. Lançaram recentemente o EP Shangana Nation, que inclui um novo single Cunhado. O Classic Nova são figuras importantes na cena musical moçambicana, especialmente no género Panza, que mistura hip-hop e ritmos afro. Para trás, Nelson Tivane com Mama's Baby. Agora ficamos com Paulino Semedo para ouvir Pensa em Mim, tema original da dupla de Leandro e Leonardo do Brasil.

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Vamos ouvir uma dupla de peso, Neyna. Ao lado dela está a Paulinha. Para dar para todo é o título da canção. Vamos continuar nas noites tropicais com Memo Sunho, de sons da Guiné-Bissau. Solteiro é a aposta musical. Depois vem aí Kuzá com Sijaui Pendua. E também vamos ouvir Paulo Flores com acordeon. Para já, Memo Sunho, Solteiro.

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Acordeon, a nova aposta musical de Paulo Flores. Estamos praticamente no fecho da segunda hora das noites tropicais. Vamos sair com os sons de Ibaguai para ouvir a nova versão do emblemático sucesso Aninha. Pertence à mítica banda dos África Negra com a participação da jovem artista Bia Lima. A hora certa atualizamos toda a informação. Fiquem bem, sejam felizes. Boa noite. Tchau, tchau. Fui!

0: Para todos vós, mais uma vez, muito boa noite. São agora 21 horas em Portugal e Angola, 20 horas na Guiné-Bissau e São Tomé e Príncipe, 19 horas em Cabo Verde, já são 22 horas em Moçambique. Agora os títulos da atualidade.
1: Neste jornal vamos saber as consequências das eleições legislativas e regional em São Tomé e Príncipe, onde o MLSTP e a ADI alcançaram resultados muito próximos. Em Cabo Verde, o PAICB exige uma intervenção urgente para pôr fim aos sucessivos cortes de energia na Ilha do Fogo.
0: Esta segunda-feira, temperaturas de 22 graus em Lisboa, 18 graus em Maputo e 28 na cidade da Praia. O Jornal das 9 da noite na RTP África tem edição da jornalista Gael de Castro.
1: O presidente do partido Basta colocou o lugar à disposição em São Tomé e Príncipe. Levi Nazaré justifica a decisão com a estrondosa derrota nas eleições legislativas de ontem e por não ter conseguido mais votos, mantendo assim os dois deputados que tinha das últimas eleições.
2: Coloquei o meu lugar de presidente do partido Movimento Basta à disposição dos órgãos do partido e quero aqui dizer que não serei mais candidato, tem que se marcar um congresso extraordinário e nesse congresso extraordinário eletivo eu não serei mais candidato a presidente do Partido Movimento Basta.
1: Levi Nazaré, do Partido Basta, a anunciar a saída da liderança do partido. Quanto aos resultados anunciados hoje pela CNE, dos quase 150 mil eleitores inscritos, só foram contabilizados 47.203 votos válidos, com o MLSTP a garantir 17.551 votos e a ADI 17.184. Mesmo antes do anúncio da CNE, o MLSTP já tinha avançado com o anúncio da vitória, contrariando o líder do MLSTP ao fim da tarde em conferência de imprensa. Américo Ramos, da ADI, disse que o partido ia à frente.
3: Segundo os nossos dados, nós estamos à frente. Aliás, acabamos de ouvir da Comissão Eleitoral que é um empate técnico. Os nossos dados, as informações que nós temos e colocamos na nossa plataforma, estamos a 24 mandatos, quer dizer que nós estamos à frente.
1: Outra reação é a do partido MCIPS-PUN. Em conferência de imprensa, a terceira formação política mais votada nas eleições deste domingo felicitou o MLSTP pela vitória e mostrou-se disponível para viabilizar qualquer alternativa que ofereça sustentabilidade parlamentar para o próximo governo de São Tomé e Príncipe.
4: Em primeiro lugar, felicitar o MLSTP pela vitória nestas eleições.
5: Nós não fechamos as portas a ninguém, vamos conversar, vamos ouvir, mas a nossa responsabilidade, sobretudo, é com o povo.
1: O presidente do MCIPS-PUN, Domingos Monteiro, lamentou mais uma vez a decisão do Tribunal Constitucional que anulou as candidaturas desta coligação de dois partidos em 5 dos 8 círculos eleitorais disputados nas eleições legislativas.
5: Sabiam que a coligação podia ganhar essas eleições. Por isso, o Tribunal Constitucional tirou os nossos militantes o direito a votos, excluindo o MCIPS-PUN de poder participar.

0: participar em todos os distritos em pé de igualdade com os outros partidos políticos.
1: É a reação do MCIPS-PUN aos resultados provisórios das eleições legislativas deste domingo em São Tomé e Príncipe. Nestas eleições, a abstenção atingiu os 58,66%. Em Cabo Verde, o PAICV exige uma intervenção urgente para pôr fim aos sucessivos cortes de energia na Ilha do Fogo, alguns cortes com mais de 24 horas. O presidente regional do principal partido da oposição afirma que as interrupções estão a causar prejuízos às famílias, empresas e serviços públicos. Luís Nunes responsabiliza o anterior executivo, liderado por Ulisses Correia e Silva, pela situação caótica que a ilha vive neste momento.
2: Durante anos, alertas foram feitos sobre a necessidade de modernização, manutenção preventiva e reforço da capacidade de produção energética. No entanto, o governo do MPD optou por adiar decisões estratégicas, deixando a central única operar no limite, vulnerável a avarias frequentes e incapaz de responder ao crescimento da procura. Essa falta de planeamento e intervenção preventiva conduziu-nos a esta situação caótica a que chegamos nesta altura.
1: Luís Nunes defende a modernização da Central Única do Fogo, o reforço da capacidade de produção e um maior investimento na energia solar.
2: A Ilha do Fogo precisa de investimentos sérios e consistentes na sua Central Única de produção de energia, garantindo a modernização dos equipamentos, o reforço da capacidade de produção, a manutenção adequada das instalações e a existência de condições técnicas que permitam responder às necessidades atuais e futuras da ilha. No âmbito da modernização da Central Única do Fogo, deve haver uma atenção especial e uma aposta clara no reforço das energias renováveis, sobretudo numa ilha que é a Reserva Mundial da Biosfera.
1: O responsável regional do PAICV deverá analisar a situação com o ministro da Economia, que se encontra de visita à Ilha do Fogo. Luís Nunes prevê ainda reunir-se esta semana com o ministro cabo-verdiano responsável pela energia. As águas da Baía de Luanda podem estar a apresentar níveis de poluição preocupantes. O alerta é das organizações Eco Angola e Guardiões da Costa Mangolé. Segundo o estudo preliminar feito pelas duas instituições, que confirmou alterações da cor da água do mar na capital angolana, com as causas ainda por identificar. A coordenadora da Eco Angola, Érica Tavares, avançou à rádio RTP África os primeiros dados e o motivo para o alerta.
3: Nós tomamos conhecimento desta situação na Baía de Luanda na sexta-feira à tarde. Recebemos 3 denúncias nas nossas redes sociais, portanto, tanto da Eco Angola como dos Guardiões da Costa Mangolé. E quando recebemos estas denúncias, mandamos logo uma das nossas colaboradoras para ir fazer uma análise inicial, verificar, averiguar se aquilo de facto era verdade, se as imagens que recebemos eram reais. E na sexta-feira, por volta das 16, 17 horas, fez este levantamento, conseguimos captar bastantes imagens, conseguimos verificar várias situações e entrevistar também algumas das pessoas que tinham embarcações que estavam na Baía de Luanda. E, portanto, tivemos confirmações visuais e também pelas testemunhas da quantidade de peixe morto que estava na Baía de Luanda e esta alteração da água que não é normal e que não conseguimos encontrar a fonte da contaminação, se isto for uma contaminação.
1: A ativista entende que é fundamental aprofundar a investigação e pede a intervenção das autoridades angolanas para melhor gerir a situação.
3: Devido às limitações financeiras e de recursos que nós temos para podermos também fazer análise independente e podemos partilhar isto com a sociedade, mesmo que os próprios ministérios também o façam e devem fazer, nós não queremos tirar a responsabilidade do governo, aliás, nós queremos complementar, fortificar, fortalecer, colaborar e acho que não perdemos nada em fazermos também uma análise independente, até porque todos os anos situações similares a esta ocorrem e depois, quando passam, visíveis a olho nu, não se volta a falar até que volta a acontecer no ano seguinte. Então nós precisamos de respostas concretas, precisamos de uma ação melhor estruturada com uma estratégia por parte dos próprios ministérios e nós como sociedade civil também temos a responsabilidade de apoiar.
1: Érica Tavares, coordenadora da Eco Angola, a organização ambiental que, em parceria com os Guardiões da Costa Mangolé, chamaram a atenção para uma possível contaminação das águas da Baía de Luanda. Um fim de semana marcado pela onda de violência na África do Sul. 28 pessoas foram mortas num tiroteio entre gangues no Cabo e em Joanesburgo. A somar a tudo isto, pelo menos 11 mulheres foram mortas nos arredores desta última cidade. O comentador panafricano José Gonçalves destacou a incapacidade do governo de Pretória e das forças de segurança para conter a onda de violência e insegurança na África do Sul.
4: Uma insegurança generalizada. O governo perdeu o controle da luta contra os gangues. Os gangues são cada vez mais numerosos, lutam entre eles, lutam contra o governo e lutam contra as pessoas que andam na rua. Há diversas medidas de caráter urgente que são prometidas há muito tempo e não são feitas. Bom, mas vamos lá aos factos imediatos deste fim de semana. 11 corpos de mulheres foram encontrados perto de Joanesburgo. Mas em Joanesburgo, no sábado, tinha havido um grande ataque feito por gangues que mataram umas dezenas de pessoas e ao mesmo tempo em Cape Town acontecia a mesma coisa. Ou seja, gangues atacavam pessoas em bares, não se sabe exatamente se estavam a alvejar elementos de outros gangues, gangues rivais, portanto, ou se foi um ataque apenas para intimidar e para mostrar que têm força. 28 mortos no conjunto destes dois ataques. E depois, então, mais 11 mortos, coincide, portanto, com o número das mulheres que foram, cujos corpos foram encontrados perto de Joanesburgo, 11 mortos, tanto homens quanto mulheres, no KwaZulu-Natal. Tudo isto em poucos dias e tudo isto sendo apenas aquilo que é noticiado. Porque pequenos ataques com 1, 2 mortos é o tempo todo em diversas zonas da África do Sul, seja grandes cidades, sejam pequenas cidades.
1: Importa lembrar que a insegurança na África do Sul pode ter impacto desfavorável no resultado do ANC partido no poder nas eleições municipais de 4 de novembro.
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0: Como é que eu posso fazer para me legalizar?
1: Um contrato de trabalho pode ser feito por um dia, pode ser feito por um mês. Existe liberdade na fixação do prazo de duração do contrato de trabalho.
2: Consultório Jurídico.
3: Nosso ouvinte está cá, está a trabalhar e quer ficar a trabalhar. Vai ser difícil converter este visto em autorização de residência por motivo de trabalho. Bom, como há várias pessoas nesta situação, são milhares de pessoas em Portugal que vieram com este tipo de visto, o governo vai ter que encontrar uma solução. Sobretudo nestes casos em que a pessoa já está a trabalhar e já está a descontar para a segurança social. Portanto, faltam disposições transitórias nas últimas leis que estão sendo aprovadas, o que viola a Constituição, porque estão a ter efeito retroativo. Estão sendo aplicadas a situações que já se consumaram antes da entrada em vigor da lei. A lei, quando é aprovada, não é para resolver problemas do passado. Esses problemas, essas situações, normalmente já estão estabelecidas na ordem jurídica, estão consolidadas na ordem jurídica. Convém é arranjar uma solução para situações que se consumaram antes da entrada em vigor da nova lei. Daí que a lei reja para futuro, resolve problemas que surgirem após a sua entrada em vigor. As pessoas que estão a preparar esta legislação também são juristas, naturalmente, e sabem de antemão que há situações consolidadas e é preciso, não vou falar em direitos adquiridos, bom, mas estamos praticamente ali na linha de fronteira entre um direito adquirido e a situação em que estas pessoas se encontram. Entraram legalmente no país, não entraram à margem da lei.
0: Como é que eu posso fazer para me legalizar?
1: Um contrato de trabalho pode ser feito por um dia, pode ser feito por um mês. Existe liberdade na fixação do prazo de duração do contrato de trabalho.
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1: Outros Silêncios é o título do mais recente livro da poeta santumense Alda Barros.
2: Queremos silêncio, às vezes, porque não queremos ouvir uma determinada música, um determinado som, uma determinada voz, e então remetemos ao silêncio. Mas, às vezes, o silêncio não vem só daí. O silêncio vem também das omissões, coisinhas que nós preferimos não partilhar, e que muitas vezes são partilháveis e devem ser partilhadas, mas que, se não o fizermos, incomoda, começa a incomodar.
1: Alda Barros a trazer-nos o seu mais recente trabalho poético para conhecer no Escrever na Água desta semana.

0: Para todos, mais uma vez, muito boa noite. São 22 horas em Portugal e Angola, 21 horas na Guiné-Bissau e São Tomé e Príncipe, 20 horas em Cabo Verde, já são 11 da noite em Moçambique. Agora os títulos da atualidade.
1: Vamos olhar para as consequências das eleições legislativas e regional em São Tomé e Príncipe, onde o MLSTP e a ADI alcançaram resultados muito próximos. Umaro Sissoko Embalo anunciou o seu regresso à Guiné-Bissau como candidato à eleição presidencial de 6 de dezembro.
0: Esta segunda-feira, temperaturas de 26 graus em Bissau, 23 graus em Luanda e 26 em São Tomé. O Jornal das 10 da noite, na RTP África, tem edição da jornalista Gael de Castro.
1: Em São Tomé e Príncipe, o presidente do Partido Basta colocou o lugar à disposição. Levi Nazaré justifica a decisão com a estrondosa derrota nas eleições legislativas de ontem e por não ter conseguido mais votos, mantendo assim os dois deputados que tinha das últimas eleições.
2: Coloquei o meu lugar de presidente do Partido Movimento Basta à disposição dos órgãos do partido e quero aqui dizer que não serei mais candidato. Tem que se marcar um congresso extraordinário e nesse congresso extraordinário eletivo eu não serei mais candidato a presidente do Partido Movimento Basta.
1: Levi Nazaré do Partido Basta a anunciar a sua saída da liderança. Quanto aos resultados anunciados pela CNE, dos quase 150 mil eleitores inscritos, apenas foram contabilizados 47.203 votos válidos, com o MLSTP a garantir 17.551 e a ADI 17.184. Mesmo antes do anúncio da CNE, o MLSTP avançou com um anúncio da vitória que podia, segundo Américo Barros, ter sido mais expressiva.
3: O MLSTP há 24 anos que não ganha uma eleição. E, portanto, a estratégia toda montada pela nova direção do partido levou-nos a uma vitória que seria mais expressiva caso o distrito de Água Grande não tivesse registrado os constrangimentos que registrou. Portanto, dos levantamentos que fizemos, dos trabalhos técnicos todos que fizemos ontem, o MLSTP não teria nunca menos que 26 mandatos. Portanto, o número de mandatos seria superior a 26 mandatos.
1: Contrariando o líder do MLSTP, ao fim da tarde em conferência de imprensa, Américo Ramos, da ADI, disse que o partido ia à frente.
4: Segundo os nossos dados, nós estamos à frente. Aliás, acabamos de ouvir da Comissão Eleitoral que é um empate técnico. Os nossos dados, as informações que nós temos e colocamos na nossa plataforma, estamos a 24 mandatos, quer dizer que nós estamos à frente.
1: Outra reação é do MCIPS PUN. Em conferência de imprensa, a terceira formação política mais votada nas eleições deste domingo felicitou o MLSTP pela vitória e mostrou-se disponível para viabilizar qualquer alternativa que ofereça sustentabilidade parlamentar para o próximo governo de São Tomé e Príncipe.
5: Em primeiro lugar, felicitar o MLSTP pela vitória nestas eleições.
6: Nós não fechamos as portas a ninguém, vamos conversar, vamos ouvir, mas a nossa responsabilidade, sobretudo, é com o povo.
1: O presidente do MCIPS, PUN, Domingos Monteiro, lamentou mais uma vez a decisão do Tribunal Constitucional que anulou as candidaturas desta coligação de dois partidos em 5 dos 8 círculos eleitorais disputados nas eleições legislativas.
6: Sabiam que a coligação podia ganhar essas eleições. Por isso, o Tribunal Constitucional tirou os nossos militantes o direito a votos, excluindo o MCIPS-PUN de poder participar em todos os distritos em pé de igualdade com os outros partidos políticos.
1: É a reação do MCIPS-PUN aos resultados provisórios das eleições legislativas e regional deste domingo em São Tomé e Príncipe. Nestas eleições, a abstenção atingiu os 58,66%. 10 meses após ter sido deposto por um golpe militar, o ex-presidente da Guiné-Bissau, Umaro Sissoko Embalo, atualmente no exílio, anunciou esta segunda-feira à agência France Presse o seu iminente retorno ao país como candidato à eleição presidencial de 6 de dezembro, pleito destinado a restabelecer a ordem constitucional no país. Desde 26 de novembro, véspera do anúncio previsto dos resultados provisórios das eleições presidenciais e legislativas, a Guiné-Bissau é governada por militares que depuseram Embalo e suspenderam o processo eleitoral. Na época, muitos observadores suspeitaram que Embalo tivesse orquestrado o golpe de Estado para interromper o processo eleitoral, no qual parecia estar a ser derrotado. As águas da Baía de Luanda podem estar a apresentar níveis de poluição preocupantes. O alerta é das organizações Eco Angola e Guardiões da Costa Mangolé, segundo um estudo preliminar feito pelas duas instituições que confirmou alterações da cor da água do mar da capital angolana, com as causas ainda por identificar. A coordenadora da Eco Angola, Érica Tavares, avançou à Rádio RTP África os primeiros dados e o motivo para o alerta.
7: Nós tomamos conhecimento desta situação na Baía de Luanda na sexta-feira à tarde. Recebemos 3 denúncias nas nossas redes sociais, portanto, tanto da Eco Angola como dos Guardiões da Costa Mangolé. E quando recebemos estas denúncias, mandamos logo uma das nossas colaboradoras para fazer uma análise inicial, verificar, averiguar se aquilo de facto era verdade, se as imagens que recebemos eram reais. E na sexta-feira, por volta das 16, 17 horas, fez este levantamento, conseguimos captar bastantes imagens, conseguimos verificar várias situações e entrevistar também algumas das pessoas que tinham embarcações que estavam na Baía de Luanda. E, portanto, tivemos confirmações visuais e também pelas testemunhas da quantidade de peixe morto que estava na Baía de Luanda e esta alteração da água que não é normal e que não conseguimos encontrar a fonte da contaminação, se isto for uma contaminação.
1: A ativista entende que é fundamental aprofundar a investigação e pede a intervenção das autoridades angolanas para melhor gerir a situação.
7: Devido às limitações financeiras e de recursos que nós temos para podermos também fazer análise independente e podemos partilhar isto com a sociedade, mesmo que os próprios ministérios também o façam e devem fazer, nós não queremos tirar a responsabilidade do governo, aliás, nós queremos complementar, fortificar, fortalecer, colaborar e acho que não perdemos nada em fazermos também uma análise independente, até porque todos os anos situações similares a esta ocorrem e depois, quando passam, visíveis a olho nu, não se volta a falar até que volta a acontecer no ano seguinte. Então nós precisamos de respostas concretas, precisamos de uma ação melhor estruturada com uma estratégia por parte dos próprios ministérios e nós como sociedade civil também temos a responsabilidade de apoiar.
1: Érica Tavares, coordenadora da Eco Angola, a organização ambiental que, em parceria com os Guardiões da Costa Mangolé, chamaram a atenção para uma possível contaminação das águas da Baía de Luanda. As organizações ambientais fazem uma chamada de atenção aos cidadãos para que não recolham, consumam ou comercializem peixes encontrados mortos ou atordoados na baía e que evitem contacto direto com a água nas zonas afetadas. Em Portugal, governos e sindicatos chegaram hoje a acordo para o novo regime jurídico do ensino do português no estrangeiro. As novas regras vão entrar em vigor a 1 de janeiro do próximo ano. Ao fim de 11 rondas negociais e 15 anos depois, há novas regras, quer para a estabilidade, quer na valorização salarial das carreiras de leitores, professores e coordenadores. Uma revolução, considera na Rádio Pública o ministro português dos Negócios Estrangeiros, Paulo Rangel.
8: É uma revolução porquê? Porque nós verdadeiramente não tínhamos um regime jurídico consistente, estável, articulado, que enquadrasse os vários profissionais que aqui temos, os leitores, os professores, os coordenadores. Não tínhamos um regime legal consistente, que desse estabilidade, que desse previsibilidade às carreiras. Depois, a valorização salarial e remuneratória, que andará, enfim, em média, à volta dos 20%, e que vai ser feita em 3 tranches, uma em 27, outra em 28, outra em 29, com um princípio que não existia na lei anterior, que é da atualização anual. É que estes servidores do Estado estavam a receber o que recebiam em 2009.
1: Em dia de fumo branco com os sindicatos, o ministro português dos Negócios Estrangeiros fez as contas, cerca de 8 milhões e meio de euros para o ensino do português no estrangeiro, uma das prioridades do governo de Lisboa.
8: Isto representa um esforço que andará na casa dos 8 milhões e meio de euros. Portanto, estamos a falar de um esforço muito grande para qualificar e valorizar esta função de professor no estrangeiro. E, portanto, sem dúvida que é um passo muito importante e corresponde, como eu digo, a uma prioridade.
1: Palavras do ministro português dos Negócios Estrangeiros em declarações à Rádio Pública Internacional sobre o novo regime jurídico do ensino do português no estrangeiro, com a entrada em vigor no dia 1 de janeiro.
0: Foram as notícias na RTP África com Gael de Castro. 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
2: Carlos Rocha, pois, colaborador do Ciberdúvidas da Língua Portuguesa, que sabe qual a origem da expressão estar em panos de vinagre.
3: Esta expressão é difícil identificar as condições históricas ou as circunstâncias históricas que rodearam a gênese desta expressão. Há muitas pessoas procuram ciberdúvidas para saber qual é a origem. E, de facto, estas expressões idiomáticas têm sempre o problema de terem surgido, com certeza, numa situação muito concreta, mas perdeu-se memória dessa situação, da situação que está na sua origem. Portanto, sobre esse aspecto, não tenho nada a dizer. O que eu posso dizer, sim, é que há atestações desta expressão, integrada numa sequência mais longa, por exemplo, estar em panos de vinagre, andar em panos de vinagre, encontrar alguém em panos de vinagre, e, como eu estava a dizer, aparece atestada em autores do século XIX, autores portugueses. E também autores brasileiros. A expressão também é conhecida entre autores brasileiros. Por exemplo, uma ocorrência desta expressão num texto português do século XIX é a que se verifica nos contos tradicionais do povo português, que foram coligidos por Teófilo Braga. Por exemplo, achou o rei de cama toda em panos de vinagre. Depreende-se que a panos de vinagre significa aqui muito doente, muito débil, enfim, pura e simplesmente de cama.
2: Porque estamos numa espécie de origens de expressões,

0: adiar soluções. Mais uma vez, não, à semelhança de outras expressões idiomáticas, não tenho informação, a partir das fontes que consultei, não tenho informação sobre as circunstâncias concretas, históricas, que motivaram o aparecimento desta expressão, nem a fixação no seu uso. É óbvio que se trata de uma expressão metafórica, não é? Que sugere uma atitude de preguiça, de negligência, em que não há um grande esforço consciente, não há grande aplicação, nem preocupação com organizar um trabalho.
1: E de onde veio o nivelar por baixo, Carlos Rocha?
0: Ora bem, eu vou começar pelo significado da expressão. Significa o mesmo que estabelecer uma meta que corresponda ao nível dos que estão em baixo, numa classificação. Lá está, é isso que se pressupõe, numa situação de classificação. Isto quanto à qualidade, à riqueza, à capacidade. Posso dar como exemplos desta expressão frases como: eles vêm para tentar nivelar por baixo, para dizer que é tudo igual, que não há diferença. Isto são frases de um corpus, isto é, de uma coleção de textos que permitem fazer pesquisas linguísticas. Outro exemplo, ainda retirado também de um corpus, de uma coleção de textos. E qual seria a solução nesse caso? Nivelar por baixo? Outro exemplo, este retirado de uma entrevista. Não considera o povo irremediavelmente estúpido, necessariamente e definitivamente inculto? Nem que nivelar por baixo tenha a ver com qualquer democracia? Isto são atestações. Quanto à origem, pois não posso dizer quais são as circunstâncias que rodearam a gênese desta palavra. As fontes que consultei nada indicam. O mais que posso depreender é que a expressão tem valor metafórico, uma vez que significa deixar tudo ao mesmo nível, não é? Não há aqui, digamos assim, muito a dizer quanto à decifração, à interpretação do sentido da expressão e do modo como ela se aplica noutros âmbitos.
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4: Esta é a nossa história na RTP África com Ângela Coutinho. Vamos então continuar a falar da história da África. Ângela, bem-vinda. Qual é o nosso tema de hoje?
5: Olá, Ana Paula. Vou começar por perguntar-lhe se se lembra daquela célebre música We Are the World.
4: Ai, tão bem. Lembro-me muito bem mesmo.
5: Que surgiu por ocasião, de facto, de uma situação dramática, terrível. Uma fome, não é assim, na Etiópia, em meados dos anos 80, provocada por uma seca severa, que é o habitual nessa região do Corno da África, também por outras questões, havia uma ditadura militar, enfim, por litígios políticos que têm acompanhado a história da Etiópia. Mas porquê é que eu decidi falar sobre este assunto hoje aqui e tentar, enfim, levar a cabo uma reflexão, Ana Paula, já que temos estado a falar acerca dos ideais e das práticas panafricanistas, é que talvez nem toda a gente tenha reparado no facto desta iniciativa ter partido de negros norte-americanos. E, na verdade, esta canção foi uma composição da autoria de Michael Jackson e Lionel Richie.
4: Sim.
5: E foi também o disco produzido pelo célebre produtor negro norte-americano Quincy Jones.
4: Okay. Faz sentido.
5: Exato. E foi considerada a primeira ação a nível global, ação de solidariedade através das artes. Na verdade, este disco que foi gravado em janeiro de 1985... foi o disco que se vendeu mais rapidamente na história da indústria discográfica e até hoje é um dos singles que se vendeu mais no mundo. Uma iniciativa que partiu dos Estados Unidos da América. Estes negros americanos não eram pessoas quaisquer na altura, não é?
4: Sim.
5: Michael Jackson era já...
4: personalidades fundamentais do mundo da música.
5: Do mundo da música. Michael Jackson era certamente o cantor mais conhecido dos Estados Unidos, na altura.
4: E já uma estrela global também, não é?
5: Exatamente. Primeira global, não é? Na música. E, de facto, estes americanos de origem africana, com antepassados escravizados, resolveram estender a mão a outros africanos que enfrentavam uma das múltiplas secas e fomes que têm atingido o continente ao longo de séculos, não é? Como nós temos estado a ver. Na verdade, calcula-se que possam ter morrido 1 milhão de pessoas nessa altura, uma fome que atingiu vários milhões, não é? De etíopes. De notar, se os nossos ouvintes forem ver o vídeo que está disponível no YouTube, não é? Na internet.
4: Sim.
5: Notamos que a par de Michael Jackson e Lionel Richie, temos de facto artistas, músicos negros norte-americanos que eram de entre os mais célebres na altura, já com carreiras consolidadas. Temos Diana Ross, Dionne Warwick, a própria Tina Turner, dos mais antigos como Harry Belafonte e os conhecidos pianistas cegos, não é? Visuais, Ray Charles, antigo chamado Rei, não é? Pelos músicos norte-americanos, e mais jovem na altura, Stevie Wonder. Portanto, vemos que de facto os músicos negros norte-americanos na altura abraçaram esta causa e convocaram diversos músicos brancos norte-americanos de todos os géneros musicais, country, pop, rock, de salientar aqui talvez a voz de Bruce Springsteen, inconfundível. Mas várias outras. Portanto, uma ação da nossa história relativamente recente, mas é de salientar, chama a nossa atenção. Conseguiram arrecadar mais de 100 milhões de dólares americanos e, sobretudo, chamaram a atenção a nível mundial para a situação dramática que se vivia na Etiópia e que se continua a viver. Muitas vezes, muitas populações no continente enfrentam quando há secas.
3: Até para a semana.
5: Até para a semana, Ana Paula.

0: Muito boa noite, são 23 horas em Portugal e Angola, 22 horas na Guiné-Bissau e São Tomé e Príncipe, 21 horas em Cabo Verde, já é meia-noite em Moçambique. 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
1: A modernização do setor dos transportes em Angola, com foco na mobilidade urbana, é um dos principais desafios para o curto prazo, disse o ministro dos Transportes, Ricardo Abreu. Ao intervir na sessão de abertura da Angola Hub Transporte e Logística Summit 2026, que começou esta segunda-feira em Luanda, o governante anunciou durante o evento a assinatura de um acordo que vai marcar o lançamento do Ondjila Verde, um projeto que pretende revolucionar a mobilidade elétrica no país.
2: A modernização da mobilidade deve igualmente acompanhar os desafios da transição energética e sustentabilidade ambiental. É nesta perspectiva que está prevista durante este summit a assinatura de um memorando de entendimento entre o Ministério dos Transportes, o Fundo Soberano de Angola e a Upaya Motors, destinado ao lançamento do programa Ondjila Green. Esta iniciativa estabelece as bases para o desenvolvimento de uma rede nacional de carregamento para autocarros e veículos elétricos, contemplando numa primeira fase a instalação de 2 mil carregadores em diferentes pontos do território nacional, com a introdução de forma faseada de pelo menos 1000 autocarros elétricos.
1: O ministro Ricardo Abreu destacou ainda que a ligação entre as principais cidades de Angola necessita de soluções integradas.
2: Capazes de aumentar a capacidade de transporte público, melhorar deslocações diárias e assegurar uma utilização mais eficiente das infraestruturas disponíveis. Os projetos de transporte urbano estruturantes, incluindo os sistemas ferroviários e o sistema de transporte rápido por autocarro, integram esta perspectiva de modernização, exigindo uma adequada articulação entre infraestruturas, operação, financiamento e sustentabilidade.
1: Palavras do ministro angolano dos Transportes, Ricardo Abreu, ao intervir na sessão de abertura da Angola Hub Transporte e Logística Summit 2026, que começou esta segunda-feira em Luanda. 10 meses após ter sido deposto por um golpe de Estado militar, o ex-presidente da Guiné-Bissau, Umaro Sissoko Embaló, atualmente no exílio, anunciou esta segunda-feira à agência France Presse o seu iminente retorno ao país como candidato à eleição presidencial de 6 de dezembro, pleito destinado a restabelecer a ordem constitucional no país. Desde 26 de novembro, véspera do anúncio previsto dos resultados provisórios das eleições presidenciais e legislativas, a Guiné-Bissau é governada por militares que depuseram Umaro Sissoko Embaló e suspenderam o processo eleitoral. Na altura, muitos observadores suspeitaram que Embaló tivesse orquestrado o golpe de Estado para interromper o processo eleitoral, no qual parecia estar a ser derrotado. Pelo menos 3 pessoas morreram em combates intensos ocorridos esta segunda-feira em Baidoa entre o Exército Federal da Somália, apoiado por aviões de combate turcos, e uma milícia equipada com drones suicidas que apoia as antigas autoridades do Estado Somali do Sudoeste. Esta é a 4ª ofensiva de grande envergadura realizada pelos partidários do governador de posto do Sudoeste contra essa cidade de centenas de milhares de habitantes, desde que o Exército Federal expulsou do local após semanas de tensões crescentes entre ele e o governo federal do presidente somali Hassan Sheikh Mohamud. Em Portugal, apesar da luz verde ao novo regime jurídico do ensino do português no estrangeiro, o Sindicato dos Professores das Comunidades Lusíadas considera que há ainda temáticas que necessitam de melhorias. Medianamente satisfeita, a secretária-geral Teresa Soares apontou como exemplo as tabelas salariais.
3: Medianamente satisfeitos, mas claro que há várias coisas que têm que ser melhoradas e a Secretaria de Estado tem prometido essas melhoras. Aliás, a partir de 28 de outubro vamos começar a negociar a avaliação e a componente letiva dos professores. É claro que com as tabelas salariais há muito que melhorar, especialmente no caso da França e da África do Sul. Embora os outros países, há uma melhoria minimamente aceitável, embora não corresponda aos 15 anos que os professores estiveram a aguardar ter aumentos salariais, que era uma coisa que o ex-Gil Camões se recusava.
1: Depois do acordo entre o Governo de Lisboa e o Sindicato para o novo regime jurídico do ensino do português nos estrangeiros, estão agora abertas as negociações para a avaliação de desempenho e componente letivo. A próxima reunião está marcada para 28 de outubro.
0: Foram as notícias na RTP África com Gael de Castro. 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

Boa noite. A poesia do angolano Arlindo Barbeitos é profundamente marcada pelo cancioneiro tradicional africano, mas também pela poesia japonesa clássica. Hoje, iremos ler versos de Barbeitos, aos quais juntamos canções de Isabel Novelá, Glória Laninha Rivera, Os Dead Combo, Valmar Bastos, Paulo Flores, Kizua Gurgel, Dérito, Aline Frazão e Susana Baca.

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Secas, as palavras despegam-se das coisas e da gente como pele de cobra em tempo de muda. Esvoaçando ao de leve, elas se amontoam nos escombros que a saudade arruma, gélida e atónita, e pairam pelos corredores do vazio e da solidão dos homens.

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0: O poeta Arlindo Barbeitos escreveu todos os seus versos no grande silêncio onde toda a tempestade começa. Nesta Hora das Cigarras, lemos alguns dos seus poemas, aos quais juntamos canções de Isabel Novelá, Glória Laninha Rivera, Os Dead Combo, Valdemar Bastos, Paulo Flores, Kizua Gurgel, Dérito e Aline Frazão. Despedimos-nos com Fogo e Água, na voz da grande cantora afro-peruana Susana Baca. Este programa foi realizado por José Eduardo Agualusa, sonorizado por Isabel Leonor e dito por Paulo Rocha. 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

Devolva a bola para o Zé Calanga, olha para a direita, entrega a bola para o Maurício, Maurício para o Zé Calanga, fletiu, dá a bola para o Mantorra, para o Zé Calanga, boa jogada aqui para o Sinal, cruzamento a partir, capteamento que marca, gol!

vez que vamos ao Mundial, o que significa que alcançamos uma parte do nosso sonho, realizamos uma parte do nosso sonho. Teremos que trabalhar muito para que representemos com dignamente o

0: Meia-noite em Portugal e Angola, 23 horas na Guiné-Bissau e São Tomé e Príncipe, 22 horas em Cabo Verde, já é 1 da manhã em Moçambique. 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
1: A modernização do setor dos transportes angolano com foco na mobilidade urbana é um dos principais desafios para o curto prazo, disse o ministro dos Transportes, Ricardo Abreu, ao intervir na sessão de abertura da Angola Up Transport e Logística Summit 2026, que começou esta segunda-feira em Luanda. O governante anunciou durante o evento a assinatura de um acordo que vai marcar o lançamento do Ondila Verde, um projeto que pretende revolucionar a mobilidade elétrica em Angola.
2: A modernização da mobilidade deve igualmente acompanhar os desafios da transição energética e sustentabilidade ambiental. É nesta perspectiva que está prevista, durante este summit, a assinatura de um memorando de entendimento entre o Ministério dos Transportes, o Fundo Soberano de Angola e a Upaya Motors, destinado ao lançamento do programa Ondila Green. Esta iniciativa estabelece as bases para o desenvolvimento de uma rede nacional de carregamento para autocarros e veículos elétricos, contemplando, numa primeira fase, a instalação de 2 mil carregadores em diferentes pontos do território nacional, com a introdução de forma faseada de pelo menos 1000 autocarros elétricos.
1: O ministro angolano destaca ainda que a ligação entre as principais cidades do país precisa de soluções integradas.
2: Capazes de aumentar a capacidade de transporte público, melhorar deslocações diárias e assegurar uma utilização mais eficiente das infraestruturas disponíveis. Os projetos de transporte urbano estruturantes, incluindo os sistemas ferroviários e o sistema de transporte rápido por autocarro, integram esta perspectiva de modernização, exigindo uma adequada articulação entre infraestruturas, operação, financiamento e sustentabilidade.
1: Palavras do ministro angolano dos Transportes, Ricardo Abreu, ao intervir na sessão de abertura da Angola Ups Transporte Logística Summit 2026, que começou esta segunda-feira em Luanda. O Burkina Faso inaugurou esta segunda-feira em Ouagadougou a sua primeira refinaria de ouro, o principal recurso mineral do país, na presença do chefe da junta militar, o capitão Ibrahim Traoré, que está no poder desde um golpe de Estado em 2022. Segundo um comunicado da presidência, a Refinaria Nacional de Ouro do Burkina Faso, Rafinor BF, cuja construção teve início no final de novembro de 2023, possui uma capacidade de produção anual de 164 toneladas de ouro, com uma projeção de longo prazo que pode chegar às 515 toneladas. O seu custo total ultrapassa uns 11 mil milhões de francos CFA, cerca de 17 milhões de euros, um montante que foi financiado pelo Estado do Burkina Faso em parceria com o setor privado nacional. Em Portugal, apesar da luz verde ao novo regime jurídico do ensino do português no estrangeiro, o Sindicato dos Professores das Comunidades Lusíadas considera que ainda há temáticas que necessitam de melhorias. Medianamente satisfeita, a secretária-geral Teresa Soares aponta como exemplo as tabelas salariais.
3: Medianamente satisfeitos, mas claro que há várias coisas que têm que ser melhoradas e a Secretaria de Estado tem prometido essas melhoras. Aliás, a partir de 28 de outubro vamos começar a negociar a avaliação e a componente letiva dos professores. É claro que com as tabelas salariais há muito que melhorar, especialmente no caso da França e da África do Sul, embora os outros países há uma melhoria minimamente aceitável, embora não corresponda aos 15 anos que os professores estiveram a aguardar ter aumentos salariais, que era uma coisa que o Instituto de Camões se recusava.
1: Depois do acordo entre o Governo de Lisboa e o Sindicato para o novo regime jurídico do ensino do português no estrangeiro, estão abertas as negociações para a avaliação de desempenho e componente letivo. A próxima reunião está marcada para 28 de outubro.
0: Foram as notícias na RTP África com Gael de Castro. 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

Nas Cores do Som, uma canção descontraída que aborda com humor e até otimismo bom espera pelo fim de um relacionamento daquela pessoa que se gosta. Quem espera sempre alcança. Da cidade alentejana de Évora, Os Vizinhos, um grupo de amigos que rapidamente se tornou aqui em Portugal um autêntico fenómeno. Continuamos por lá, pelo Alentejo, agora com o trio Descendentes, que trazem até nós esta canção, chama-se Madrugada Louca. É mais um tema que reforça, digamos, a identidade musical deste trio com origem no Baixo Alentejo. E aqui com uma abordagem pop contemporânea e uma letra que fala daquelas razões do coração. O melhor é ouvir.

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0: agora.
1: O multi-instrumentista luso-sueco Filipe Carlsson tem música nova. Chama-se Segura Firme, numa colaboração com o rapper Michael Knight. Neste tema que, digamos, fala sobre aquela pressão do dia-a-dia, a correria que por vezes temos. Saber parar e relaxar é importante. Cena descontraída, cheia de groove, com referências a liberdade, verão, viagens e leveza. 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
1: Clima de balanço, ao som agora de Prof Jam e Ana Moura. Sonoridade eletrónica e ritmos africanos em Bailar. Sugestão que está em Love Songs Die. Álbum de Prof Jam, num disco dedicado ao amor, onde o lado carnal e espiritual se cruzam. As cores do som. Vamos voltar para a semana. Muito obrigado. Um grande abraço.

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9: E vamos ao tema de hoje, da Hora dos Ouvintes, mais uma vez as eleições em Santo Tomé e Príncipe. Frederico Pinheiro.